0: na Rádio Deus e Amor, programa Voz da Libertação. Vidas estão sendo alcançadas com evangelho genuíno. Sim, sintonizado conosco, essa pessoa que precisa receber um milagre também será alcançada, porque Deus é poderoso para alcançar a todos quanto precisam e reconhece. Então você fará esse trabalho de propagar, de anunciar, de ser um missionário, um evangelista, de ser um atalaia, anunciar que a mensagem de Deus, ela está para que todos possam ouvir e receber. Porque todos quanto recebem, esses assim têm acesso direto ao Pai através do sacrifício de Cristo, através da dádiva que nos foi concedida, como disse o apóstolo João, a todos quanto creram no nome de Jesus, creram nele, tiveram o direito de receber, sim, a promessa, o direito de serem feitos filhos do soberano, do eterno Deus. Agora 21 horas, vamos à identificação das emissoras, daqui a pouco nós prosseguiremos aqui com quadros, palavras, louvores, reflexões, aqui na Rádio Deus e Amor. Permaneça sintonizado conosco.
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0: 21h07.
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2: E Jó, hein, ouvinte Jó. Ô, Jó. Jó é o homem da paciência, né? Jó é o homem da paciência. Eu não sei se Jó é o homem da paciência ou se Jó é o homem da perseverança, não é? Mas nós vamos descobrir. Quer dizer, na verdade, eu até sei. Até sei, eu tenho as minhas conclusões. E nós sabemos que perseverança não é para qualquer pessoa, não. Mesmo porque esperar é uma virtude. Esperar estando numa situação boa, gostosa, tranquila, confortável é muito bom. Mas quando as pressões, a correria, quando a aprovação, a dor, ela está presente, esperar tem que ser uma virtude. Não tem outro caminho, não é? Então, nesse mundo de tantas pressões, tanta correria, eu acredito que não é fácil, não, encontrar pessoas que tenham essa disciplina da espera. Pessoas que consigam aguardar a sua vez. Ouvir e até mesmo sofrer algum prejuízo em razão ou em detrimento da espera. Esperar não é fácil, não. A grande maioria das pessoas não para nada. E acabam entrando nesse ritmo aí, eu diria, desenfreado desse momento que nós estamos vivendo, não é? E não consegue mais aguardar. Esperam que tudo seja feito com a rapidez, cobram a agilidade dos outros, tudo tem que ser dentro do seu próprio tempo. E nós entendemos então que a paciência vai se transformando cada dia mais num bem tão precioso, e cada vez menos se ouve a conhecida frase: aquela pessoa tem a paciência de Jó. Jó, pois é. Jó é conhecido na Bíblia, não é? Pelo seu sofrimento. Afinal de contas, Jó foi perdendo tudo, dentro de um contexto, né? Ele perdeu seus filhos, perdeu seu sustento financeiro, perdeu a sua saúde, tudo no mesmo tempo. E sem contar com a provocação da própria esposa, que ao invés de ajudá-lo, consolá-lo, ou os dois se abraçarem e seguirem juntos, em vez de chorar até a morte dos filhos, ela ficou, como a gente fala no português, bem nosso mesmo, atazanando a vida do coitado do Jó. Então eu acredito que não é errado associar o sofrimento de Jó, né? Associar Jó ao sofrimento, né? Porque acho que é até coerente isso, sem dúvida alguma. Agora, de repente a gente podia parar para pensar se Jó era paciente mesmo, né? Como as pessoas dizem. Será que Jó era paciente mesmo? Será que Jó foi tão paciente? Não resta a menor dúvida que Jó não foi o homem mais apavorado que nós podemos dizer que existiu na Terra, né? Mas nós fomos olhar a situação de Jó, saiu da boca do próprio Jó a frase: qual é a minha força para que eu aguarde? Qual é o meu fim para que eu tenha paciência? Capítulo 6, versículo 11. Então, aparentemente, pelo menos, nós vemos que Jó, ele não se julgava o dono da paciência, o detentor mor da paciência, não. Verificando o capítulo, eu digo, o livro inteiro, nós vemos em alguns capítulos, como o 4, também o 27, do próprio livro de Jó, que acabam mostrando para nós uma discussão vigorosa entre ele e os seus amigos. E nós vemos nas respostas de Jó, nas colocações de Jó, que não existiam ali traços de uma pessoa tão paciente assim, não. Agora, a expressão que deu a Jó essa fama de paciente não está em seu livro, mas sim em Tiago, capítulo 5, que é bom notar que a palavra paciência, ali, ela é registrada nas versões, eu diria, mais bem estudadas, como perseverança. As versões mais na linguagem de hoje e tal. Então, a colocação, ela vem exatamente na perseverança, não é necessariamente na paciência. Está entendendo? Em algumas Bíblias já vem sobre a paciência, fala a perseverança. E até mesmo os estudiosos da Bíblia não acharam a palavra paciência muito adequada para Jó. Por mais que você tente associar paciência a Jó, eu diria a você que seria mais fácil dizer que Moisés, Noé, trabalhou 120 anos numa arca, vai? Quem é que aguenta isso, meu Deus? Paciência. Moisés ficou 40 anos aguentando os reclamões. A gente não está aguentando aqui, sei lá, 20. Assim, as pessoas não mudam, né? São reclamonas, murmuradoras. Não é? Não é fácil, não. De repente nós vemos também que depois da construção da arca, né? Nós vemos aí Noé passando um determinado tempo dentro de um navio cheio de animais. E depois acabar também sendo, eu vou dizer, humilhado, vai, pelo próprio filho. Tem que ter paciência, hein? Sem perder a cabeça. Então até creio que esse seria um Davi, podemos juntar Davi também. É fácil ser perseguido pelo próprio filho? Não é. Então nós vemos que nós temos aí pessoas que poderiam ser consideradas pessoas de paciência muito mais do que o próprio Jó. Porque nós já verificamos na narrativa do livro que leva o seu nome, e há uma série de perguntas, descontentamentos, dor e até mesmo impaciência da parte de Jó diante de tanto sofrimento. Então Jó não foi assim um personagem pacato ou indiferente à dor. Ele reagiu, chegando até mesmo a questionar com profundidade a sua situação. Se nós já estamos quase que concluindo que Jó não era tão paciente assim, então por que nós estamos sempre associando Jó à paciência? Possivelmente por causa da sua perseverança. E por alguma razão nós temos uma interpretação às vezes equivocada do que é paciência e não sabemos diferenciar às vezes da perseverança. Achamos que alguém paciente é uma pessoa pacata, calada, que não exige os seus direitos, que não reclama se alguém passa à sua frente na fila. Paciência é interpretada às vezes como pobreza de espírito, particularmente, né? Às vezes as pessoas falam isso. Pacientes não conseguirão subir na vida. E esse pensamento é equivocado, é errado. Paciência não é isso. Pessoas verdadeiramente pacientes são aquelas que, em meio às provas, descontentamento, à dor, têm uma disciplina de espera capaz de lhes dar a resistência diante das situações que não merecem ação imediata. Paciência tem a ver com resistência e não propriamente com inatividade. Pessoas pacientes reivindicam sim os seus direitos. Às vezes ficam iradas e até mesmo podem reagir com determinada intensidade diante de uma situação grave. A questão é que, por serem pacientes, conseguirão dominar o seu ímpeto e manter o controle. Essa é a essência da paciência. Veja só, a essência da paciência: disciplina, domínio próprio, capacidade de esperar a hora certa. Por esse motivo, a palavra perseverança cai melhor do que paciência no caso de Jó. É claro que Jó teve uma longa e sofrida espera, mas mesmo assim, até diante da sua própria indignação relacionada à providência divina, aguardou confiante. A sua motivação em esperar não se devia a uma paciência passiva, mas sim a uma perseverança inabalável, porque ele questionava. E mesmo rodeado por sentimentos terríveis, sensações horrorosas e por amigos não tão sábios em seus conselhos. E esses amigos, eu vou te contar, viu? Às vezes são bem amigos da onça, e tem tantos. Jó manifestou perseverança, que segundo o dicionário é uma atitude de firmeza ou constância. Enquanto a paciência é vista como uma espera passiva de quem observa os fatos e talvez até se deprima diante deles. E perseverança é uma espera cheia de convicção, de força, que nos mantém firmes, apesar de ainda não conseguirmos visualizar um escape completo. Pode ter certeza, prezado ouvinte, que todos nós vamos passar por situações difíceis na vida. E diante delas nós podemos ficar passivos ou então nos enchermos de perseverança. O resultado de uma escolha ou outra pode ser visto no fim da vida de Jó. O último capítulo do seu livro, capítulo 42, relata logo no início que o resultado da sua escolha foi uma experiência com Deus que ele nunca tivera antes. Dizia agora que o seu conhecimento de Deus não era apenas por ouvir falar. Não era aquele conhecimento que obtivemos porque alguém nos relatou, mas assim porque ele havia vivenciado uma situação e ali conhecido a Deus. A perseverança de Jó produziu nele uma transformação interior que o levou a um estágio mais avançado de confiança. Jó saiu de uma experiência trágica, melhor do que entrou. Isso se deveu à sua perseverança. Persevera. Aquele que perseverar, é isso que a Bíblia fala. Esse é que vai ter a vitória. Então, às vezes, é preferível olharmos para Jó como sendo um homem perseverante e não apenas paciente, embora eu entenda que ele teve paciência em muitos momentos. Então, o patrimônio que o exemplo dele deixa para nós é valioso e deve ser repetido. que sejamos sempre perseverantes e que a disciplina da espera gere em nós não a tristeza ou o cansaço, mas sim o ânimo de quem confia no Senhor e sabe que, ao final de tudo, estará mais forte do que no início. Então tenhamos a perseverança de Jó e também as pitadas de paciência que nós podemos aprender em algumas atitudes.
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1: A paz do Senhor Jesus. O meu testemunho que eu irei contar é do meu filho, Josué, que hoje está fazendo um ano que ele teve um acidente de bicicleta. Ele estava brincando na frente da minha casa. Aí eu o chamei e falei, filho, vai tomar um banho para a gente ir para a igreja. Ele disse, mãe, deixa eu brincar só um pouquinho. Aí eu falei, não, vamos. Aí, não, mãe, deixa eu brincar só um pouquinho. Aí eu falei, só um pouquinho que nós vamos para a igreja. Não demorou, ele tropeçou numa pedra, a bicicletinha, croizinha, capotou. Quando ele caiu com a cabeça naquele parafuso do meio da roda, do pneu da frente. E ali, irmãos, se formou um coágulo dentro da cabeça dele. E rapidamente um vizinho juntou ele e trouxe até mim, ele quase que desmaiando de tanta dor, né, fora de si. E rapidamente levei o pronto-socorro na UPA, chegou lá, fomos atendidos lá na emergência, aí me encaminharam de ambulância para o hospital da criança. Quando cheguei lá, o médico estava fazendo os procedimentos. A doutora que foi comigo na ambulância, ela falou, mãe, aguarda aí que o médico já vem falar com você. Aí eu fiquei aguardando lá, angustiada, chorando muito, preocupada, né, que meu filho estava muito grave. Ele estava entre a vida e a morte, meu filho. Nesse momento eu orei em espírito a Deus, me ajoelhei lá, clamei o Senhor. O médico veio até mim e falou, mãe, a situação do teu filho é muito grave. Nós estamos levando ele agora, nesse momento, para a sala de cirurgia. Nossa, cirurgia na cabeça, formou um coágulo de sangue e temos que fazer cirurgia agora, nesse momento. Entramos, ele entrou para a sala de cirurgia, eu fiquei orando, né, clamando ao Senhor. A doutora, antes de operar ele, a doutora veio lá comigo, mãe, ora, porque o teu filho está muito grave. Irmãos, eu fiquei tão apavorada, tão desesperada naquele momento, que eu achava que eu ia perder meu filho, né? Então, clamando a Deus, ele entrou para a sala de cirurgia às 7h30, foi sair 11h30 da noite. E eu orando, clamando. Quando terminou a cirurgia dele, a doutora veio falar comigo, uma doutora muito boa. Falou assim, mãe, foi só um cortezinho, só para tirar o coágulo de sangue. E a gente fez os procedimentos, deu tudo ok. Agora é só orar para que ele se recupere. Entrei na sala de cirurgia, quando acabou a cirurgia dele, vi meu filho naquele estado, né, muito chocante para mim. Eu fiquei muito nervosa, mas deu tudo certo. O meu filho passou 5 dias na UTI. Todo dia eles me ligaram, porque foi em meio à pandemia. No 6º dia eles me ligaram e falaram que o meu filho tinha acordado, que ele ia para o quarto, que precisava que a mãe ficasse com ele. Fui no 6º dia, passei 2 dias com ele no hospital, né? Quando eu fui levar o meu filho no primeiro banho dele, que eu fui tirar os adesivos da cabeça, o curativo da cabeça, eu quase que caí para trás. Foi Deus que me deu força naquele momento, porque a cirurgia dele foi muito grande. A cirurgia dele fez um C na cabeça, que começou no meio da testa, acima do supercílio, Aí fez aquele C para trás e veio arredondando por cima da orelha. Então foi muito grande, pegou muitos e muitos pontos. Irmãos, ficou horrível a cirurgia do meu filho. Mas Deus me deu força naquele momento ali, naquele banheiro, para mim fazer aquele curativo ali, tirar aquele curativo. Mas para a glória do Senhor, foi Deus que operou meu filho, né? O meu filho hoje está bem, sem nenhuma sequela. Graças a Deus, para a honra e glória do Senhor, sumiu aquele coágulo, né? Fiz tratamento, levei ele, tudo certinho. Tenho foto da cirurgia, tenho os raios-x, para a honra e glória do meu Deus. O Deus Todo-Poderoso que manda nos céus e na terra, Ele salvou, me deu meu filho de volta. Passei 5 dias na minha casa, sem dormir, sem comer, jogada no chão, né? Triste, pensando que meu filho poderia estar morto. Fiquei orando para a recuperação dele em espírito, preocupada. Mas, para a glória de Deus, o meu filho está saudável. Hoje, ele está com 8 anos e com saúde perfeita. Agradeço muito, meu Deus, a oportunidade. Em nome do Pai, do Filho e do Espírito Santo de Deus. Esse é meu testemunho. Moro em Porto Velho, Rondônia. E aqui eu agradeço a minha oportunidade. Em nome de Jesus Cristo. Amém.
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3: Muito bem, 21 horas e 29 minutos, já cá estamos, estivemos no culto, né? E vocês estiveram na companhia de Matheus Galvão. Foi informação, foi conteúdo, não é? Pão diário com o pastor Lorival de Almeida. E agora vamos para a economia. É o bloco de notícias, é a palavra e é o conteúdo. Não sai daí e voltamos já.
4: E chegou o momento de informação aqui na Rádio Deus é Amor. Aumento em vendas para lojistas. Vendas no comércio atingem níveis históricos impulsionadas pelo crédito. Os números do comércio varejista trouxeram resultados surpreendentes, alcançando patamares pouco vistos recentemente. O desempenho nas vendas, explicado pela estabilidade do emprego e a oferta sustentada de crédito. A confiança do consumidor em assumir compromissos reflete a segurança na fonte de renda mensal. Os especialistas apontam que o crédito à pessoa física tem sido a força motriz no consumo de bens duráveis. A disposição dos bancos em conceder empréstimos permitiu que famílias antecipassem projetos e compras. Esse fluxo de capital girando no comércio é fundamental para a vitalidade das lojas e dos shoppings. Por outro lado, o aumento nas vendas exige atenção quanto ao endividamento, justamente para manter o equilíbrio financeiro. Assumir prestações longas requer um planejamento para que as contas fechem sem pagamento de juros. A educação financeira evita que esse momento de aquecimento se transforme em inadimplência lá no futuro. Para os lojistas, o momento tem sido de repor estoques e abrir contratações para atender a demanda. Energia mais cara. Escassez de chuvas eleva os custos de geração e pesa na conta de luz. A Agência de Energia anunciou que o clima forçou a ativação da bandeira vermelha em seu patamar mais alto. A falta de chuvas comprometeu os reservatórios das hidrelétricas, alterando o custo de operação do sistema. A cobrança adicional incidirá sobre os lares, exigindo adaptações financeiras urgentes nas contas. E para enfrentar essa alta, a alternativa é modificar imediatamente os hábitos de consumo da família, trocar lâmpadas por LED e evitar equipamentos ligados sem necessidade trazem alívio financeiro rápido. Pequenos descuidos rotineiros resultam em sustos quando aí o leiturista da concessionária fecha o cálculo. O governo monitora as previsões com a esperança de que as chuvas voltem a abastecer as bacias. Enquanto as condições climáticas não se regularizarem, a tarifa deve refletir o alto preço da geração no país. A colaboração com a redução do desperdício é crucial para proteger a renda das famílias brasileiras.
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6: Confira a hora certa.
7: 9h34.
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7: 9h36.
9: Já estamos de volta com mais adoração.

muito bem, 21 horas e 38 minutos, uma ótima noite. Deus abençoe a sua vida, a sua casa, a sua família e também o seu lar. É um prazer estar na presença de Jesus, é um prazer viver um milagre, a graça e o favor do nosso Deus e do nosso Pai também. Falamos nesta noite sobre uma igreja saudável, isso mesmo. E olha, vivemos uma noite extraordinária, não é? Você é o nosso convidado especial para estar conosco todas as noites aqui na sede mundial, porque tem culto, tem palavra, tem comunhão, tem bênção, tem favor. E olha, Jesus Cristo quer mudar a sua vida, Jesus quer mudar a sua história. Jesus está a bater a porta do seu duro coração. Ele bate, quer entrar para dar libertação. Vamos lá. 21h39, Diego, amanhã é quarta-feira do grande mover de Deus. Vamos àquela palavra com o pastor Milton, naquele momento de culto e adoração, celebração, não é? E o nome do Senhor é glorificado. Vamos também depois uma palavra com o pastor Wilson Siqueira. E depois nós vamos, não é, trazer aqui muito de Cristo. Então, prepare o seu coração para viver o extraordinário. Mas por agora, vamos aí aquele momento nostálgico, não é? Aquele momento de adoração, aquele momento de graça, de favor, de louvor, de adoração, de, né? Aquele momento de baú da MC Music, vamos lá? Baú da MC Music, vamos cantar, adorar, celebrar. E voltamos daqui a pouquinho para uma noite maravilhosa. Deus é bom, Deus é fiel, Deus é gracioso, Deus é poderoso para fazer o milagre acontecer.

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0: nosso Deus e do nosso Pai, porque já sabe, não é? É uma bênção imensurável. Se não há como medir, não há como comparar, não há como se ater a questões humanas, estar na presença de Cristo, o nosso Deus e nosso Pai também. 21:45, Diego, nós vamos de testemunho, vamos de milagre, depois voltamos com o pastor Milton naquela palavra abençoada, aquela quarta-feira do grande mover de Deus, e na sequência falamos do aniversário da igreja. Não sai daí, até já.
1: Saúdo a todos com a paz do Senhor. Meu nome é Sueli Shihira, moro em Tatuapé, São Paulo. E hoje eu vim compartilhar com os irmãos sobre muitas bênçãos que eu tenho recebido nessa casa maravilhosa, nessa casa de Deus, onde eu vim a conhecer através de uma irmã que, num momento de aflição muito grande, ela disse: ouça a rádio. Então, desde então, eu passei a ouvir os cultos diariamente e vim conhecer a igreja. Quando eu cheguei aqui, a minha vida estava totalmente destruída, sem perspectiva nenhuma. Glória a Deus, o Senhor me deu força, Ele me sustentou, Ele me deu a direção, porque eu não tinha forças, e Ele me carregou no colo durante todos esses anos. No ano passado, eu precisava iniciar um curso muito caro, e que eu não tinha condições nenhuma de pagar, porque a minha situação financeira estava muito precária. Mas o Senhor proveu tudo. Ele proveu o melhor curso do país, o melhor curso jurídico do país. E assim, eu pude estudar lá e terminei o curso agora e já prestei a prova que eu precisava prestar, tudo para a honra e glória do Senhor. E no curso, as pessoas se surpreendiam e diziam: nossa, mas do que você vive? Você está sempre arrumada, sempre feliz. Aí eu costumava dizer assim: não, essa alegria vem de Jesus que habita no meu coração. E as pessoas se surpreendiam, falavam: nossa, é mesmo? Eu falei: é, porque eu vou na igreja e sou uma pessoa abençoada por Deus. Tudo que eu tenho é um presente de Deus. Então, para dividir com os irmãos, de que vale a pena estar na presença do Senhor.

0: Senhor vale a pena. Estar sempre nos pés do Senhor, em campanha, fazendo voto. Estar na direção de Deus, porque o Senhor provê só vitórias e bênçãos. E fiquem todos com a paz do Senhor. Meu nome é Sueli Ishihira, eu moro no Tatuapé, São Paulo. Deus abençoe a todos.
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0: nessa quarta-feira, hein? Quarta-feira do Grande Moveda, Deus, um culto maravilhoso, uma tarde maravilhosa, uma tarde espetacular também. Uma manhã poderosa, uma tarde também poderosa. São dois cultos transmitidos. A diferença é que manhã, transmitido só pela rádio. À tarde, pela rádio, Facebook, YouTube, Instagram. E à noite, só pelo YouTube, Facebook, Instagram e não pela rádio. Também à noite estará o presbítero Reivair Silva. Então, prepare o seu coração para estar conosco, para viver milagre, para viver a maravilha do nosso Deus e do nosso Pai também. Eu sei que você está conosco e quer viver o sobrenatural. E por falar nisso, Diego, dias 13 e 14, teremos festa. 13 e 14, teremos festa aqui na Sede Mundial, teremos dias de alegria, dias de comunhão, dias de bênção na presença do nosso Deus e do nosso Pai. Você que está conosco, quer receber a bênção, quer receber a vitória, quer receber a graça, vem para cá porque estaremos em comunhão.
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Sim, essa chama está acesa, não se apaga por nada neste mundo, porque o Senhor está conosco para mudar o nosso cenário e a nossa história. Eu tenho a certeza absoluta que, olha, a bênção a favor, a resposta de Cristo, sim. Você não vai ficar de fora. A festa está marcada, a data reservada e nós prontos para viver milagres. Jesus te quer abençoar, te quer prosperar, Jesus te quer curar, Jesus te quer chamar para mais perto dele. Então, vem para cá. Vem para cá adorar a Deus, o nosso Pai. Por quê? Nós temos que espalhar o amor e espalhar também a alegria, espalhar a bênção de Jesus, e onde for é para sorrir. Se não sorrir, não adianta nada, não é verdade? Vamos lá, espalhe o amor, espalhe a alegria. 22 horas, voltamos com oração, com comunhão, com bênção, graça, favor e milagre. Até daqui a pouco, não sai daí.

0: Nada detém o amor. Ô, Glória! Derruba muralhas, amor. É, vence a morte. Vem conosco, 22 horas, ótima noite. Você que está no trânsito, a caminho de casa para descansar. Saiu do culto, vai para casa, vai descansar. Um forte abraço. Deus abençoe a sua vida. Uma noite poderosíssima. Diego está numa abrição de boca aqui hoje. Não tomou café. É verdade. Gente que não toma café, não sei não, hein? Meu Deus do céu, tem que ver isso aí. Deus abençoe, não sai daí. Voltamos porque tem oração daqui a pouquinho. Quero que você ore comigo. Combinado? Até já.
1: Boa noite. É o que nós desejamos. 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
3: Eu quero chamar a atenção de vocês que estão nos ouvindo aqui em São Paulo ou em qualquer parte do Brasil. No próximo domingo, nós teremos um culto muito especial, porque será o culto Me Aquecendo no Rebanho. O que seria este culto Me Aquecendo no Rebanho? Você está em casa apenas, deixou a congregação, mas não deixou Jesus. Está triste por algo que aconteceu e que o entristeceu. Mas quem está perdendo nessa situação? A sua alma, que está morrendo pouco a pouco. A igreja não é perfeita, porque nós somos a igreja e nós não somos perfeitos, concorda? Nós precisamos congregar. A comunhão, ela é ali no presencial. E Satanás tem colocado em sua mente que você tem razão e que você não tem de ir lá na igreja para ser humilhada ou humilhado de novo. Mas não é assim. Em todos os lugares que nós formos, temos problemas. Você foi humilhado talvez no seu emprego, você não largou o seu emprego. Talvez você ficou chateado na escola, mas você não abandonou a escola, mas abandonou a igreja com a mesma situação. E o mais importante é a sua vida espiritual. Você tem passado dias difíceis, longe de Deus, sua vida está fria. Ah, mas eu não estou no mundo. Graças a Deus. Chegou a oportunidade de você regressar à congregação. Você não está desviado. Você quer voltar e se aquecer novamente no rebanho do Senhor. Domingo é a oportunidade em todas as nossas igrejas, Deus e Amor. Procure saber qual é o horário que vai acontecer este culto aí na Igreja Deus e Amor, perto da sua casa. Me Aquecendo no Rebanho. Repita comigo. Me Aquecendo no Rebanho. Vai ser domingo próximo em todas as nossas igrejas, Deus e Amor. Da menor à maior, no exterior também. Vocês que me escutem em outros países, estaremos com este culto, com este serviço. Aquecendo-me no Rebanho, que vai passar aí na Igreja Deus e Amor, cerca de sua cidade, cerca de sua casa. Você vai trazer uma pessoa que você conhece que congregava com a gente. Você, pastor, que se feriu por alguma coisa e ficou entristecido, magoado, e achou melhor ficar quietinho na sua casa. Você tem essa oportunidade de se unir novamente ao corpo de pastores da Igreja Deus e Amor. Venha estar conosco. Deixe ali o seu nome, nós vamos deixar todas as orientações aqui para que você possa deixar o seu nome, para que você possa retornar. Você e sua família possam retornar à casa de Deus. Você não está desviado, apenas triste. Este culto é para você. Me Aquecendo no Rebanho, em todas as nossas igrejas, Deus e Amor, no próximo domingo, no dia 31 de maio.

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Muito bem, 22:10, eu quero orar pela sua vida, orar pela sua casa, pela sua família e pelo seu lar também, tá bom? Vamos clamar a Deus, vamos suplicar ao Senhor, porque Deus é bom e a sua misericórdia dura para sempre. O Senhor está conosco, o Senhor é conosco e a glória e a graça dele mudarão o cenário da nossa vida. Oremos a Deus, clamemos ao Senhor, ao Pai amoroso, para vivermos uma história linda, uma história diferente, uma história de milagre, de resposta e de poder. Oremos ao Senhor. Maravilhoso, santo e eterno, Deus de glória, Deus de graça e Deus de vida. Obrigado, meu Senhor, pela oportunidade e pelo privilégio que o Senhor tem concedido à nossa alma, Pai, de podermos buscar o Teu santo nome. Senhor, Pai amoroso, Pai maravilhoso, buscamos-te porque cremos na Tua palavra, cremos na Tua graça e cremos na Tua misericórdia. Cremos, ó Pai, na Tua compaixão, sabemos que és bom. Sabemos que és fiel, sabemos que és verdadeiro, ó Pai. Senhor, eu oro pelas nossas vulnerabilidades, eu oro pelas nossas fraquezas, eu oro, Pai da glória, pelas nossas falhas, eu oro, Senhor, pelos nossos erros, eu oro pelas nossas debilidades e oro, meu Pai, por tudo aquilo que temos vivido para o Teu louvor. Em nome de Jesus Cristo, eu oro, Senhor, e sei que o Senhor está conosco para ministrar a bênção e a vitória. Eu quero interceder, meu Pai, por vidas e por famílias que têm vivido necessidades, ó Pai, dentro das limitações, das debilidades, dentro dos problemas, dentro, Pai da glória, daquilo que são, Senhor, meu Deus e meu Pai, as lutas e guerras. O Senhor tem sido bom para ministrar sobre eles a sua graça e o seu favor. Então eu oro, meu Pai, eu oro para que a bênção os acompanhe, para que a graça os acompanhe, para que o favor os acompanhe. Eu oro, Espírito Santo, para que haja, meu Pai da glória, o mover do Senhor, que vai trazer paz, vai trazer alegria, vai trazer contentamento, vai trazer vigor, vai trazer mudança. O Senhor é aquele, meu Pai, que trará um tempo novo. O Senhor é aquele, meu Pai, que trará resposta. O Senhor traz vida nova. O Senhor traz graça, meu Pai. Em nome de Cristo, esta família que precisa, esta casa que precisa, este lar que necessita, meu Deus, do Teu favor e do Teu querer. Vidas, ó Pai da glória, que tem sofrido nas mãos do inimigo. Vidas, ó Pai, que tem sofrido nas mãos de Satanás. Famílias que têm sofrido, meu Pai, nas mãos do inimigo e dependem da Tua misericórdia. Socorre agora, socorre, meu Pai, em nome de Jesus Cristo. Trabalha em nome de Cristo, renova em nome de Cristo, fortalece em nome de Cristo. Não permita, Pai, com que as nossas fragilidades sejam maiores que a Tua bênção. Não permitas, ó Pai da glória, que o nosso medo seja maior que a Tua bênção, que o nosso temor seja maior que a Tua bênção. Em nome de Cristo, ó Pai, revigora a nossa vida, reacende a chama, fortalece os nossos dias. Deus, opera para o Teu louvor, porque a nossa alma depende, ó Pai, da Tua ação divina. Eu oro, Senhor, por cada vida e por cada lar e por cada casa, meu Deus, porque a Tua bênção precisa fazer morada, a Tua vitória precisa, meu Pai, trazer transformação. Senhor, meu Deus, vida do Pai da glória, que tem andado, Senhor, na mesma direção o tempo todo, que tem andado, meu Pai da glória, em círculos, Senhor, famílias que tem andado, meu Deus e meu Pai, a buscar respostas, a buscar saídas e não tem encontrado. Senhor, tem vivido, Pai, momentos de guerra e de peleja, mas o Senhor é grande
e é poderoso, meu Deus e meu Pai, para operar maravilhas. O Senhor é grande para operar sinais. O Senhor é grande, meu Deus e meu Pai, para estabelecer a bênção sobre esta casa, para estabelecer a bênção sobre este lar, para estabelecer a bênção, Pai, sobre esta família. O Senhor é grande e é poderoso para estabelecer respostas, meu Pai. Ó, Santo Deus, maravilhoso Pai, nós sabemos que Tu tens cuidado, Senhor, tens cuidado, meu Pai, de cada vida, tens cuidado, meu Pai, de cada família, tens cuidado, meu Pai, de cada lar, tens cuidado, meu Pai, de cada casamento. Sabemos, ó Pai, então o Senhor não deixa estas famílias e estas casas voltarem, Senhor, a estaca zero, voltarem à base, voltarem ao início, sem a Tua bênção, sem a Tua vitória, sem a Tua resposta. Não deixa, meu Pai, em nome de Cristo, fortalece estas famílias para que elas encontrem a graça, para que elas encontrem o favor, para que elas encontrem o milagre, para que elas encontrem a bênção, para que elas encontrem o socorro. Ó, Pai maravilhoso, ó, Deus poderoso, sim, meu Pai, ó, meu Deus, nós confiamos em Ti, ó, Jesus, nós confiamos na Tua presença, nós confiamos, ó, Pai, no Teu mover, nós confiamos no Teu trabalhar. Ó, Deus gracioso, ó, Deus maravilhoso, Jesus, não há nada e nem ninguém, ó, Pai, que possa mudar o cenário da nossa vida. És Tu, meu Deus, não deixa estas vidas voltarem, Pai da Glória, ao lugar do fracasso, não deixa estas casas voltarem ao lugar do fracasso, não deixa, Senhor, este lar, meu Deus, voltar ao lugar da derrota, não deixa, Espírito Santo, esta família voltar ao lugar do sofrimento, voltar ao lugar da dor, não deixa, em nome de Cristo, este casamento voltar ao lugar, meu Pai da Glória, da insuficiência. Não deixa voltar ao lugar da fome. Não deixa voltar ao lugar do medo. Não deixa voltar, meu Pai, ao lugar da culpa. Não deixa voltar ao lugar do abandono. Não deixa voltar ao lugar da dependência. Não deixa voltar, meu Pai, ao lugar, Senhor, do pânico, da esquizofrenia, do medo, do susto. Não deixa esta família, meu Pai, voltar, Senhor, ao lugar da separação, voltar ao estágio da contenda, voltar ao estágio da briga, voltar ao estágio, meu Pai, do ódio, voltar ao estágio, Pai, da, meu Deus, da aflição diária. Em nome de Cristo, ó Pai, cura esta família agora, cura esta casa agora, cura este lar agora, pelo poder que é no Teu Santo Espírito. Eu sei, Pai, que Tu podes fazer uma obra gigantesca, uma obra poderosa, uma obra maravilhosa, uma obra graciosa. Tu podes entrar com a providência, meu Deus, ó Pai da Glória, e, Senhor, operar maravilhas. Ó, Senhor Jesus, cuida, meu Deus, cuida, Senhor, da fé do meu irmão e da minha irmã. Cuida, Senhor, meu Pai, dá amparo, Senhor, dá direcionamento. Às vezes falta-nos sabedoria para entender, meu Pai da Glória, como não retroceder. Porque nós não queremos voltar a sofrer. Nós não queremos voltar a mendigar. Nós não queremos voltar ao campo da enfermidade. Ninguém quer voltar à quimioterapia quando já passou por lá. Ninguém quer voltar à sarjeta quando já passou por lá. Ninguém quer voltar à lixeira, Senhor, quando já passou por lá. Ninguém quer enfrentar, Senhor, Pai, a separação, meu Deus, briga e contenda no casamento, quando já passou por lá. Ninguém quer enfrentar, Pai, desrespeito, maldade, Senhor, quando já passou por lá. Em nome de Cristo, meu Pai, não deixa, Senhor, não deixa esta família voltar ao lugar da dor, ao lugar das más lembranças, ao lugar, Pai da Glória, aonde o seu coração foi ferido. Não deixa, meu Pai, voltar ao lugar aonde o seu coração foi machucado. Não deixa, meu Pai, voltar ao lugar, Senhor, aonde ele foi depreciado, aonde carrega marcas, aonde carrega culpas, aonde carrega enfermidades, aonde carrega, Pai da Glória, pesares.
Não deixa esta vida voltar, Senhor, ao lugar, meu Deus e meu Pai, aonde as lembranças causam dores, meu Pai, nesta vida. Senhor, liberta agora, liberta pelo Teu poder, liberta pela Tua palavra, liberta pela Tua glória, liberta pela Tua graça, liberta pelo Teu nome, liberta, Espírito Santo. Senhor, meu Pai, não vão voltar. Senhor, nós não voltaremos ao lugar da dor, nós não voltaremos ao lugar da mentira, nós não voltaremos ao lugar do engano, nós não voltaremos ao lugar, meu Pai da glória, aonde um dia fomos, Senhor, massacrados. Nós não voltaremos, ó Pai da glória, a viver uma vida de dependência. Nós não voltaremos, ó Pai da glória, a viver uma vida de frustração. Nós não voltaremos a viver uma vida, Pai da glória, de culpa e de remorsos. Nós não voltaremos a viver uma vida cheia de dores. Nós não voltaremos a viver uma vida, Pai da glória, de insuficiência. Em nome de Cristo, liberta agora o Teu povo, liberta os Teus filhos agora, liberta, meu Pai, e dá a Tua resposta. Liberta, meu Pai, e dá a Tua paz. Liberta, meu Pai, e dá a Tua alegria. Liberta, meu Pai, e dá o Teu contentamento. Liberta, meu Pai da glória, e dá a Tua provisão. Senhor, meu Deus e meu Pai da glória, esta família terá o suficiente. Esta família terá o necessário. Meu Deus, o encontro contigo faz isso. Supre as nossas necessidades de tal maneira que onde não havia, passa a ter. Quem não tinha, passa a ter. Quem não recebia, passa a receber. Quem não contava, passa a contar. Quem não ia, passa a ir. Quem não voltava, passa a voltar. Quem não era alegre, passa a ser alegre. Quem era cabisbaixo, passa a andar de cabeça erguida. Quem era amuado, passa a andar com contentamento. Quem era abandonado, passa a andar em família. Quem era órfão, ou glória, passa, Senhor, a ter parentela. Ó Deus maravilhoso, ó Deus poderoso, não nos deixe, ó Pai da glória, viver atormentados, viver, Senhor Pai da glória, acusados, viver enfraquecidos, viver, meu Pai da glória, problemáticos, Senhor, em nome de Jesus Cristo. A nossa vida está em Tuas mãos, nós dependemos de Ti, ó Pai, nós cremos em Ti, Senhor, então não nos deixe, Pai da glória, olhar para trás e nem achar beleza, Senhor meu Deus, naquilo que um dia nos feriu, naquilo que um dia nos magoou e nos machucou. Queremos caminhar, Senhor. Tem tanta gente, Pai, presa ao passado, presa, Senhor meu Deus, a tanta história, presa, meu Pai da glória, a tanto fracasso, presa, meu Deus e meu Pai, aleluia, a tantas situações desfavoráveis, a tantas vidas, ó Pai, presas a relacionamentos que não deram certo, a amizades, Pai da glória, onde teve traição, a familiares que um dia culparam e acusaram o Senhor sem merecer, ah, Pai, a colegas de trabalho, Senhor, que foram infiéis, a tanta gente presa, meu Pai da glória, a um passado, Senhor, a uma história tão prejudicial e não consegue viver. Liberta agora. O encontro contigo vai libertar essas vidas. Esses demônios vão cair por terra, Senhor meu Pai, como caíram, Senhor, naquela mulher, Senhor, samaritana, quando ela vem carregada de religiosidade, carregada, meu Pai da glória, de instruções más, ia perder a grande oportunidade da sua vida. Ela diz: olha, tu não deverias falar comigo, eu sou samaritana e tu és judeu. E Jesus começa a falar com ela e manda chamar o seu marido. Ela diz que não tem e começa a contar a história, fala de adoração, ela fala de tanta coisa, meu Pai, porque ela precisava, Senhor. Só que ela iria voltar para casa como mais um dia, Senhor, como foram tantos outros, porque ela já estava no sexto. Oh, meu Pai, aleluia! Então ela voltaria para casa como mais um dia qualquer. Senhor, nós não vamos retornar como um dia qualquer. Nós não voltaremos ao lugar, Senhor, da culpa e da dor, como se fosse um dia qualquer. Nós não voltaremos, ó Pai, ao lugar do sofrimento, como se fosse algo qualquer. Nós seremos curados, nós seremos libertos, nós seremos livres, nós teremos uma família liberta, um casamento liberto, filhos libertos, esposa, esposo libertos, Senhor, Pai da glória, os filhos dos filhos libertos, a nora e o genro libertos,
libertos, teremos, ó Pai, uma família estabilizada, uma família curada, uma família sarada, pelo poder que é no Teu Santo Espírito, meu Pai. Nós teremos uma família livre das garras do diabo, da mão do inimigo, uma família livre da opressão de Satanás, em nome de Cristo, meu Pai. Eu sei que estás conosco, eu sei, meu Pai, aleluia, sim, meu Deus, que a Tua mão poderosa mudará o cenário da nossa vida. Tu és fiel, e ainda, Senhor, que nada floresça, e ainda que nada aconteça ao nosso redor, nós não nos vamos entregar, não, porque estás conosco. Meu Pai, ajuda esta vida. Ajuda, Senhor, a sair do lugar da indecisão, do lugar da fragilidade, do lugar do medo. E não deixa voltar ao lugar dos maus tratos, Senhor. Não deixa voltar, meu Deus e meu Pai, ao lugar aonde este coração foi completamente destroçado. Faz avançar. Faz avançar, Senhor. A mulher de Ló quis voltar para a cidade, embora fosse uma cidade pecaminosa, embora quisessem maltratar as filhas, embora o seu próprio esposo tivesse se entregue para ser maltratado, ela não se importou com nada e com ninguém, ela só se importou com a vida boa que ela vivia, meu Pai. Ó Deus maravilhoso, ó Deus poderoso, e quantos, meu Pai, tem sofrido por causa disso. Não deixe esta irmã voltar a ser escrava daquilo que o Senhor libertou. Não deixe este irmão voltar a ser escravo daquilo que o Senhor já o libertou. Não deixe essa família ser escrava daquilo que o Senhor libertou. Não deixe este casamento escravo daquilo que o Senhor já libertou. Não deixe este trabalho escravo daquilo que o Senhor já libertou. Não deixe, meu Pai, em nome de Cristo, Senhor, pelo poder que é no Teu sangue e na Tua palavra, não deixe estas vidas tornarem-se escravas daquilo que o Senhor já libertou pelo Teu poder e pela Tua graça, em nome de Jesus Cristo. E ainda que quem estiver ao nosso redor não encontre alegria, satisfação, contentamento, não importa, nós não voltaremos ao lugar do vômito, porque se Cristo nos libertou, verdadeiramente somos livres para viver a Sua palavra e a Sua promessa. Guarda o Teu povo, guarda os Teus filhos, fica conosco, meu Pai, e não deixe o nosso pé vacilar, para a Tua glória e graça, em nome de Jesus, amém, e graças a Deus.

0: muito bem, 22 horas e 30 minutos, Rádio Deus e Amor, é programação A Voz da Libertação, prepara o seu coração para ser impactado por Deus, o nosso Pai, tem muito Deus ainda para a sua vida, combinadíssimo, vamos fazer o seguinte, é terça-feira de noite, não é? Estamos a caminho já, porque tem um culto no lar hoje daqui a pouquinho, então há muita coisa boa de Deus para que o nosso coração viva milagres. Não sai daí, família, é o Bloco Informativo, até já.
1: E chegou o momento de informação, aqui na Rádio Deus é Amor. Exposição demais, o perigo de compartilhar a vida dos filhos na internet. O hábito de postar fotos dos filhos nas redes sociais, chamado de sharenting, traz muitos riscos. Muitos pais não percebem que estão criando uma pegada digital para a criança. A exposição excessiva pode atrair pessoas mal intencionadas e predadores. Além disso, expõe a privacidade e a rotina da família para desconhecidos. Fotos de uniforme escolar ou em locais frequentados rotineiramente são perigosas. Elas fornecem informações precisas sobre onde encontrar a criança. Imagens de banho ou momentos íntimos jamais devem ser publicados. O que cai na rede pode ser copiado e usado indevidamente para sempre. É preciso pensar no futuro e no constrangimento da criança. Será que seu filho gostaria de ter aquela foto exposta quando ele crescer? Respeitar a imagem da criança é um dever dos pais e responsáveis. Perfis fechados e restritos a amigos e família são mais seguros. Converse com parentes para que também respeitem essas regras. A segurança física e digital dos filhos deve vir antes das curtidas. Proteja a inocência e a privacidade do seu maior tesouro. A vida real é para ser vivida e não apenas fotografada. Ouvir o adolescente. O diálogo aberto é a chave para atravessar a fase difícil. A adolescência é, sem dúvida, uma fase de mudanças intensas e busca por identidade. Muitos pais sentem que perderam a conexão com os filhos justamente nessa etapa da vida. E o segredo para manter o vínculo é saber ouvir e sem julgar imediatamente. Sermões constantes afastam o jovem e fecham as portas para uma conversa saudável. Demonstrar interesse genuíno pelos gostos e mundo deles ajuda bastante. Mesmo que você não entenda os jogos, as músicas, respeite e pergunte. Estar disponível é muito importante para conversar quando eles quiserem, é fundamental. Muitas vezes, eles só precisam de um ouvido atento e não de conselhos. Estabelecer limites claros, claro que é necessário, mas com explicação e lógica. O adolescente respeita mais regras que fazem sentido e são justas. Evite críticas duras à aparência ou amigos. Foque em comportamentos. O amor incondicional deve ser a base, mesmo nos momentos de conflito. E lembre-se que você também já foi adolescente e teve dúvidas. A paciência nessa fase colhe frutos de uma amizade adulta no futuro. Seja o porto seguro para onde ele pode voltar quando errar. O amor e a presença superam a rebeldia.
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1: Estamos mais uma vez nesta rede de emissoras para nós apresentarmos o Espaço Eu e Mais Um. Eu e Mais Um quer dizer eu, discipulador, mais um novo convertido, mais um aluno que eu vou apoiar, vou conviver, vou estar todos os dias ao lado dele, lhe orientando, mostrando o caminho, tirando suas dúvidas, o apoiando em todo o seu viver. Eu e Mais Um é um projeto de discipulado. Nós estamos com este projeto sob este versículo de Mateus 28, 19, que o Senhor Jesus, o próprio Jesus disse: ide e fazei discípulos de todas as nações. Nós sabemos que esse projeto, Eu e Mais Um, é um projeto de multiplicação. Ou seja, Jesus começou ensinando 12 discípulos. Eles eram alunos de Jesus, que era o mestre deles. Jesus ficou aqui 3 anos na terra, todos os dias com eles, ensinando à mesa, quando estavam comendo, quando estavam orando, quando estavam aos pés do Senhor, estudando a palavra de Deus. E esses 12 foram multiplicando, fazendo novos discípulos, até que chegou até nós aqui no Brasil este evangelho. E nós temos que seguir este mesmo método, o modelo que Jesus nos deixou. Ele disse aos 12 discípulos que eles fossem a toda a Judéia, Samaria, até os confins da terra, para levar o evangelho do Senhor Jesus. E nós estamos aqui, já recebemos este evangelho, fomos transformados pelo poder do Espírito Santo, da palavra de Deus, e hoje nós transmitimos àqueles que estão aceitando Jesus agora, no presente século, na nossa nação. Hoje eu quero falar ainda em segmento do nosso estudo sobre a temperança. Eu quero falar da necessidade desta temperança nos nossos pensamentos. Vejam que Davi, essa história bíblica, né? Ele cedeu à tentação de adulterar com uma mulher. Por falta de vontade própria, ele naufragou no pecado e o fez pagar as consequências pelo resto da vida. Vejam, ouvintes, que era a época em que os reis saíam para a guerra. No entanto, Davi passeava no terraço de sua casa real. E qual foi o pensamento dele? O pensamento dele vagava distante, em busca de algo que satisfizesse o seu ego. E repentinamente, Davi se depara com uma cena que o devorou, como uma labareda de fogo consumindo algo inflamável. A Bíblia conta a história que uma mulher banhava-se nua no quintal de sua casa. Vejam que a chama da sensualidade acendeu o desejo incontido no coração de Davi, o rei de Israel. Aquele desejo de possuí-la. E assim aconteceu. Quando Davi percebeu o que ele havia feito, já era tarde demais. Ele havia se deitado com ela. E o absurdo de ter ordenado ao esposo dela que ficasse à frente da batalha para ser morto. Ele ordenou a morte do marido daquela mulher. Vejam que coisa terrível. Quando nós cedemos e concretizamos os pensamentos, os desejos carnais do nosso coração. Tudo isso aconteceu com Davi por falta de autocontrole do pensamento. Vejam que nós temos que levar o nosso pensamento cativo. A nossa velha natureza sempre está querendo ressuscitar, trazendo pensamentos ruins daquilo que nós vivíamos no passado. Satanás também vem trazendo maus pensamentos. Olha, agora você não é mais como antigamente. Você está preso à Bíblia. Você parece um bobo. Agora você é crente. O diabo vai enganando, porque ele quer você longe de Deus e perto dele, fazendo você tropeçar, você cair, não fisicamente, mas cair da graça de Deus, cair no pecado. Você vai ler aí na sua casa esta passagem bíblica. Anote aí, 2 Samuel, capítulo 11, a partir do versículo 1. Você vai ler esta história que eu acabei de contar.
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1: Na próxima programação, nós vamos falar sobre as causas da intemperança. Tá certo? Por hoje é só. Se despede, sua irmã em Cristo, Débora Miranda, na paz do Senhor. E o nosso contato é este WhatsApp, 119-8292-3392. Até lá.
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Muito bem, 22 horas e 47 minutos. Deus abençoe a sua vida, a sua casa, a sua família, o seu lar. Uma excelente noite na presença do nosso Deus. Lembrar que quarta-feira, aqui na Sede Mundial, é quarta-feira do grande mover de Deus, o nosso Pai. Você não vai querer ficar de fora. A rádio transmite o culto das 9 e o culto das 15. Então você já pode ficar atento para acompanhar, tá bom? Vem conosco, vem com fé, vem com alegria. Quinta-feira, Fundação Reviver, aqui na Sede Mundial. E sexta-feira, Guerra contra o Mal. Estamos em campanha, meia-noite, em oração. Sim, porque estamos em clamor naquela preparação espiritual. Deus abençoe a sua vida, Deus guarde a sua alma, a sua família e o seu lar. Que Deus proteja a cada um de vocês. Fiquem todos na paz de Cristo Jesus. E não se esqueça, hein? Você que está conosco tem oportunidade, tá? Se inscreva no Facebook da igreja, no YouTube e no Instagram também da nossa igreja. Mas também quero fazer um convite. Se inscreva no Instagram aqui da rádio Deus é Amor. Sim, e compartilhe para você ter estes conteúdos, conhecer a equipe, ter momentos de oração, fragmentos de oração, de culto, palavra, de ensino. Então aproveite. Estamos aqui para trazer o melhor para a sua vida. O melhor é Cristo. E o que Ele tem, nós liberamos através das ondas desta rádio. Fiquem todos na paz de Cristo. Uma ótima, excelente noite. Tavonana, nos veremos. Atana Munzuko, até amanhã. Rossi Catequissa, que Deus te abençoe.

Nós estamos aí já há alguns dias, pertinho de duas festas maravilhosas, dois dias, melhor dizendo, de uma festa maravilhosa dos 64 anos da Igreja Deus e Amor. Nós teremos aí no dia 13 e 14. E eu vou passar para vocês a agenda das atividades nesses dois dias. Vocês que virão nas caravanas, vocês que estão aqui em São Paulo. No sábado começa a festividade às 10 horas da manhã com o culto de consagração, onde eu estarei juntamente com as mulheres de fé aqui na sede mundial, no sábado, dia 13, às 10 da manhã até às 11h30. Depois das 14 às 18 teremos o Garagem Cristã. Os cantores da Garagem Cristã estarão se apresentando aqui. Será uma tarde de louvor e adoração ao Senhor. E às 19 horas o culto jovem no Auditório Renascense. No domingo de manhã nós teremos logo às 9 horas da manhã o culto de oração com o lançamento do Ministério da Intercessão Global. Nós estamos com o Ministério de Oração agora na liderança da irmã Maria Lorena. E nós estaremos apresentando como será este novo projeto sobre a oração. Uma cerimônia de oração e lançamento do Ministério de Intercessão Global. Das 10 às 11h30, teremos a cerimônia de ordenação de diáconos, presbíteros e pastores aqui na sede mundial no domingo, das 10 às 11h30. E às 15 horas até às 17h, culto celebrativo dos 64 anos da Igreja Deus de Amor. Ou seja, nós teremos atividades nos dois dias. E vocês estão vindo nas caravanas, preste atenção nos seus pertences, não fiquem andando com celular aqui nas ruas de São Paulo. Vamos fazer a prevenção, né? A precaução aí com muito cuidado, muita atenção, né? Nós temos agora a necessidade também do registro das caravanas. Vocês que estão liderando as caravanas aqui para São Paulo nos dias 13 e 14, vocês precisam registrar as caravanas, um lugar para estacionar os ônibus, o ônibus que vai vir com as caravanas da sua cidade. Então avise o líder da caravana que entre em contato aqui no telefone central da sede mundial, que é 11 3347 4700.

0: 3347-4700 é o telefone aqui da sede mundial e você pede para entrar em contato com o setor de caravanas e registre a sua caravana para garantir a reserva aí do estacionamento do ônibus que você estará vindo, tá certo? Teremos cantina 24 horas aqui para que todos possam se alimentar. Vocês não vão precisar sair aqui do Templo da Glória de Deus. Todas as livrarias abertas, com todos os materiais, vocês estarão aqui cobertos com a segurança. Dias 13 e 14, 64 anos da Igreja Deus e Amor, você que já passou por aqui, fez parte e faz parte dessa história. Você não pode deixar de vir. E você não vai vir sozinho. Todos estão aí incumbidos de trazer alguém consigo. Traga um parente, traga uma pessoa que nunca participou de um culto. Traga e mostre quantas atividades nós teremos. Eu creio que isso chama atenção e também tira aquele negócio de ah, eu não gosto de igreja, eu não gosto de culto, eu não gosto de crente, né? Nós temos muitas situações desta maneira. Então nós estamos aguardando que você faça o trabalho de um bom evangelista e não venha sozinho. Faça o ID de Jesus. 13 e 14, grande festa aqui em São Paulo, na sede mundial dos 64 anos da Igreja Deus e Amor e do programa Voz da Libertação.
1: Uma noite tranquila e abençoada para você. Boa noite.
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1: Seja sempre bem-vindo à Rádio Deus é Amor. A gente vai para mais informações aqui. Senha Forte. Proteger suas contas digitais evita golpes e invasões. A segurança digital começa pela criação de senhas difíceis. Evite usar datas de nascimento, nomes de filhos ou sequências óbvias. Senhas como 123456 são as primeiras testadas pelos invasores. O ideal mesmo é misturar letras maiúsculas, minúsculas, números e símbolos. Não use a mesma senha para o e-mail, banco e redes sociais. Se um site for invadido, todas as suas contas estarão em risco. Anote as senhas em um caderno guardado em casa e nunca no celular. Ativar a verificação em duas etapas cria uma barreira extra. E muito cuidado ao digitar senhas em computadores públicos ou de terceiros. Sempre clique em sair ou deslogar ao terminar de usar. Não compartilhe suas senhas com amigos ou por mensagens. A sua identidade digital é valiosa e precisa de proteção. 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Gerenciadores de senhas podem ajudar a memorizar códigos complexos. A prevenção no mundo virtual evita dores de cabeça reais. A sua senha é a chave da sua privacidade. Papelada em ordem. 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Da pressa, não encontrar um documento gera aquele estresse, não é? Certidões de nascimento, casamento e escrituras devem estar juntas. Use pastas plásticas ou envelopes identificados para separar por tema. 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Digitalizar documentos importantes é uma segurança contra perdas físicas. 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Tirar cópias autenticadas evita ter que andar com originais na rua. A organização poupa tempo e evita burocracias desnecessárias. Saber onde está cada papel traz tranquilidade para toda a família. Ensine a todos aí da sua casa onde ficam os documentos vitais. Ordem na papelada é ordem na sua vida.

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2: Eu saúdo a igreja com a paz do Senhor Jesus. Louvado seja Deus, aleluias. Exaltado seja o nome do Senhor. Abram as suas Bíblias comigo no Evangelho de São João, capítulo 15.
3: São João, capítulo 15, Evangelho.
2: Hoje eu quero falar, meus irmãos, de elementos.
3: Quero falar de elementos hoje, irmãos.
2: Pelo menos três elementos.
3: Por lo menos três elementos.
2: Que nos conduzem ao milagre do nosso Deus.
3: Nos llevan al milagro de nuestro Dios.
2: Quem crê em milagres aí levanta a mão. Quem crê em milagres? Eu creio.
3: Diga, eu creio.
2: Eu creio que só o nosso Deus é poderoso para fazer milagres. Mas eu creio em milagres.
3: Creio em milagres.
2: E eu quero falar sobre esses elementos que são os mais fortes.
3: Quero falar sobre esses elementos que são mais fortes.
2: Para nós caminharmos na direção.
3: Para que andemos em direção.
2: Do milagre do nosso Deus.
3: Del milagro de nuestro Dios.
2: São João, capítulo 15, versículo 7.
3: São João 15, versículo 7.
2: Se vós estiverdes em mim,
3: si estáis em mim,
2: e as minhas palavras estiverem em vós,
3: minhas palavras estão em vosotros,
2: pedireis tudo o que quiserdes,
3: pedireis todo o que querais,
2: e vos será feito.
3: E assim os será hecho.
2: Tome os seus assentos, meus irmãos.
3: Tome seus lugares, irmãos.
2: Louvado seja Deus, aleluias.
3: Louvado seja Deus.
2: Eu creio em milagres.
3: Eu creio em milagros.
2: Embora o meu tema hoje seja exatamente três elementos.
3: Sin embargo, mi tema sea tres elementos
2: importantes.
3: Importantes.
2: Para que se receba o milagre.
3: Para recibir el milagro.
2: Devo dizer a vocês que milagre não salva.
3: Os devo decir que el milagro no salva.
2: Mas eu escolhi três elementos.
3: Pero elegí tres elementos.
2: Que são elementos que podem nos fazer ver o milagre de Deus.
3: São elementos que nos podem fazer ver o milagre de Deus.
2: E também são elementos que fazem parte da salvação.
3: São milagres, elementos partes da salvação.
2: Primeiramente vamos definir milagres, né, meus irmãos?
3: Definamos primeiro os
2: que é um milagre.
3: Que é um milagre.
2: Milagre é uma intervenção sobrenatural de Deus.
3: Essa intervenção sobrenatural de Deus.
2: Diante de uma situação que podemos dizer situação de crise.
3: Ante uma situação de crise. Digamos,
2: situação que não pode ser resolvida.
3: Que não pode ser solucionada.
2: Através das atitudes nossas, seres humanos, eu diria assim.
3: Através das nossas atitudes de ser humano.
2: Creio que os verdadeiros milagres vêm somente de Deus.
3: Creio que
2: os
3: verdadeiros milagres solamente vêm de Deus.
2: E os milagres se manifestam.
3: E os milagres se manifestam.
2: Para que nós, seres humanos.
3: Para que nós, seres humanos.
2: Possamos ter essas necessidades.
3: Podemos ter essas necessidades.
2: Eu diria extras, não é? Sobrenaturais.
3: Sobrenaturais.
2: Resolvidas.
3: Resolvidas.
2: Como o versículo que nós lemos está falando sobre a palavra?
3: Como o versículo que leímos habla sobre a palavra.
2: Então, exatamente isso.
3: Exatamente isto.
2: O primeiro elemento para que nós possamos receber um milagre.
3: O primeiro elemento para poder receber o milagro.
2: Eu não estou falando necessariamente na ordem, não é?
3: Não necessariamente nessa ordem.
2: Mas é a palavra.
3: Pero es la palabra.
2: O que nós lemos diz que se vós estiverdes em mim.
3: Lo que dice que leímos si estuvieres en mí, dice.
2: E as minhas palavras estiverem em vós.
3: Mis palabras estén en vosotros.
2: Pedireis tudo o que quiserdes.
3: Pedireis todo lo que querráis.
2: E vos será feito.
3: Y os será hecho.
2: Vocês entendem o que é tudo, né, meus irmãos?
3: Entiende lo que es todo, ¿no, hermanos?
2: Vocês entendem o que é tudo, né?
3: Entiende lo que es todo.
2: Tudo é tudo.
3: Todo es todo.
2: Aqui não tem tipo isso aqui, eu peço isso aqui, eu não peço. Não, a Bíblia Sagrada está dizendo, pedireis tudo o que quiserdes e vos será feito.
3: A Bíblia diz, pedireis tudo o que quereis e será feito.
2: Eu vou usar isso aqui daqui a pouquinho.
3: Isto será pouquito.
2: Mas a palavra de Deus, meus irmãos, é uma coisa espiritual.
3: A palavra de Deus é algo espiritual.
2: A palavra de Deus não é uma coisa que eu chego e digo assim, peraí, deixa eu pegar a palavra aqui. E eu pego a palavra. Dou uma mordida na palavra.
3: Una mordida a la palabra.
2: Não, não. A palavra de Deus é uma coisa espiritual.
3: A palavra de Deus é algo espiritual.
2: E a palavra de Deus, meus irmãos, para nós estarmos nela.
3: La palabra de Dios para que estemos en ella.
2: Nós devemos guardá-la em nosso coração.
3: Devemos guardarla en nuestro corazón.
2: Escondê-la em nosso coração.
3: Ocultarla en nuestro corazón.
2: Ouvi-la o máximo possível.
3: Ouvir-la o máximo possível.
2: Fazer um verdadeiro escrutínio, ou seja, uma verdadeira análise profunda,
3: escudriñar de verdade,
2: de tudo que nós estamos ouvindo,
3: de todo lo que oímos,
2: que nós consideramos a palavra de Deus.
3: De lo que consideramos a palavra de Deus.
2: Lembre-se.
3: Acuérdese.
2: Eu não posso guardar a palavra de Deus dentro de um tupperware.
3: Não posso guardar a palavra de Deus em um plástico.
2: Eu não posso guardar a palavra de Deus dentro de uma garrafa.
3: Dentro de uma botella.
2: Eu não posso colocar a palavra de Deus dentro do meu bolso.
3: Não posso pôr a palavra em meu bolsillo.
2: Mas eu posso guardá-la dentro do meu coração.
3: Pero lo puedo guardar dentro de mi corazón.
2: Bem dizia o servo de Deus, a tua palavra escondi.
3: Dizia, tu palavra escondi
2: no meu coração.
3: En mi corazón,
2: para não pecar contra ti.
3: Para não pecar contra ti.
2: Primeiro elemento para o milagre é a palavra de Deus.
3: Es la palabra de Dios.
2: Tudo começa com a palavra de Deus.
3: Tudo começa com a palavra de Deus.
2: O segundo elemento, meus irmãos, é a fé.
3: O segundo elemento é a fé, irmãos.
2: E a fé vem por ouvir.
3: E a fé vem por el oír.
2: Por ouvir o quê?
3: Oír qué?
2: Por ouvir a pregação.
3: Oír la prédica.
2: Por ouvir a palavra de Deus.
3: La palabra de Dios.
2: Vejam vocês que nós estamos casando as coisas.
3: Viram que estamos casando las cosas.
2: A gente sabe que sem fé é impossível agradar a Deus.
3: Sin fe es imposible agradar a Dios.
2: É? A Bíblia fala que aquele que se aproxima do Senhor é importante que se aproxime dele tendo fé.
3: A Bíblia diz que aquele que se acerca a ele é necessário que tenha fé.
2: Se nós não tivermos fé,
3: se não tivermos fé,
2: nós não seremos ouvidos.
3: Não seremos ouvidos.
2: Mas nós não teremos fé.
3: Pero no tenemos fé.
2: Se nós não ouvirmos a palavra de Deus.
3: Si no oímos la palabra de Dios.
2: Tem muita gente que não gosta de ouvir a palavra de Deus.
3: A muchos no les gusta oír la palabra de Dios.
2: Tem muita gente que prefere colocar a sua fé.
3: Muchos prefieren poner su fe.
2: Em coisas que são.
3: En lo que es.
2: Que a gente possa pegar, não é?
3: Que podamos agarrarlo.
2: Coisas físicas.
3: Algo físico.
2: Tem gente que gosta de colocar a sua fé.
3: Hay quienes les gusta poner su fe.
2: Em coisas que podem. Ah, toma água aí, que você. Não é? Tem pessoas que acham que é a água que vai curar, enfim.
3: Por isso, se tomar água, pode sanar.
2: Outros acham que é colocar uma fotografia no livrão da vitória.
3: Quienes pensam poner uma foto en el libro de la victoria.
2: A Bíblia Sagrada nos fala da fé.
3: A Bíblia Sagrada nos habla de la fe.
2: Sem fé é impossível agradar a Deus.
3: Sin fe es imposible agradar a Dios.
2: Mas a Bíblia Sagrada fala em Lucas capítulo 16, 17, versículo 6.
3: Lucas 17, versículo 6.
2: Se tiverdes fé como um grão de mostarda.
3: Dice, si tuvieras fe como un grano de mostaza.
2: Direis a esta moreira.
3: A esta montaña le dirás.
2: Sai daqui.
3: Sal de aquí.
2: E planta-te no mar.
3: Plántate en el mar.
2: E ela vai te obedecer.
3: Y te obedecerá.
2: A questão aqui, meus irmãos, não é quantidade.
3: La cuestión aquí no es la cantidad.
2: Muitas pessoas dizem não, porque a semente de mostarda é pequenininha, não sei o quê.
3: Muchos dicen del tamaño de la mostaza.
2: Não, não é essa a questão.
3: Pero esa no es la cuestión.
2: A questão é a qualidade.
3: La cuestión es la calidad.
2: A qualidade da nossa fé.
3: La calidad de nuestra fe.
2: É a qualidade da nossa fé.
3: Es la calidad de nuestra fe.
2: Se perguntar para Satanás, Satanás, você acredita? Você tem fé em Deus? Ele vai dizer, eu tenho.
3: Se ele pergunta se Satanás se crê e tem fé em Deus, ele dirá que sim.
2: Mas se Satanás pedir um milagre para Deus, ele nunca receberá.
3: Pero si él le pide un milagro a Dios, nunca lo recibirá.
2: É a qualidade da fé.
3: Es la calidad de la fe.
2: Não pode ser a fé fingida.
3: Não pode ser fé fingida.
2: Não pode ser a fé circunstancial.
3: Não pode ser fé circunstancial.
2: O que é a fé circunstancial?
3: Es la fe circunstancial.
2: É a fé só no momento que a pessoa é detectada com câncer. É aí
3: para,
2: tem fé.
3: É para o momento que é detectada com câncer, só ali.
2: Quando a pessoa está perdendo a família, aí tem fé.
3: Quando a pessoa perde a família, ali tem fé.
2: Quando a pessoa às vezes está no vale do desemprego, aí a pessoa tem fé.
3: Ou se está desempregada, sim, tem fé.
2: Mas quando vem a palavra de Deus.
3: Mas quando vem a palavra de Deus.
2: Primeiro elemento.
3: Primeiro elemento.
2: Para falar ao coração da pessoa, arrependa-te, aí ela já não tem fé.
3: Para falar ao coração da pessoa, arrependa-te e já não tem fé.
2: Abandona o seu pecado, aí ela já não tem fé.
3: Deja tu pecado e não tem fé.
2: Então é fé circunstancial, é fé segundo a sua necessidade.
3: É fé circunstancial segundo a sua necessidade.
2: Ah, mas fé.
3: Pero fé.
2: Meus irmãos, a nossa fé, ela tem que ser direcionada. A nossa fé, para que a nossa fé? Fé em que nós temos de ter fé? Digam comigo, na palavra de Deus.
3: A fé deve ser direcionada em quê? A palavra de Deus.
2: A nossa fé tem que ser dirigida à palavra de Deus.
3: A fé deve dirigir-se à palavra de
2: Deus. Como eu disse a vocês, a palavra de Deus é uma coisa espiritual.
3: Como
2: eu disse,
3: a palavra de Deus é algo espiritual.
2: Agora, grande parte dos nossos problemas.
3: Agora, grande parte de nossos problemas.
2: Grande parte das nossas necessidades.
3: Grande parte de nossas necessidades.
2: Não são espirituais.
3: Não são espirituais.
2: Nós podemos ter crises espirituais, sim.
3: Podemos ter crises espirituais, sim.
2: Mas grande parte dos nossos problemas.
3: Grande parte dos nossos problemas.
2: São problemas no nosso físico.
3: São problemas no físico.
2: São problemas materiais.
3: O material.
2: Como fazer então para que a palavra que é espiritual?
3: Como fazer para que a palavra que é espiritual
2: possa nos atingir e produzir um milagre?
3: Pode alcançar-nos e produzir o milagre.
2: Naquilo que nos afeta, que pode ser material, que pode ser físico, que pode ser terreno.
3: Naquilo que nos afeta, que pode ser material, físico, terrenal.
2: Aí é que acontece, meus irmãos, essa questão.
3: Aí sucede a questão, irmãos.
2: Onde entra a fé?
3: Onde entra a fé?
2: É através da fé que a palavra vem de encontro.
3: Através da fé, a palavra vem de encontro.
2: A qualquer tipo de condição que nós estamos vivendo.
3: Qualquer tipo de condição que vivimos.
2: E nós passamos então a desfrutar o milagre de Deus.
3: E começamos a viver o milagre de Deus.
2: Que nos é oferecido na sua palavra.
3: Que nos é oferecida em sua palavra.
2: Através da fé.
3: Através da fé.
2: Nós podemos gozar de todos os milagres.
3: Podemos gozar de todos os milagres.
2: Que a Bíblia Sagrada descreve.
3: Que a Bíblia descreve.
2: Podemos gozar de todas as maravilhas que nos são oferecidas.
3: Gozar de todas as maravilhas que nos são oferecidas.
2: E que estão registradas na página, nas páginas da palavra de Deus.
3: Estão registradas nas páginas da Bíblia.
2: Imagine você, para você entender melhor.
3: Imagine-se para que entenda melhor.
2: Supondo que você tem uma conta bancária.
3: Supondo que tienes una cuenta bancaria.
2: E alguém vai lá e deposita para você.
3: Alguém vai e te deposita.
2: Um dinheiro.
3: Uma plata.
2: Conta bancária não quer dizer que você tem uma caixinha no banco.
3: Conta bancária não quer dizer que tens uma caixinha no banco.
2: E tudo que você deposita eles vão colocando lá em dinheiro, não.
3: O que depositas lo van poniendo en dinero, no.
2: Tudo isso é eletrônico.
3: Todo isso é eletrônico.
2: Não é que você, eu tenho 5 milhões no banco. Você não vai abrir uma caixa e vai ver 5 milhões lá dentro, não. É eletrônico.
3: É eletrônico todo.
2: Para que esse dinheiro venha para suas mãos?
3: Para que essa plata venha às suas mãos?
2: Ou você vai ao banco e passa o seu cartão?
3: Vas al banco y pasas la tarjeta.
2: Ou você vai ao banco e faz um cheque?
3: Vas al banco y haces un cheque.
2: Ou você vai ao banco e faz um saque?
3: Vas al banco y haces un saque.
2: Mas até aquele momento o seu dinheiro vai ser apenas e tão somente eletrônico. Você sabe que está lá.
3: Até esse instante será eletrônico, pero sabes que está allá.
2: Mas você tem que ter um procedimento para tirá-lo de lá.
3: Pero debes proceder en algo para sacarlo de allá.
2: Se você quiser em efetivo.
3: Si quieres tenerlo en efectivo.
2: Todas as bênçãos descritas na Bíblia Sagrada.
3: Toda a bendição descrita na Bíblia Sagrada.
2: Elas estão lá.
3: Están allá.
2: Nós temos como se fosse um crédito.
3: Nós temos como se fosse um crédito
2: para receber essas bênçãos.
3: Para receber essa bendição.
2: E é exatamente aí.
3: Exatamente allí.
2: Onde entra a nossa fé.
3: É onde entra a nossa fé.
2: Através da fé nós tornamos efetiva ou efetivas as bênçãos que fazem parte das grandes promessas do nosso Deus.
3: Através da fé efetivamos.
2: Nós temos, meus irmãos, bênçãos para tudo que nós imaginarmos nessa vida.
3: Temos milagre para tudo o que imaginamos.
2: E é através da fé que essas bênçãos vão passar para a nossa vida.
3: Através da fé passará essas bênçãos para nossa vida.
2: A Bíblia Sagrada fala claramente.
3: A Bíblia Sagrada avisa com claridade.
2: Se nós tivermos fé, podemos falar até a montanha: sai daqui, planta-te ali.
3: Se tivermos fé, podemos dizer à montanha: sal daqui, vem.
2: Se nós estivermos na palavra de Deus, poderemos pedir tudo o que quisermos.
3: Se estamos na palavra de Deus, pediremos tudo o que queramos.
2: Como nos apossar então?
3: Como posicionar-nos então?
2: Acreditando na palavra.
3: Creyendo na palavra.
2: Tendo fé na palavra.
3: Tendo fé na palavra.
2: E aí sim nós vamos nos apossando.
3: Ali nos possamos.
2: Daquilo que está lá para nós recebermos. Por exemplo, Jesus oferece o perdão.
3: Jesus oferece o perdão.
2: Mas se você não acreditar,
3: pero si usted no cree,
2: que Jesus Cristo é o Filho de Deus,
3: Cristo es el Hijo de Dios,
2: se você não acreditar na palavra de Deus,
3: si no crees en la palabra de Dios,
2: você nunca receberá o perdão que te foi oferecido.
3: Nunca recibirás el perdón que te fue ofrecido.
2: Então você precisa da palavra.
3: Necesitas la palabra.
2: Você precisa da fe.
3: La fe.
2: E o terceiro elemento.
3: Y el tercer elemento.
2: Que é o nome de Jesus Cristo.
3: Que es el nombre de Jesucristo.
2: Tudo quanto pedirdes em meu nome,
3: todo o que pedais em meu nome,
2: eu farei para que o Pai seja glorificado no Filho.
3: Farei para que o Padre seja glorificado.
2: João 14, versículo 13.
3: Lucas, glória.
2: Então nós temos aqui a palavra.
3: Aqui temos a palavra.
2: O que é que registra a palavra? Registra tudo.
3: Que registra a palavra todo.
2: A palavra de Deus registra tudo.
3: A palavra de Deus registra todo.
2: Nós temos aqui a fé. Acreditar
3: em quê?
2: Ter fé na palavra.
3: Ter fé na palavra.
2: E nós temos aqui o nome do nosso Senhor Jesus Cristo.
3: Aqui temos o nome do nosso Senhor Jesus
2: Cristo.
3: Diz
2: mais ainda.
3: Diz mais todavia.
2: Se pedirdes alguma coisa em meu nome, eu o farei.
3: Se pedirdes algo em meu nome, eu o farei.
2: Ou seja, nós acreditamos na palavra.
3: Creemos na palavra.
2: Nós temos fé na palavra.
3: Temos fé na palavra.
4: E pedimos em nome de Jesus Cristo.
3: E lo pedimos em nome de Cristo Jesus.
4: Aí não há nada que possa resistir.
3: Aí não há nada que possa resistir.
4: E são também elementos da salvação.
3: Também são elementos da salvação.
4: São muitas ocasiões que a Bíblia Sagrada registra.
3: São muitas ocasiões que a Bíblia Sagrada registra.
4: Pessoas que foram até Jesus.
3: Gente que foi até Jesus.
4: Ouviram a ministração dele.
3: Ouviram a ministração.
4: E foram curadas.
3: E foi sanada.
4: Algumas pessoas acreditaram e Jesus disse a elas.
3: Alguns creyeron e Jesus lhe dijo.
4: Que seja feito conforme a vossa fé.
3: Seja feito conforme a vossa fé.
4: E em grande parte dessas ocasiões.
3: Em grande parte dessas ocasiões.
4: O Senhor Jesus despedia essas pessoas dizendo.
3: Jesus os despedia dizendo.
4: Vai.
3: Vê.
4: A tua fé te salvou.
3: Tu fé te ha salvado.
4: Vejam vocês.
3: Vê.
4: A pessoa ouvia.
3: A pessoa ouvia.
4: A pessoa era curada.
3: Era sanada.
4: E a pessoa era salva.
3: E salva.
4: A pessoa ouvia a palavra.
3: A pessoa ouvia a palavra.
4: A pessoa tinha fé na palavra.
3: Tinha fé na palavra.
4: E a pessoa no nome de Jesus Cristo era curada.
3: Em nome de Cristo era sanada.
4: E ouvia o pronunciamento do Senhor dizendo.
3: E ouvia a pronunciação de Cristo
4: vai
3: dizendo.
4: Vai tranquilo.
3: Vê tranquilo.
4: Tá salvo.
3: Está salvo.
4: A tua fé te salvou.
3: Tu fé te ha salvado.
4: Vejam vocês, meus irmãos.
3: Vede, hermanos.
4: O porquê eu estou associando essas três condições?
3: Porque associo essas três condições
4: para receber o milagre?
3: Para receber o milagro?
4: Como condições também para a nossa salvação?
3: Também como condições para a salvação?
4: Quando nós cremos na palavra?
3: Quando cremos na palavra?
4: Nós somos completamente resgatados.
3: Somos resgatados completamente.
4: Nós somos lavados.
3: Somos lavados.
4: Purificados.
3: Purificados.
4: Nós temos fé nessa palavra.
3: Temos fé nessa palavra.
4: Nós invocamos o nome do nosso Senhor Jesus Cristo.
3: Invocamos o nome.
4: E a Bíblia fala que aquele que invocar o nome do Senhor esse será salvo.
3: Ele disse que invoca seu nome será salvo.
4: Então vejam vocês que maravilha.
3: Vê que maravilhoso.
4: Caminham basicamente juntas.
3: Basicamente juntas vão.
4: As condições para a nossa salvação.
3: As condições para a nossa salvação.
4: Os elementos para a nossa cura.
3: Os elementos para a nossa sanidade.
4: São coisas que caminham muito, mas tão juntas que às vezes é quase impossível separar.
3: São que bem vão bem juntas, senão
4: o que estamos
3: separar.
4: Fazendo para a nossa cura?
3: O que estamos para a nossa sanidade?
4: E o que estamos fazendo para a nossa salvação?
3: E o que estamos para a nossa salvação?
4: A boa notícia é.
3: A boa notícia é
4: que você está aqui hoje na presença de Deus.
3: Estás aqui na presença de Deus.
4: E você pode se utilizando dos mesmos elementos.
3: Estou utilizando os mesmos elementos.
4: Não receber somente o milagre.
3: Não recebi somente o milagro.
4: Mas receber também a salvação.
3: Sino que também a salvação.
4: Da sua alma.
3: De tua alma.
4: Observe você que basicamente os passos.
3: Ver que praticamente os passos.
4: São os mesmos.
3: São os mesmos.
4: Você está sentindo que Jesus está falando contigo?
3: Sinto o que Jesus habla contigo.
4: Você está permitindo que essa palavra seja escrita na tábua do seu coração?
3: Permites que seja escrita na tábua do teu coração esta palavra?
4: Você está colocando fé nessa palavra?
3: Pones fé nesta palavra?
4: Você está entendendo que essa palavra ela é o próprio Senhor, é o Senhor Jesus Cristo e no nome dele nós podemos todas as coisas?
3: Entendo que é o próprio Jesus e nele nome podemos todas as coisas?
4: No nome de Jesus Cristo demônios saem.
3: Em nome de Cristo demônios saem.
4: No nome de Jesus Cristo o câncer é curado.
3: Em nome de Cristo o câncer é sanado.
4: No nome de Jesus Cristo todo mal é repreendido.
3: Em seu nome o mal se repreende.
4: E através de ouvirmos a palavra, temos fé na palavra e no nome de Jesus também os nossos nomes são escritos no livro da vida.
3: Através de ouvir sua palavra também o nome se escreve no livro.
4: Louvado seja Deus, aleluia.
3: Louvado seja Deus.
4: Quando nós pedimos ao nosso Pai Celestial um milagre,
3: quando pedimos a Ele um milagro,
4: nós devemos pedir a Ele,
3: podemos pedir a Ele
4: com confiança na Sua palavra,
3: com confiança em Sua palavra,
4: acreditando nas Suas promessas,
3: crendo em Suas promessas,
4: reconhecendo que nós não estamos pedindo na nossa própria autoridade, mas estamos pedindo na autoridade do nome.
3: E não pedimos a nossa autoridade, sino a Seu nome.
4: Estamos pedindo na autoridade do nome de Jesus Cristo, nosso Senhor, que é Rei de Reis e Senhor dos Senhores.
3: Pedimos a autoridade de Cristo Jesus.
4: Podemos todas as coisas. Coisas desse nome.
3: Todo podemos neste nome.
4: Acredite que essa palavra é poderosa para que você.
3: Você crê que ela é poderosa para sanar?
4: Se você tiver fé nela.
3: Se tiver fé na palavra.
4: E fazer menção do nome que é sobre todos os nomes com essa fé na palavra, você vai ser a pessoa mais sadia desse planeta. Você vai ser a pessoa mais abençoada desse planeta. Você vai ser a pessoa mais esperançosa desse planeta. Porque além de estar curado, além de estar recebendo milagres, também o seu nome estará sendo escrito no livro da vida. Também o seu nome vai estar inscrito no livro daqueles que serão chamados à glória do Senhor para viver eternamente no céu.
3: Para viver eternamente no céu.
4: Acredite nessa palavra.
3: Creia nesta palavra.
4: Tenha fé.
3: Tenha fé.
4: E invoque o nome do Senhor.
3: Invoque o nome do Senhor.
4: Isso que você está sofrendo.
3: Isso que sufres.
4: Pode ser físico.
3: Pode ser físico.
4: Pode ser material.
3: Ou material.
4: Mas Deus age em qualquer situação da vida.
3: Ele trabalha em qualquer situação da
4: vida. Mas irmão Lodival, tem questões espirituais, Deus age também.
3: Mas pastor, no espiritual também atua ele.
4: É Deus quem te abençoa em nome de Jesus Cristo.
3: Deus te bendiga em nome de Cristo.
4: Pediu, pediu em nome do Senhor, ele vai fazer.
3: Ele fará em nome de Cristo.
4: Ele vai fazer.
3: Ele fará.
4: Se pedir em meu nome, eu farei.
3: Se pedir em meu nome, eu farei, amigo.
4: Assim, o Pai será glorificado do Filho. Peça em nome de Jesus Cristo.
3: Viva em nome de Cristo.
4: Às vezes, meus irmãos, a gente parece até querer dar uma pinçada de lambuja, né?
3: Mas às vezes que queremos dar uma pinçada.
4: A gente pede, em nome do Pai, em nome do Filho, em nome do Espírito Santo de Deus. Não existe essa citação na Bíblia. Também não é pecado.
3: Também não é pecado, a vestir assim, mas só em nome de Cristo.
4: Mas a Bíblia Sagrada fala para nós pedirmos em nome de Jesus Cristo.
3: Mas a Bíblia diz pedir em nome de Cristo.
4: Pode pedir em nome de Jesus, que Jesus vai vir e vai fazer o que você precisa.
3: Podes pedir em nome de Cristo que hará o que necessitas.
4: Esse câncer vai embora.
3: Este câncer se irá.
4: Essa doença no coração vai embora.
3: Essa doença se irá.
4: É pela fé.
3: É por la fe.
4: A promessa está aí.
3: A promessa aqui está.
4: Eu estou convosco todos os dias, é promessa.
3: Com vosotros estoy todos los días, es promesa.
4: Pode pedir que eu faça, é promessa.
3: Pide que lo haré, es promesa.
4: Voltarei para vós, é promessa.
3: A vosotros volveré, es promesa.
4: Clama a mim, responder-te-ei, é promessa.
3: Clama a mim, te responderé, es promesa.
4: As promessas estão aí.
3: Las promesas están allí.
4: Creia na palavra, tenha fé na palavra e invoque o nome do Senhor Jesus.
3: Creia na palavra, tenha fé, invoque o nome de Cristo.
4: Não há demônio que resista a esse nome que é sobre todos os nomes, exaltado soberanamente acima de todos os nomes.
3: Não há demônio que resista a este nome soberano sobre todos os nomes.
4: Peça em nome de Jesus.
3: Creia em nome de Jesus.
4: E tenha tranquilidade.
3: E tenha tranquilidade.
4: Porque se você está crendo na palavra, está tendo fé, pedindo em nome de Jesus, está tudo tranquilo.
3: Se está crendo na palavra e pedindo em nome de
4: Cristo, tudo certo.
3: Tudo correto.
4: Deus está te ouvindo.
3: Deus te ouve.
4: Talvez hoje ele tenha a resposta para você.
3: Talvez eu tenha a resposta para você.
4: Talvez não tenha hoje, ou seja, talvez não queira dar a resposta hoje.
3: Ou talvez não queira dar para hoje.
4: Mas ele tem a resposta para você.
3: Mas ele tem a resposta para você.
4: Deixa Deus agir no seu tempo.
3: Deixa que ele trabalhe a seu tempo.
4: O nosso tempo, meus irmãos, às vezes nos apressura, nos coloca pressa.
3: O tempo nos apressura, nos põe prisa.
4: O nosso tempo é o tempo cronológico, é o Cronos.
3: O tempo é o tempo cronológico, o Cronos.
4: O tempo de Deus é diferente, é Kairos ou Kairos.
3: O tempo de Deus é o Kairos.
4: O tempo de Deus é melhor que o nosso.
3: O tempo de Deus é diferente ao nosso.
4: Deus sabe melhor a questão dos tempos.
3: Ele sabe melhor da questão dos tempos.
4: Deus conhece tudo sobre o tempo. É o Senhor do tempo.
3: Ele sabe tudo sobre o tempo. É o Senhor do tempo.
4: Só confie nas promessas que estão na palavra de Deus. Tenha fé e clama pelo nome de Jesus.
3: Só confie nas promessas e clama por seu nome.
4: E deixa Deus o seu tempo operar na sua vida.
3: Deixa que seu tempo opere em tua
4: Mas
3: vida.
4: Pode descansar. Se a palavra está no seu coração, pode descansar que está tudo certo.
3: Si la palabra está en tu corazón, descansa.
4: Diga comigo, está tudo certo.
3: Sí, todo está correcto.
4: Diga comigo, já deu tudo certo.
3: Diga comigo, já está tudo correcto.
4: Já deu tudo certo.
3: Já está tudo correcto.
4: Aleluia, louvado seja Deus, aleluia. Digam comigo assim, meus irmãos. A paz do Senhor Jesus. Digam comigo assim mais uma vez. A paz do Senhor Jesus. Muito obrigado, irmãos, todos vocês da Igreja Deus e Amor, vocês de outros ministérios, vocês que juntaram-se a nós na oração, bem-vindos e venham sempre, e muito obrigado por vocês estarem aqui, que Deus vos abençoe. Digam comigo mais uma vez, a paz do Senhor Jesus, vão com Deus, meus irmãos, vocês estão guardados, vocês estão protegidos e abençoados, em nome de Jesus Cristo.
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0: paz e Salvador Jesus Cristo, que vos fala Pastor Jerry Bochard. Nós estamos aqui ao vivo com todos vocês, esta live, né, de oração. Daqui a pouquinho nós vamos iniciar a oração da meia-noite. E está comigo também minha querida esposa, nossa irmã Antônia. Paz do Senhor.
1: Paz do Senhor Jesus a todos. Deus abençoe de uma forma toda especial, porque sabemos que aonde tem oração, tem a presença de Deus. E desde já quero falar que é muito importante já começar a compartilhar, né? Para que os amigos, os conhecidos, os irmãos também, todos juntos, de diferentes lugares, possamos estar orando.
0: É verdade, nós estamos numa contagem regressiva, né, para o aniversário da nossa Igreja Pentecostal Deus é Amor, 64 anos. Nós estamos nesta campanha de preparação espiritual, uma campanha de 21 dias de oração, para que Deus possa estar operando, né, grandes maravilhas neste evento que vai estar acontecendo no mês de junho, dia 13 e 14 de junho, né? Então nós estamos já nos preparando, porque cremos que Deus, ele estará, sim, operando muitas e muitas maravilhas nesse evento. É um evento que vai acontecer dois dias, né? Dois dias seguidos, né? Tanto dia 13 quanto dia 14, né?
1: Com certeza, dois dias. Então, esses dois dias já estamos reservando, né, para estar na casa do Senhor. Vamos priorizar esses dois dias de festividade, de estarmos na casa do Senhor. E é importante, né, convidar todos os familiares, se for possível, os amigos, os conhecidos, enfim, porque serão dois dias onde Deus tem muito para realizar grandes obras.
0: É verdade, e nós estamos hoje no quinto dia, né, dessa campanha, dessa preparação, porque nós sabemos que, como muitas pessoas estarão presentes, nós temos esta fé, nós cremos, né, que muitas pessoas virão, nós temos a confirmação de várias caravanas que vão participar deste evento, então cremos que vai superlotar a nossa sede mundial nesses dois dias de evento. Eu queria aproveitar e falar um pouquinho, né, do que vai estar acontecendo nesses dois dias, né? Vão ser dois dias especiais, com muitas coisas que vão estar acontecendo, momentos especiais. Eu queria falar um pouquinho sobre as mulheres de fé. No sábado, no dia 13, já às 10 horhas da manhã, né, das 10 às 11h30, nós teremos a consagração das mulheres de fé, ali no auditório Renascense, né? Então, estará aberto ali ao público feminino, e queria aproveitar você, minha esposa, para falar um pouquinho sobre esse momento que nós vamos ter já de início, né, de abertura deste evento.
1: Realmente já existe uma expectativa muito boa, né, referente à participação de todas as mulheres de fé, não somente daqui de São Paulo, mas de outros estados também. Já estamos em comunicação, inclusive com as lideranças da Mulher de Fé, das Mulheres de Fé do Sul, né? Do Sul. E elas já estão assim com uma expectativa muito boa, né, para esse dia, para esse momento. E estamos realmente nos preparando para participar deste primeiro culto que vai estar acontecendo. E eu sei que quando se trata de um culto assim, em consagração, é algo que faz a diferença, né? Então, desta maneira, vamos estar iniciando o dia 13, né? Dia sábado, dia 13. É muito importante, então, se preparar desde cedo já, né? De manhã.
0: Para participar, né? Isso mesmo. E não somente, né, as mulheres do Sul, mas as mulheres, podemos dizer, de todo o Brasil vão estar participando. E por que não dizer do mundo, né? Porque nós teremos caravanas também que virão de outros países que vão estar participando deste evento. Então nós teremos mulheres de todas as regiões. E quando fala de mulheres de fé, eu me lembro, né, de algumas mulheres, né? Na Bíblia nós temos aí a Ana, né? Que ali em 1 Samuel está registrado, né, a fé, né, o voto que ela fez, aquela oração, né, com entrega. Temos também a

0: Olha, quando estamos falando das mulheres de Fênos, nos referimos a todas as mulheres de todas as idades, né? Quando falamos mulheres de fé, estamos falando também das irmãs que fazem parte do círculo de oração, que sempre já estão participando todos os sábados nesse horário. Mas este dia 13, sábado, né, 13 de junho, sabemos que vai ser algo muito especial, por ser o primeiro dia desta grande festividade.
1: É verdade, e não para por aí, né? Às 14 horas nós já teremos também o Garagem Cristã, né? E também o Speaker Break, que vai estar acontecendo, onde nós teremos a participação dos ganhadores, né? Ali do Garagem Cristã e também dos finalistas, né? Dessas últimas edições. Então, nós teremos ali essa programação a partir das 14 horas, né? E ainda teremos outra programação que vai ser às 19 horas, que é o culto jovem, né, com o Regenere, e também o Expansão, ali no auditório Renascense, onde todos os jovens estarão envolvidos ali nesse culto, né? Também os adolescentes vão participar, né? E é interessante que nós temos muitos adolescentes, por exemplo, de Curitiba virão vários adolescentes, né, de outras regiões também, que vão estar participando deste culto. Então, o que eu digo para você que está nos assistindo, que você, né, forme as suas caravanas. Se você ainda não formou, ainda dá tempo de você formar as caravanas e vir participar conosco dessa festividade, desses dois dias que está recheado de programações aí maravilhosas, né?
0: Isso aí, não dá para perder mesmo esta oportunidade. O primeiro dia, como eu disse, é importante estar desde cedo e acompanhar até finalizar o dia, né? Nós sabemos que os nossos jovens, né, adolescentes, aquele vigor, aquele bom ânimo, então vai ser algo muito especial, algo marcante, sem dúvida.
1: É uma programação toda especial para a nossa juventude, né, para os adolescentes, nesse sábado, a partir, então, das 19 horas. Né? Eu quero aproveitar e falar com os nossos, também, os nossos ouvintes. Talvez você está nos ouvindo aí pelo programa de rádio. Se você quiser assistir a live, você pode acessar os nossos canais, né? No caso, o YouTube, e você pode participar conosco aqui dessa live, né? Pode participar e pode compartilhar, né? Aproveita para compartilhar aí com seus amigos essa live e participar desta oração que nós vamos estar iniciando daqui a pouquinho, né? Mas eu queria falar mais um pouquinho sobre a questão também do domingo, o segundo dia, né? Já às 9 horas da manhã, até às 10h30, nós vamos ter o lançamento do Ministério de Intercessão Global. Olha que coisa linda, né? A Igreja Deus e Amor, ela já é conhecida, né, conhecida assim pela oração. Todo mundo, quando ouve falar, ah, você é da Deus e Amor, o pessoal já diz, ah, os irmãos aí são de oração, né? Então ela é conhecida pelas orações. E agora nós estamos iniciando, né, lançando esse Ministério de Intercessão Global. E quem vai ser a líder global desse ministério?
0: Que boa notícia, né? Realmente, meu coração, vamos dizer, já pode sentir como um fogo, uma chama viva e o Espírito Santo. E neste domingo, realmente, vai ser lançada, né, esta boa notícia. E este projeto vai passar a ser realidade, porque é um projeto que já está em andamento. E quem vai estar... tenho entendido, será a nossa querida irmã evangelista
1: Lorena.
0: Maria Lorena.
1: É isso mesmo. Ela vai ser a líder, né? Vai ser, na realidade, ela já é, né? Mas vai se oficializar nesse dia, né? O Ministério de Intercessão Global, a nossa irmã Lorena. E, com certeza, a partir daí também, nós vamos expandir isso para todo o Brasil e para todo o mundo, né? Vamos estar participando dessa intercessão global. Nossa igreja, ela já é uma igreja de oração, mas eu creio que com esse ministério agora nós vamos intensificar mais as orações e com certeza o resultado será positivo. Deus está

0: estará operando na vida das pessoas, né, por intermédio da oração. Porque a oração, ela é a chave da vitória, né? A igreja, ela precisa realmente de orar, né? E agora nós vamos ter esse incentivo, juntamente com a nossa irmã Lorena, para buscarmos mais e mais a presença de Deus, não
1: é
0: isso?
1: É dessa forma, porque, como disse, né, o Ministério da Intercessão Global, né? Algo que vai envolver não somente o Brasil, mas o mundo inteiro, será um despertamento muito grande para os quatro cantos da Terra. É um chamado divino.
0: Com certeza. E tem muito mais, né? A partir das 10h30, então, até meio-dia, nós teremos também a cerimônia de ordenação dos diáconos, presbíteros e pastores, né? Que vai estar acontecendo no Auditório Renascense. Lembrando que eu não me lembro se eu falei aonde acontecerá o lançamento do Ministério de Intercessão, vai ser no Templo 1, né? No Templo 1. E a ordenação, a cerimônia de ordenação dos presbíteros, diáconos e pastores no Renascense, né? Todos aqueles candidatos que foram aprovados no curso, né, do ITDA, eles estarão, então, participando dessa cerimônia de ordenação. E no horário das 15 horas. Então, nós teremos culto celebrativo de 64 anos, né, da nossa Igreja Pentecostal Deus e Amor. E tem algo interessante nisso aí. As primeiras mil pessoas que chegarem às 15 horas em ponto, essas vão receber uma premiação. Olha que coisa linda. Será que você vai chegar no horário? Vai se esforçar?
1: Claro que sim. Para quem mora mais perto aqui da nossa igreja, até é bem fácil, né? Mas eu sei também que tem muitas pessoas de muita fé que moram longe e eles vão fazer aquele esforço de sair bem cedo, né? De seus bairros, lugares onde moram e vão chegar aqui.
0: As caravanas já vão estar aqui. Mas é bem isso que você está dizendo. O povo de São Paulo, eles deverão chegar mais cedo, para as 15 horas em ponto, estarem aqui para poder receber essa premiação, né?
1: Com certeza, e vale a pena, né? Eu até já fiquei curiosa, né?
0: Eu
1: qual
0: quero
1: será
0: meu prêmio.
1: Essa premiação?
0: Eu, às 15 horas, já vou estar aqui.
1: Isso, então tem que correr nesse dia.
0: Então, nós estamos aí com uma programação, como eu disse, maravilhosa, né? Uma programação muito especial para este aniversário, e você não pode ficar de fora. Vem estar conosco, venha participar, porque eu tenho certeza que Deus, ele tem uma bênção toda especial para você. Seja da Mulheres de Fé, seja do Ministério ali da Intercessão Global, né? Tudo que vai estar acontecendo, com certeza Deus, ele vai estar falando ao seu coração por intermédio dos louvores que serão entoados, pela palavra que será ministrada, né? Enfim, tudo que vai estar acontecendo aqui nesses dois dias, né?
1: É importante trazer os convidados, né, como eu já disse desde o início, porque eu creio que será um dia assim, de muita restauração, muita salvação de almas haverá.
0: Com certeza. Nós já estamos nos preparando para a oração. Você vai iniciar, tá bom? Você vai iniciar a oração, depois eu continuo. Vamos nos preparar já para o momento da oração. Pode iniciar.
1: Vamos então orar com bastante fé, sabendo que o nosso Deus é fiel e Ele responderá ao nosso clamor. Grandioso Deus, Pai querido, Deus eterno, meu coração se alegra, Senhor, ao estar neste momento, Senhor, no espírito de oração e no espírito da intercessão, pois o Espírito Santo agora começa a interceder, não somente, Senhor, pelo Brasil, mas pelo mundo inteiro. E nós estamos agora, Senhor, nesse exato momento, Senhor, entregando tudo nas mãos do Senhor. Hoje é o quinto dia, Senhor, deste grande propósito de clamor, esta preparação espiritual, onde nós estamos, Senhor, sem duvidar, estamos, Senhor, confiante que o Senhor irá surpreender, que o Senhor vai trazer em meio ao seu povo, que o Senhor vai manifestar será algo surpreendente, porque o Senhor Deus é fiel para fazer além do que nós pedimos. E nesse momento, meu Pai, eu já quero te agradecer por esta oportunidade, Senhor, de nós estarmos, Senhor, em oração, porque a oração feita, Senhor, pela madrugada, sabemos que esta oração chega até o trono do Senhor e podemos chegar confiadamente por intermédio do nosso Senhor e Salvador Jesus Cristo. Senhor, podemos sentir claramente o Espírito Santo, Senhor, trazendo esta paz que invade a nossa alma, toma conta do nosso ser. Eu quero te agradecer, meu Deus, porque foi o Senhor quem inspirou, o Senhor quem direcionou a diretoria deliberativa, a diretoria executiva, Senhor, para que seja possível, Senhor, os 21 dias de propósito. Senhor, nesse momento de clamor, meu Deus, eu já quero agradecer porque eu sei, Senhor, que nesse momento a cada palavra que estamos expressando, o Senhor está recebendo. E até mesmo, Senhor, aquilo que queríamos, Senhor, expressar de uma melhor forma, Senhor, pois são tantas coisas que queremos pedir, mas nada melhor que agradecer. Senhor, nesse momento também já estou apresentando todas as pessoas que estão nos acompanhando. Alguns estão de joelhos dobrados, outros, Senhor, estão em espírito de oração, acompanhando, ligados, o pensamento, o coração, diretamente, aleluia, nesse momento ao trono do Senhor. Há uma conexão espiritual, por intermédio da nossa fé, da nossa entrega. Senhor, meu Deus, nesse momento de oração, eu intercedo, Senhor, por todas as pessoas que não é por acaso, Senhor, nesse momento estão, Senhor, acompanhando. Alguém fez o convite, Senhor, para acompanhar esse momento de oração. E que essa pessoa seja impactada pelo poder do Espírito Santo. Nesse momento, Senhor, eu oro, Senhor, pela diretoria deliberativa. Pai querido, eu sei que o Senhor tem direcionado a cada passo. O Senhor tem direcionado a cada dia, Senhor, o que deve de ser feito, Senhor, dentro desta obra tão gigantesca, Senhor. E o que nós estamos apresentando, Senhor, o que vai estar acontecendo neste dia 13 de junho, dia 14 de junho, será um final de semana inesquecível. Algo muito marcante vai acontecer. Vai acontecer um grande despertar espiritual. O Senhor visitará o seu povo. Eu posso sentir, meu Deus. Eu te agradeço, Senhor, por esta oportunidade de nós estarmos aqui, Senhor, fazendo esta oração. Sim, meu Pai, para que tudo seja possível, Senhor. Eu sei que neste propósito de preparação espiritual, o Espírito Santo está trabalhando de uma forma extraordinária. Sim, Senhor, eu sei que o sobrenatural do Senhor já está acontecendo. Pai querido, eu oro nesse exato momento, Senhor, pela nossa querida irmã, presidente da diretoria deliberativa, a nossa irmã Ereni Oliveira de Miranda. Senhor, que ela possa ser visitada, Senhor, pelo poder do Espírito Santo. Que ela seja abraçada. Sim, meu Pai. Eu sei, Senhor, que o Senhor tem sustentado, Senhor, ela. O Senhor tem dado saúde. O Senhor tem guardado. O Senhor tem livrado. O Senhor conhece o anseio do coração da tua serva, Senhor, em prol desta obra. Abençoa ela, seja com ela, Senhor. E também, Senhor, guarda, livra, Senhor, a família da tua serva, Senhor, os familiares. O Senhor é fiel, o Senhor é quem protege. Sim, meu Pai. Nesse momento também eu apresento, Senhor, a nossa querida irmã, vice-presidente da diretoria deliberativa, a nossa irmã Débora. Débora Oliveira de Miranda Almeida. É ela mesma, Senhor, a Tua serva, Senhor. A Tua escolhida, Senhor, que o Senhor tem usado, Senhor, nesses últimos tempos, Senhor, de uma forma, Senhor, que tem despertado tantas mulheres. Não somente as mulheres, mas também, Senhor, o ministério infantil, as crianças, Senhor, de uma tal forma, Senhor, que têm sido, Senhor, edificadas através dos ensinamentos e tantos lindos projetos que têm sido realidade, Senhor, dentro do envolvimento, Senhor, neste ministério infantil. Abençoa a Tua serva, Senhor, no ministério do louvor, Senhor. Usa ela, Senhor. Guarda, livra, Senhor, o lar, os familiares, Senhor. Assim também, Senhor, estou intercedendo, Senhor, pelo pastor Lorival de Almeida, nesse momento de oração, Senhor. Eu sei que assim como eu estou orando por ele, muitas pessoas estão também intercedendo, Senhor. E que nesse exato momento o Espírito Santo possa fazer uma obra especial. Porque o Senhor conhece a necessidade que teu servo tem, Senhor. Pois eu lhe peço, Pai, dá saúde ao teu servo, Senhor, teu filho, Senhor. Ele tem promessas. O Senhor tem feito promessas e Ele está aguardando, Senhor. Usa Ele, Senhor. O Senhor tem usado, Senhor. Sim, meu Pai querido. Livra, Senhor, dos perigos. Nesse momento de oração, Senhor, eu te louvo. Senhor, eu te agradeço, Senhor. Porque o Senhor, aleluia, o Senhor tem pelejado por esta obra que nós amamos tanto, Senhor. Eu te agradeço por eu fazer parte, Senhor, deste ministério, juntamente com meu esposo, minha família. E nesse momento de oração, Senhor, eu estou aqui, Senhor, também intercedendo pelo teu servo, Senhor, o nosso irmão em Cristo, o diretor Davi Miranda Neto, Senhor. Oh, meu Pai, o Senhor escolheu, Senhor, o teu filho. O Senhor ungiu ele, o Senhor capacitou ele, Senhor. E o Senhor está sendo com ele, Senhor. Como o Senhor tem se manifestado, Senhor. Dando, Senhor, a visão profunda, Senhor. A sabedoria, Senhor, que ele tem buscado, Senhor. E ele tem recebido o respaldo do Senhor. Continua sendo com ele, Senhor. Oro também, Senhor, pelo lar de teu servo, Senhor. Visita, Senhor, a esposa dele, a nossa irmã Karina Mendes. Visita os filhos, Senhor. Guarda, livra, Senhor, de todas as fúrias malignas, Senhor. O Senhor tem o poder, o Senhor tem sido fiel. Pai eterno, nesse momento de oração, também, Senhor, eu intercedo pela diretoria executiva, Senhor. Sabemos, Senhor, que cada um dos teus servos, Senhor, foi o Senhor quem chamou para esse tempo, Senhor. Esse novo tempo aonde o Senhor está fazendo esta grande obra. E eu posso entender, interpretar, Senhor, que há algo muito grande que está por vir, Senhor, a se manifestar neste ministério, Senhor. É por isso que o Senhor está, Senhor, chamando o mundo inteiro, Senhor, para o ministério da oração, Senhor. Por isso já estamos, Senhor, nesta preparação espiritual. Eu apresento, Senhor, o teu servo, o diretor, pastor Milton de Almeida, Senhor. O presidente executivo, Senhor, da diretoria. Sim, meu Pai, guarda, Senhor, a família de teu servo, Senhor. Seja com ele, Senhor, dando saúde, Senhor. Dando respaldo, a visão, a sabedoria do alto, direção, Senhor, em tudo que ele precisar, Senhor, em prol desta obra tão gigante, Senhor. Da mesma forma, Senhor, oro pelo diretor, pastor Antônio Osmar de Oliveira, Senhor, aonde ele estiver, Senhor, seja fortalecido pela graça do Senhor. O Senhor seja dando direcionamento, Senhor, em tudo que ele tem a fazer, Senhor. Em prol, Senhor, desta grande obra, Senhor. Visita também, Senhor, os outros países, Senhor, de habla hispana, Senhor. São vários países, Senhor, como os países da América do Sul, América Central, o Caribe, México, todos esses lugares, Senhor. Seja com Teu servo, Senhor. Sim, meu Pai querido, guarda, livra, Senhor, família. Os familiares, Senhor, nesse momento de oração também estou intercedendo, Senhor. Sim, meu Pai eterno, pelo Teu servo, o diretor, pastor Fabrício Beata, sua esposa, Senhor. Sim, meu Pai eterno, usa ele, Senhor, é nesse tempo que o Senhor está fazendo, Senhor, esta obra também por intermédio dele. Senhor, apresento também em oração, diretor, pastor Marcos Magno, sua esposa, Senhor, nossa irmã Andreia, Senhor. Usa ele, Senhor, na diretoria executiva, assim também, Senhor, como eles fazem parte, Senhor, desta obra tão linda, Senhor, que envolve, Senhor, a Fundação Reviver, juntamente com a instituição, a outra instituição, Senhor, que é a Reviver Help, Senhor, Associação Reviver Help. Sim, meu Pai, usa ele, Senhor. Oh, Pai querido, em nome de Jesus, que o Senhor joga por terra agora, todos os tipos de impedimentos, Senhor. Sim, Pai querido, abençoa também, Senhor, de uma forma especial, Senhor, meu esposo, Senhor. Sim, meu Pai querido, Senhor, seja com ele, Senhor, em tudo aquilo que ele tem a fazer também, Senhor, em prol desta obra, Senhor, guardando, livrando de todo mal, Senhor. Pai eterno, abençoa, Senhor, diretor, nosso irmão, pastor Wilson Siqueira, Senhor, juntamente com a sua esposa, Senhor, nesse momento de oração, Senhor, podemos sentir que há pessoas, Senhor, em distintos lugares, Senhor, desta terra, não somente no Brasil, mas também, Senhor, em outros países, Senhor, que estão orando juntamente conosco, Senhor. Aleluia! Que nesse exato momento eles possam sentir, aleluia, a presença do Senhor, a manifestação do Espírito Santo como sinal e confirmação que o Senhor está recebendo esta oração, que é um trabalhar do Espírito Santo. Aleluia, aqui como podemos sentir, Senhor, aqui no estúdio, Senhor, assim também, Senhor, o Teu Espírito Santo, Teu poder está se manifestando, Senhor, aquelas pessoas que estão nos acompanhando, Senhor, que já fizeram seus pedidos de orações. Sim, meu Pai, o Senhor já está curando essa enfermidade, o Senhor está repreendendo todo o mal. Sim, meu Deus eterno, eu creio, Senhor, haverá grandes testemunhos, Senhor, ainda no decorrer desta campanha de preparação de 21 dias. E quanto mais o Senhor tem a realizar nesses dois dias, o dia 13 de junho e o dia 14 de junho. Sim, meu Pai querido, a nossa Igreja Pentecostal Deus e Amor, aonde de todos os lugares, Senhor, vamos nos reunir, Senhor, em uma só família, Senhor, e nós seremos, Senhor, abençoados, aleluia, pela presença do Deus Pai, Filho e Espírito Santo. Eu creio, Senhor, serão dois dias, Senhor, aonde haverá, Senhor, salvação de almas, aonde vai acontecer uma grande restauração espiritual e aonde também vai acontecer um grande despertamento espiritual, Senhor. Eu creio, Senhor. Também, Senhor, quero orar nesse momento, Senhor, por todas as igrejas, sedes estaduais, Senhor, de todo o Brasil, meu Pai querido. Eu sei que muitos dos pastores já estão se organizando numa expectativa tão boa, Senhor. Os pastores, Senhor, que amam fazer parte deste ministério, Senhor. Eles estão, Senhor, cuidando do rebanho com amor, Senhor, se esforçando, dando, Senhor, o seu melhor. E eu sei que eles estão se preparando, Senhor, com todas as caravanas, Senhor, que vão estar chegando de diferentes lugares do Brasil. Te agradecemos, Senhor, porque grande é a sua obra que está acontecendo.
0: Sim, meu Deus. Em concordância, ó Pai, a oração da tua serva, meu Deus, apresento também, meu Pai, toda a diretoria deliberativa e toda a diretoria executiva. Pai querido, toma nas tuas mãos a nossa Igreja Pentecostal, Deus e Amor, no Brasil e no mundo. Senhor, meu Deus, o Senhor conhece cada membro, o Senhor conhece, meu Deus, os frequentantes, o Senhor conhece, meu Pai, os nossos obreiros. Visita, Senhor, agora, nesse instante, a cada um dos teus filhos. Tu sabes, ó Pai, quais são as dificuldades, os anseios, aquilo que tem sido apresentado, meu Deus. E muitas vezes, ó Pai, há o cansaço, o desgaste espiritual. Mas, Senhor, eu creio que o Senhor tem sustentado a cada um dos teus filhos. Sim, meu Deus, vai de encontro agora a cada um deles, dando forças, dando graças, ó Pai. Sim, ajuda os teus filhos, meu Deus. Ó Pai, eu quero apresentar nesta oração os ministérios da nossa igreja, Deus em amor. Visita agora, Senhor, o ministério jovem. Vai de encontro, meu Deus, cada jovem, Senhor, de cada cidade, de cada estado, ó Pai. Vai de encontro neste momento. O Senhor me sabe, ó Pai, meu Deus, das necessidades, das dificuldades. Meu Pai querido, meu Pai amado, sabemos que nos dias de hoje não está fácil, Senhor, estar na presença do Senhor com tantas coisas que este mundo tem oferecido. Mas, Senhor, meu Deus, existem jovens compromissados com a Tua obra. Existem jovens, meu Deus, que abandonaram o mundo para servir o Senhor em sinceridade, ó Pai. Estão, meu Deus, sim, meu Deus, rejeitando as bandejas que são apresentadas para servir o Senhor com fidelidade, com lealdade. Pai de encontro, Senhor, fortaleça a juventude da nossa igreja. Fortaleça, meu Deus, os nossos adolescentes. Sim, ó Pai, vai de encontro a cada um deles. Abençoa, Senhor, meu Deus, a cada ministério, ó Senhor. Abençoa, Senhor, ó Pai, o ministério também das mulheres de fé, Senhor. Vai de encontro a cada líder, a cada irmã que está, ó Pai, envolvida, está inserida neste grupo, ó Pai. Meu Deus, o Senhor possa, meu Deus, entrar com a Tua providência. O Senhor possa, meu Deus, nesse instante, visitar esta pessoa. Quem sabe, meu Deus, que no momento desta oração, a pessoa, Senhor, as servas do Senhor, estão derramando lágrimas nesse instante, apresentando seus filhos, apresentando seus entes queridos, ó Pai, apresentando, Senhor, aquela situação a qual elas não sabem como farão, Senhor, para solucionar, mas o Senhor tem o poder, ó Pai, de reverter esta situação a qual esta pessoa está enfrentando. O Senhor tem o poder, ó Pai, de fazer que essa situação, ela venha, Senhor meu Deus, se tornar favorável a esta pessoa que está clamando neste momento juntamente conosco. Ó Deus eterno, ó Deus poderoso, abençoa cada grupo de mulheres de fé, Senhor, os trabalhos que estão sendo realizados. Ó Pai querido, que o Senhor possa usá-las de uma forma tremenda, de uma forma toda especial, meu Deus, para ganhar, meu Deus, muitas almas para o Teu reino. Senhor, meu Deus, visita, Senhor, meu Pai, cada departamento, ou seja, cada ministério da igreja, Senhor. Visita, Senhor, o pequeno Galileu. Visita nossas criancinhas. Visita, Senhor, a ITDA. Senhor, visita, meu Deus, a Reviver. Visita, Senhor, meu Deus, a Associação Help. Vai de encontro, ó Pai, também aos nossos pastores do Brasil e do mundo, Senhor. Visita os Teus servos, pastores, ó Pai, que não tem medido esforços para fazer a Tua obra, estão, Senhor meu Deus, empenhados, Senhor, para sim, meu Deus, enfrentar todos os obstáculos, meu Deus, e estar, meu Deus, cumprindo o ídolo do Senhor. Ó Deus Santo, ó Deus Eterno, que o Senhor possa, meu Deus, fortalecer os Teus filhos no momento da angústia, no momento da dor, no momento da aflição, Senhor. Fortaleça os Teus servos, fortaleça, Senhor, dando, Senhor, meu Pai, a direção para os Teus filhos, Senhor. Meu Deus, nós sabemos que não estamos isentos de lutas, de provas ou tribulações, mas nós temos, ó Pai, garantido, ó Pai, na Tua palavra, que o Senhor está conosco, que o Senhor estaria conosco por onde nós passarmos, e nós cremos na presença do Senhor. Eu creio, ó Pai, que nesse instante o Senhor está, meu Deus, ao lado deste irmão, ao lado desta irmã, Senhor, meu Deus, que está passando por um momento de aflição. Vai de encontro, Senhor, meu Deus, ó Pai, também, Senhor, a todas as lideranças, meu Deus, que têm ajudado, meu Deus, as nossas igrejas, são líderes, ó Pai, que apoiam os pastores, líderes de jovens, líderes de mulheres de fé, como eu disse, líderes, ó Pai, que estão no evangelismo. Senhor, visita os teus filhos agora, fortaleça também, Senhor, a cada um deles, ó Pai, para que eles possam continuar, meu Deus, trilhando por este caminho, Senhor, este caminho, ó Pai, a qual o Senhor preparou para nós fazermos a tua obra. Meu Deus, que cada irmão, cada irmã que está orando conosco nesta oração, eles possam sentir o toque todo especial, a presença do teu Espírito Santo, eles possam sentir, meu Deus, esse toque e a certeza e a confirmação, Senhor, que verdadeiramente o Senhor está, meu Deus, na vida de cada um deles. Ó, Deus Santo, ó, Deus Poderoso, talvez, Senhor, no momento, ó Pai, de fragilidade, diante das dificuldades, meu Deus, quantas vezes muitos, Senhor, de nós pensamos em parar, em não dar, meu Deus, continuidade à, Senhor, à tua obra. Senhor, eu peço que nesse instante o Senhor possa, meu Deus, se tocar profundamente em cada vida, Senhor, para que eles não desistam, mas que eles possam continuar trilhando, Senhor, por este caminho, avançando, ó Pai, dia após dia, porque nós sabemos, ó Pai, que o nosso descanso não é aqui, mas o nosso descanso, ó Pai, será lá na glória, e é o Senhor que nos fortalece, é o Senhor que nos ajuda, Senhor, é o Senhor que nos dá a vitória. Por mais, Senhor, que tenhamos que enfrentar todas as lutas, todas as pelejas, mas nós não estamos só, nós estamos com o general dos generais, aquele que nunca perdeu uma batalha e jamais perderá. Eu tenho certeza que aqueles que verdadeiramente confiam no Senhor, esses sim, meu Deus, ó Pai, trilharão por este caminho até o último dia, com a certeza, com a convicção que alcançarão a coroa da vida, Senhor. O nosso propósito, meu Deus, é a salvação, Senhor. Ó, Deus Santo, por isso eu te peço, não deixe, ó Pai, que nenhum desses pequeninos, Senhor, nenhum de nós que somos tão pequeninos, venhamos desanimar, mas que possamos prosseguir nesse propósito, Senhor, de fazer a tua obra, ó Pai. Ó, Deus Santo, ó, Deus Eterno, ó, Deus Todo-Poderoso, ó, Deus da Glória, eu creio, Senhor, meu Pai, que o Senhor, meu Deus, nesse instante, ó Pai, está tocando em cada pessoa. Eu creio, Senhor, que nesse instante o Senhor está, meu Deus, visitando esta pessoa que também está apresentando, ah, Jesus querido, essa dificuldade, esta enfermidade, quem sabe pessoas que estão acamadas neste momento, pessoas que estão sentindo fortes dores, eu creio, Senhor, que tu podes sim, meu Deus, visitá-las neste momento, por intermédio desta oração, que o Senhor pode curá-las, que o Senhor pode, meu Deus, aliviar esta dor, que o Senhor pode solucionar o problema desta pessoa. Vai de encontro, ó Pai, sim, Senhor, meu Deus, deste jovem, desta moça, deste rapaz, Senhor, que está escravizado, meu Deus, sim, meu Deus, acorrentado espiritualmente, no mundo dos vícios, das drogas, do alcoolismo, da prostituição, Senhor, meu Deus, liberta-os, Senhor, que essas correntes, elas venham ser esmiuçadas, e que esta pessoa venha alcançar, meu Deus, a libertação, ó, Deus Santo, ó, Deus Poderoso, ó, Deus da Glória, eu intercedo também pelas nações, quantas nações que estão envolvidas, meu Deus, nas guerras, Pai de encontro, Senhor, o Senhor tem o poder de reverter, o Senhor tem o poder de mudar toda esta situação, todo este cenário, ó Pai, visita, Senhor, essas pessoas que também estão, meu Deus, sofrendo mediante estas batalhas, diante das guerras, ó Pai, visita as nações, meu Deus, aquelas que necessitam da tua palavra, que necessitam, meu Deus, do evangelho, Senhor, meu Deus, abre portas, ó áreas, eles possam ir até estas pessoas, eles possam proclamar a Tua palavra, o Teu Evangelho, Senhor. Vai de encontro neste momento, ó Pai, ó Deus poderoso. Eu quero também, Senhor, apresentar as festividades, ó Pai, deste, meu Deus, deste ano, meu Deus, dia 13 e dia 14, meu Deus, esses dois dias, eu tenho certeza, eu tenho convicção que ficarão marcados, Senhor, no coração, na mente das pessoas que participarão, meu Deus, desses dois dias de festividade comemorativo, Senhor, dos 64 anos de existência da nossa igreja pentecostal, Deus e amor. Meu Deus, abençoa, Senhor, as caravanas que estão, meu Deus, se formando. Meu Deus, toma nas Tuas mãos os líderes das caravanas. Meu Deus, toca nas pessoas para que elas possam vir. Meu Deus, eu tenho certeza, eu posso ver pelos olhos da fé, Senhor, esta igreja superlotada para a glória e louvor do Teu santo nome. Por isso eu lhe peço já, Senhor, que o Senhor venha guardar as caravanas, que o Senhor venha abençoar, meu Deus, a todos aqueles que estão envolvidos nesse trabalho de preparação, de organização, aqui também na nossa sede mundial, meu Deus, todos que estão envolvidos na organização deste grande evento, que o Senhor possa, meu Deus, abençoar a cada vida, Senhor, abençoa, Senhor, e que haja verdadeiramente, meu Deus, um mover do Teu Espírito, ó Pai, que haja um mover do Teu Espírito, meu Deus, sobre as vidas que estarão presentes aqui neste lugar, que elas possam replicar, meu Deus, tudo aquilo que acontecerá aqui neste lugar, para que no próximo ano, meu Deus, sim, milhares e milhares de pessoas possam vir participar, meu Deus, do próximo aniversário. Eu creio, Senhor, que Tu estarás operando grandes maravilhas. Eu creio, Senhor, meu Deus, que estamos, sim, meu Deus, no caminho certo, ó Pai, no caminho da intercessão, meu Deus. Meu Deus, eu louvo o Teu nome, ó Pai, pelo Senhor ter tocado no Teu filho, nosso irmão presbítero Davi Neto, Senhor, para, Senhor, meu Deus, ó Pai, está, meu Deus, criando este ministério de intercessão global, Senhor. Meu Deus, abençoa Teu filho, abençoa toda a diretoria deliberativa, sim, meu Deus, toda a executiva também, que está empenhada, meu Deus, nesse trabalho, que está empenhada, meu Deus, também nas festividades, para dar, meu Deus, uma condição, conforto, meu Deus, ó Pai, para todos aqueles que vão participar conosco. Ó Deus Santo, ó Deus Eterno, eu entrego nas Tuas mãos, Senhor, e creio, ó Pai, na resposta do Senhor. Eu creio, Senhor, que o Senhor fará grandes maravilhas para a glória e para a louvor do Teu santo nome. É o que nós Te pedimos e nós Te agradecemos em um nome de Jesus. Amém e amém, Senhor Jesus. Que maravilha, né? Sentimos aqui a presença de Deus. Eu estava orando e sentindo a graça, a unção do Espírito Santo nesta oração. E eu creio que Deus fará grandes maravilhas nesses dois dias de festa. E você não pode ficar de fora. Vem estar conosco, venha participar dia 13 e dia 14 de junho. Dois dias. Eu falo a verdade, viu? Não falei isso para você, minha esposa. Mas eu vou ver se eu consigo participar de todos os momentos. Porque está muito linda a programação, né?
2: Isso mesmo, estou de acordo com você 100%. E que alegria, que privilégio até, posso dizer, né, fazer parte de uma igreja firmada na rocha.
0: É isso aí. E Deus tem realmente sustentado, né? Jesus, Ele é a nossa rocha. Que Deus abençoe. Nós já vamos nos despedir, agradecendo a Deus por esta oportunidade que o Senhor nos concedeu, de estarmos aqui nesse momento tão maravilhoso de oração, né? Sentindo a presença de Deus. Fiquem todos na paz do Senhor Jesus, e amanhã tem mais, hein? Amanhã nós vamos estar aí novamente no sexto dia, né? Da campanha de 21 dias de preparação espiritual para este grande evento. Deus abençoe, com Deus.
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0: 0h30. Que Deus abençoe, povo de Deus. A paz do Senhor e Salvador Jesus Cristo. Deus abençoe, pastor Jerry Adriane, sua esposa, abundantemente, grandemente, nesta noite, abençoado, servo de Deus, esteve fazendo esta ministração de oração e seguimos adiante deste grande propósito, deste clamor mundial, nesta preparação espiritual de 21 dias que antecedem 64 anos da Igreja Pentecostal Deus e Amor. Queridos, tá lindo demais esta preparação, tá lindo demais toda esta programação abençoada. No tocante a isto, nós queremos externar nossa gratidão ao Senhor, agradecer a Deus por tudo que Ele tem feito em nossa Igreja Pentecostal Deus e Amor. E este ano não será diferente. Deus continuará manifestando o seu poder, a sua graça, a sua divina misericórdia sobre o seu povo. Bom, hoje, dia 27 de maio, quarta-feira, e quem tem o imenso prazer de cumprimentá-los, teu irmão em Cristo e amigo, Diácono Lindenberg Araújo. Seguimos adiante nesta programação abençoada. Pastores, sempre em oração, inclusive, estão dando continuidade, os servos do Senhor, lá no Santuário de Oração. Se você quiser assistir, ouvir, participar desta oração, canal Direto com Deus, você ouvirá e acompanhará em áudio e vídeo. Os servos do Senhor estão ao vivo orando ali no Santuário de Oração. Ou seja, esta programação, ela não para. Esta programação, ela dá continuidade, porque é isso. A Igreja Deus e Amor cresceu neste legado, a oração. E também nós temos este tema em específico, que é o tema do aniversário da nossa Igreja Deus e Amor. Uma igreja firmada na rocha. E esta igreja que há no dia 3 de junho de 1962, fundada pelo nosso saudoso missionário Davi Miranda. Esta data e a denominação foram reveladas por Deus ao fundador, ao missionário Davi Miranda, por intermédio do Espírito Santo de Deus. E este ministério, olha só, iniciou apenas com 3 membros. Meu Deus do céu. Esta obra é de Deus, meu irmão. Esta obra, ela é de Deus. Começou apenas com 3 membros. Missionário Davi Miranda, sua mãe, Anália Miranda, e sua irmã, Araci Miranda. Muitíssimas almas foram salvas pelo Senhor. Nosso saudoso missionário começou ministrando a palavra de Deus, pregando a palavra do Senhor, evangelizando almas aqui no coração de São Paulo, na Praça da Sé, Conde de Sarzetas, aqui na Grande São Paulo, ministrando e anunciando a palavra de Deus, e as promessas foram se cumprindo sobre o servo de Deus. E hoje, olha só, através da confiança, através da obediência, Cristo o chamou, o saudoso missionário Davi Miranda, que no qual se empenhou dia a dia nos cultos, evangelizações, vigílias, consagrações e etc., resultando em inúmeras IPDAs, em inúmeras igrejas pentecostal Deus e Amor. E também, não só aqui em todo o Brasil, não só no Norte, no Nordeste, no Centro-Oeste, no Sul, no Sudeste, mas também nas Américas. Olha só, América Latina, América Central, Europa, África, continente africano, até na Ásia. O Evangelho de Jesus está sendo anunciado na Igreja Pentecostal Deus e Amor. Missionários foram enviados e para mais de 90 países, 100 países. Hoje a IPDA tem mais de 1 milhão de membros. Meu Deus, que bênção. Nós temos esta convicção de que a Igreja Pentecostal Deus e Amor, ela tem multiplicado e continuará multiplicando. Aqui, no Templo da Glória de Deus, fica localizada Avenida do Estado, 4568, na capital paulista.
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0: Vocês vieram aqui hoje, mas muitos vieram só com o propósito só da cura, o só de um emprego. Não vieram com o propósito de servir a Deus, de agradar a Deus, de entregar a sua vida a Deus. Irmãos, é perigoso você voltar sem a bênção, meu irmão católico. É perigoso, minha irmã católica, voltar sem o milagre de Deus. Olha, toma a decisão agora. Decida voltar não só curado. Decida voltar agora não só com os problemas resolvidos, mas decida voltar perdoado e salvo com o sangue divino do teu Jesus. Decida aqui agora! Glória a Deus, glória a Jesus! Porque eu creio que se você decidir, Deus não vai só te perdoar, não só te salvar, não, Ele vai te curar também. Irmãos, eu digo a vocês, eu já tinha ido, antes de converter, eu fui em algumas concentrações dos crentes, nas praças públicas, tempo que tinha o Largo São Paulo, tinha a concentração dos crentes ali em segunda-feira à noite, na Praça da Sé, outras vezes, eu fui, uma meia dúzia, mas eu ia só para receber a cura. Eu queria cura, eu tinha pedra nos rins, eu tinha úlcera no estômago. É verdade, eu estava cheio de enfermidade, atribulado, angustiado. Eu ia com tanta fé que eu queria ver Jesus lá junto com os crentes, porque falavam que Jesus está no culto com os crentes. Onde tiver dois ou três reunidos em meu nome, estou eu no meio deles. Então eu queria ver Jesus, ficava olhando lá do lado do pregador, no palanque dele. Eu queria ver Jesus, mas não via Jesus, porque eu ia com interesse material, da bênção física. Note bem, meus irmãos. Às vezes, eu confesso, eu acho que quando ele é católico do mundo, o diabo não deixa ir para a igreja. Note bem, às vezes eu tomo uma condução para vir na cidade, na consideração dos crentes, o diabo põe uma moça do meu lado, que tempo era solteiro, e ela começava a me conquistar, e eu conquistar ela, nós saía, descia do ônibus, em vez de ir para o culto, o diabo me levava para o cinema, tá vendo? É assim. Quantos não disseram que o diabo, aquele tempo eu não sabia que era o diabo. Hoje eu sei que era o diabo que me arrastava para outro lugar, porque eu sabia que Deus tinha obra a fazer na minha vida. Então, meu irmão católico, minha irmã católica, se diz, eu sou tão pecador, Davi Miranda. Mas todos pecados, irmãos católicos, irmãs católicas, que vocês já praticaram, eu pratiquei também. E Jesus teve misericórdia de mim e está tendo hoje misericórdia de você também. Glória a Deus, glória a Jesus.
1: O que foi que aconteceu? Foi derrame que deu, que causou paralisia? O que foi, irmão? Foi fraqueza, as pernas?
2: Fraqueza, começo de derrame também.
1: Quanto tempo faz você sofreu esse mal?
2: Desde dezembro. Apontei um dedo também, agora...
1: Se fosse andar sozinha, cair.
2: Eu caio andando segurando as coisas com a muleta.
1: Vamos fazer um teste agora?
2: Eu quero andar.
1: Então anda agora, irmã. Anda agora sozinha. Glória a Deus. Glória a Deus, sozinha, sem se apoiar em nada. Solita, solita, aleluia, aleluia. Quanto tempo que a senhora não andava sozinha e estava muda?
2: 9 anos.
1: Meu Deus, meu Deus, meu Deus. 9 anos. 9 anos. Estava muda e paralítica devido ao derrame. Quem curou a senhora agora, irmã Maria?
2: É tu, irmã.
0: Qual o seu nome, irmão?
3: José Silva.
0: O senhor foi curado do que, irmão José?
3: Foi do reumatismo e sangue.
0: As pernas estavam travadas.
3: Estava e...
0: Se o senhor fosse andar sem muleta, caía.
3: Caía e já tinha comido a cantidade do joelho.
0: Quanto tempo o senhor ficou assim, irmão?
3: 7 anos.
0: 7 anos. E quem fez o senhor andar agora?
3: Foi Jesus.
0: Não foi o Davi Miranda, não?
3: Não, foi Jesus.
0: Aleluia! Foi Jesus!
4: Eu levei um jovem que me instalou meu ferro. Passei 1 ano e 8 meses com essa muleta.
0: E quem curou a senhora aqui
4: Jesus,
0: agora?
4: Jesus, obrigado.
0: Olha a muleta de ferro dela sendo levantada para a glória de Deus.
5: O que aconteceu? Tá brincando.
6: Menino, senhor, agora! Glória a Deus! Ele está enxergando! Glória a Deus!
5: Como é o seu nome?
4: Marcelino.
5: Você estava cego?
4: Só desse olho.
5: De olho esquerdo? O que foi que aconteceu no olho que tinha ficado cego?
4: Coice.
5: Coice do quê?
4: Cavalo.
5: Quem trouxe você?
4: Minha mãe.
5: É verdade, irmã?
7: É verdade, por 4 anos aconteceu esse acidente com ele. Tendo olho, saiu tudo pra fora.
5: Vazou olho?
7: Vazou, diz o médico que vazou.
5: O médico disse que nunca mais ia enxergar.
7: Não.
5: Como é que ele tá enxergando agora?
7: Milagre de Deus, né? Deus fez a obra.

0: 0:42. Que Deus abençoe. Que lindo, que lindo, que tremendo. Como dizia nosso saudoso e querido e amado missionário Davi Miranda, Deus é bom para mim. Que maravilha, maravilha, que benção. E Deus não mudou, irmãos. Deus continua operando em nossa igreja pentecostal. Deus é amor, graças ao nosso bom Deus. Eu me lembro, na época da minha convenção ainda, na cidade de Fortaleza, estado do Ceará, no ano de 2013, em meados de 2012, 2013, na época, me converti ao evangelho, igrejinha, hoje seria denominada igreja ou casa de oração, não é? E foi onde eu entreguei a minha vida para Jesus. Vivia em um mundo de perdição, drogas, bebidas, coisas horríveis. Mas o Senhor um dia olhou para mim com um olhar de misericórdia. E eu entendi a voz de Deus me chamando para perto dele, de que ele queria me salvar. Como está escrito, não foi vós que me escolhestes, eu escolhi a vós. E ali eu entreguei a minha vida para Jesus, para a glória de Deus. Hoje estou aqui feliz, grato ao Senhor, porque Ele me salvou aqui, neste ministério, na igreja pentecostal, Deus e Amor. E nós estaremos juntos nos dias 13 e 14 de junho de 2026. E eu não aceito você ficar em casa. Este convite está sendo lançado para você, ouvinte. Você que está em casa, desanimado, está frustrado, afastado dos caminhos do Senhor, estejam conosco, porque também você faz parte desta história. São 64 anos de existência, são 64 anos de vitórias, de bênçãos em nossa igreja pentecostal, Deus e Amor. E também neste grande evento, nesta grande celebração, aqui em nossa sede mundial, participação de pastores, toda a nossa diretoria deliberativa, executiva, cantores da gravadora MC Music e também as caravanas de todas as sedes estaduais e setoriais de todo o Brasil. Você não pode ficar em casa, você é anfitrião, você faz parte deste ministério. E nós estaremos juntos, celebrando e glorificando o nome santo de Jesus, porque pelo que o Senhor tem feito, tem operado na nossa igreja, Deus e Amor, os milagres não cessaram. Como tem um louvor do nosso querido irmão Ivan Luiz, o milagre não cessou. E ele não tem parado, não tem dado continuidade a este chamado, a este ministério. Deus tem dado continuidade a operações de maravilhas. E nós estaremos reunidos. Muitas caravanas confirmadas de outros países, América Latina, outros continentes, estados, todos estarão presentes aqui no Templo da Glória de Deus. Avenida Prefeito Passos, número 10. Este é o endereço da tua bênção, do teu milagre. E atenção, ouvinte, se você já quiser enviar a sua mensagem para o WhatsApp da nossa Rádio Deus e Amor, DDD 11 98292 3392. Este é o WhatsApp da Rádio Deus e Amor. Conte agora, envie a sua mensagem informando qual foi a data que você se converteu ao Evangelho em nossa igreja Deus e Amor. Pastor Lindenberg, eu lembro como se fosse hoje o dia que eu aceitei a Jesus na igreja pentecostal Deus e Amor. Informe-me agora qual cidade, qual estado, qual país. Queremos saber. E nós estaremos aqui também dando andamento a isto, a esta história tão imensa, tão grande. Gratos nós somos ao Senhor e Salvador Jesus Cristo. 0:47.
1: A paz do Senhor Jesus Cristo, aqui quem fala é o irmão Jair de Belém do Pará. Eu quero parabenizar o ministério da Igreja Pentecostal Deus e Amor.
2: Parabéns, Igreja Deus e Amor. Eu tenho muito a agradecer a Deus por esse ministério. Esse ministério é a vida, é muita bênção para mim, para minha vida, para os meus filhos, para toda a minha família, viu, irmãos? É muita coisa boa que Deus tem feito na minha vida, na vida deles também, tá bom? Deus tem dado vida para nós. Parabéns.
3: Meu irmão Joaquim, de Chapada do Norte, Minas Gerais. Quero parabenizar a Igreja Pentecostal Deus de Amor e o programa Voz da Libertação pelo seu aniversário de fundação da Igreja Pentecostal Deus de Amor. Deus abençoe família IBDA.
4: Eu sou o Marcos Roberto Pinto, da cidade de Abaetetuba, Pará. Eu conheci a Igreja Pentecostal Deus e Amor através da minha mãe, quando ela foi para esse ministério no ano de 1985, na cidade de Belém, a capital do nosso estado. Sou grato a Deus pela Igreja Pentecostal Deus e Amor, pelo programa Voz da Libertação. Hoje eu sou um diácono da igreja e louvo a Deus por tudo que o Senhor me deu. Parabéns, Igreja Deus e Amor.
5: A paz de Cristo Jesus, sou a irmã Selma, da cidade de Maitinga, no interior da Bahia. Quero parabenizar a Igreja Pentecostal Deus e Amor, que Deus abençoe.
6: Quero felicitar a la Iglesia Pentecostal Dios es Amor. Felicitaciones IPDA, felicitaciones Presidenta, hermana Erení Miranda, toda nuestra directiva y todo el cuerpo ministerial. Dios les bendiga a todos. Les saluda el Pastor Jairo Torres Melián del país de Uruguay.
7: Agradeço a Deus pela igreja Deus é Amor. Eu conheci a igreja em 2010, quando eu morava em Manaus, ouvindo as orações de madrugada do saudoso Evi Miranda. E desde a primeira vez que eu ouvi de madrugada as orações, Deus mudou a minha vida. Eu só tenho que agradecer pela igreja Deus é Amor aqui na Terra. O que seria de nós se não existisse essa igreja? Meus parabéns. Muitos e muitos e muitos anos ainda pela frente. Glória a Deus. Eu sou Márcia, eu falo de São Luís do Maranhão.
0: Glória a Deus, que bênção, que maravilha. Olha só, você não pode, irmão, você não pode ficar em casa. Esta grande celebração, você não pode perder. Eu acredito que até você está sentindo até este frio na barriga, porque ansioso, não é? Para estar aqui conosco, em nossa sede mundial. E será uma honra desfrutar destas bênçãos, desta oportunidade aqui em nossa sede mundial, na capital paulista. Já organize a sua caravana, de onde você está vindo. Olha, estou vindo aqui de São Paulo, do interior de São Paulo. Estaremos indo numa caravana para a sede mundial. Olha, temos aqui o nosso irmão César. Olha, ele enviou uma mensagem aqui para nós. Boa noite, irmão, a paz do Senhor. Sou César de Botucatu. Peço oração pela minha vida espiritual dentro da minha casa. O emprego toda a minha vida. Olha, conheço a Deus e amor há quase 40 anos. Desde quando morava em Bauru. Olha só,

0: sonhos, e nós queremos que você, ouvinte, você que está em casa, talvez está frustrado, desanimado, angustiado, sinta a alegria do Espírito Santo na tua vida também, tá bom? Olha, temos aqui nosso irmão Fidelcino, ele está falando, olha, eu falo de Guanabara e eu quero agradecer os irmãos da Igreja Deus e Amor, que orou muito por mim. Estou feliz porque tem Jesus agora. Oh, glória a Deus. Que bênção, irmão. Que bênção. Que maravilha. Isto é gratificante ver que os nossos irmãos e amados ouvintes também participam conosco desta grande celebração. E também eu já quero deixar aqui, porque hoje foi apenas o quinto dia, viu? Não é, Hamilton? Quinto dia apenas. Começou, ainda dá tempo você fazer um propósito, campanha, deste clamor mundial, desta preparação espiritual. Hoje, pastor Jerry e sua digníssima esposa esteve em oração, mas amanhã também, os servos do Senhor estará em oração por tua vida e nós estaremos em oração, participando. Serão 21 dias consecutivos, até dia 12 de junho, nós estaremos juntos todos os dias, neste mesmo horário, às 11h45, eles entram ao vivo e à meia-noite começa a oração. Então você, amado ouvinte, ou amado querido irmão e querida irmã, você que está acompanhando, eu quero participar desta campanha, ainda dá tempo. Amanhã é apenas o sexto dia. Então, você acompanhará na página oficial da nossa Igreja Pentecostal Deus e Amor. Também pela rádio, mas se você quiser acompanhar em áudio e vídeo, você pode. E compartilhar para a sua família, para os seus amigos, grupos de trabalho, status. Compartilha para o máximo de pessoas possíveis. Para quê? Para que eles também participem e estejam conosco nos dias 13 e 14 de junho, aqui neste aniversário, 64 anos de vitórias, 64 anos de bênção, aqui na Igreja Pentecostal Deus é Amor, sábado 13 de junho às 10 horas da manhã, uma palavra de Deus com a nossa vice-presidente, cantora Débora Miranda, um momento de cura, fortalecimento, comunhão, todas as mulheres de fé, em um só propósito. Imagina, as mulheres de fé da sede mundial já é imenso, já é muito grande, imagina do Brasil inteiro, juntas em um só propósito, em uma manhã de consagração, de jejum, palavra, busca pela presença de Deus, uma multidão se reunirá, pois Deus convoca mulheres decididas a terem suas raízes firmadas na rocha. Que lindo! Não será apenas mais um culto ou mais um momento, será um tempo de posicionamento. Não há espaço para dúvidas, não há espaço para incredulidade, indecisões ou um coração dividido para quem deseja servir a Deus em verdade. Olha o tema, raízes na rocha. Venham viver conosco, amados ouvintes, esta manhã de propósito e transformação. Repito, dia 13 de junho, às 10 horas da manhã, com a nossa querida irmã, cantora Débora Miranda. Mulheres de fé, homens de fé, expansão, regenere todos, batalhão da fé. A equipe, postos volantes, estaremos entrevistando, estaremos dando acompanhamento às caravanas que estarão chegando do interior, dos outros estados, dos outros países, que estarão presentes aqui na sede mundial e daremos aquela recepção calorosa. Meu Deus, que alegria receber você e toda a sua família. Você que é de outro ministério, outra denominação, não importa. Importante é que nós estaremos juntos, reunidos em um só propósito, aqui nestes dois dias de festa. Serão dois dias de bênçãos e vitórias, em nome de Jesus. Meia-noite e 55 minutos.
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3: Glória a Deus, que maravilha. Eu já quero também convidá-los, vocês, amados irmãos e irmãs que nos acompanham também de outros países, de outros continentes, Centro-América, a Europa, né? Muitas pessoas nos acompanham da Europa, Portugal, muitas mensagens a gente recebe aqui no nosso estúdio, Estúdio C, nosso WhatsApp da Rádio Deus e Amor. Olha, estou acompanhando de Portugal, de Itália, Bélgica, enfim. Então, já quero também externar a minha gratidão e o convite também para você que está em outro país e quer participar aqui desta grande celebração, porque inclusive a nossa igreja Deus e Amor, ela não cresceu, ela não expandiu somente no Brasil, mas em outros países, em outros continentes. Muitas pessoas não poderão ir, mas a palavra de Deus está indo, por intermédio do programa Voz da Libertação e também através da nossa igreja pentecostal Deus e Amor. Então, vocês que estão no Peru, na Bolívia, Venezuela, Uruguai, Argentina, todos, Chile, venham. Estaremos aguardando todos vocês nesta grande celebração. E eu estou com meu coração muito alegre, porque eu estou numa grande expectativa para esses dois dias de bênçãos e vitórias. Muitos milagres, eu creio, muitos milagres acontecerão para a glória do nosso Senhor e Salvador Jesus Cristo. Portanto, ouvintes, nós daremos continuidade ao convite especial, a esta cobertura deste aniversário da Igreja Pentecostal Deus Amor. Foi fundado em 3 de junho de 1962 e hoje, este ano, melhor dizendo, completa 64 anos de existência. Que bênção! Um ministério que tem crescido, um ministério que tem expandido no Brasil e no mundo. Convido todos vocês, mais uma vez, para participar. Anote na tua agenda, dias 13 e 14 de junho de 2026. Pela manhã teremos várias programações, durante o dia inteiro. E dia 14 nós teremos também o culto especial em comemoração dos 64 anos da IPDA, com tema Uma Igreja Firmada na Rocha. Uma hora! Vamos agora para a identificação das emissoras. Já já voltamos com todos vocês e daremos andamento, continuidade à nossa programação nesta madrugada. A madrugada do socorro de Deus.
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5: A paz do Senhor, o meu nome é Vitória de Souza Silva, eu moro em Juiz de Fora. Eu queria contar para os irmãos o que, que já aconteceu na minha vida, porque hoje em dia eu só tenho que agradecer a Deus. Já fui uma menina muito sofrida, eu já usei droga, eu já fui muito em baile funk, eu já aprontei muito, eu sofria muito. E eu também já morei em orfanato, sabe? Minha mãe, ela não dormia dentro de casa. Ela ficava noite e dia na rua usando droga. A minha mãe não cuidava da gente. Eu já passei certas coisas que tem hora que eu até fico lembrando assim, eu até falo com Deus, Senhor, olha só o que, que você fez na minha vida. Eu já sou uma mãe, eu não tinha nem um colchão pra gente dormir. O meu esposo forrava assim, era um papelão com um lençol. E a minha menina, na época, ela tinha mais ou menos uns 6 meses. E muitas vezes a gente pedia ajuda às pessoas, porque a gente não tinha nada para comer dentro de casa. Eu me sentia sozinha, eu me sentia oprimida pelo inimigo. Muitas pessoas falavam, aquele ali não vai dar nada na vida, aquela ali também não vai dar nada. Muitos irmãos da Deus e Amor sempre me parava na rua e falava, Vitória, Jesus te ama, Jesus tem plano na tua vida. E eu, de coração duro, eu não dava ouvido. Aí teve um dia, eu fui na igreja, lá no bairro do Ipiranga, aí uma irmã falando assim comigo, Deus manda te dizer assim, que a sua vida vai mudar. Cheguei dentro de casa, peguei a Bíblia, comecei a ler. E eu, sem entendimento nenhum, não sabia nem orar, eu só falava assim, Senhor, muda minha vida, Senhor. Senti um toque do Espírito Santo que eu só sabia chorar. Eu sentia que a minha vida dali pra frente ia mudar. E depois daquele dia eu comecei a sentir uma felicidade, uma paz. Só queria saber de Jesus, eu não queria saber mais de nada. E depois daquele dia eu comecei a caminhar. O pastor, ele começou a me ajudar. Eu passei pelas águas. Tudo que eu tenho, só tenho que agradecer a Deus. Por isso que eu falo com você. Se você pensa que Deus esqueceu de você, não pensa isso não, que Deus está no controle de tudo. Ah, hoje a minha vida, nossa, não tem nem explicação, porque hoje em dia eu estou bem com minha esposa, eu estou bem com a minha família, todo mundo está servindo a Deus, a minha família é em paz, hoje em dia a minha casa é toda arrumadinha, eu tenho um serviço, eu voltei a estudar, hoje em dia eu posso dar o que minha filha quer, porque através de eu vim para a igreja pentecostal Deus e Amor, a minha vida mudou, mudou completamente. Eu só tenho que agradecer a Deus, porque Deus é fiel. A minha vida mudou de uma tal forma que tem muitas vezes que muitas pessoas até hoje me veem e falam, como sua vida mudou, Deus é fiel. Tudo que Ele falou que ia fazer na minha vida está se cumprindo tudo. Por isso que eu só tenho que agradecer, que eu sou muito grata com Deus. Eu falo com vocês jovens, se muitas vezes você está nesse mundo usando droga, as pessoas da sua família te esqueceu, não pensa isso não, porque Deus, Ele vai te ajudar. Se você está com o coração magoado, entristecido, peça a Deus seu coração, basta você deixar Ele entrar e fazer um trabalho muito grande na sua vida, como mudou a minha, amém? O meu nome é Vitória de Souza Silva, eu moro em Juiz de Fora, na rua Manuel Moreira de Moraes, no 821.
4: Para a sua vida mudar, é preciso que haja uma concordância total e completa entre você e a sua fé. Mas como saber se tenho fé suficiente para que haja essa concordância? Não basta apenas crer em Deus de uma forma sentimental e emotiva, mas é preciso acreditar nele de uma forma totalmente consciente. E isso só é possível através de sua palavra. As Escrituras Sagradas não nos deixam dúvida ao dizer: a fé vem pelo ouvir e ouvir a palavra de Deus.
6: Para tocar o coração de Deus, é preciso que Ele veja em cada um de nós como estamos o servindo, qual a nossa crença para com Ele. Se você começar a crer em Deus hoje, de uma maneira consciente, ouvindo e crendo em Sua palavra, tenha certeza de que sua vida nunca mais será a mesma. 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
7: 1:06.
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3: 1:11, horário de Brasília. Hoje, quarta-feira, dia 27 de maio de 2026. Que Deus abençoe, amados e queridos ouvintes desta tão abençoada programação de nossa Igreja Pentecostal Deus e Amor, a Voz da Libertação. Estamos ao vivo, diretamente do Estúdio C, Central de Produção Internacional da nossa Igreja Pentecostal Deus e Amor. E tem um imenso prazer de cumprimentá-los, seu irmão e amigo, Diácono Lindenberg Araújo, e na mesa, nosso querido irmão Hamilton. E já quero já convidá-los a enviar as suas mensagens para o WhatsApp na nossa Rádio Deus e Amor, DDD 11 98292 3392. E também, você que quer entrar em contato conosco, é só ligar para o número 11 DDD 11 3208 2790 ou também DDD 11 3208 2743. Vou repetir, DDD 11 3208 2790, como também DDD 11 3208 2743. Pastor, estou precisando de uma oração. Pastor, não estou conseguindo dormir. Pastor, estou com uma crise de ansiedade. Pastor, estou com insônia. Vou orar por você ao vivo aqui no programa Voz da Libertação. É só ligar para nós, entrar em contato conosco e nós estaremos lhe atendendo e dando um acompanhamento especial para você nesta madrugada do socorro de Deus.
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3: 1:14. Que Deus abençoe, amados e queridos ouvintes do programa Voz da Libertação. Que bênção. Toda esta madrugada nós iniciamos com esta grande alegria, este gozo, esta felicidade, esta gratidão na presença de Deus. E como não podemos externar a nossa gratidão? Não podemos, né, irmãos? Não somos ingratos. Não, não, não. Nós não podemos ser ingratos por aquilo que o Senhor fez por nós. Então, já começamos esta madrugada agradecendo ao Senhor e por tudo que Ele tem feito. E já temos aqui ouvintes, né? Que bênção! Alô?
4: Alô?
3: Alô, a paz do Senhor Jesus, com quem eu falo?
4: Yasmin.
3: Yasmin, tudo bem? Você fala de onde?
4: Eu sou de Janaúba, Minas Gerais.
3: Janaúba, Minas Gerais, que bênção, povo mineiro. Que maravilha, hein? Povo mineiro, o povo mineiro é um povo de muita fé, você sabia disso?
4: Sim, verdade.
3: Aleluia, que bênção. A senhora está precisando de oração?
4: Estou sim. Na verdade, o que eu fiz de oração é por mim, né? Yasmin, pela minha mãe, Luciete, e o meu tio Everton, que é só Deus na vida dele.
3: Amém, meu Deus.
4: Os meus avós, eles são cristãos também, né? Do amor. Preocupa muito com ele e é só Deus mesmo pra resolver. E sobre a minha vida, assim, eu só tenho 18 anos, né? E eu morava na roça pouco tempo atrás, vim pra cidade.
3: Sim.
4: E o que tem me preocupado é que eu tô congregando só no domingo, né? E eu queria pedir oração pra que Deus viesse dar uma solução para que eu pudesse estar indo na igreja mais vezes.
3: Amém. Olha, eu vou fazer uma oração por você aí agora, tá? Vou orar por você e vou orar pela sua família também, tá bom?
4: Tá bom, amém.
3: Fecha os teus olhos aí. Vamos falar com Deus em um minuto de oração. Poderoso Deus, bendito e amado e poderoso Pai. Senhor, glorificamos ao teu Espírito Santo nesta hora. Senhor, nós queremos te glorificar, te exaltar, Pai. E também eu quero apresentar a tua filha, esta jovem, irmã Yasmin, toda a sua família, seus pais, seus avós. Senhor, que o Senhor possa abençoar a tua filha. Senhor, que ela permaneça firme na tua presença, firme na rocha, estando plenamente confiante que as promessas do Senhor se cumprirão em sua vida. Senhor, abençoa toda a sua casa. Entra com providência nesta causa. Entra com providência, Pai, nestas vidas, no qual o Senhor conhece cada coração, cada pensamento. Entra com providência para que a tua filha também permaneça frequentando, estando na tua casa dia após dia. Pai da glória, faz a tua obra por completo e entrega a bênção e a vitória em nome de Jesus.
4: Amém.
3: Amém, Yasmin?
4: Amém.
3: Deus te abençoe.
4: Deus abençoe.
3: Fica firme, Deus é contigo, tá?
4: Amém.
3: Deus abençoe, amém.
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3: 1:17, que maravilha, os nossos irmãos e amados ouvintes estão nos acompanhando de outros estados, de outras cidades. Então, envia sua mensagem, DDD 11 98292 3392, estarei também, de igual forma, anotando seu pedido de oração e também orando por todos vocês. E já temos mais alguém na linha, vamos atender. Alô?
5: Alô?
3: A paz do Senhor Jesus, tudo bem?
5: Tudo bem.
3: Com quem eu falo?
5: Com Nilza, de Teofilândia, PDA, Teofilândia Nordeste.
3: Glória a Deus, tudo bem, irmã?
5: Tudo bem, na paz do Senhor.
3: Povo nordestino, um povo alegre, bem, contagiante. Esta alegria contagia a gente, né?
5: Com certeza.
3: Glória a Deus.
5: Outra rádio 24 horas, meu rádio não desliga pra nada.
3: Meu Deus,
5: saio sempre... Saio pra igreja, para limpar a igreja, meu rádio ligado.
3: Sempre acompanhando o programa Voz da Libertação.
5: Sempre acompanhando.
3: Oh, maravilha. Que bênção.
5: Tenho glorificado a Deus pelas almas que têm sido convertidas através do programa.
3: Meu Deus, isso é bom, né? Isso é pra glória de Deus. Deus tem operado maravilhas,
5: sim,
3: né, minha irmã?
5: Tem operado sim, em nome de Jesus.
3: Amém. A senhora está precisando de oração?
5: Estou precisando de oração em toda uma causa, que estou na luta desde 2017, né?
3: Eita, glória. Sofri
5: um acidente e aí estou com a causa na justiça. Faço muitas perícias e todas negadas, mas eu creio que o Senhor vai me dar a vitória.
3: Deus
5: no momento certo.
3: Já entrou com providência nessa causa.
5: Amém.
3: Eu vou orar pela senhora também, tá bom?
5: Amém.
3: E eu creio que a senhora breve testemunhará da grande
5: Ora
3: bênção que Deus...
5: Olha, pelo meu genro Edmar, que a gente está na luta para que ele venha se converter.
3: Amém. A gente vai orar sim.
5: Eu tenho certeza que o Senhor vai converter sim, porque, né, Josué falou que ele e a casa dele serviria o Senhor.
3: Com
5: e a minha
3: certeza.
5: Casa também vai servir o Senhor.
3: Sim, certamente. Vamos orar? Vamos fazer um minuto de oração? Quero orar
5: Amém.
3: Pela senhora, tá?
5: Amém.
3: Poderoso Deus, bendito e eterno Pai, Senhor, aqui está, Pai, a tua filha. Coloca ela em tuas mãos, ó Deus, neste momento, ó Pai de amor e bondade. Entra, Senhor, nesta causa. Esta causa que somente o Senhor também pode realizar. Porque a tua palavra, ela nos afirma que para Deus nada é impossível. O Senhor tem poder para realizar um milagre. O Senhor tem poder para realizar o sobrenatural na vida da sua serva que acredita, Pai. Visita o genro. Senhor, vai visitando para dar o livramento, trazer a libertação completa para ele. Deus, o Senhor também disse na sua palavra, se pois o Filho vos libertar, verdadeiramente sereis livres. Eu creio nisto. Eu creio, Pai, que o Senhor já está entrando nesta causa e entrando com providência para o teu louvor, para a tua glória. Faz, ó Deus, faz o impossível e entrega a bênção para a glória do nome de Jesus. Amém.
5: Amém.
3: Toma posse da tua bênção, minha irmã.
5: Amém. Eu recebo em nome de Jesus.
3: Amém. Muito obrigado pela sua audiência, tá bom? Nós continuaremos Amém. E às 2 da manhã nós iniciaremos a oração da madrugada, tá bom?
5: Amém, Deus abençoe.
3: Amém.
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3: Glória a Deus, 1h21, vamos agora para o Pão Diário. 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
6: Meditação, vamos meditando? Porquanto a graça de Deus se manifestou salvadora a todos os homens, educando-nos para que, renegadas à impiedade e às paixões mundanas, vivamos no presente século sensata, justa e piedosamente. Tito, capítulo 2, versículo 11 e 12. O mal não descansa. Isso é fato. O mal está aí de noite, de dia, a todo momento. E os agentes do mal também cumprem o seu papel, né? Segundo a sua própria natureza. Sem mostrar sinais de fadiga, enfado ou desânimo. Parece que o mal não desanima nunca. Aliás, dizem que Satanás foi desprovido de todas as suas armas e foi dada a ele... É uma história apenas, não que seja uma realidade, né? E foi dada a ele a oportunidade de escolher uma arma, ele escolheu o desânimo. Essa arma, o desânimo, eu vou lançar sobre os meus adversários. É uma história, por quê? Porque nós vemos, da mesma forma que o mal não descansa, nós vemos que os que poderiam estar lutando em prol do Evangelho, às vezes se esmurecem ante a primeira dificuldade, parece que se desanimam com tanta facilidade, não é? E eu acredito que por essa razão, em duas ocasiões, nas cartas destinadas aos Gálatas e aos Tessalonicenses, o apóstolo Paulo orientou: e não nos cansemos de fazer o bem, pois no tempo próprio colheremos, se não desanimarmos. Foi para os Gálatas, capítulo 6, versículo 9. Agora nós vamos a 2 Tessalonicenses 3:13. Quanto a vocês, irmãos, não se cansem de fazer o bem. Então nós vemos aí que dá a sensação que fazer o bem cansa. Muito mais do que fazer o mal, né? Parece que o desânimo, ele vem mais rapidamente em quem faz o bem. Eis aí o paradoxo, não é? Os que são orientados a anunciar o evangelho, isto é, semearem trigo, correm o risco de abandonar a missão alegando cansaço ou falta de estímulo. Enquanto os que semeiam o joio e propagam essa graça barata, a sensação que se tem é que eles nunca se desanimam. Parece que os contendeiros nunca se desanimam. Aliás, esse termo graça barata é uma referência a uma fé sem fruto, né? Uma fé estéril, inútil. Essa graça barata é a pregação do perdão sem arrependimento. É o batismo sem o conhecimento verdadeiro do seu significado. É a participação da ceia do Senhor, por exemplo, sem o exame próprio. É a absolvição sem confissão. É a graça sem discipulado, sem cruz, sem Jesus Cristo vivo, sem o abandono do pecado, sem renúncia. Isso é graça barata. Nos tempos presentes, nós temos observado uma crescente ousadia por parte dos semeadores do joio, da graça barata, os contendeiros, quando se trata de desqualificar a igreja. E o que mais impressiona é que eles fazem isso distorcendo a preciosa graça de Deus. São oportunistas, né? E tais oportunistas têm arrastado mentes ingênuas, pois falam o que estas mentes ingênuas querem ouvir, aumentando assim o contingente dos rebeldes sem causa. Porque hoje está assim, evangelho tem para todo tipo de gosto, e as pessoas querem ouvir o que querem viver. Querem ouvir o que querem ouvir, não é necessariamente ouvirem a verdade. O apóstolo Paulo alertou, o Espírito diz claramente, que nos últimos tempos, alguns abandonarão a fé, e seguirão espíritos enganadores e doutrinas de demônios. Tais ensinamentos vêm de homens hipócritas e mentirosos, que tem a consciência cauterizada. 1 Timóteo capítulo 4. Homens de mente cauterizada, eis aí o veredito de Paulo. Por que não dizer o diagnóstico, né? A mente cauterizada, ela se torna insensível, como se tivesse sido queimada a ferro em brasa. Qual é a consequência? O evangelho perde o seu efeito transformador, perde a sua eficácia. Como se não bastasse isso, essas pessoas com mentes cauterizadas, elas acabam se voltando contra a igreja, contra a noiva de Cristo. E principalmente no que se diz respeito ao ataque à sua parte visível, isso é, a corporação formada por pessoas. Infelizmente, os semeadores do joio, eles têm se disseminado, ou seja, eles têm crescido, perdão, e têm falado desse evangelho, que infelizmente não é um evangelho verdadeiro, mas é a graça barata, que tem alcançado tantas pessoas e criado tantos grupos, principalmente os famigerados, desigrejados, negando a necessidade da comunhão, ou seja, a koinonia, a comunhão entre os irmãos em Cristo. Em Hebreus 10, 25, temos a confirmação dessa necessidade. De uma forma bem moderna, olha, para você entender bem, não deixemos de reunir-nos como igreja, segundo o costume de alguns, mas encorajemo-nos uns aos outros, ainda mais quando vocês veem que se aproxima o grande dia do Senhor. Então não é para abandonar a congregação como muitos. Infelizmente, esses grupos, esses da graça barata, têm se proliferado, essa é a palavra, né? Proliferado, e formam movimentos, e negam todos os princípios de autoridade, dando ênfase aí à autossuficiência, combatem ferozmente a contribuição nas igrejas, até os dízimos e ofertas, além de estabelecer uma forma bem particular de interpretar a Bíblia e praticar a fé. Daí o subterfúgio de muitos ao se aplicarem às obras de caridade, achando que é isso que faz... Não, eu pego, eu ajudo os pobres, como se fosse simplesmente isso. Pessoas que já estão se tornando como aqueles grupos que nós conhecemos, né, os da reencarnação, que querem achar que se salvam pelas obras, quando isso não é a realidade, isso não é a verdade, não é? Então eu quero que vocês, ouvintes, entendam, né, e constatem que é preciso abrirmos os olhos, porque esses procedimentos são procedimentos hipócritas. É só nos lembrarmos que Judas teve esse mesmo sentimento, lavando os pés de Jesus, aquela mulher com aquele perfume caro. Aí Judas já saiu com aquela historiazinha, podia ter vendido esse perfume e dado o dinheiro aos pobres, não podia? Seriam 300 denários. E no final da história nós todos passamos a conhecer quem era Judas. Ele dizia isso não porque amava as vidas, mas porque era ladrão. Então pense nisso. A falta de comprometimento com o evangelho de Cristo tem exposto essa vulnerabilidade da igreja visível. É claro que o sem número de falsos líderes, lobos vorazes, que só visam a lã das ovelhas, têm colaborado terrivelmente para isso também. Mas nós não devemos nos esmurecer de jeito nenhum, não devemos nos desanimar de forma alguma. O bom combate não pode ter trégua, pois há uma promessa de que as portas do inferno jamais prevalecerão contra a obra de Deus. Portanto, eu digo a vocês, irmãos, não nos desanimemos, não. Não cessemos de fazer o bem. Não. E os semeadores do joio vão ter que engolir seco, porque são agentes do mal. Eles verão os seus intentos frustrados e essa graça barata neutralizada por você que é pregador da verdade, semeador do trigo, da graça preciosa. Essa graça é preciosa porque ela chama ao discipulado. Ela chama a conhecer Jesus Cristo profundamente. Ela chama a entendermos a obra evangelística. Ela chama, sim, também, é evidente, a ajuda ao próximo. E é assim que nós vamos entendendo que devemos, sim, nos doar pela obra de Deus, não é? E é claro, condenando o pecado e justificando pela graça o pecador. Essa graça é, sobretudo, preciosa por ter sido preciosa para Deus, por ter custado a Deus a vida do seu filho. A Bíblia fala, fostes comprados por bom preço. E porque não pode ser barato para nós aquilo que custou caro para Deus? Não, para Deus custou o seu filho, então a graça não pode ser barata de jeito nenhum.
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2: O meu nome é Maria Cristina Moura e eu quero contar o meu testemunho antes de aceitar o nosso Senhor e Salvador Jesus Cristo. Eu nasci num berço não cristão. Fui criada pela minha avó. A minha família gostava muito de festas. Tinha os aniversários na nossa casa e eles gostavam muito assim de pagode. Levavam uma escola de samba lá na nossa casa para abrilhantar as festas. Ia muita gente, muita gente. E eu convivi com isso. E aos 8 anos, eles me colocaram para ser porta-bandeira da escola de samba da cidade. Ali era uma criança e ali aquela vida foi continuando. Eles gostavam muito de carnaval, gostavam muito de festas tradicionais, CTGs, né, festas gauchescas. E aos 15 anos eu fui primeira prenda do Rio Grande do Sul. E aos 18 anos eu fui rainha de carnaval. Mas eu quero dizer, contar para você o quanto a minha vida era triste, o quanto a minha vida era amargurada. E eu, naquele tempo da fama, quando tu está nesses cargos, né? Tu é primeira prenda, tu é rainha, tu é assim cogitada por todo mundo, querem fazer entrevista, querem te tirar fotos, né? Então eu tive uma vida de fama. E nesta vida de fama, até os meus 20 anos de idade, eu não tinha paz, eu não tinha alegria. Eu não podia me sentar num restaurante para comer tranquila. Eu não podia passear num parque de diversão para aproveitar tranquilo aquele passeio. Porque eu era assim abordada pelas pessoas, porque eu era a primeira prenda do Rio Grande do Sul e porque eu era a rainha do carnaval. Eu estava triste, oprimida, abatida. E eu queria ser eu mesma. Eu queria poder me sentar num restaurante e comer tranquila. Eu queria poder passear pelas ruas tranquila. Mas era impossível. Período de fama ao qual eu estive foi o pior, os piores momentos da minha vida. Porque eu não tinha liberdade. Eu já estava cansada daquilo ali. Eu também era cobrada pelos superiores, né? Porque eu representava a escola, eu representava o Rio Grande do Sul, então eles diziam para mim, tu tem que te sentar assim, olha, se teu sorriso não tá bom, tu tem que melhorar o sorriso, olha, tu tens que sentar melhor, tu tá mal acomodado, tá fora de postura, então eu me sentia oprimida, sufocada, eu não tinha a liberdade para dizer, eu quero me sentar assim, eu quero sorrir assim, eu não tinha essa liberdade, eu era oprimida. Eu tinha que fazer aquilo que eu não queria. Eles exigiam que eu levasse alegria para os outros, mas eu mesma, eu estava triste. Muitas das vezes eu não queria ir e eu tinha que ir. Às vezes até mesmo eu tinha vestidos lindos, fantasias lindas. Muitas vezes eu queria colocar fantasia A ou vestido B e eles não queriam. Não, hoje é o evento tal e tu tens que ir com o vestido tal. Nem isso eu tinha liberdade. Eu ia no banheiro, queria retocar a minha maquiagem, lá eu derramava minhas lágrimas. E muitas das vezes eu dizia, Deus, eu não quero mais isso para mim. Sem conhecer Deus, mas eu dizia, Deus, eu não quero mais isso, eu não aguento mais. Eu não sou eu própria. Eu dizia para Deus, eu me sinto como se eu fosse um robô. Mas, glória a Deus, graças a Deus, que aos 22 anos, o Senhor salvou uma pessoa do meio da minha família. O Senhor salvou a minha mãe. A minha mãe aceitou a Jesus como único e salvador da sua vida. E foi através ali da minha mãe, aleluia, que o Evangelho começou a entrar dentro da nossa casa. E ela começou a pregar para mim, a falar de Jesus para mim. Aleluia, glória a Deus. Eu disse, mãe, então tu me leva na igreja, na casa de Deus. Aí eu fui, nesse dia eu estava muito abatida, eu estava muito oprimida. E aí eu fui com a minha mãe. E chegando lá eu ouvi a palavra de Deus. E a palavra de Deus naquele dia, naquela noite, falou profundamente no meu coração. E na hora do apelo, eu levantei, fiquei em pé, levantei a mão e ele disse, então moça, passa aqui na frente. E no momento em que ele disse, moça, passa aqui na frente, eu disse, ah meu Deus, será que ele vai me apresentar de novo? Vou passar pela mesma situação? Mas foi diferente, foi lindo, porque a pergunta que ele fez, você quer aceitar a Jesus? Glórias a Deus, e eu, irmão, chorando, glórias a Deus, derramando as minhas lágrimas, eu disse, eu quero aceitar a Jesus como Salvador. E ali, irmãos, eu fiz a confissão, aleluia, glórias a Deus. E a partir, aleluia, daquele momento, eu comecei a me sentir, aleluia, eu mesma. Eu comecei a sentir, aleluia, a liberdade na minha vida. Eu sentia uma alegria que eu nunca havia sentido na minha vida. Eu recebi o maior presente da minha vida, a salvação da minha alma. A partir daquele momento, aleluia, Jesus mudou a minha vida, mudou a minha história. E sabe você que está me ouvindo neste momento, meu testemunho? O Senhor quer mudar a tua história. O Senhor quer transformar a tua vida, aleluia. O Senhor, aleluia, quer dar para ti a alegria que tu não tem. Aleluia, quer dar para ti a liberdade que tu não tem, a paz que tu não tem. Que a paz do mundo, a alegria do mundo, ela é passageira. Mas a paz que o Senhor Jesus nos dá é inexplicável. A minha mãe me deu uma Bíblia e eu comecei a ler com ela. Ela começou a me explicar, a me ensinar. E eu comecei a conhecer a Jesus. Eu comecei a frequentar a igreja, a casa de Deus. Por isso aquela palavra dos Salmos, aleluia, alegrei-me quando me disseram, vamos à casa do Senhor. Eu comecei a me alegrar depois do dia em que eu aceitei a Jesus, a ter desejo de ir na casa de Deus. E o Senhor, quando eu ia na casa de Deus, o Senhor falava comigo através da sua palavra. E ali a minha vida foi sendo transformada. A história da minha vida foi sendo mudada por Jesus. E depois, com o passar do tempo, buscando a Deus, aleluia, o Senhor me selou com o Espírito Santo de Deus. Eu recebi o batismo com o Espírito Santo. Foi lindo, irmãos. Aleluia, glória a Deus. Nós estávamos orando, eu e a minha mãe no quarto dela, de joelhos. Aleluia, tenho muitas experiências com o Senhor. Passei lutas, passei provas, passei perseguição. Fui caluniada, fui injuriada, mas valeu a pena. Sabe por quê? Porque o nome do Senhor foi glorificado e exaltado na minha vida. Hoje eu sou obreira da casa de Deus. Prego a palavra de Deus. Você que está aí ouvindo, glória a Deus. Pare, ouça com muita atenção e medite. A minha segurança é Cristo Jesus. Eu posso andar livremente pelas ruas. Aleluia, porque a minha segurança é Cristo Jesus. Este é o meu testemunho. O meu nome é Maria Cristina Moura e eu agradeço. Paz do Senhor Jesus.
0: Estas maravilhas que você tem acompanhado no programa A Voz da Libertação estão acontecendo na Igreja Pentecostal Deus é Amor. 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
3: 1:47. Sejam muito bem-vindos, amados e queridos ouvintes do programa Voz da Libertação. Você que chegou agora, sintonizou a rádio, talvez ligou agora, entrou agora no aplicativo da nossa igreja Deus e Amor e está acompanhando através do celular, do aplicativo, quem fala com todos vocês é o seu querido irmão e amigo, Diácono Lindenberg Araújo. Prosseguiremos durante toda esta madrugada, falando do amor de Cristo, testemunhando dos milagres e das maravilhas que Deus tem feito e tem operado na Igreja Pentecostal. Deus é amor. Tem a nossa irmã Maria Bernadette. Boa noite, a paz do Senhor, estou ouvindo a programação. Sou a irmã Bernadette, falo da cidade de Mogi Guaçu, congrego na Igreja Pentecostal Deus e Amor, e peço oração para minha irmã Sandra Regina Faria, que está com pedra na vesícula. E eu creio que Deus pode curar. Ô, glória! A senhora não está sozinha, não. Eu também creio. E tomo posse também da bênção, tá bom? Nós estaremos orando pela sua vida e pela sua família, tá bom, minha irmã? Temos também a nossa irmã aqui. A paz do Senhor, peço oração para minha neta Sofia. Ela fez uma inscrição no Banco Itaú pelo Jovem Aprendiz e está aguardando ser chamada para que o Senhor abra a porta para, que ela, para ela. Eu creio. Amém, minha irmã? Aqui já está anotado o pedido de oração da serva de Deus, em nome de Jesus, tá? Nosso irmão Vasconcelos, bom dia, irmãos. Gostaria de pedir ajuda em oração. Olha só, está pedindo oração pela família, pelo casamento, enfim, nós estaremos orando pelo Senhor. Daqui a pouquinho, logo mais, às 2 horas, nós faremos aquela oração do encontro com Deus, aquela oração da madrugada. Se você, porventura, se encontra enfermo, desenganado pela medicina, talvez está aí com o coração abatido, talvez alguém lançou palavras que trouxe angústia, tristeza para o teu coração, todavia o nosso Deus trará um fortalecimento espiritual para a tua alma, em nome de Jesus. Certa feita, Jesus disse: eu sou o pão da vida. Amém? Então Jesus é o pão vivo que desceu do céu. Ele te fortalecerá e alegrará o teu coração nesta madrugada, tá bom? Por isso que nós chamamos a madrugada do socorro de Deus. É você que está precisando de um refúgio, de um fortalecimento, de uma ajuda espiritual, e nós estamos aqui para atendê-lo, para ajudá-lo em oração, em nome de Jesus. Nossa irmã Isa, a paz do Senhor, peço oração para a minha família. Eu sou da Igreja Deus e Amor em Anchieta, Espírito Santo. Que Deus abençoe, tá bom? Nós estaremos orando por você e pelos seus familiares. E certamente eu creio que Deus abençoará a sua vida e concederá a bênção que você precisa, em nome de Jesus. 1h50, vamos agora para a Clínica da Alma com o psicólogo Jesse Ávila. Mas continue enviando suas mensagens, continue fazendo seu pedido de oração. Estarei lendo todas as mensagens e também orando por todos vocês. Olha, o tema deste quadro Clínica da Alma: depressão ou tristeza? Qual a diferença? Que tema, hein? Vamos lá? Daqui a pouquinho retornamos com todos vocês.
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5: Olá, você já deve ter ouvido que a depressão é o mal

psicólogo, técnico em gestão de pessoas e especialista em terapia cognitivo-comportamental com aplicabilidade nas psicopatologias. A depressão é um conjunto multifatorial de condições associadas ao rebaixamento do humor. É um distúrbio mental marcado pela perda de interesse em atividades prazerosas, com prejuízo social e funcional. A OMS, a Organização Mundial da Saúde, estimava que até 2020 teria 350 milhões de pessoas no mundo com essa doença. E no Brasil, mais de 20 milhões de pessoas. O Brasil, na América Latina, ocupa o topo do ranking da depressão. E no mundo, está em quinto lugar. Entre 10 e 20% dos adolescentes no mundo estão, neste momento, sofrendo com depressão. Quanto ao diagnóstico diferencial entre tristeza e depressão, a tristeza é um sentimento normal, muito comum e não chega a afetar a sua produtividade no dia a dia. Até porque, mesmo triste, você consegue executar ações básicas, tarefas diárias e geralmente tem algo específico relacionado e em questão de horas ou dias, a tristeza pode passar. Já na depressão, o sentimento de angústia e aflição parece que não termina e pior, afeta o seu desempenho, relações sociais e familiares e, claro, além de prejudicar a sua saúde. Com relação à duração, a depressão se difere da tristeza também nesse aspecto, pois esse sentimento ruim ultrapassa 2 semanas com diversos sintomas associados, tais como tristeza recorrente, falta de interesse ou prazer diminuído em atividade de rotina, problemas com o sono ou a alimentação, ganho ou perda de peso não intencional, agitação ou apatia, a falta de vontade, fadiga ou falta de energia, dificuldade de atenção e concentração, lapsos de memória muito frequentes, impulsos suicidas ou de automutilação. Se você tem a maioria desses sintomas que eu acabei de mencionar e durante mais de 2 semanas, é importante que você procure um profissional da área da saúde. Mas eu tenho uma boa notícia para você. E a boa notícia é que existe tratamento e controle para essa doença. E em muitos casos, a remissão, ou seja, a cura. Isso se dá por acompanhamento profissional. Seja médico-psiquiatra, quando houver a necessidade de medicamentos. Também um monitoramento psicológico, emocional e comportamental com o profissional de psicologia. Claro, além de outros especialistas se forem necessários. Todavia, raramente haverá evolução no quadro clínico se for usada apenas uma ferramenta de apoio nesse processo. E como dito, por ser uma doença multifatorial, é necessário fazer a junção de várias especialidades para obtenção de sucesso no tratamento com excelência nos resultados. Vença o preconceito. Foque na sua qualidade de vida, no seu autocuidado, além do suporte e aconselhamento espiritual. Procure a ajuda de um especialista e, sem dúvidas, você voltará a ter a capacidade de sentir vontade, de sentir prazer e de sentir alegria. Se você tem aqueles sintomas que eu mencionei e eles passam em questão de horas ou questão de dias, não se preocupe. É a tristeza comum do nosso dia a dia. Agora, repito, se você tem passado por esses episódios, e a maioria deles, há mais de 2 semanas, então procure um especialista, ok? Por hoje era isso. Mas eu volto a qualquer momento nessa programação com conteúdos que

0: Duas horas, horário de Brasília, que Deus abençoe. Hoje, quarta-feira do grande mover de Deus, hein? Que bênção, o quanto Deus tem operado em nossa igreja pentecostal, Deus e amor. Ouvintes, atenção, vou agora chamar o prefixo das emissoras, porque daqui a pouco, logo mais, após a identificação das emissoras, nós daremos início à oração da madrugada. E como eu havia dito a princípio, se porventura você está enfermo, desenganado pela medicina, está com uma crise de depressão, ansiedade, enfim, inúmeros problemas, nós vamos fazer esta oração, apresentar a Deus. E eu creio que após, ao término desta oração, Deus manifestará o milagre em sua vida. Convido você agora, prepare o seu coração, porque após a identificação das emissoras, nós daremos início a esta oração poderosa em nome de Jesus. Vamos lá? Identificação das emissoras.
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5: 2 horas e 2 minutos.

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1: Glória a Deus, 2:07. Que Deus abençoe, querido e amado ouvinte do programa Voz da Libertação. Como eu havia dito a princípio, prepare o seu coração, porque agora falaremos com Deus nesta madrugada, a madrugada do socorro de Deus. Convido todos vocês a orarem comigo. Oremos a Deus. Poderoso Deus, bendito e eterno Pai, meu Deus de amor e de verdade, Senhor, nós nos colocamos diante da Tua presença, meu Pai, nesta madrugada, para Te glorificar, para Te exaltar, ó Deus, na beleza da Tua santidade. Senhor, quero apresentar cada ouvinte, cada irmão, cada irmã, está conosco, ó Pai, sintonizado, talvez está no trabalho, está de plantão, Senhor, mas está acompanhando esta programação abençoada. Nós queremos Te louvar, Senhor. Nós queremos Te glorificar, meu Pai, por tudo quanto o Senhor tem feito em cada vida, em cada pessoa, em cada internauta, em cada ouvinte. Ele nos acompanha dia após dia. Meu Deus, abençoa os Teus filhos. Abençoa, meu Pai, as famílias, estes casamentos que estão se rompendo, estão frustrados, mas Deus é o Deus que restaura casamento. Senhor, tem misericórdia. Perdoa-nos, Pai. Perdoa as nossas fraquezas, as nossas falhas. Tenha misericórdia, meu Deus, na vida deste querido e amado ouvinte que está em casa. Meu Pai, talvez deitado, mas está orando, de joelhos, chorando, lágrimas escorrendo no seu rosto, mas acredita na intervenção divina, na providência do Senhor, que o Senhor tem poder para operar na vida desta pessoa. Talvez ela está com uma causa na justiça, Senhor. Está com algum problema de saúde. Senhor, meu Deus, eu creio, Pai, que o Senhor está operando um milagre. Eu sei que o Deus Todo-Poderoso no qual nós servimos, o Senhor, nada, Senhor, nada para Ti. Nada é impossível para o Senhor. O Senhor pode resolver este problema. O Senhor pode resolver esta causa. Entrar com providência, assim como o Senhor proveu o cordeiro para o holocausto quando o Abraão ele estava no Monte Moriá. O Senhor também pode providenciar a bênção para esta pessoa. Abençoa, meu Pai, este jovem, esta jovem, que tem sede pela Tua presença, Pai, que está agora prontamente atento a ouvir a Tua voz. Senhor meu Deus, visita, Pai, esta família, visita esta casa, visita este parente. A Deus, vai curando, Pai, esta pessoa das mágoas. Libera, Senhor, o coração desta pessoa para que ela venha liberar o perdão. Meu Deus, venha abençoar os Teus filhos. Porque onde há mágoa, onde há angústia, o Senhor não recebe a oração, o Senhor não recebe o clamor, mas eu oro ao Teu Espírito Santo nesta madrugada, para que o Teu Filho, Espírito Santo de Deus, possa derramar as Tuas bênçãos, manifestar o Teu poder, o Teu agir. Pai, eu oro para que o Senhor possa renovar esta pessoa, trazer o avivamento espiritual, trazer, meu Pai, o crescimento espiritual na fé, para que este ouvinte, para que este novo convertido, ele esteja firme na Tua presença, na Tua casa. Meu Deus, nós queremos glorificar o Teu nome, nós queremos louvar ao Senhor, porque a vida deste ouvinte é importante para Ti, ó Deus. Por isso nós queremos orar e pedir ao Senhor sabedoria, para que o Senhor possa instruí-los em retidão à Tua palavra, em obediência, meu Deus, em nome de Jesus Cristo, eu creio nisto, Pai. Eu também quero, Pai da Glória, orar por esta pessoa que está enferma, esta pessoa que está doente. A Tua palavra nos afirma, livro de Tiago, capítulo de número 5, que a oração da fé salvará o doente e curará, meu Deus, enviará cura para esta pessoa que está enferma, doente, desenganado pela medicina. Salva esta pessoa, cura, Senhor, esta pessoa que está enferma, que está doente, que está desenganado pela medicina, que está internado, que precisa, meu Pai, de um grande milagre. Senhor, cura esta pessoa fisicamente e emocional. Pessoas hospitalizadas, quantos agora, não só aqui no estado de São Paulo, mas em todo o Brasil, estão pessoas hospitalizadas, internadas, precisando de um órgão, uma doação de órgão, doação de sangue, meu Deus, fazendo tratamentos, quimioterapia. Senhor, meu Deus, tenha misericórdia desta pessoa. Ó Deus, realiza um milagre nesta vida, desta pessoa que está com câncer, que está com leucemia, que está com estes tumores no seu corpo, mas o Teu sangue, que foi derramado na cruz do Calvário, é poderoso para outorgar um milagre nesta vida, restaurando a saúde mental, a saúde espiritual, a saúde para esta alma. Muitas almas doentes, muitas almas aflitas, muitas almas angustiadas, mas o Senhor é o Deus de milagre. O Senhor é Deus que resolve tudo e entra nesta batalha. Meu Deus da glória, traz o fortalecimento espiritual para esta pessoa, para esta família, Senhor, e traz a libertação para esta pessoa que está no vício, esta pessoa que está viciada nas drogas, nas bebidas, Senhor, que é alcoólatra, meu Deus, que é dependente de medicamentos, Senhor, meu Pai, por causa da depressão, por causa da ansiedade, este espírito das trevas que tem implantado na mente destas pessoas, que ela está louca, que ela precisa de ajuda, que ela precisa tirar a sua vida, que ela precisa dar um fim neste sofrimento, mas o Senhor é o dono da vida. O Senhor é Deus que repreende este espírito da morte, esse demônio depressivo. Eu te repreendo agora, Satanás, em nome de Jesus. O Senhor te repreenda, espírito da enfermidade, doenças materiais, doenças espirituais, doenças mentais, eu te expulso em nome de Jesus. Câncer maligno, tumores, saia desta pessoa, saia desta casa, saia deste lar, saia da vida desta jovem. Você que está oprimindo esta jovem, você que está oprimindo esta pessoa, em nome de Jesus Cristo, espírito depressivo, espírito opressor, caia por terra agora. Você que está colocando medo nesta pessoa, que ela está no quarto, está se sentindo incomodada, está com medo, está sentindo este pânico dentro de casa, eu te repreendo. Eu te repreendo, demônio maligno. Eu te repreendo, legiões malignas. Você que está trazendo perturbação para esta pessoa, sai daí agora. Sai desta mente. Sai deste coração, sai desta casa. O sangue de Jesus, ele tem poder. O sangue de Jesus te repreenda. Em nome de Jesus Cristo, todas as enfermidades, todos os males que tem trazido para esta pessoa, trazer destruição para esta casa, caiam por terra agora. Saia destas vidas agora, Satanás. Saia desta família. Sai desta pessoa. Em nome de Jesus Cristo, Satanás, em nome de Jesus, perca as tuas forças, pega toda a tua bagagem e sai desta casa, pelo poder que há no sangue de Jesus Cristo. Meu Deus, tem misericórdia, meu Pai, desta pessoa, tenha misericórdia, meu Pai, deste jovem, das universidades, nas escolas. Abençoa os professores, educadores, dando sabedoria, Pai de amor e de graça e de verdade. Confirma a tua bênção. Abre portas para estas pessoas que estão desempregadas. Meu Deus, abre estas portas para empreendedores, trabalhadores. Meu Deus, entra nesta causa na área financeira. Meu Pai, abençoa os teus filhos, abençoa as tuas filhas que têm, ó Pai, Deus, contribuído na tua obra com fé, mesmo sem condições financeiras, mas acredita que pela fé o Senhor proveu, o Senhor preparou, o Senhor enviou a bênção em nome de Jesus Cristo. Abençoa nossa irmã Rita. A Pai, ela que está pedindo oração, que está sentindo muitas dores no corpo, nos braços, nas pernas, tudo está doendo. Senhor, tem misericórdia da tua filha, tem misericórdia, meu Deus. Eu creio nisto, ó Pai, que o Senhor está visitando a tua serva agora, em nome de Jesus Cristo. Esta dor no corpo, estas dores nos braços, estas dores nas pernas, caiam por terra aí agora toda a enfermidade maligna, toda dor, todos os sintomas de AVC, de derrame, formigamento, sai agora desta vida, em nome de Jesus Cristo. Meu Deus, quantas pessoas oprimidas agora, quantas pessoas, ó Pai, estão enfrentando, meu Pai, batalhas espirituais. Meu Deus, abençoa nossa irmã Aparecida. Ela é que está falando que não está se sentindo bem, mas eu oro pela tua filha agora, Pai da glória. Em nome de Jesus Cristo, envia o socorro para a tua serva. Que a tua presença, Senhor, meu Deus Todo-Poderoso, esteja agora no lar, esteja na casa, esteja na vida dela, operando sinais e maravilhas. Traz bonança, traz a Deus a verdadeira alegria que parte do teu Espírito Santo. Meu Deus, abençoa também a obra missionária. Senhor, este culto, Senhor, celebrativo do Eu e Mais Um, meu Pai, voltando, me aquecendo no rebanho, acontecerá este dia 31, domingo. Pai, usa teu servo, abençoa a obra missionária, meu Deus, todos os países afora, a Deus, o Nordeste, o Norte, todos os projetos missionários estão sendo enviados para pregoar a tua palavra. Meu Deus, olha lá, Senhor, o continente africano, Nigéria, quantos cristãos estão enfrentando perseguições, mas pela fé, Senhor, eu creio que almas também estão sendo salvas, estão se convertendo ao evangelho genuíno, mesmo em meio às perseguições, mesmo em meio às aflições, a expansão, o evangelho está se expandindo no Brasil e no mundo, para a tua glória, mesmo, meu Pai, em meio às perseguições, em meio às lutas que a igreja tem enfrentado, mas a igreja continua crescendo. A igreja está firmada na rocha, a igreja permanece crendo nas promessas do Senhor e aguardando a volta de Cristo para arrebatar a sua igreja. O Senhor disse mesmo em tua palavra: não se turbe o vosso coração, credes em Deus, credes também em mim. Na casa de meu Pai há muitas moradas, e se não fosse assim, eu não vos teria dito: vou preparar-vos lugar, mas virei, voltarei outra vez, e vos levarei para mim mesmo, para que aonde eu estiver, estejais vós também. Ó Deus, salva, Pai, estas vidas, salva estas pessoas que estão agora, Pai, oprimidas, meu Deus, encarceradas, acorrentadas pelo diabo. Satanás está escravizando estas vidas, Pai, o diabo está escravizando estas pessoas, mas através da oração, através deste clamor. Meu Pai, quantas vidas agora estão sentindo a Tua presença, estão buscando a libertação, estão buscando o quebrantamento espiritual, estão buscando, ó Pai, a santificação, porque está escrito, sem santificação, sem a qual ninguém verá a Deus. Pai, nós temos esta esperança, esperança em tempos difíceis, nós temos, Pai, esta esperança, esta convicção de que o Senhor está conosco, o Senhor não nos desampara, o Senhor não nos desampara, meu Deus Todo-Poderoso, eu creio, ó Pai, que o Teu Espírito Santo está, meu Pai, transformando esta pessoa, está trazendo curas, está trazendo transformação, está trazendo renovação, está trazendo bonança. Ah, Deus, acalma essa tempestade, acalma, meu Deus da glória. O Senhor disse na sua palavra, eu restaurarei a sua saúde. O Senhor também, ó Pai, meu Deus, disse na sua palavra, lancem sobre ele toda a sua ansiedade. Ó Pai, prepara, Senhor, o nosso coração, ó Pai. Prepara o coração do teu povo. Prepara o coração desta pessoa. Prepara o coração do teu servo, da tua serva que está orando e está crendo no poder de Deus. Eu creio, ó Pai, na grande bênção, na grande vitória. Abençoa, meu Pai da glória, o teu filho que está pedindo oração pelo casamento, que está difícil, está no abismo, e pediu também oração pelos três filhos, Naomi, Thierry, Vitor. Pai, visita estas crianças, visita estas vidas, este casamento, traz a restauração, tira ele do abismo, desta situação debilitada, traz, ó Pai, a bênção completa, a providência do Teu Espírito Santo, Pai de amor, é o Teu Espírito, ó Pai, que nos conduz a orarmos uns pelos outros. Ó Espírito Santo de Deus, vai derrubando todas as muralhas, todo impedimento, toda, meu Pai da glória, barreira que tem se colocado na frente desta pessoa. E tudo que ela projeta, tudo que ela planeja dá errado. Jogue por terra, meu Pai, em nome de Jesus Cristo, esta barreira, este impedimento, que ela possa tomar posse da vitória, que ela possa, Pai, tomar posse da restauração, do milagre, da santificação. Meu Deus, nos dar esta virtude. Sim, ó Pai, virtude por meio da Sua palavra, do Teu Divino Espírito Santo. Dai-nos perseverança, meu Deus, na oração. Poder da oração perseverante. Abre, meu Pai, as portas impossíveis, que nós venceremos as batalhas espirituais. Cura a esta alma que está angustiada, que está, Pai, enfrentando, meu Pai da glória, um distúrbio espiritual. Mas eu creio, em nome de Jesus, todas as enfermidades, em nome de Jesus Cristo, todo tumor maligno, este câncer, esta enfermidade, este diagnóstico está caindo por terra nesta madrugada, nesta manhã de quarta-feira. Deus está jogando por terra esta enfermidade. Deus está jogando por terra. Deus está mudando esta sentença, mudando o quadro deste diagnóstico. Recebe o teu milagre. Recebe a tua bênção aí agora. Receba o renovo espiritual para a tua alma, em nome de Jesus Cristo. É no nome de Jesus. Seja curado, receba saúde. Jesus Cristo te dá saúde nesta madrugada. Meu Pai, em nome de Jesus, eu creio, oramos com fé, crendo na resposta do Senhor para as nossas vidas. Queremos te agradecer, meu Deus. Agradecemos ao Senhor por este momento de oração, em nome de Jesus.

0: 2 horas e 30 minutos. Deus abençoe, ouvintes. Que Deus abençoe você que orou com fé esta madrugada. Você testemunhará da bênção e do milagre de Deus em tua vida. Bom, eu quero convidar você que ainda não aceitou a Cristo. Talvez aceitou a Jesus e por algum motivo se afastou. Deus está de braços abertos para te abraçar, como foi mencionado no louvor da nossa querida irmã Débora Miranda. Eu quero que você decida hoje qual caminho trilhar. Eu quero fazer esse apelo para você que quer aceitar Jesus e entregar a tua vida para Jesus. Sim, entregar a vida para o Senhor. Você fará esta oração de confissão e vai repetir as palavras juntamente comigo. Amém? Diga comigo: Senhor Jesus, eu estou voltando para a tua casa, para a tua presença. Senhor Jesus, eu te aceito como meu único e suficiente Salvador da minha vida. Perdoa os meus pecados, perdoa as minhas falhas, minhas fraquezas, e escreve o meu nome lá no céu, no livro da vida. Me ajuda a permanecer fiel, a permanecer firme na rocha que é o Senhor, em nome de Jesus. Amém? Seja muito bem-vindo, que Deus abençoe a sua vida. Igreja Deus e Amor, mais que uma igreja, uma família. Você que aceitou a Jesus, envie sua mensagem para o nosso WhatsApp, DDD 11 98292 3392, e nós daremos continuidade, discipulado, acompanhamento para você permanecer firme na presença do Senhor. Que Deus abençoe. 2 horas e 33 minutos.
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0: 2 horas e 34 minutos. Que Deus abençoe, amados ouvintes. Após uma oração dessa, eu creio, tomo posse que muitas pessoas retornarão e enviarão as suas mensagens contando o testemunho, eu creio, pela fé, em nome de Jesus. Vamos agora para este quadro também muito especial para nós, Bíblia em Foco, pastor Antônio dos Santos Firmiano, com o tema Uma Esperança Viva. Ouviremos palavra de Deus e já voltamos com todos vocês.
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4: A paz do Senhor, ouvintes. Quem tem o imenso prazer de falar com vocês é o seu irmão em Cristo, pastor Antônio dos Santos. Eu estou com a minha Bíblia aberta no livro de Eclesiastes, capítulo 9, no versículo de número 4. Ora, para aquele que está entre os vivos, há esperança, porque melhor é o cão vivo do que o leão morto. Olha aí, ouvintes, que texto bíblico bastante rico, um texto que traz esperança ao nosso coração. E por que não dizer que nós estamos vivendo em um mundo repleto de desesperança? Nós vemos hoje o número de separações conjugais, filhos abandonados. Nós vemos que os filhos perdidos, aqueles que são dependentes químicos, crescem a cada dia no nosso país. E a razão de tudo isso é o desespero no mais alto grau. E as matérias nos revelam uma sociedade agonizante, uma sociedade sem perspectiva de dias melhores. E diante deste quadro tão terrível, nós devemos voltar, ouvintes, a nossa atenção totalmente para o Senhor. Eu recordo no livro de Miqueias, capítulo 7, versículo 7, ele viveu também um cenário semelhante, ou quem sabe até pior. Mas ele disse assim: eu, porém, confiarei no Senhor, eu esperarei no Deus da minha salvação. Então eu estou aqui para falar com vocês um pouquinho o que é a verdadeira esperança. Aí vem: enquanto há vida, há esperança. Nós lemos aqui em Eclesiastes 9:4, ouvintes, melhor é o cão vivo do que o leão morto. Olha que texto interessante, hein? O cão naquela época, dentro da cultura judaica, ouvintes, era um animal muito desprezado e humilhado. Enquanto o leão, ele era um animal admirado, ele representava força, ele representava poder, ele era o símbolo de grandeza. Então, na cultura judaica, o cão, ele era muito desprezado. Hoje, se você passar na rua e maltratar um cãozinho, isso é sério, isso é grave. Mas na cultura judaica, ele era humilhado. É por isso que o sábio Salomão está dizendo aqui: melhor é o cão vivo do que o leão morto. Sabe o que é que nós entendemos com isso, ouvintes? Que uma pessoa, por mais poderosa que ela seja na terra, ela estando morta, não existirá mais nela esperança. Entende isso? E uma pessoa, por mais simples que ela seja, estando viva, há esperança. O que é isso? Sonhos poderão ser realizados. Então Salomão aqui está falando da esperança da vida. Que um leão morto, ele está acabado, não pode realizar mais nada na terra, não pode demonstrar sua força, o seu poder e a sua grandeza. Eu quero aplicar isso aqui na sua vida, ouvintes, porque nós estamos vivendo uma época que muitas pessoas estão aí vivas, mas a esperança está morta em seus corações. E é por isso que nada acontece. E você pode observar que os sinais nítidos começam a aparecer no rosto dessas pessoas. O desespero. A gente começa a observar a forma da pessoa agir, o semblante, o rosto mostra sinais de abatimento, como a tristeza, desânimo, o desejo de largar tudo e etc. Mas olha aí o que nós lemos na parte A do versículo 4. Para aquele que está entre os vivos, há esperança. Então, ouvintes, entenda uma coisa. Enquanto você está vivo, olha, você pode alcançar os seus sonhos. Você pode mudar de vida. Você sabe o que mais está matando a esperança no coração das pessoas hoje? Chama-se passado. Entenda que o passado não pode ser mudado. Talvez você viveu momentos drásticos lá no passado, e isso não pode ser mudado. Você precisa aceitar isso, mesmo com toda a tragédia que aconteceu no passado. mas você não pode deixar a esperança do seu coração morrer por causa do passado, ouvintes. No capítulo 3 de Filipenses, no versículo 13, Paulo está dizendo: uma coisa eu faço, esquecendo-me das coisas que para trás ficam e avançando para aquelas que estão diante de mim. Então, ouvintes, você precisa esquecer o passado e avançar para a frente, tomar posse naquilo que Deus já preparou para você. E eu quero informar para você que em Deus a nossa esperança se renova. Que coisa tremenda, hein? No Salmos capítulo 103, no versículo 13, o salmista está dizendo: como um pai se compadece de seus filhos, assim o Senhor se compadece daqueles que o temem. Há três palavras consideradas, ouvintes, as mais importantes no cristianismo, que é o amor, fé e esperança. Na verdade, uma deriva da outra, e todas se originam em Deus. Olha o que está em Romanos 15, 13. O Deus da esperança vos encha de alegria e paz. Com Deus, ouvintes, existe o ainda. Eu não sei qual é a sua situação, mas entenda isso, com Deus existe o ainda. No Salmos 42, no versículo 11, por que estás abatida, ó minha alma? Espera em Deus, pois ainda o louvarei. Ouvintes, nem tudo está perdido. Ainda tem jeito. Você ainda pode conquistar. Você ainda pode sonhar, porque existe um Deus poderoso para mudar a sua história. 1 Timóteo, versículo 1. Cristo é a nossa esperança. Então, em meio a qualquer situação adversa, nós temos esperança em nossos corações em Jesus Cristo. Que amanhã será melhor do que hoje, a próxima semana será melhor do que esta, o próximo mês será melhor do que esse, o próximo ano será melhor do que esse, e assim sucessivamente. Que Deus abençoe vocês, ouvintes, que esta palavra possa edificar a sua vida espiritual.
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2: Eu sou a Daniela Fernanda Pimentel. Eu moro aqui na Vila do Bosque e sou de Catanduva. Eu quero deixar um testemunho muito forte que aconteceu com a minha família, com o meu filho. Eu quero dizer que um dia eu escutei na rádio, na Deus é Amor, um testemunho de uma mulher de lá de Rio Preto. E ali ela falava assim, que ela pegou um cofrinho e todos esses cofrinhos ela pegava e ponhava uma moeda e falava assim: cuida da minha família, cuida do meu filho, Senhor. E ali ela apresentava, não para qualquer um, mas ela apresentava para o Senhor. E aí eu peguei esse testemunho dessa mulher. Aí um dia eu peguei, eu falei, eu vou fazer igual aquela mulher. Aí eu peguei tudo que eu pegava de moeda no cofrinho, eu ponhava no cofrinho, falava assim: Senhor, cuida dos meus filhos. Senhor, cuida dos meus filhos, Senhor, porque eu tenho 5 filhos. E ali eu sempre apresentava, cada moeda que eu ponhava, eu apresentava o meu filho. Agora em janeiro, que foi na virada do ano, o meu filho foi para Sales e todos os anos ele vai para Sales para virar a virada em Sales. Aí eu não sei o que me deu, eu falei assim para ele: Caio, não vai para Sales. Aí ele falou: ah, mãe, todo ano eu vou. Eu falei: Caio, não vai, por favor, a mãe tá sentindo, não vai para Sales. Tá bom, meus irmãos, fui trabalhar. Quando eu cheguei do meu trabalho, eu cheguei 6 horas da manhã, no sábado, no meu trabalho. Eu não sei o que me deu quando eu entrei na porta, aquilo fechou o meu coração. Aí, naquele momento que fechou o meu coração, veio o meu filho que ia passar-lhes, que era o

Eu fui ali num canto, eu falei, Senhor, cada moeda que eu pus naquele cofrinho, livra meus filhos, traga o meu filho de volta, porque eu amo muito meus filhos. E ali eu chorei porque eu já estava sentindo, porque quem é mãe sente e sabe que sente. Porque, meus irmãos, eu quero deixar um algo bem claro para qualquer um que estiver me ouvindo nesse momento. O Senhor, ele não precisa de dinheiro nosso. O Senhor, ele não precisa de oferta nossa. Porque ele é rico, ele é eficaz, ele é tudo, ele é eu sou. Ele não precisa. O que precisa é a obra. Só a obra, porque ele já tem tudo e ele dá tudo para nós. E aí eu falei assim, ó, para o Senhor, Senhor, lembra do cofrinho que eu apresento meus filhos todo dia na tua presença, porque eles são meus filhos, porque foi tu que me deste aqui na terra. Aí, meus irmãos, ele foi. Quando foi na virada do ano, a minha nora ficou com ciúmes dele lá com umas moças. E aí, de repentemente, ela arrumou um rolo com essas moças e essas moças. E aí, de repente, ele foi apartar, de repente veio um monte de homem por cima dele, uns moços. E deram 5 tiros no meu filho. 5 tiros, meus irmãos. Como que eu passei a virada do ano, meu sogro veio na minha casa. E aí eu peguei. E eu não sou de sair em virada de ano, sim, eu sou de ficar em casa. E ali eu orei para Deus, era meia-noite. Eu falei, guarda minha alma, guarda minha família e traga meus filhos de volta. Não esquece do cofrinho, porque eu não esqueço da sua casa. Tá bom, meu irmão. Aí eu fui dormir. Quando eu acordei de manhã, tinha 18 ligação da minha família. E falou assim, Dani, o teu filho levou 5 tiros. Eu falei, Jesus, tenha misericórdia do meu filho. Essa noite eu entreguei ele nas tuas mãos. Fui pro hospital correndo, chorando e lembrando. Deus, o cofrinho, meu Deus, eu apresento ele todo dia nas tuas mãos. Fui no hospital. Quando eu cheguei no hospital, eu perguntei assim pro médico, e o meu filho, ele falou, ele não tá bem. Eu entrei dentro do banheiro do hospital e pus o meu joelho no chão. Eu falei, ele tá nas tuas mãos e faça a sua vontade, mas ele é meu filho, pai. Deus, se tu tirasse meu filho dessa, eu prometo que eu não vou esquecer desse cofrinho. Meus irmãos, põe algo na cabeça. Não é o dinheiro. Não é. É Deus. Porque quanto mais você faz para Deus, mais ele faz para você. Não deixa de catar um cofrinho e falar, cada moeda que tu ganhar, fala, Senhor, cuida da minha família. Senhor, cuida da minha casa, do meu mantimento, porque ele vai ouvir você, porque ele me ouviu. Aí, de repente, a hora que eu saí de dentro daquele banheiro, o médico saiu de lá de dentro e falou, teu filho não corre risco de vida. A hora que eu entrei no hospital para ver ele, ele falou assim, eu te amo, minha mãe. Foi muito forte, meus irmãos.

0: não deixa de ajudar o Senhor aqui na terra, porque Ele está vendo tudo. Presenta a sua casa, presenta o seu marido, presenta o teu mantimento, presenta a sua saúde, tudo naquele cofrinho que vocês vão ver o que Ele vai fazer. Meu irmão, meu filho levou 5 tiros, 5, e Ele está em pé. Hoje Ele está andando, Ele está glorificando. E todo momento Ele fala: mãe, eu não acredito. Eu falei: eu sei, é Deus. Porque o Senhor ama muito as almas. O Senhor ama muito vocês. Não esquece de um algo que eu vou falar para vocês. Eu escutei uma mulher de Rio Preto falando do cofrinho. E depois que eu acatei esse cofrinho, nunca mais eu passei mais nada na minha vida, porque Deus, Ele supri tudo que eu necessito. E eu deixo hoje esse testemunho, que foi eficaz, foi real. Deus trouxe meu filho de volta.
1: Duas horas e 58 minutos. É, meus irmãos, ouvintes do programa Voz da Libertação, é o que tem marcado a nossa rádio Deus é Amor. Testemunhos, milagres, verdadeiros milagres. Sim, e nós estamos ouvindo e nos alegrando, porque Deus tem sido glorificado através destes tão lindos testemunhos de bênçãos e vitórias. Talvez você se encontra em uma situação onde você não tem aonde recorrer, não é? Nem para o homem, nem para a medicina, enfim. Mas esta madrugada eu posso dizer para você que está me ouvindo agora: a única solução do teu problema, do teu milagre, para esta angústia ter fim, é Jesus. Jesus, Ele tem poder para te entregar o grande milagre, a bênção completa em sua vida. E Deus, como tem sido glorificado nesta igreja tão linda, tão grande, tão imensa, no qual tem crescido em oração, tem crescido em jejum, em consagração, e nós estamos vendo os frutos disto, que são os milagres, livramentos, mudança de vida. Então, você que está em casa agora, talvez necessita e precisa de uma libertação e de um milagre. Talvez você mora por aqui próximo à Grande São Paulo, Praça da Sé, Parque Dom Pedro, nos bairros próximos à sede mundial. Faça uma visita especial, participem das campanhas e concentrações aqui no Templo da Glória de Deus, Avenida do Estado 4568, bairro da Liberdade. E vocês receberão de Deus a bênção e a vitória em nome de Jesus. Vamos para a identificação das emissoras, 3 horas e 1 minuto. E logo após, vocês receberão a oração com o pastor Lourival de Almeida. Servo de Deus, vocês ficarão agora com a palavra do Senhor, do servo de Deus e também a oração. Amém? Após a identificação das emissoras, que Deus abençoe, em nome de Jesus.
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6: 3:02.
7: Do coração procedem as saídas da vida. Se você encontra-se triste, aflito ou desesperado, permita que Deus venha fazer morada em seu coração e verás o viver feliz de uma nova vida.
8: Na minha aflição clamei ao Senhor, gritei por socorro ao meu Deus. Do seu templo ele ouviu a minha voz, meu grito chegou à sua presença, aos seus ouvidos. Salmos capítulo 18, versículo 6.
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Mas o senhor ouvinte amado, aqui estamos de volta com o nosso programa Voz da Libertação, no nosso momento de oração, né? Quero convidar você para nós nos focarmos totalmente no que vamos fazer agora, ligarmos os nossos pensamentos com Deus e falarmos com Deus, mas não falarmos com Deus naquele vazio, né? Falarmos com Deus na certeza de que está Ele nos ouvindo e que está Ele, acima de tudo, nos respondendo. Prepara o seu coração aí, vamos falar com o Senhor, vamos lá, povo de Deus!

0: Senhor meu Deus, Senhor meu Pai, mais uma vez nos encontramos, Senhor. Quando digo nos encontramos, é porque eu sei que tem muita gente orando comigo nesse momento. Estamos na presença do Senhor. Agradeço a Deus a oportunidade. Agradeço a Deus por ter me permitido, ó Pai, estar aqui diante do Senhor nesse dia. Meu coração está inteiramente voltado ao Senhor. Estou completamente, ó Pai, desligado de qualquer coisa que possa interferir nessa oração que estou fazendo contigo nesse momento. Estou fazendo a Ti nesse momento. Senhor meu Deus, perdoai os meus pecados, as minhas iniquidades. E tudo, ó Deus, que possa representar qualquer interrupção da minha oração, qualquer bloqueio da minha oração. Purifica-me de todo mal. Lava-me na Tua palavra, purifica-me no sangue de Jesus Cristo que foi derramado na cruz do Calvário. Senhor, nós não somos perfeitos. Às vezes pecamos em pensamentos, pecamos em obras, pecamos com as nossas palavras. Mas eu peço ao Senhor, meu Deus, que o Senhor tenha misericórdia, porque eu estou orando. E estou orando, meu Deus, não só por mim, pela minha família, estou orando a Deus por muita gente que está acompanhando a nossa programação nesse dia. São pessoas em situações diferentes. Algumas pessoas, ó Deus, com enfermidades consideradas até enfermidades leves. Algumas, ó Deus, com algumas dorzinhas. Mas muitas pessoas, ó Deus, estão atravessando momentos difíceis e complicados na vida. Muitas pessoas estão atravessando um momento, ó Pai, de extrema dureza. Pessoas que estão, ó Pai, vivendo o extremo da dor, o extremo da solidão, da tristeza. Quantas, ó Pai, estão terrivelmente oprimidas por forças malignas, por potências diabólicas. Já nem vivem mais. Na realidade, ó Deus, são sobreviventes. Estão apenas sobrevivendo a uma situação que estão atravessando, e muitas nem sabem, ó Deus, se haverão de chegar até o final dessa batalha que estão atravessando. Eu estou diante do Senhor, meu Deus. Não estou diante de um Deus mentiroso. Eu não estou diante de um Deus falso. Não estou diante de um Deus qualquer. Eu sei que estou diante do Senhor, poderoso Deus, Deus das respostas, Deus da Bíblia, Deus da história, o Deus criador de todas as coisas. Eu sei que é diante do Senhor que eu estou. E não existem dúvidas, ó Pai, que o Senhor é Deus, o Senhor é poderoso. Não existem dúvidas, ó Deus, que o Senhor é amor, que o Senhor está visitando cada pessoa no extremo da sua necessidade. E o Senhor está agindo nesse coração através da fé, através, ó Deus, da demonstração de fé que essa pessoa está agora tendo. Eu sei, ó Pai, que pelo simples fato dessa pessoa estar orando comigo agora, ela está demonstrando que tem fé no Senhor. Ela está demonstrando, Senhor meu Deus, que ela acredita que o Senhor está visitando-a agora, que o Senhor está ouvindo-a nesse momento de oração. Senhor meu Deus, obrigado pela nossa vida. Obrigado pela vida dos nossos entes queridos. Obrigado pela vida dessas pessoas que atravessaram o vale da sombra da morte e estão aqui agora, meu Deus, nesse momento, agradecendo comigo todas as coisas maravilhosas que o Senhor fez, que o Senhor tem feito, que o Senhor fará ainda. Senhor, eu peço nesse momento, Senhor, comece visitando essas pessoas que estão, ó Pai, ainda atravessando o vale da sombra da morte. Comece visitando, Senhor meu Deus, essa pessoa que o médico disse que ela já não tem mais como sair da situação que está vivendo. Sei, ó Pai, que os médicos trabalharam no melhor do seu entendimento, fizeram a coisa certa a ser feita, mas também acabaram por entender os seus próprios limites, os limites da medicina, quem sabe os limites da própria tecnologia médica. E estão agora, meu Deus, colocando essa pessoa a par da situação que está vivendo. Eu creio, meu Deus, eu creio que o Senhor é Deus vivo. Eu creio que o Senhor é Deus sem limite. E que o Senhor vai visitar essa pessoa, ó Pai. desenganada pela medicina. E o Senhor vai fazer acontecer o milagre. E esse testemunho será contado para a glória e honra do teu santo nome. E sei que muita gente vai vir, Senhor, buscar, quem sabe, um milagre, vai ouvir a sua palavra e vai reconhecer o Senhor como o único Deus verdadeiro. E acima do milagre vai receber a salvação que há no Senhor. Quantos lares, ó Deus, fragmentados, quantos lares estão sendo destruídos, porque o inimigo empreendeu uma verdadeira batalha contra esses lares. O inimigo empreendeu uma verdadeira guerra contra essas famílias. Senhor meu Deus, eu sei que o Senhor está ouvindo o meu clamor, e sei que o Senhor está vendo esse lar que está sendo sacudido, machucado, atacado, bombardeado por forças do inferno, por forças malignas. Sei, ó Pai, que o inimigo não tem prazer em ver o lar que o Senhor criou prosperar. Sei que o inimigo quer sim que o lar que ele tem criado, que não é lar, a família que ele tem criado, que não é a família, é isso que ele quer que prospere. É isso que ele quer, que seja abrangente e alcance os quatro cantos desse geóide triaxial, a terra. Senhor meu Deus, Senhor meu Pai, em nome de Jesus Cristo eu peço agora que todas as potências malignas, todas as potências satânicas que têm se levantado para destruir a originalidade daquilo que o Senhor criou. Sei, ó Deus, que Satanás tem tentado destruir aquilo que nós entendemos como sendo a primeira instituição do Senhor. Mas eu repreendo, meu Deus, eu repreendo agora, eu repreendo. E eu sei que eu não estou repreendendo sozinho, meu Deus. Eu estou repreendendo com milhares de pessoas, milhares de irmãos, pessoas amigas, que se juntam a mim nessa oração agora. Espírito maligno, designado para a destruição da família, eu te ordeno, nós te repreendemos, em nome de Jesus Cristo. Eu reconheço que de mim mesmo eu não posso fazer nada. Eu reconheço, Senhor meu Deus, que se temos nós vencido o inimigo, é porque o Senhor tem sido conosco. E sei, meu Deus, que vai continuar sendo assim. O Senhor vai continuar nos abençoando para repreendermos o mal. O Senhor vai continuar nos usando para repreendermos, Senhor, todas as potências malignas que têm vindo com tanta força e disfarçada de tantas formas. Senhor, o Senhor é Deus vivo, o Senhor é Deus poderoso. Coloca a sua mão, ó Deus, nessa vida agora. Coloca a sua mão nessa pessoa agora. Eu creio, meu Deus, no seu poder. Eu creio na sua misericórdia. Eu creio que o Senhor está fazendo grandes maravilhas nesse momento em favor dessa família. Senhor, Senhor, em nome de Jesus Cristo, faça a sua obra agora, levantando, Senhor meu Deus, as pessoas que continuam por terra e pensam que não mais se levantarão. Quantas pessoas já entregaram os pontos, Senhor meu Deus, e estão vivendo nesse estado de miséria, esse estado profundo de dor, esse estado profundo de derrota. Coloca a sua mão e levanta agora para a glória e honra do teu santo nome, abençoando essa casa, esses jovens. Quantas pessoas envolvidas com drogas, ó Deus, que estão orando comigo agora. Tudo começou naquela coisinha que parecia tão inocente. Foi aquela cervejinha, depois foi aquele cigarrinho, depois foi a maconha, depois a coisa foi se aprofundando. E quanta gente, Senhor meu Deus, já não tem mais, ó Pai, força alguma para sair desse laço. Quantas pessoas já não têm mais forças delas mesmas para abandonar, Senhor, o vício do álcool, as drogas, a maconha, a cocaína, a heroína, as drogas sintéticas. Senhor, meu Deus, eu sei que o Senhor é Deus poderoso e o Senhor está vendo muita gente orando comigo em lágrimas. Eu sei que o Senhor está vendo muitos adolescentes, muitos jovens, por que não dizer até muitas crianças, que estão orando comigo em lágrimas, pedindo socorro, e algumas sabendo, Senhor meu Deus, que se não for o socorro do Senhor, elas vão sucumbir, elas vão morrer mesmo. Meu Deus, ajuda essas pessoas, ajuda as nossas criancinhas, Ajuda, ó Deus, aqueles que estão num estado de deteriorização tão grande que essas pessoas já não têm esperança nem mesmo de viver. Senhor, Senhor, em nome de Jesus, eu quero ver por terra, Senhor, eu quero ver por terra toda a obra do inferno, toda a obra maligna, toda a obra satânica que está, ó Deus, tomando conta dessa vida. Obra maligna, obra satânica que está tomando conta dessa vida, eu te ordeno agora. Eu te ordeno no nome de Jesus Cristo, saia desse corpo agora. Saia dessa vida, eu te repreendo, espírito imundo. Eu te repreendo, Satanás, saia desse corpo agora. Saia dessa vida, saia, espírito imundo, que induz essa pessoa a esse tipo de vida. Que induz essa pessoa a essa vida de derrota, essa vida de tristeza. Senhor meu Deus, Senhor meu Pai, que a sua igreja seja a igreja. Que a sua igreja, Senhor meu Deus, esteja completamente fundamentada nos preceitos teológicos que a regem. Que a sua igreja não seja, Senhor meu Deus, um ponto de entretenimento. Que não seja um grupo que apenas exalta o turístico. Que a sua igreja, Senhor meu Deus, não seja um gueto. Que a sua igreja, Senhor meu Deus, não seja um agrupamento em busca de movimentos misticistas e em tantos casos, ó Deus, de emburrecimento, infelizmente, que não sejam esses grupos que parecem e que querem ser igrejas, grupos que buscam, Senhor meu Deus, não só o místico, mas que buscam, Senhor meu Deus, também se embasarem nas questões amuletistas. Eu peço ao Senhor nesse momento que a igreja do Senhor seja a igreja pronta para servir. Meu Deus, levanta a sua igreja, levanta e firma a sua igreja, para que a sua igreja sirva, para que a sua igreja vá em busca daqueles que ainda não a pertencem, que a sua igreja, Senhor meu Deus, possa alcançar aquele que está morrendo na beira da estrada, que a sua igreja possa alcançar aquele, ó Deus, que já esteve na sua igreja, mas hoje estão essas pessoas enfermas, doentes. Essas pessoas também estão falecendo, estão morrendo. E eu digo de isso, ó Pai, não apenas espiritualmente. Quantas pessoas estão morrendo mesmo fisicamente. Que a sua igreja seja a igreja. E que a sua igreja entenda o vá buscar. Que a sua igreja entenda o ide. Que a sua igreja entenda o comprometimento. Levanta, meu Deus, servos, servas, obreiros e obreiras, e que não sejam essas pessoas apenas e tão somente títulos ambulantes, mas que sejam servos, mas que possam entender, Senhor meu Pai, o ide do Senhor, que possam entender que tem tanta gente precisando ouvir, tanta gente que precisa de socorro, quantos que estão enfraquecidos, ó Deus, e precisam da mão amiga, que esteja ali pronta para levantar essas pessoas desse estado quase morte que essas pessoas estão vivendo. Meu Deus, meu Pai, quantos cultos, quantas campanhas já anunciadas, quantos homens de Deus de verdade também já anunciados. Que, Senhor meu Pai, não seja apenas o respaldo, mas que seja a aprovação. Que o Senhor aprove esse trabalho. E não tenho dúvida, ó Pai, que esse trabalho será aprovado e almas virão ao conhecimento da Tua verdade. Vidas serão salvas. Vidas serão, ó Deus, totalmente transformadas, libertas, perdoadas. Meu Deus, nós somos tão carentes de Ti. Nós somos tão carentes da Tua presença. Embora eu esteja dizendo nós, ó Deus, eu sei, ó Pai, que eu sou tão carente da Sua presença. Eu quero mais e mais de Ti. Eu preciso tanto do amor do Senhor na minha vida. Eu preciso tanto da força do Senhor na minha vida. E sei que o ouvinte que está orando comigo não é diferente, não. Ele precisa também, nós precisamos. Eu preciso, Senhor meu Deus, tanto e tanto do poder do Senhor para fazer a obra do Senhor com excelência. Reconheço, ó Deus, a minha imperfeição. Na verdade, ó Deus, eu digo as minhas imperfeições. Reconheço, ó Deus, o quanto, ó Pai, poderia estar fazendo tanto mais pela Sua obra. E peço ao Senhor, ajuda-me, ó Deus, a ajudar o meu próximo. Ajuda-me, ó Deus, dando-me paciência, amor pelas almas, dando-me saúde. Ajuda-me, ó Deus, a fazer o que é preciso ser feito. Sei, ó Pai, que precisamos alcançar aquele que está lá tão longe. Mas sei também, Senhor meu Deus, que nós precisamos alimentar esse que está aqui tão perto. Coloca a sua mão, ó Pai, na nossa vida, na minha vida, para que nenhuma palavra que venha a sair dos nossos lábios sejam palavras de nós mesmos, mas que sejam palavras de verdade, que seja a palavra do Senhor, nada mais do que a palavra do Senhor. Eu aprendi, Senhor meu Deus, que eu não sou a mensagem, mas que eu sou apenas e tão somente o mensageiro. Eu aprendi, Senhor meu Deus, que a voz é minha, mas a palavra tem de ser do Senhor. Eu não quero falar de mim mesmo a esses corações. Se for assim, ó Deus, eu prefiro não falar nada. Eu não quero, ó Deus, achar, porque às vezes, ó Deus, o inimigo, até mesmo o nosso próprio eu, nos instiga a pensar que somos nós. Nós é que estamos sendo alguma coisa. Eu não quero falar de mim mesmo, eu não quero falar a minha palavra, eu não quero achar que sou alguma coisa, porque sei que nada sou, além de pecador, arrependido, é claro, ó Deus, e carente da sua graça, da sua glória. Usa-me como também, ó Deus, usa todos os servos, que tem, ó Deus, esse sentimento gostoso no coração, de que é preciso fazer o que é preciso fazer, dentro daquilo que o Senhor tem nos mandado, e que seja feita a vontade do Senhor, a obra do Senhor. Meu Deus, visita agora, ó Deus, esse coração, visita essa pessoa que está hospitalizada. Eu recebo, ó Deus, tantas cartas de pessoas que estão em presídios, eu não tenho nem condições de responder todas. Pessoas que estão, ó Deus, já regeneradas ali nos presídios, nas penitenciárias, guarda essas vidas, ó Pai, e aqueles que ainda não são regenerados, arrependidos, que o Senhor fale a esses corações, que o Senhor guarde essas pessoas. Senhor meu Deus, Senhor meu Pai, as autoridades que o Senhor colocou para reger essa nação, que o Senhor dê a elas a inspiração, a honestidade, para que, Senhor meu Pai, esse país seja um país onde as pessoas possam ter um pouquinho de justiça, que essas pessoas possam, ó Deus, viver daquilo que se arrecada e daquilo que se deve ser repartido, que todas as situações de recursos que são arrecadadas pela nossa nação, que sejam, ó Deus, distribuídas em favor do povo, o povo carente. Quanta gente, ó Deus, não tem nem o arrozinho, o feijãozinho quentinho ali. Quantas crianças, ó Deus, quando vão à escola, muitas delas vão por causa da merenda. E, meu Deus, quantas escolas, infelizmente, pessoas sem coração, têm se apropriado até da merenda das nossas crianças. Meu Deus, meu Pai, em nome de Jesus Cristo, visita a nossa nação, visita o comando dessa nação, visita, ó Deus, também todos aqueles que são a liderança do seu povo, aqueles, ó Deus, que são a liderança honesta, aqueles que pregam a sua palavra, Senhor meu Deus, são líderes de tantos ministérios e são homens de Deus, visita também, ó Pai, visita a nossa liderança também, a nossa diretoria, a nossa presidência, também, meu Deus, a nossa diretoria executiva, deliberativa, também as lideranças jovens, as lideranças, ó Deus, de grupos de evangelização, dos projetos, ó Deus, que são feitos. Senhor meu Pai, visita toda a liderança, que seja para a glória e honra do teu santo nome. Eu peço ao Senhor, em nome de Jesus, vem com o seu poder, ó Deus, sobre nós, vem com o seu poder sobre a sua igreja. Senhor, Senhor, derrama do seu poder, da sua graça sobre todos esses que estão orando comigo agora. São pessoas perdoadas, lavadas, redimidas no sangue de Jesus Cristo. Senhor meu Deus, em nome de Jesus, visita todos esses corações que estão abertos à visitação do Senhor. Eu creio, Senhor meu Deus, eu creio que o Senhor está nos visitando nesse momento. Eu creio que o Senhor está visitando essa casa, meu Pai, que de repente se transformou. A batalha, essa família, meu Pai, que de repente passou a ver. As coisas estão deterioradas, estão tristes. Visita agora, Senhor meu Pai, visita aquele que por alguma razão, que ela até julga própria, meu Pai, acabou abandonando os caminhos do Senhor e está lá tão distante, tão distante da tua salvação, tão distante do seu poder, da tua glória, da tua graça. Eu peço ao Senhor, em nome de Jesus, que o Senhor venha com força, com poder, com autoridade agora, meu Deus, fazer uma obra grandiosa, trazendo de volta essa vida. Quantos um dia, Senhor, se declararam cansados do sofrimento, se declararam cansados, ó Deus, da perseguição, e por algum instante acharam que deveriam deixar a cruz. Ah, meu Deus, foi só tirar a cruz do ombro e não conseguiram colocar de volta. E estão vivendo essa vida em estado vegetativo, espiritualmente falando. E sei, ó Deus, que o Senhor está visitando essas pessoas agora. Foi aquele momentozinho, Senhor. A cruz saiu dali e nunca mais voltou. Eu gosto muito, ó Deus, de cantar o hino Rude Cruz. Porque esse hino fala, Senhor, que só vou trocar a minha cruz por uma coroa. E é isso, ó Deus, que nós queremos colocar, Senhor, nesse coração através da orientação e do viajar do Espírito Santo. Essas pessoas que deixaram a cruz, que a tomem de volta e com a ajuda do Senhor. E só troquem essa cruz pela coroa que já está garantida lá na glória. Senhor, meu Deus, Senhor, meu Pai, visita-nos, ó Deus. Visita todos nós. Visita o seu povo. Visita a sua igreja. Eu creio na visita do Senhor. Eu creio no poder do Senhor agora. Repreendo todo o mal, repreendo toda a enfermidade, repreendo toda a dor, que saia agora. E que o testemunho venha, que as portas se abram, que a prosperidade para o seu povo, que é ofertante, que é dizimista, que ela venha se tornar uma realidade. Senhor meu Deus, Senhor meu Pai, estenda as tuas mãos agora para fazer grandes sinais, meu Pai. Estenda as tuas mãos agora para levantar aquele que está caído, Senhor. Estenda as tuas mãos agora para fazer uma grande obra, Senhor, em favor dessa gente que tem sofrido tanto. Essa gente que tem atravessado os momentos mais difíceis e mais complicados. Senhor, meu Deus, em nome de Jesus, visita agora esse povo. Visita agora essa igreja, Senhor, que quer ser a igreja militante. Visita agora, Senhor, meu Pai, todos esses que estão chorando, achando que não mais sobreviverão à enfermidade que já está, meu Deus, levando essas pessoas à fraqueza. Em nome de Jesus, Senhor, meu Deus, toca nesse coração agora. Em nome de Jesus, meu Deus, toca nessas famílias agora. Em nome de Jesus, meu Deus, toca em todos aqueles que oram comigo, que oram conosco. Eu creio, meu Pai, eu creio agora que o Senhor está ouvindo a nossa oração. Eu creio que a resposta já chegou, que o alívio já chegou. Eu creio, meu Deus, que a fortaleza já entrou nesse coração, nessa vida. Purifica-nos, ó Deus, mais uma vez humildemente peço ao Senhor, purifica-nos, Senhor, purifica-nos nas tuas mãos santas, purifica-nos, ó Deus, debaixo do seu poder, na sua misericórdia, lava-nos, perdoa-nos, e que a nossa oração tenha tido, Senhor, meu Deus, a resposta, que nós possamos contar com a resposta do Senhor agora, em nome de Jesus Cristo. Eu creio, meu Pai, que os nossos ouvintes que oraram conosco foram abençoados, foram tocados e estão rejuvenescidos na sua presença, em nome de Jesus Cristo, em nome de Jesus Cristo, nosso Salvador. Amém, Senhor. Amém. Eu sou o pastor Lourival de Almeida. Nosso endereço é esse, Avenida do Estado, 4568, na Baixada do Glicério. Temos cultos todos os dias, viu? Todos os dias, cultos aqui na nossa igreja, oração todos os dias, e você será mais do que bem-vindo, bem recepcionado a estar conosco, participando dos nossos cultos e recebendo grandemente a presença de Deus na sua vida. Avenida do Estado, 4568, na Baixada do Glicério. Fiquem todos com Deus.
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2: Em sua presunção, o ímpio não o busca. Não há lugar para Deus em nenhum dos seus planos. Salmos 10:4.

0: Por natureza, o homem é esquecido. Esquece dos fatos, datas, pessoas e compromissos. Por outro lado, a tendência humana é para não esquecer certos fatos que ocorrem na vida. Principalmente quando se trata de perdoar ou pedir perdão. Vemos e ouvimos muitas pessoas afirmarem: eu perdoo, mas não esqueço. Perdoo, mas não quero mais amizade com ele ou com ela. Isto não é perdão. O perdão que a Bíblia ensina é cheio de amor, misericórdia. E normalmente, se perdoando, se esquece, se sepulta no passado. Isso é possível se a pessoa experimentar o perdão divino, tornando-se revestida do grande amor de Deus. Deus é onisciente, é onipresente, é onipotente, mas, sem dúvida alguma, Ele esquece dos nossos pecados. Pois eu mesmo, o Senhor de Israel, apago as tuas transgressões por amor de mim, e dos teus pecados eu não me lembro mais. O Senhor Deus lança os teus pecados perdoados para trás de suas costas e joga nas profundezas dos mares. Caro amigo ouvinte, o sangue de Jesus Cristo nos purifica de todo o pecado. Através do seu sangue que temos a comunhão uns com os outros. E o sangue do Cordeiro de Deus, o Filho de Deus, nos purifica de todo o pecado. Isso se conhecermos a Jesus Cristo e sabermos que Ele é o Senhor. Mantemos a comunhão uns com os outros. E o sangue do Cordeiro nos purifica, nos lava e nos limpa de toda a iniquidade. Amigo ouvinte, pare, pense, confesse os seus pecados. E a partir de hoje, você será uma nova pessoa em Cristo Jesus, o Filho de Deus. Aprenda a perdoar e serás perdoado. Pois quem conhece a Deus sabe perdoar. Esta é mais uma mensagem da Igreja Deus é Amor, levando você ao caminho do Senhor.
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1: Lembre-se do seu Criador enquanto você ainda é jovem, antes que venham os dias maus e cheguem os anos em que você dirá: não tenho mais prazer na vida. Lembre-se dele antes que chegue o tempo em que você achará que a luz do sol, da lua e das estrelas perdeu o seu brilho e que as nuvens de chuva nunca vão embora. Então, filho, e que as nuvens de chuva nunca vão embora. Então, irão, começarão a tremer, e as suas pernas, que agora são fortes, ficarão fracas, e os seus dentes cairão, e sobrarão tão poucos que você não conseguirá mastigar a sua comida. A sua vista ficará tão fraca que você não poderá mais ver as coisas claramente. 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Então os seus braços, que sempre o defenderam, começarão a tremer, e as suas pernas, que agora são fortes, ficarão fracas, e os seus dentes cairão, e sobrarão tão poucos que você não conseguirá mastigar a sua comida. A sua vista ficará tão fraca que você não poderá mais ver as coisas claramente. Ficarão brancos e você perderá o gosto pelas coisas. Nós estaremos caminhando para o nosso último descanso, e quando isso acontecer, haverá gente chorando por nossa causa nas ruas. A vida vai acabar como a lamparina de ouro cai e quebra quando a sua corrente de prata se arrebenta, ou como um pote de barro se despedaça quando a corda do poço se parte. Então o nosso corpo voltará para o pó da terra de onde veio, e o nosso espírito voltará para Deus que o deu. Você terá medo de lugares altos, e até caminhar será perigoso. Os seus cabelos ficarão brancos e você perderá o gosto pelas coisas. Nós estaremos caminhando para o nosso último descanso, e quando isso acontecer, haverá gente chorando por nossa causa nas ruas. A vida vai acabar como a lamparina de ouro cai e quebra quando a sua corrente de prata se arrebenta, ou como um pote de barro se despedaça quando a corda do poço se parte. Então o nosso corpo voltará para o pó da terra.

Pai do Senhor Jesus, quero contar uma experiência que eu tive com Deus quando eu estava procurando uma igreja que eu já sentia no meu coração de servir a Deus. Eu andei em algumas igrejas, em vários ministérios, porque eu queria uma igreja que eu pudesse me encontrar com o Senhor. E visitei alguns ministérios, mas nenhum deles me tocou. Certo dia, eu entrei na sede mundial e lá eu sentei e fiquei observando o culto. E ver as irmãs cooperadoras, obreiras, e me chamou, né, para ir na frente aceitar Jesus na hora que o missionário estava pregando. Lembro eu que era um dia de quarta-feira, mas eu não quis ir, estava sozinha. Aí no outro, quando foi no domingo, mas eu não quis ir, estava sozinha. Aí no outro, quando foi no domingo,

0: terminou o culto, eu vim embora, cheguei em casa, falei pro meu esposo, falei, olha, bem, eu queria que você fosse comigo na igreja, porque ele não ia. Eu queria que você fosse comigo no culto, porque o missionário está fazendo, mandando ficar na fila, que eu batizo com o Espírito Santo. E ele desce do púlpito e põe a mão na cabeça das pessoas. E eu queria ir para a fila, mas com as crianças não dá. E ele foi, irmãos. Quando foi no próximo domingo, ele foi comigo. E assim começou a oração, né? Eu falei para ele ficar com as crianças e entrei na fila. Quando eu entrei na fila, eu fui sentindo um poder muito grande do Espírito Santo sobre minha vida. Mas eu não estava batizada ainda, mas eu sentia que eu ia ser batizada naquele dia. E assim foi, irmãos. E eu vi o missionário descendo do púlpito e colocando as mãos sobre as cabeças das irmãs, e as irmãs cheias do Espírito Santo. E eu estava orando, orando, e eu comecei a sentir algo diferente sobre o meu corpo, sobre a minha vida naquele momento. Mas ali eu estava assim, quando o missionário foi chegando perto de mim, eu parecia que algo estava impedindo, porque parecia que eu estava me sentindo acanhada naquele momento. E eu não me soltava para ser batizada. Aí o servo de Deus, missionário Davi Miranda, ele se aproximou de mim, colocou a mão na minha cabeça e falou assim, minha serva, você já está batizada com o Espírito Santo. Naquele momento, eu comecei a sentir o poder tão grande de Deus sobre a minha vida, que eu sei que dali me tiraram, levaram lá para o púlpito. Eu fiquei lá, irmão, cheio do Espírito Santo, falando em línguas estranhas. E quando foi naquele momento, o culto foi, chamaram todo mundo para ir para frente receber oração, e eu ali já estava ajoelhada no púlpito. Eu sei que terminou o culto, irmãos. Chegou meu filho e falou, mãe, o culto já terminou, já acabou, já está na hora de ir embora, já deu o Pai do Senhor. Irmãos, eu não vi, eu estava tão cheia do Espírito Santo e Deus, que eu nem vi o culto terminar. Eu ali de joelho, dobrado ali na beira do púlpito, só recebendo o poder do Espírito Santo de Deus. E essa é uma experiência que eu tive. Então eu agradeço a Deus por esse ministério e que Deus abençoe e todos aqueles que estão na frente desse trabalho. Deus abençoe a todo mundo e que aquele irmão que tem um chamado do Senhor e que abra seu coração e faça a obra do Senhor. Deus abençoe por essa oportunidade em nome de Jesus Cristo.
1: Quanto sofrimento, desilusão, tristeza e angústia na sua vida, caro amigo ouvinte. Você vive chorando, pensando, Deus se esqueceu de mim, Deus me abandonou, Deus não quer mais nada comigo. Você está enganado. Deus te ama, Deus te quer bem, Deus quer abençoar a sua vida. Você está pensando em tirar a sua própria vida? Você pensa em fugir de tudo e de todos, esconder-se e dizer, ninguém gosta de mim? Você está debaixo de uma depressão. Preste muita atenção. Deus te ama, porque de tal maneira Ele enviou seu único filho para que todo aquele que nele crê não pereça, mas tenha vida eterna. Jesus, Ele morreu. Morreu pelos teus pecados em uma cruz de dor, sofrimento e angústia, para te dar a paz e a tranquilidade. Ele mesmo disse bem claro, eu sou o bom pastor e o bom pastor dá vida pelas suas ovelhas. Ele chegou a dizer mais ainda, vinde a mim todos que estão cansados e oprimidos e eu vos aliviarei. Caro amigo ouvinte, lembre-se de uma coisa, Deus nunca vai te desamparar. Esforça-te, tem bom ânimo e venha participar de uma concentração na Igreja Pentecostal. Deus é amor e a sua vida não será mais a mesma. 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
1: 4 horas e 1 minuto.
2: O que você faria se tivesse mais uma oportunidade?
3: Meu nome é Regina Lúcia Cavalho, moro em São Luís do Maranhão. Eu conheci a Igreja Deus do Amor através do rádio. Há uns 4 meses que eu ouço direto essa programação, muito abençoada.
4: Meu nome é Abílio Martins Ferreira, sou de Campo Grande, Mato Grosso do Sul. Eu sempre acompanhei a programação através do rádio, na época do saudoso missionário Davi Miranda. E tive muito carinho por escutar eles no rádio. 8 meses atrás, reconciliei na Deus e Amor. Deixei o mundo de pecado, de drogas, de prostituição. E graças a Deus hoje eu estou no caminho do Senhor. Daqui eu não saio, só na volta de Cristo. E eu agradeço por estar na Deus e Amor e a paz do Senhor para todos os irmãos.
5: Meu nome é Hamilton de Oliveira Júnior, moro na cidade de Santa Adélia. Através dos vícios das drogas, cheguei no fundo do poço, mas cheguei na miséria, irmão. Que triste, não tinha mais saída. E através do meu irmão congrega na Deus e Amor, fez um convite para mim. Eu fui na igreja, na cidade de Santa Adélia. Comecei a ir, irmão, e rapidamente Deus já me livrou da droga, da bebida, do cigarro. Graças a Deus posso falar que estou liberto, estou trabalhando novamente, ajudo muito a obra com muito amor e carinho. A IPDA é tudo de bom. Hoje eu posso falar, eu e minha esposa, nós servimos a Jesus Cristo Todo-Poderoso. Estou muito feliz na igreja Deus e Amor. Hamilton de Santa Adélia.
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6: Quatro horas e três minutos. Que Deus abençoe. Bom dia, ouvintes do programa Voz da Libertação. Que Deus em Cristo abençoe você e toda a sua família. Você que está agora, está indo para o trabalho, está saindo de casa ou está chegando em casa, que Deus abençoe, que as bênçãos do Senhor possam repousar sobre a tua vida, sobre a tua casa, sobre a tua família, de hoje em diante. Palavra de Deus para a tua vida nesta manhã, que as bênçãos do Senhor enriquecem e não acrescenta dores. Que Deus em Cristo abençoe, estamos ao vivo diretamente do Estúdio C, Central de Produção Internacional, programa Voz da Libertação. E quem cumprimenta todos vocês, falando com todos vocês, Diácono Lindenberg Araújo. Bom, portanto, amados ouvintes, vamos agora ouvir este bloco de notícias, saúde mental, e já nós voltamos com vocês, com mais testemunhos, com mais interação com todos vocês, amados e queridos ouvintes.
7: E chegou o momento de informação aqui na Rádio Deus é Amor. Hora de falar sobre saúde mental. Quando a solidão bate mesmo cercado de gente, o que está acontecendo? Olha, se sentir sozinho, mesmo rodeado de gente, é uma das experiências mais diferentes da vida. Isso porque o tipo de solidão silenciosa que não depende de quantidade e de interações, mas da qualidade de conexões, é o tipo de solidão que mais está crescendo nos últimos tempos. E esse fenômeno cada vez mais comum, ele está diretamente ligado à forma como nos relacionamos com nós mesmos e com o mundo digital. A solidão emocional é diferente do isolamento físico, porque acontece quando há uma desconexão interna, um descompasso entre o que se vive externamente e o que se sente por dentro. Mesmo entre amigos, colegas ou familiares, é possível sentir um vazio difícil até de dar um nome. De acordo com psicólogos e pesquisadores da Universidade de Chicago, a solidão não se resume à ausência de companhia, mas à ausência de vínculo emocional significativo. Estar cercado de pessoas que não nos compreendem ou com quem não podemos ser autênticos gera um tipo de distanciamento invisível e um cansaço que é silencioso. Em um mundo hiperconectado, onde as interações são cada vez mais rápidas e superficiais, a sensação de desconexão emocional é agravada. As redes sociais, por exemplo, criam uma ilusão de proximidade, mas raramente proporcionam o acolhimento emocional que o cérebro humano realmente necessita. Superar a solidão não significa preencher o tempo com mais pessoas, mas reconstruir conexões significativas. Isso começa com pequenos passos de autenticidade e abertura emocional. Por que você se sente cansado mesmo sem fazer tanta coisa? Vamos entender? Sentir-se cansado mesmo sem realizar grandes esforços é uma queixa cada vez mais comum. Muita gente acorda já exausta, passa o dia tentando manter o funcionamento básico da rotina e ainda assim carrega aquela sensação de esgotamento. Esse cansaço costuma gerar culpa, comparações e a ideia de que algo está errado, né? O que muitas vezes passa despercebido é que o cansaço não é apenas físico. A gente vive num estado constante de alerta emocional e mental. A mente raramente descansa. É preocupação, é cobrança interna, excesso de informação, decisões que a gente tem que tomar todo dia e a necessidade de estar sempre disponível. Isso é o que drena a energia e muitas vezes de forma silenciosa. Contextos prolongados de estresse, relações desgastantes e ambientes de alta cobrança fazem com que o corpo manifeste sinais claros. O cansaço que persiste, desmotivação, dificuldade de concentração e aquela sensação de vazio. Esse tipo de exaustão não é preguiça, é um pedido legítimo de cuidado, principalmente quando você não se coloca como prioridade da sua própria vida. Na psicoterapia, é possível compreender melhor as origens desse desgaste, reorganizar prioridades, aprender a respeitar limites e construir uma relação mais saudável com o próprio ritmo. Então, se você tem se sentido assim, cansado, mesmo sem entender exatamente o porquê, buscar ajuda profissional pode ser um passo bem importante.
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6: Quatro horas e 9 minutos na capital paulista. Vamos lá, os canais de comunicação da nossa Igreja Pentecostal Deus e Amor. 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Já foi lá? 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Já se inscreveu? Que Deus te abençoe. 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
6: Glória a Deus, que bênção, que maravilha. Queridos e amados ouvintes do programa Voz da Libertação, que bênção ter vocês aqui conosco nesta manhã imperdível. Esta manhã de quarta-feira, nós já estamos aqui nesta grande expectativa para esta manhã, às 9 horas, no qual nós estaremos juntos, reunidos em uma só fé, em um só propósito, aqui no Templo da Glória de Deus. E o que estará acontecendo, irmão Lindenberg? Bom, acontecerá esta grande concentração às 9 da manhã. Pastor Milton Almeida estará ministrando a palavra de Deus, pregando e orando por todos vocês aqui no Templo da Glória de Deus, e muitas pessoas que estarão presentes e receberam muitas bênçãos, milagres, libertações e curas divinas. Então, você não poderá perder esta oportunidade. Se você tem este desejo e quer participar, estejam a partir das 9 horas da manhã, Pastor Milton Almeida, presidente executivo da nossa diretoria, e estará ministrando a poderosa Palavra de Deus. Avenida do Estado, 4568, aqui na Liberdade, São Paulo, capital.
10: Os milagres são perfeitos, irmãos.
11: Os milagres são perfeitos, irmãos.
10: Perfeito.
11: Perfeito.
10: E Jesus não faz pela metade, não.
11: E Jesus não faz pela metade.
10: Jesus não realiza o milagre pela metade.
11: Ele não realiza milagres por la mitad.
10: Mas por que acontecem os milagres em nossos dias? Para que os incrédulos possam ver e acreditar que é Deus que está operando.
11: Serve para que os incrédulos possam ver e crer em lo que estão vendo.
10: Para que os incrédulos.
11: Para que os incrédulos.
10: Abra os olhos.
11: Abra os olhos.
10: Para a realidade.
11: A la realidad.
10: E chega ao conhecimento e a uma conclusão que é Deus que está operando entre nós.
11: Chega na conclusão que é Deus que opera entre nós.
10: Compreendeu, meu irmão?
11: Entenderam, meu irmão?
10: Quando Deus toca, tudo fica bem.
11: Quando Deus toca, tudo queda bem.
10: Satanás só tem a perder.
11: Satanás solamente vai perder.
10: E você só triunfando cada dia.
11: Tu podes triunfar cada dia.
10: Você, meu irmão, que está aí desesperado.
11: Você, meu irmão, que está aí desesperado.
10: Ninguém te entende.
11: Nadie te entiende.
10: Ninguém te compreende.
11: Nadie te compreende.
10: Mas tem um aqui entre nós que ele te entende, te compreende, te conhece muito bem.
11: Pero hay uno aquí que te comprende, que te conoce muy bien.
10: Te conhece muito bem.
11: Te conoce muy bien.
10: Se Jesus conhece a minha vida melhor do que eu,
11: Jesus conhece a minha vida melhor que eu.
10: Para que duvidar do poder que Ele tem?
11: Para que duvidar do poder que Ele tem?
10: Para que deixar para buscar Ele a última hora?
11: Para que deixar Ele buscar-lhe a última hora?
10: Para que deixar para o último momento?
11: Para que deixá-lo para o último
10: não,
11: momento?
10: Não, pastor, tá bem, eu tô bem, minha pressão está boa, não tenho dor de cabeça, eu não tenho nenhuma enfermidade.
11: Não tenho nenhuma enfermidade.
10: Eu fiz uma bateria de exame e deu tudo normal.
11: Fiz muitos exames e tudo foi bem.
10: Para que eu tenho que buscar a Deus?
11: Para que buscar a Deus?
10: Se estou bem fisicamente.
11: Se estou bem no físico.
10: E espiritualmente, como é que você tá?
11: Espiritualmente, como estás?
10: Como é que está a tua alma, teu espírito?
11: Como está tua alma, teu espírito?
10: Tem gente aí, irmãos, que não tem enfermidade, mas está atormentado.
11: Tem gente aí que não tem, está atormentado.
10: pessoas que estão oprimidas por Satanás.
11: A gente que está oprimida por Satanás, a pessoa enfermidade.
10: Tem pessoas que fazem uma bateria de exame, nada consta normal, mas a enfermidade continua ali, porque é um espírito de enfermidade que essa casta só sai com jejum e oração.
11: Por ajuda e oração já pode sair esse mal.
10: Aqui entre nós tem pessoas com câncer.
11: Aqui há pessoas com câncer entre nós.
10: Alguns com, já com, na fase terminal.
11: Alguns já na etapa final.
10: E aí?
11: E?
10: Vai deixar de lado isso? Vai ou deixar o câncer te vencer?
11: Deixarás o câncer que vencer-te?
10: Ou você tem fé de levantar a cabeça e falar, eu temo ao Senhor.
11: Ou tens fé de dizer que
10: e confio nele.
11: Confio em ele.
10: E este câncer para meu Jesus não é nada. Ele vai repreender hoje. E vou voltar para casa curado.
12: Ô Levi, vamos lá. Pastor Milton, Jesus está curando aqui no Templo da Glória de Deus, na quarta do grande mover de Deus. Como é o seu nome?
13: Cleuber.
12: Cleuber, o que, que você estava sentindo, Cleuber?
13: Uma dor.
12: Dor aonde?
13: No quadril.
12: No quadril. Quanto tempo a senhora estava com essa dor?
13: Desde ontem à noite.
12: Estava incomodando.
13: Tava.
12: Tava forte.
13: É, eu...
12: A senhora chegou aqui com essa dor?
13: Cheguei, eu vim de Santos.
12: Veio de Santos, lá do litoral. E agora, na hora da oração, o que aconteceu?
13: Sumiu para a glória de Deus.
12: Acho que está aí ainda.
13: Não, está não.
12: Não? Glória, ela chegou aqui com dor no quadril, ela disse que veio lá de Santos sentindo muita dor, subiu a serra com a dor, chegou aqui, recebeu a oração e a dor sumiu para a glória de Deus. Levanta glória a mão e glorifica a Deus, igreja!
10: Agora vai descer a serra sem dor.
12: Vai subir a serra sem dor.
13: Agora eu vou descer a serra.
12: Sem dor.
13: Sem dor.
10: Vai descer, subiu com dor, agora vai descer com dor.
13: É isso.
12: Vai descer curada em nome de Jesus.
10: Já está curado, irmão Latinha, vamos lá.
14: Pastor Milton, estou aqui com uma irmã que no momento da oração sentiu a cura instantânea. Minha irmã, qual o seu nome?
15: Edith.
14: Irmã Edith, conte para o pastor e os ouvintes do programa Voz da Libertação o que aconteceu no momento da oração.
15: Na hora que ele falou que tinha uma bola assim do lado, estava enorme. Eu já não aguentava mais respirar. Mas Jesus curou na hora.
10: Era do tamanho de uma laranja?
15: É, se duvidar, maior. Porque vai crescendo a costela.
10: E a senhora chegou com isso hoje aqui? Chegou na igreja com essa...
15: Eu já tive outras vezes.
10: Mas hoje
15: hoje foi terrível.
10: Uhum.
15: Porque tira toda a minha respiração.
10: E agora?
15: Sarei.
10: Dá para respirar?
15: Graças a Deus.
10: Quem te curou, minha irmã?
15: Jesus Cristo.
10: Pode dar glória a Deus, então.
15: E a irmã também...
10: Quem mais? Vamos lá, Molevi.
12: Jesus está fazendo milagres, pastor. Eu estou aqui com a irmã Sandra e ela está emocionada, chorando, porque ela disse que entrou aqui com muita dor. Vamos ouvir ela. O que, que aconteceu, irmã?
16: Eu estava com uma dor muito forte aqui. Já tinha uma semana. Não estava aguentando nem dormir.
12: No antebraço aqui atrás.
16: É, aqui. A gente não sei o que, que era.
12: Sim.
16: Aí o irmão estava orando.
12: Há quanto tempo você estava com essa dor?
16: Uma semana.
12: Pastor, uma semana que ela estava com muita dor.
10: Ela foi ao médico?
12: Foi ao médico, Sandra?
16: Não.
12: Não chegou a ir ao médico. E hoje você veio aqui, recebeu a oração. O que aconteceu?
16: Sumiu.
12: Sumiu?
16: Sumiu.
12: Estava forte?
16: Muito, não estava aguentando de dor.
12: Gente, ela não aguentava de dor, a dor estava muito forte, e a Sandra está dizendo que a dor sumiu para a glória de Deus. Cadê a dor, irmã Sandra?
16: Sumiu.
12: Quem te tocou?
16: Jesus.
12: Jesus a tocou para a glória de Deus.
10: Quem dá glória a Deus, igreja?
17: Quarta-feira, pastor do grande mover de Deus, esta senhora está com as documentações, veio do médico para testemunhar, segundo ela, foi atingida pelo uma dengue, e ela diz que todos os da família foram atingidos, mas não superaram. Ela foi atingida e buscou do Senhor e veio hoje só para testemunhar. Minha irmã, o nome da senhora?
18: Maria José.
17: O que, que a senhora sentia depois que contraiu o vírus da dengue? Era dor? Hã?
18: Me deu febre, eu fiquei travada na cama, o corpo ficou doendo, todinho os ossos doendo, mas eu respondi. Eu falei, eu não aceito, nem quando tinha dengue eu vou aceitar, nem quando tinha corona eu vou aceitar agora. Eu juro.
17: Colocou a fé em ação.
18: Os médicos não entenderam nada. Eu só fiquei só 2 dias.
17: Como está se sentindo agora? Hã?
18: Eu não tenho mais nada.
17: Recebeu alta, está curada.
18: Aqui, ó. absurdo.
17: Esses aqui são os laudos que a senhora trouxe para...
18: Me deram alta.
17: Agora vamos lá. Cadê essas dores na coluna, na nuca, no corpo que a senhora diz que sentia? Não tem mais.
18: Peta levou embora.
17: Foi derrotado.
18: Foi derrotado.
17: A senhora não tem dor nenhuma mais.
18: Tá aqui, ó. Eu dei um agarro na médica, a médica falou assim, vai com Deus e não esquece de orar para mim, não.
17: Aí está.
19: Quem dá glória a Deus, igreja? O que aconteceu, Molevê?
20: A irmã Marisete quer contar o seu testemunho. O que aconteceu, irmã?
21: Eu cheguei aqui com a garganta muito doendo e bem arranhando. E quando o senhor começou a orar, que eu comecei a orar, orar forte, e aí Deus me deu a cura, eu recebi a cura na hora.
19: Quem dá glória a Deus por isto?
17: Mais um milagre aqui tremendo,
19: vamos
17: pastor.
19: Lá.
17: O nome da senhora?
18: Evanda de Jesus Moura.
17: O que aconteceu agora depois da oração e da revelação do Espírito Santo?
18: Claro que o irmão, que o Espírito Santo usou o irmão da revelação que estava sentindo aqui, mas só que eu não vim à frente porque na verdade eu não sinto que é do tamanho de uma laranja. Mas a dor eu estava sentindo constantemente, sabe? Aí agora, nessa última oração agora, eu creio que eu tô curada, porque eu tô...
17: O que, que a senhora crê? Estou ouvindo a senhora apertando?
18: É uma dor que eu tava sentindo aqui nessa região, não tô sentindo mais.
17: Foi embora a dor? Eu
18: creio em nome de Jesus Cristo.
17: Pastor Milton e ouvintes, está apertando, tá buscando e não encontrou.
18: Não encontro, porque eu tava sentindo constantemente. E eu creio em nome de Jesus que ela sumiu, em nome de Jesus.
19: Quem te curou, minha irmã?
18: Jesus Cristo.
19: Então dá glória a Deus.
18: Deus.
19: Aleluia, louvado seja o nome do Senhor pelos milagres.
22: Meu nome é Heloísa, eu saúdo a todos com a paz do Senhor Jesus. Sou do Sapopemba, do bairro do Sapopemba. E todas as quarta-feiras eu tenho feito campanha aqui na Igreja Pentecostal Deus e Amor. E tenho recebido muitas bênçãos, graças a Deus. Faz 13 anos que eu dei entrada na documentação do meu imóvel para me pegar o registro da minha casa. Não saía de jeito nenhum, sempre demorando. E eu fazendo propósito com Deus, fazendo campanha aqui na Igreja Deus e Amor. Esse mês eu recebi meus documentos, saiu e vai ser tudo registrado no cartório de registro e eu estou muito contente. E muitas bênçãos o Senhor tem me dado também. E você que está me ouvindo está convidado a vir participar. Não fique desesperado, não fique achando que o seu problema não tem solução. Que aqui na Igreja de Deus e Amor, na quarta-feira do Grande Mover de Deus, é uma campanha tremenda, maravilhosa e você vai vir aqui e não vai se arrepender. Você que está aflito, pode vir, entregue seus problemas na mão de Deus e você vai receber a bênção e a vitória.
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0: Bartimeu entendeu que Jesus podia mudar a sua história. Bartimeu se levanta para ir até Jesus, sabendo que aquele momento na vida dele seria o momento e a hora do seu milagre. E alguém vai rompendo a multidão, levando Bartimeu, e quando ele chega diante de Jesus, Jesus está ali aguardando por ele, e ele ouve uma voz suave, uma voz de amor, uma voz que transmite tranquilidade, uma voz que traz paz, uma voz que traz alegria, uma voz que muda a situação. É esta voz que você ouve aqui hoje. É a voz de Jesus falando ao teu coração. Só existe um que traz esperança, só existe um que traz paz, só existe um que traz a solução dos problemas, e o nome dele é Jesus. Ele está falando com você, ele está falando com você. Comece a ouvir a voz dele, comece a receber aquilo que você veio buscar. Ai meu Deus, já tem pessoas sendo curadas aqui. Comece a receber o que você veio buscar nessa tarde.
1: Qual que é o nome do senhor?
3: Luiz Carlos.
1: O que que acontecia aí?
3: Eu fui desenganado com uma lesão nos ossos na cadeira.
1: Sim.
3: O câncer na cadeira e no pulmão.
1: O senhor tinha me contado isso?
3: Não.
1: O senhor está te tocando hoje aqui.
3: Glória a Deus.
1: O senhor está te curando. Estava com dores quando chegou aqui?
3: Cheguei com dor aqui nas pernas.
1: E agora? Procura.
3: Está aliviando.
1: Tá aliviando.
3: Tá.
1: O senhor está curando o senhor aqui.
3: Glória
1: agora.
3: A Deus. Eu creio.
1: Pode fazer os movimentos que o senhor não fazia em nome de Jesus. Vai pela minha fé. Jesus está te curando aqui agora. Glória a Deus. Ele está chorando. O que que aconteceu aí que o senhor está chorando?
3: Eu vi uma de chuva. Deixei o carro em Jundiaí, peguei o trem, o metrô e estou aqui.
1: E o senhor veio para receber um milagre?
3: Eu recebi.
1: Então recebe teu milagre em nome de Jesus. Quem dá glória a Deus?
4: Aí está pastor Wilson Siqueira, Deus operando milagres e maravilhas. Temos uma irmã que foi curada. Seu nome, irmã?
24: Dionila Maria de Jesus.
4: Irmã Dionila, a senhora chegou aqui como?
24: Eu cheguei aqui com falta de ar, eu não falava, não falei nada com ninguém, mas eu vim, falta de ar, e pedindo a Deus me dar livramento no meu pulmão. E eu senti um fogo me queimando no meu pulmão, e aí eu estou sentindo bem, graças a...
4: A senhora chegou aqui com falta de ar, com fadiga, cansada, mas no momento da oração de explosão de milagres, o que aconteceu?
24: Saiu. Jesus...
4: Sumiu a fadiga.
24: Jesus curou.
4: Curada por Jesus.
24: Curada por Jesus.
4: Cadê a dor, minha irmã?
24: Saiu, graças a Deus.
4: Digo obrigado, Jesus.
24: Obrigado, Jesus.
4: Aí está pastor Wilson, o Espírito de Deus operando aqui nesta tarde.
0: Glória a Deus, mais um testemunho.
4: Aí está pastor Wilson, mais um irmão que foi tocado por Jesus. Qual o seu nome, irmão?
25: Meu nome é Davi.
4: Irmão Davi, o senhor chegou aqui como?
25: Eu estava com crise de ansiedade, inquietação. Inclusive eu faço até, tomo medicação para controlar a ansiedade. E na hora da oração eu senti um alívio. Eu senti aquela inquietação, aquela ansiedade indo embora.
4: Já sentiu a libertação de Deus?
25: Senti a libertação. Estou ótimo.
4: Está contente pelo fato de Cristo ter te libertado, ter realizado um milagre aqui nesta tarde?
25: Estou muito contente.
4: Aí está pastor Wilson, Jesus libertando, arrancando a inquietação e garantindo a vitória. Diga obrigado, Jesus.
25: Obrigado, Jesus.
4: Aí está pastor Wilson Siqueira.
0: Que lindo, glória a Deus. É o poder da palavra de Deus fazendo a obra nos corações, fazendo a obra nas pessoas através da palavra de Deus. Mais um testemunho, vamos lá.
4: Pastor Wilson, mais um irmão que foi curado no momento da oração de explosão de milagres. O seu nome, irmão?
26: Edinaldo.
4: Irmão Edinaldo, o que aconteceu com o senhor aqui nesta tarde?
26: Eu vim com uma dor aqui na nuca aqui, que parece que dá um infarto. Os nervos tudo doendo, aí eu falei, meu Deus, eu vou lá naquela igreja hoje, da sede. Aí hoje está tudo de graça, eu vim hoje aqui visitar aqui a igreja, E na hora aqui da oração, a luz sumiu.
4: Veio com uma dor na nuca, como se fosse um começo de infarto, mas no momento da oração...
26: Deus curou.
4: Curado por Jesus.
26: Por Jesus.
4: Não está mais sentindo dor?
26: Não.
4: Procura a dor, irmão. Procura aí, vê se realmente não está a dor aí. Não está mais a dor.
26: Sumiu.
4: Diga obrigado, Jesus.
26: Obrigado, Jesus.
4: Aí está, pastor Wilson. Jesus curou este rapaz aqui nesta tarde, através da oração de explosão de milagres.
0: Quem dá glória a Deus?
6: Quatro horas e trinta minutos. Bom dia a todos. Você, amado ouvinte, você que está nos acompanhando agora, você que está de plantão aí no teu trabalho, que Deus abençoe a sua vida poderosamente. Vamos agora para um quadro muito importante. Inclusive, dia 31, teremos um culto especial às 15 horas, pastor Jerry Adriane ministrando a palavra de Deus no culto Eu e Mais Um, Me Aquecendo no Rebanho. Você ouvirá, certamente, justamente este quadro, projeto Eu e Mais Um, com a nossa irmã Débora Miranda, o crente e a temperança. Vocês ficarão agora e ouvirão esta palavra da serva de Deus e serão fortalecidos e edificados em nome de Jesus.
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5: A paz do Senhor, ouvintes, novos convertidos, discipuladores, você que nos ouve pela primeira vez, sejam bem-vindos. Nós estamos aqui com este espaço, Eu e Mais Um. São 5 minutos onde a gente enfoca um tema da Palavra de Deus para que o novo convertido conheça a Deus, comece a entender o Evangelho. Hoje eu quero falar, ainda em continuidade deste tema, o crente e a temperança. Eu quero falar agora o oposto, as causas da intemperança. Vejam que o mal que se contrapõe à virtude que você estudou chama-se intemperança. E ela tem atuado no mundo com muita força e causado toda esta imoralidade que a gente se depara a cada dia através dos veículos de comunicação. Esta falta de temperança tem levado muitos a perderem o domínio próprio e cometerem autênticas loucuras como homicídios, suicídios, roubos, estupros, e conduzindo a humanidade a naufragar em um verdadeiro mar de lama. As drogas são, eu digo, as campeãs na triste estatística que demonstra a destruição do ser humano por falta do conhecimento de Deus. Falemos do álcool. A pessoa dominada pelo vício das bebidas alcoólicas, ela perde com facilidade a sobriedade, a vergonha e o respeito dos que a rodeiam. Você pode ler aí em Efésios 5,18 e veja o que Paulo escreveu sobre este assunto. Vou deixar aí para você como lição de casa. Falemos de mais uma droga lícita, que é o fumo. Eu sei que muitas pessoas que se convertem a Deus não conseguem se libertar do vício maldito do cigarro. Não somente do cigarro, mas do vício do fumo em suas diversas modalidades, como também cachimbo, charuto. Você tem que lutar contra este vício. E Jesus pode te libertar. Você tem que buscar esta libertação. Eu vou falar aqui também de mais uma causa da intemperança, que é a glutonaria. Não se esqueça que nós comemos para viver e não vivemos para comer. A Bíblia diz que o glutão não tem passaporte para o céu. Eu vou deixar também mais um versículo para você meditar, aí como uma lição de casa. Lucas 21, versículo 34. Outra causa da falta de temperança é a sensualidade, que significa amor aos prazeres materiais. Se você ler no livro de Gálatas, capítulo 5, versículo 19 a 21, veja como a intemperança, a falta de vontade própria, pode levar muitos à prática das obras da carne, que se não forem abandonadas a tempo, vão conduzir esses novos convertidos, os que se consideram crentes, ao fogo do inferno. Então nós podemos concluir através desta lição que é necessário o crente ser temperante. Se você ainda não goza desta prerrogativa, não se desespere, o importante é o seu desejo, a sua vontade de possuir esta qualidade produzida pelo fruto do Espírito. Ore a Deus, peça a Ele esta sublime virtude e exercite também a sua força de vontade. Prove para você mesmo que você é capaz de alcançar o autocontrole. É claro que você não vai conseguir de imediato, mas insista até superar todos os desejos que o impedem de ser um autêntico servo de Deus. Vocês sabem que uma vida de oração faz o nosso homem natural, aquela velha natureza, ser mortificada. O nosso eu é morto e o Espírito Santo flui. Por isso é necessário estarmos em oração, porque somente assim nós podemos vencer o pecado.
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5: Que Deus abençoe você. Se você teve dúvidas desta lição, ou você que já é discipulador, está há muito tempo no Evangelho, gostaria de falar do seu êxito aí nas suas aulas, mande aí a sua mensagem para 11 982 93 92. Que Deus abençoe. Em Cristo Jesus, se despede Débora Miranda, na paz do Senhor.
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1: 4:41. Queridos, eu quero convidá-los, a todos vocês que estão conosco sintonizados, orarem juntamente conosco nesta manhã gloriosa. É a oração por portas abertas. Eu creio que Deus entrará com providência em tua vida, em nome de Jesus. Portanto, convido a todos a orar comigo, em nome de Jesus. Poderoso Deus, bendito e eterno Pai, meu Deus da glória todo-poderoso, Senhor, eu quero te glorificar, te exaltar, meu Pai, na beleza da tua santidade, Espírito de Deus, Pai da glória, eu quero te apresentar, meu Pai, esta vida, esta pessoa que está clamando ao Senhor agora, pedindo a providência. Ó Deus, a bênção completa, Pai, esta pessoa que está desempregada, esta pessoa que precisa, meu Senhor, desta porta de emprego, desta oportunidade. Senhor, visita agora este coração, visita esta pessoa que está neste momento clamando por portas abertas. Pai, eu creio no poder da oração, do clamor, da súplica. Por isto, nós queremos te glorificar, te agradecer pelas tuas bênçãos, pelos milagres, pelas maravilhas que o Senhor tem feito, tem realizado em cada vida. Pai de amor e de bondade, que o Senhor possa abrir as portas, que o Senhor possa enviar o socorro, que o Senhor possa enviar providência para esta casa, para esta pessoa, Pai. Ah, Senhor, assim como houve a multiplicação dos pães e peixes, quando o Senhor apresentou aos céus e deu graças, e houve aquela multiplicação. E nós queremos, Pai, render graças ao Senhor, que haja multiplicação nesta casa, que haja mantimentos, Pai, para esta família, para esta pessoa que está precisando. Abençoa, meu Pai, os projetos da Fundação Reviver, a Casa Aberta da Fundação Reviver, a Associação Reviver Help. Meu Deus, estes projetos que têm crescido, que têm se expandido na região do Nordeste, do Norte, do Brasil afora. Meu Pai, nós queremos te louvar, porque muitas vidas, centenas de pessoas, também foram alcançados através dos projetos da Associação Reviver Help. Água para o Sertão. Que o Senhor possa abençoar esta família que antes, outrora, não tinha água potável, mas agora tem, Senhor, e agora está saciando a sua sede. Meu Deus, obrigado, Pai da glória, porque o Senhor proveu a bênção completa, o Senhor proveu a vitória para esta família, para esta casa, e agora eles desfrutam das bênçãos do Senhor em vossas vidas. Pai, obrigado, Senhor. Nós temos que te agradecer por tudo quanto o Senhor tem feito para esta família, para esta criança, para este jovem adolescente. Continua, Pai, trabalhando em prol destas famílias que estão carentes, em prol destas famílias que precisando da providência do Senhor. Meu Deus, envia mesmo o socorro, envia a providência e a bênção, Pai, dando forças, saúde e graça para que eles permaneçam firmes e constantes na tua presença, desde agora e para todo sempre. Pai da glória, confirma a tua bênção e a vitória para a tua glória e para o teu louvor, em nome de Jesus.

0: 4:49, que Deus abençoe. Olha, oração feita por um justo pode muito em seus efeitos, é o que a Bíblia Sagrada ela nos diz. Então, se você orou com fé, tome posse da sua bênção em nome de Jesus. Vamos agora, Saúde em Foco. Já já nós retornaremos com todos vocês, porque teremos o culto no lar com o pastor Lourival de Almeida, e certamente seremos edificados e abençoados por Deus através da palavra do Senhor. Vamos lá, Saúde em Foco!
1: 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Pele protegida. A exposição solar sem cuidados aumenta o risco de doenças graves. O sol forte de certas regiões do país exige proteção contínua e muita responsabilidade. A exposição excessiva aos raios ultravioletas é a principal causa do câncer de pele. Trabalhadores que passam o dia ao ar livre são os mais vulneráveis a esse problema. O uso do protetor solar precisa ser um hábito diário, mesmo nos dias nublados. A aplicação deve acontecer no rosto, nos braços e em todas as áreas não cobertas por roupas. Chapéus de abas largas e camisas com proteção térmica oferecem uma barreira física excelente. O horário entre as 10 da manhã e as 4 da tarde concentra a radiação mais forte. Evitar atividades diretas sob o sol nesse período ajuda a preservar a saúde da derme. A hidratação constante com água fresca previne a insolação e a desidratação perigosa. Qualquer mancha nova, pinta que muda de cor ou ferida que não cicatriza é um grande alerta. Consultar um médico dermatologista anualmente facilita o diagnóstico rápido e curativo. A prevenção simples no dia a dia salva vidas e evita tratamentos dolorosos no futuro. Automedicação perigosa. O uso constante de analgésicos pode mascarar doenças mais graves. O hábito de tomar remédios por conta própria para qualquer dor é muito comum no país. Analgésicos e anti-inflamatórios são comprados facilmente sem a necessidade de receita. Porém, o alívio rápido da dor pode esconder o verdadeiro motivo do problema no corpo. Dores de cabeça ou no estômago muito frequentes exigem uma forte investigação profissional. O uso contínuo de anti-inflamatórios agride o estômago e pode causar graves úlceras internas. Os rins também sofrem muito com a eliminação constante dessas fortes substâncias químicas. A mistura de diferentes comprimidos por conta própria gera perigosas reações adversas. Muitas internações hospitalares ocorrem devido a intoxicações causadas

do aniversário da nossa igreja Deus e Amor. Portanto, eu quero já agradecer a Deus e também me despedir com um coração alegre e feliz, porque eu creio, eu sei que você durante esta madrugada recebeu o milagre e a bênção do Senhor e Salvador Jesus Cristo. Mas não fique triste, angustiado, porque daqui a pouquinho teremos o culto no lar, pastor Lorival de Almeida, trazendo uma mensagem poderosa aos nossos corações. Me despeço, Diácono Lindenberg Araújo, esteve com todos vocês na mesa, Hamilton também. Que Deus abençoe a sua vida, fiquem todos com Deus e a paz do Senhor Jesus.

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1: Quatro horas e 59 minutos.
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4: Glória a Deus. Tá tão gostoso que não dá nem vontade de parar, né, meus irmãos? Tá bom demais, graças a Deus. Tome os seus assentos. O vocal vai louvar a Deus com mais um hino. Louvado seja Deus, aleluias.

Vamos agradecer a Deus. Senhor, meu Deus, muito obrigado, ó Pai, por todas as coisas que o Senhor tem feito na nossa vida, desse povo. Aqui está a sua igreja. E nós vamos, ó Deus, nos colocando dentro de uma posição que podemos fazer coisas que, sem, com toda certeza, sem dúvida, ó Deus, fazem com que muitas pessoas até mesmo fiquem totalmente atabalhoadas vendo o que o Senhor faz. Eu sei que o Senhor tem abençoado e vai continuar abençoando essas vidas, Senhor meu Deus. Sei que o Senhor tem abençoado essas famílias, tem aberto portas e vai continuar abrindo portas. Repreendo o devorador, ó Pai, para que não consuma o patrimônio de ninguém. E que haja abundância de pão sempre. E que sempre o melhor, ó Deus. Eu sei que isso é reservado para o seu povo. Então que seja entregue na mão do seu povo, em nome de Jesus. Muito obrigado por tudo, meu Deus. Amém, Senhor. Amém. Na verdade, nós estamos pedindo a Deus, não é? Entra na minha casa. E quando Deus entra, meus irmãos, quando Deus entra, Deus entra. As coisas boas acontecem, as coisas ruins são vencidas, e assim é.

0: profeta Isaías, capítulo 38, é a nossa leitura hoje. Que nós queremos, meus irmãos, que todos vocês saiam daqui entendendo uma coisa muito importante hoje. Quando nós falamos de entra na minha casa, entra na minha vida, nós estamos aqui associando a nossa vida, a nossa casa, estamos associando também as coisas referentes ao nosso lar. E quando se trata disso, nós temos, é simbólico, é claro, mas nós temos a chave. E tendo a chave da porta da nossa casa, da nossa vida, nós temos o poder de dizer o que entra e o que não entra na nossa casa. Nós temos esse poder. Então nós temos a chave da nossa vida. Nós temos a chave da nossa casa. E só vai entrar na nossa casa o que nós quisermos que entre. Deus entrar na nossa casa é o que a gente mais quer. Não é verdade? Mas eu quero fazer uma reflexão dentro desse tema. Nós temos a chave. A doença de Ezequias e a sua cura maravilhosa. Isaías capítulo 38. Se alguém não achou, não há problema nenhum, porque eu posso ler para vocês. Naqueles dias, Ezequias adoeceu de uma enfermidade mortal. E veio a ele Isaías, filho de Amós, o profeta, e ele disse: assim diz o Senhor, põe em ordem a tua casa, porque morrerás e não viverás. Põe em ordem a tua casa, porque morrerás e não viverás. Tome seus lugares, meus irmãos, tome seus lugares em nome de Jesus Cristo. Louvado seja Deus, aleluia. Ezequias foi um grande rei. A Bíblia fala que ele combateu a idolatria, destruiu a idolatria, restaurou o louvor, a adoração, fez uma verdadeira reforma, eu diria assim, espiritual, nos tempos em que foi rei. E para falar a verdade para vocês, meus irmãos, eu tenho a minha ideia a respeito do porquê veio essa pronúncia de Deus através da boca do profeta Isaías. Eu tenho a minha ideia pessoal. Mas de qualquer maneira, se nós formos verificar a vida desse homem até o presente momento, aqui no capítulo 38, fica difícil saber o porquê ele recebeu essa palavra tão dura. Eu vou dar a vocês o que eu entendo que possa ter sido. Porque não é brincadeira você chegar, de repente estar na sua casa: ei, fulano, o profeta está aí. Claro que hoje em dia não é mais essa sistemática, não é? Mas é complicado você estar no seu trono e chegar o profeta e falar: olha, põe em ordem a tua casa, porque você morrerá e não viverá. Tudo bem ter os seus privilégios. Se anunciado que você vai morrer, não é para qualquer um. Eu acredito que isso seja até um privilégio em partes, não é? Dentro da situação do rei, o rei já vinha se tratando de uma doença, aparentemente, sei lá, talvez um câncer, tanto que Deus, a enfermidade foi curada com pasta de figo. De qualquer maneira, meus irmãos, esse homem que havia feito uma boa obra recebe uma palavra em forma de sentença: põe em ordem a tua casa, porque morrerás e não viverás. Verificando do capítulo 39 para frente, o que eu vou dizer aos irmãos, que eu pelo menos entendo, mas não necessariamente tem que ser isso, porque isso não importa tanto hoje. O que eu quero dizer a vocês é começar a extrair desse versículo é que nós temos o poder de ordenar a nossa casa. Aleluia. Nós temos o poder de nos arrumarmos perante Deus. Nós temos essa autoridade. Glória a Deus. Esse homem, depois de fazer tanta coisa boa, Deus poderia simplesmente falar: peraí, deixa eu afastar aqui o rei um pouquinho, sabe, mas deixa eu dar uma ajeitada aqui na vida dele, na casa dele. Mas de repente Deus fala para ele: é você quem tem de pôr em ordem a tua casa. Ele estava doente e a sua sentença havia sido declarada: você vai morrer. Mas ele orou, Deus curou e viveu mais 15 anos. Essa não é a questão. Mas o que poderia ter levado Deus a se pronunciar de uma forma tão forte ao rei Ezequias? Se nós olharmos o capítulo 39, como eu estava dizendo, a sensação que eu tenho é que ele fazia sim todas as coisas muito bem, ele fazia tudo do jeito que Deus queria, mas havia dentro do seu coração pelo menos uma pontinha de orgulho, que cedo ou tarde deveria ou poderia aflorar-se, talvez um pouquinho de vaidade, porque o que Deus fez por intermédio dele realmente foi muito bom. É muito, muito bonita a história do rei Ezequias. Mas também, meus irmãos, só estou dizendo isso porque parece que faz falta dizer isso, não é verdade? Mas uma vez mais eu digo que a realidade nossa aqui hoje é: está em nossas mãos a chave da nossa vida, a chave da nossa casa. E se a nossa casa precisa ser colocada em ordem para que nós possamos desfrutar Deus integralmente, nós é quem devemos tomar as atitudes para que isso aconteça.
1: Glória a Deus, glória a Jesus.
0: Eu gostaria que vocês, se pudessem, voltassem comigo para o livro de Gênesis, por gentileza, no capítulo 19. Gênesis, capítulo 19. Versículo 1. A Bíblia Sagrada fala que Ló recebeu dois anjos em sua casa. Eu vou lendo para vocês para a gente ganhar tempo. E vieram os dois anjos a Sodoma, e estava Ló assentado à porta de Sodoma. E vendo-os, Ló levantou-se ao seu encontro e inclinou-se com o seu rosto em terra. Ele reconheceu que eram anjos. Do versículo 2 ao versículo 6, a Bíblia Sagrada nos fala do esforço de Ló, convidando esses servos, esses anjos, que passasse a noite na sua casa, que ali descansassem, não é? E a Bíblia Sagrada fala que, por fim, ele conseguiu levar esses dois anjos até a sua casa. Mas os moradores daquela cidade, que não eram brincadeira, quem está entendendo o que eu estou falando? Foram até a porta da casa de Ló, cercaram a casa de Ló. A Bíblia fala desde o mais mocinho até os varões mais velhos, de todos os bairros, de todos os locais daquela cidade. Chamaram Ló e disseram: onde estão os varões que estão na sua casa essa noite? Traz para fora, para cá, para que nós os conheçamos. Não quer dizer conhecemos assim, tipo, muito prazer, eu sou fulano, ciclano, não. Quem entende o que eu estou falando, diga amém.
1: Amém.
0: Então saiu Ló a eles à porta. E o que que ele fez? No versículo 6: e fechou a porta atrás de si. É algo que nós podemos trazer para a nossa vida espiritual tranquilamente.
1: Aleluia.
0: Ló sabia quem ele havia colocado dentro da sua casa, e também sabia quem não deveria entrar dentro da sua casa. Se interpôs entre os que queriam entrar e a porta da sua casa, e enquanto falava, ó, pá, fechou a porta.
1: Aleluia.
0: Abra a porta para Deus e feche a porta para o inferno. A chave está na sua mão e você tem esse poder. A Bíblia Sagrada nos diz, meus irmãos, que a situação era de tal maneira perniciosa, nojenta, que Ló faz uma proposta, se a gente for olhar hoje, assim, bem esquisita e absurda. Mas a Bíblia Sagrada diz que aqueles homens que queriam entrar não estavam interessados na proposta. Eles queriam os varões que estavam lá. Versículo 9, eles disseram: sai daí! Sai daí! Disseram mais. Como é que você põe esse estrangeiro aí e ainda quer ser juiz? É? Ou seja, você é estrangeiro e ainda quer ser juiz aqui na nossa terra? Em outras palavras, eles diziam: se você não sair daí, nós vamos prejudicar muito mais você do que eles. Mas sai da frente! Sai da frente! Nós vamos ter que entrar, sai da frente da porta. Ele saiu? Pergunta. É uma pergunta. Ele saiu? A Bíblia Sagrada, meus irmãos, nos diz que naquele momento o agir de Deus veio, no versículo 10, porque aqueles homens já queriam arrombar a porta da casa de Ló, queriam arrombar, entrar força, mas eram anjos de Deus que estavam lá dentro.
1: Aleluia, glória a Deus.
0: Estenderam a mão, versículo 10, eu entendo que foi uma coisa assim meio que rápida, abriram a porta um pouquinho, puxaram Ló e lá, entra para cá, bateram a porta, fecharam a porta, e a Bíblia diz que feriram de cegueira aqueles que estavam à porta da casa, desde o menor até o maior, que se cansaram para achar a porta. Entra na minha casa. É. Na nossa casa entra o que a gente quer que entre. Porque nós temos a chave da porta da nossa casa. Estou falando de casa espiritual, estou falando de casa que dentro desse espiritual representa também a nossa, o nosso lar. Se tentam arrombar a porta da sua casa, e não é Deus, com certeza, porque Deus não arromba a porta da casa de ninguém, mas você já chamou, entra na minha casa, e Deus já está lá dentro, pode ter certeza que Deus vai agir, pode ter certeza que se você disser não ao mal não vai entrar, se você disser não ao adversário, ele não vai entrar. Eu entendo, meus irmãos, é claro que existem algumas coisas que vêm e entram na casa da gente que fazem parte da vida. Nós não podemos deixar de falar sobre isso, porque às vezes nós temos as nossas crises, às vezes nós temos as nossas enfermidadezinhas, às vezes nós temos algum tipo de coisa que faz parte realmente da família. Pessoalmente, às vezes nós temos as nossas dúvidas. Às vezes fazemos as nossas perguntas, às vezes nós temos as nossas tristezas, não é verdade? São coisas naturais da vida, são coisas que fazem parte da vida. Eu estou falando de coisas maiores, mas não podemos também deixar de falar que nós temos também muitas coisas boas que entram na nossa vida, que também fazem parte da vida, não é? Mas não posso deixar de falar, existem coisas que Deus coloca dentro da nossa casa. Existem coisas que o inimigo, Satanás, o diabo, quer colocar dentro da nossa casa. E existem coisas que eu colocaria até num campo de neutralidade, porque são coisas que nós mesmos, às vezes, colocamos dentro da nossa casa, porque às vezes entendemos isso, não creio que isso seja assim, ou que seja assado, enfim. E às vezes coisas que nós colocamos, mas não importa. Se Deus tem colocado coisas boas dentro da sua casa, ou se o adversário tem colocado coisas ruins dentro da sua casa, ou se você tem colocado coisas boas ou ruins dentro da sua casa, de qualquer maneira, você ainda continua sendo aquele que tem a chave.
1: Glória a Deus.
0: Em Apocalipse, Deus fala à igreja. Não é que Deus fala ao ímpio, esse versículo não se aplica ao ímpio, esse versículo se aplica à igreja. Eis que eu estou à porta, diz o Senhor Jesus, e bato. Se alguém abrir, ou seja, existe a possibilidade, alguns abrem, alguns não abrem, depende de você abrir a porta, é você quem tem a chave, que Jesus quer entrar, que Deus quer entrar, isso é uma realidade. Na paz depende de você abrir ou não abrir a porta da sua casa. O inimigo já é um pouco mais avançadão, né? A Bíblia fala que ele vive procurando a quem possa tragar. Ele vive como um leão. Nessa passagem do livro de Gênesis, eu entendo pessoalmente que esses senhores arrombadores de casa, eles não estavam sendo usados necessariamente por Deus. Pelo contrário, o diabo, meus irmãos, vive buscando uma oportunidade. Que diz a Bíblia em João 10, 10? A Bíblia fala que ele não vem, quando fala a respeito do ladrão, que é um, simboliza Satanás, ele não vem senão roubar, matar e destruir. Para roubar, normalmente a pessoa faz aí a sua forma de entrar como meio que de surpresa, não é verdade? Não tem ninguém que sai na rua com a placa, não, eu sou ladrão, pessoal, tá? Porque todo mundo iria correr, não é verdade? Então a pessoa fica tudo meio ali e tal, né? Sobrou, o nego rouba. Quem vai matar? O cara não sai com a placa escrito vou assassinar e tal, a não ser em casos extremos, mas a realidade é que tanto o ladrão como também o assassino, eles ficam na espreita, buscando uma oportunidade. Não é oportunidade de Deus, vai lá e pff, não é? A Bíblia fala que o diabo, ele realmente é astuto, mas nós não podemos ser ignorantes a respeito dos seus ardis, da sua forma de operação. E o mais gostoso ainda, meus irmãos, é que a Bíblia Sagrada nos diz que quando nós estamos sujeitos a Deus, e quando nós resistimos ao diabo, não se pode fazer ou falar desse versículo separado. Não tem como resistir ao diabo se você não estiver sujeito a Deus, não tem maneira. Quando você está sujeito a Deus, você tem poder para resistir ao diabo. E a Bíblia Sagrada fala que ele fugirá de vós. Olha, fugir não é tipo assim, bom gente, boa noite, estou saindo. Não, não, não. Fugir é sair em desabalada carreira. Fugir significa algo como deixa eu escapar pela minha vida. Então eu considero, meus irmãos, que o diabo quer colocar coisas na nossa casa. O diabo quer colocar coisas na nossa vida. Mas nós temos o poder de dizer, aqui não, aqui não, aqui não, de jeito nenhum. É pertinente o versículo, meus irmãos, que eu li como sendo o versículo tema da nossa mensagem. Põe em ordem a tua casa. É você quem tem esse poder em ordem a sua casa. As coisas que nós às vezes colocamos na nossa casa, quando eu era mais jovem, então, tá bom. Eu me lembro que nós tocávamos violão. Violão. E a gente tocava aqueles hinos bem, não é, tradicionais e tal. Quando apareceu a primeira guitarra na minha congregação, todo mundo estava desconfiado, tocava guitarra. Sangue de Jesus, tem essas guitarras, rock, rock. Aí o tempo foi passando, meus irmãos, a coisa foi, não é, guitarra, computador, instrumentos, qualquer tipo de instrumento, nós fomos chegando à conclusão que algumas coisas se colocam na igreja, algumas coisas se colocam em casa, algumas coisas, enfim, que são coisas neutras, que nós devemos saber como utilizar essas coisas. Se eu tenho uma guitarra e eu estou cantando, eu venho como estou, tá ótimo, tá bom demais. Mas se eu pegar a guitarra e começar, não vai funcionar, eu estou usando mal. Sou eu que escolho a forma que vou usar o instrumento. Quem está entendendo aí, levanta a mão. Quando nós colocamos na nossa casa alguma coisa, nós mesmos, nós temos de tomar cuidado, meus irmãos. Nós estamos vivendo tempos de internet. Você põe a internet na sua casa, você pode passar noite e dia fazendo estudo bíblico, vendo estudo bíblico, você pode ouvir hinos, você... e ao mesmo tempo outras pessoas podem colocar a internet dentro de casa e ficar noite inteira vendo pornografia. De qualquer maneira, é você quem decide o que vai entrar na sua casa. Jesus está à porta batendo. O diabo não chega necessariamente batendo, mas ele está lá com o seu engano, ele está lá tentando arrombar a porta. Mas se você disser não, Deus não vai permitir que ele entre, porque você é de Deus. Olha, meus irmãos, há de se tomar muito cuidado. A porta da nossa casa, a porta da nossa vida é a entrada para muita coisa. A porta da nossa casa, a porta da nossa vida é a entrada para tanta coisa. Tem coisa que entra, você pensa e rapidamente você consegue eliminar, mas tem coisa que entra e parece que fica impregnada ali e não quer mais ir embora. Quantas pessoas, meus irmãos, permitem coisas ruins entrarem dentro das suas casas, das suas vidas? E essas coisas criam como se fossem raízes, porque é aquele tipo de coisa que uma coisa vai levando a outra coisa e vai ficando difícil de sair e a situação vai se complicando. Quando a pessoa percebe, a pessoa vê que toda a sua vida está um emaranhado de destruição e desgraças. Então não deixa, diga não para as más escolhas, diga não ao adversário, diga não ao pecado. Se a sua casa está desordenada, Deus está dizendo: arruma, é você quem tem o poder de arrumá-la, é você quem tem o poder de ajeitá-la, é você que tem o poder de colocá-la em ordem. E aí você vai poder dizer: Senhor, agora está tranquilo aqui, vem, entra na minha casa, Senhor, entra na minha vida, entra. Quantas coisas entram dentro de casa e são verdadeiros parasitas da destruição? Quantos lares divididos, casais separados, quanta gente vivendo e fazendo da sua vida uma vida promíscua, indecente. Pessoas que acabam tendo dentro dos seus casamentos várias modificações, levando, e a sua vida acaba sendo levada por tantas direções diferentes, os filhos ficam confusos e a confusão vai se generalizando como se fosse uma coisa assim meio que hereditária, não é verdade? Logo, logo você olha aquela família e diz: não, porque essa família aqui é um negócio da maldição hereditária. Não tem nada de maldição hereditária, não. A questão é que você é quem tem que dizer não. Se você perceber a armadilha, diga não. Esse negócio de: ah, eu quero conhecer coisa nenhuma, Satanás, sai da minha frente, sua besta quadrada, aqui na minha casa não. Se vai te prejudicar, por que é que você vai colocar dentro do seu coração ou dentro da sua casa? Diga não e diga sim para Deus, para que você possa ser uma pessoa feliz, uma pessoa abençoada. Chega de ficar dando oportunidade às decepções, chega de ficar dando oportunidade às frustrações. Aleluia. Você é responsável, sim, por tudo que entra dentro da sua casa.
1: Glória a Deus, glória a Jesus.
0: Não faz muito tempo eu falei, tem irmãos que tudo querem culpar o diabo. É o diabo, é o diabo, é o diabo, tudo é o diabo. E eu falei, não, meus irmãos, nem tudo é o diabo. Tem coisas que nós decidimos por nós mesmos, e enfim, mesmo quando o diabo faz alguma coisa, a última decisão sempre é nossa. Nós podemos resisti-lo.
1: Aleluia.
0: Aí me mandaram um monte de e-mail, dentre eles tinha um: Lourival de Almeida, o advogado do diabo. Não, não sou advogado do diabo, não. Mas eu sou advogado da verdade. Se você permite entrar o mal na sua casa, como eu disse, tem coisas que fazem parte da vida. Eu fico doente, tem dia que eu fico doente, tem dia que eu estou triste, tem dia que coisas não boas estão passando comigo, mas são coisas naturais. Deus está no controle de tudo isso. Não é verdade? Agora, tem coisas que nós não é nem que atraímos, nós somos seduzidas por elas. Você acha que o inimigo, quando quer colocar uma coisa para destruir a sua casa, ele vem e coloca bomba atômica, leva para casa? Não! Ele coloca uma coisa agradável, uma coisa que acaba caindo naquele famosíssimo tipo: não, o que é que tem isso? Isso aqui não faz mal para coisa nenhuma. Quando você vê, você já está vivendo essa vida triste, Deus já não está mais operando na sua casa. Mas de qualquer maneira, Deus tem uma palavra para você: põe em ordem a tua casa. É você quem tem a chave. Feche a porta da sua casa, da sua vida, para as coisas que estão te fazendo mal. Eu não posso fazer isso por você, eu posso fazer isso por mim. Eu não posso fazer isso pelos nossos queridos obreiros, também não posso. Você não pode fazer por mim, isso está no poder das suas mãos, ou seja, isso é uma decisão que você pode tomar a respeito da sua própria vida. Só a coisa boa vai entrar, fecha a porta para as coisas ruins e abra a porta para as coisas boas. Infelizmente, meus irmãos, Deus tem sido esquecido em muitas vidas. Muitas vidas têm aberto completamente seus corações, muitas famílias têm aberto seus lares. Quando eu digo lares, já estou falando também das almas que estão, que fazem essa casa, essa família, esse lar. Tem aberto o coração para tudo enquanto é coisa que o mundo oferece, coisas que são aparentemente boas, né, para os nossos olhos, aquilo que nós decidimos que vamos colocar na nossa casa, e consequentemente o inimigo tem entrado dentro de tantas casas, e infelizmente Deus tem sido esquecido por tantas pessoas, por tantas famílias. Tem ficado num segundo plano.
2: Aleluia, amém.
0: Parece que é chovendo molhado falar isso, né? Mas quantas pessoas, infelizmente, dão mais lugar para uma novela de televisão do que para um culto de oração. E não é só culto de oração, não, que culto de oração assusta até crente mesmo. Na verdade, qualquer tipo de culto. Não, hoje vai passar o velho Chico. Hoje a Sinhazinha, hoje vai ser o dia que ela vai se encontrar com Apolinário ali, sabe? Na beira do rio ali. Mas vai ser culto de oração? Não sei.
1: Glória a Deus.
0: Infelizmente, meus irmãos, Deus tem sido secundarizado em muitas vidas. Deus tem sido colocado em segundo plano. Mas a palavra de Deus para você hoje é essa. Põe ordem a tua casa. Você tem o poder de colocar em ordem a tua casa. Você tem o poder de colocar Deus antes da sua internet, do seu Facebook. Você tem o poder de colocar Deus antes dos bate-papos. É incrível esse negócio, né? É inacreditável. Até eu tô com o meu agora aqui, ó. Grandão assim, porque eu sou cego. Só que eu não fico com esse negócio de bate-papo e não, eu gosto é de olho no olho e falar, é assim que eu gosto. Eu sou, não é novinho, mas eu gosto de coisa assim. Vai te fazer mal? Diga não.
1: Aleluia.
0: Diga não.
1: Glória a Deus.
2: Aleluia. Glória a Deus.
0: Quando Deus falou com Caim, a Bíblia fala que Deus foi claro, e eu faço de uma forma na língua portuguesa tão simples de se entender. Eis que o pecado está jaz à porta da sua casa. Cabe a ti dominá-lo. Você tem a chave da sua vida. Você tem a chave daquilo que vai abrir a porta para entrar na sua vida, no seu coração. É você quem pode fazer isso. E se você hoje usar bem essa chave, eu tenho certeza absoluta que as palavras do Senhor Jesus ecoaram, ou seja, continuam ecoando e não cessam de ecoar. Eu estou à porta e bato. Eu estou à porta e bato. E posso dizer a vocês, se há contigo, você comigo é muito mais do que uma simples refeição. Se há contigo, você se há comigo, é muito mais do que uma janta. É bênção de Deus em profundidade. É bênção de Deus que você precisa para a felicidade, para a alegria, para a esperança da sua vida. Entra na minha casa, diga. E se for necessário, fazer um acerto. Se for necessário, põe ordem a tua casa. Põe ordem a tua casa, senão o adversário vai te devorar. Põe ordem a sua vida. Nós precisamos resgatar os valores de Deus dentro da nossa vida e dentro da nossa casa, meus irmãos. Você é quem vai decidir. Se você fizer da sua casa um refúgio, da sua vida um refúgio, com a presença de Deus,
1: glória a Deus,
0: você vai ver o quanto é gostoso viver,
1: glória a Jesus,
0: com a esperança que o mundo não tem.
1: Aleluia.
0: O rei Ezequias, ele orou. Ele fala que ele virou o rosto para a parede. Oh, Senhor, eu fiz tanta coisa boa, meu Deus.
1: Glória a Deus, glória a Jesus.
0: O Senhor falou para ele, tá bom, dá mais 15 para ele. Põe ordem a tua casa. Sabe quanto tempo mais Deus vai dar para você? Ó. Mais Deus é muito grande. Não se conta. Sabe quantos quilos de bênção Deus vai derramar na sua vida?
1: Aleluia, glória a Deus!
0: Pode preparar a vasilha, porque, olha, é bênção, é azeite, é coisa boa que Deus vai derramar na sua vida. E quando o capeta colocar a cara feia para tentar entrar, fecha a porta na cara dele, quebra o chifre dele. Claro que estou exagerando com o negócio do chifre, né? Claro. Mas arrebenta ele! Não dá chance para ele, não! Quanta gente, meus irmãos, deu chance para ele! E a vida virou um verdadeiro desastre. Dentre essas situações de advogado de Satanás, outra pessoa, irmã, nada contra, né? Mas escreveu uma irmã para mim uma vez, para falar a verdade, não me lembro se não aconteceu que todo dia a gente ficava na igreja falando que, né, a gente tem o costume de falar queima o diabo, quer dizer, repreenda Satanás, né? Porque o queima é uma palavra que virou mesmo um modismo, mas na verdade, tipo, repreenda Satanás, eu repreendo, sai Satanás em nome de Jesus. E uma criancinha da igreja fala: mamãe, coitadinho de Satanás, né? Não tenha dó do diabo, não, porque ele não tem dó de você, não.
1: Aleluia, glória a Deus.
0: Quando você perceber que ele quer entrar, e ele vai forçar, vai tentar entrar à força. Se você é de Deus, fica tranquilo. Tranquilo. Se for preciso fazer o que os anjos fizeram aqui com Ló, meus irmãos, olha, foi uma atitude coordenada, foi negócio de batalha.
3: Aleluia.
0: Abre a porta, eu não sei, talvez um anjo combinou com outro, abre a porta, se agarra Ló, tá bom? Tá bom.
1: Um
0: abriu a porta, foi raptado. Foi pupá. Quando os outros olharam, já não viram mais nada. Aí começa um atrás do outro. Deixa Deus entrar na sua vida. Olha, mas se é necessário arrumar, arruma. Põe ordem a tua casa. Deus quer entrar. Quando Deus está dentro, pode ter certeza, por mais que o diabo force, pode ter certeza que Deus vai tomar uma atitude e ele não vai conseguir entrar. Pode ter certeza. Mas a chave está na sua mão. Que sejam somente as coisas que Deus quer colocar na sua vida.
1: Aleluia.
0: Que sejam somente as coisas boas no seu modo de entender, que aconteçam na sua vida.
1: Amém.
0: E que você coloque na sua vida, porque isso fará da sua vida uma vida que agrada a Deus, uma vida que glorifica o nome do
1: Glória
0: Senhor,
1: Deus,
0: uma vida de verdadeiro servo, campeão e salvo.
1: Aleluia.
0: Salvo, acima de tudo salvo. Porque nós sabemos que nós estamos aqui, acima de tudo, meus irmãos, pela nossa salvação, não é verdade? Não faria sentido estarmos aqui se nós não pensássemos nisso. Salvo acima de tudo.
1: Aleluia.
0: A chave está na sua mão.
1: Glória a Deus.
0: É você quem decide. Não culpe outras pessoas por desgraças que entram na sua vida ou que entram na sua casa. A não ser que você tenha algum problema que tira de você o raciocínio total. Não culpe outras pessoas, porque a decisão é sua. Essa palavra é pesada, mas precisa ser dita. Quer ser abençoado? A decisão é sua.
1: Aleluia.
0: Quer que Deus entre na sua casa? A decisão é sua. Se coisas ruins estão entrando, a decisão também foi e será sua, e é sua. Mas eu sei que todos vocês querem coisas boas, é por isso que vocês estão aqui falando: entra na minha casa, estão na campanha, entra na minha casa. E Deus quer entrar na casa de vocês. Deus quer entrar para guardar a casa de vocês. O rei Ezequias, meus irmãos, mais 15 anos de vida e entrou para a história. Ló, além de ter sido salvo, meu Deus, que isso, Deus me livre, além de ter sido salvo desses rapazes aqui, a Bíblia Sagrada nos diz que ele foi orientado em tudo a respeito das coisas que haveriam de acontecer. Ló, você, sua família, se você tiver de repente aí algum genro que não era, tinha um genro lá que não era, sei lá, muito convertido, né? Então esse não deu certo. Mas você vai fazer assim, ó. Assim, assim, assim, assim. Aleluia. Tá vendo essa gente aí? Então, esses que você não deixou entrar na sua casa, pois é, vai chover fogo e enxofre. Mas você vai escapar. Você vai escapar. Você tá entendendo a mensagem? Tá entendendo? Tá entendendo que Deus está falando contigo? Que Deus entre na sua vida mesmo de verdade. Que Deus entre na sua casa mesmo de verdade. Para que você possa desfrutar a vida com esperança, com alegria, sabendo o tamanho de Deus, que é o regente da sua vida. E sabendo que Ele haverá de orientar os seus passos. Que Ele haverá de guardar a sua vida. Haverá de proteger tudo que você julga que precisa de proteção na sua vida. Dará a você a salvação. Vão cair mil do lado de lá, vai cair fogo e enxofre do lado de cá, vai entrar praga na tenda daquele outro lá, e flecha vai voar de noite, de dia, mas você vai estar tranquilo. Sabe por quê? Porque Deus entrou na sua casa. Agora, aquele que infelizmente Deus não entrou na casa dele, que Deus tenha misericórdia dessa alma, mas dá tempo ainda de fazer conserto. Põe em ordem a tua casa, toma a chave da porta da tua casa, a chave da porta da tua vida. Seja uma pessoa de atitude. É só assim que se vence o adversário e que se vence as nossas más decisões a respeito daquilo que colocamos em nossas vidas. Deus abençoe vocês, meus irmãos. Essa é a palavra de Deus para vocês. Coloquem-se de pé, vamos orar pela nossa vida, pela nossa casa. Se você precisa fazer um conserto com Deus, faça um conserto com Deus. Se você sente que não, eu preciso realmente colocar em ordem a minha casa espiritual, coloque em ordem a sua casa espiritual e tome a decisão de se colocar diante de você, dentro da sua casa, só coisas que são boas e agradáveis. Você que está aqui, está fracassado, desviou-se dos caminhos do Senhor, reconcilia-te com Deus agora. Põe em ordem a tua casa. Você que nunca se entregou para Deus, preste atenção nisso. Por mais que você ouça o convite, olha, entrega a sua vida para Deus, e até não entenda a princípio o que é isso, o que é natural, mas nós explicamos, aqui nós temos grupos que pessoalmente levam o ensinamento, explicamos pessoalmente o que é entregar-se para Deus, entregar a sua vida ao Senhor. Quando você ouve e não toma a decisão certa, ou se recusa a tomar algum tipo de decisão, isso também é uma decisão. Você precisa entregar a sua vida ao Senhor. A salvação só acontece através de Jesus Cristo, não tem outra maneira de salvação. Você precisa aceitar o Senhor Jesus como Salvador da sua vida. Ser dele, pertencer a ele, viver para ele. Ser sujeito a Ele. É assim que Ele entra na sua casa. É assim que Ele entra na sua vida. Não tem outra maneira. É assim que Ele entra na sua casa. É assim que Ele entra na sua vida. Quer que Ele entre na sua vida? Se você não aceita.

Levanta a sua mão onde você está. Você que está desviado, quer que Jesus volte para a sua vida? Você está cantando, volta para a minha casa, volta para a minha vida. Não é? Para voltar, precisa reconciliar-se. Você quer Jesus? É você quem tem a chave. É você quem abre a porta. O Senhor Jesus insiste. Ele está à porta. Ele insiste. Tem mais alguém que quer Jesus? Tem mais alguém que quer reconciliar-se com Deus? Dá um sinal com a mão, os irmãos estão andando no meio do povo aí, as explicações a respeito. Aleluia. Deus abençoe. Tem mais alguém? O Senhor está chamando você. Olha para você e veja o farrapo que você tem sido. Tem pessoas que Deus olha para elas hoje e olha para o Éden, para o homem que criou, e Deus fala: esse não é o homem que eu criei. Tamanha é a desgraça na vida do homem. Nós sem Deus não somos nada, meus irmãos. Nós precisamos de Deus. Você que não aceitou Jesus, aceita. Você que está aqui, Deus está falando contigo. Você que desviou-se dos caminhos do Senhor, reconcilia-te agora. Você que está em casa, mesma coisa. É a única forma de Jesus entrar na sua casa e entrar na sua vida. Coloca a mão no seu coração. Senhor, meu Deus, receba essas pessoas que estão vindo para o Senhor. Senhor Jesus, receba esses que estão voltando para o Senhor. Se esses corações, ó Deus, foram abertos para a presença do Senhor, tudo que podemos pedir é que o Senhor entre nessas vidas, que o Senhor entre nessas casas. Entra, Senhor, meu Deus, nessa casa em nome de Jesus. Entra nessa vida, perdoando os pecados, lavando essa vida, purificando no sangue de Cristo, dando a certeza e a esperança de que essas vidas são salvas, escrevendo o nome dessas pessoas no livro da vida. Senhor, meu Deus, entra nessa casa, entra nesse coração que tomou a atitude de abrir a porta para o Senhor entrar, em nome de Jesus Cristo. Ainda com a mão no seu coração, entra na minha casa, Senhor. Entra na minha casa, entra na minha vida.

Senhor meu Deus, eu repreendo esse demônio que está nessa casa. Eu te repreendo, Satanás, sai dessa casa. Sai dessa casa, porque o meu Deus está pedindo passagem para entrar nessa casa. Nós estamos pedindo para Deus entrar na nossa casa. Então sai da frente, Satanás, sai. Sai da frente com tudo que você representa. Sai da frente, espírito imundo. Porque essa casa, essa vida, esse coração, essa família pertencem ao Senhor. Pertencem ao Deus vivo que está aqui para abençoar cada uma dessas casas, dessas famílias, dessas almas, desses corações. Sai, Satanás, sai da frente, sai. Sai da frente em nome de Jesus. O meu Deus está pedindo passagem. Sai da frente em nome de Jesus Cristo. Entra nessa casa, Senhor meu Deus. Entra nessa vida, Senhor meu Pai, para abençoar, para guardar, para curar, para curar as feridas dessa alma. Entra nessa casa, Senhor meu Deus, para fazer maravilhas, para dar um bom entendimento a essa casa, a essa família, para trazer esperança, para fazer morada, para trazer paz, para trazer a felicidade, a alegria. Senhor meu Deus, eu repreendo o mal também, meu Deus, eu repreendo o mal. Eu sei que o inimigo veio, Senhor, e trouxe a desgraça, trouxe a miséria, trouxe a separação, trouxe o divórcio, desconfigurou a questão familiar. Senhor meu Deus, nós abrimos a porta do nosso coração, da nossa vida, da nossa casa para o Senhor. Entra na nossa casa, entra na nossa família, entra nos nossos filhos, Senhor, porque, ó Pai, eu sei que eles também estão abrindo os corações para Ti. Senhor meu Deus, Senhor meu Pai, é o Senhor quem entra trazendo alegria, prosperidade, mas acima de tudo trazendo a salvação e a alegria da salvação. Vai embora, espírito destruidor, saia. Você não vai resistir à oração dessa igreja nessa noite de jeito nenhum. Você não pode resistir à oração desse povo de jeito nenhum. Tem Deus vivo nessa casa, tem Deus poderoso nessa casa. Você é um ser vencido, Satanás, você está vencido. No nome de Jesus Cristo eu te ordeno. No nome do Senhor Jesus, a porta da nossa casa está batendo na sua cara, Satanás, e você não vai entrar de jeito nenhum. Você não vai entrar de maneira nenhuma. Mas só entra o nosso Deus na pessoa do Pai.

Senhor meu Deus, em nome de Jesus Cristo, abençoa cada uma dessas pessoas presentes aqui. Abençoa cada um dos nossos ouvintes que estão em casa também. Aqueles que não puderam estar conosco, aqueles que viajam e estão nos ouvindo através do rádio, do automóvel. Entra nessa casa, Senhor, entra nesse coração. Extermina a dor, meu Pai. Extermina o câncer. Extermina a contenda, Senhor meu Deus. Quantos lares em contenda, em desgraça e miséria, extermina, meu Pai. Extermina agora, Senhor meu Deus, tudo que faz sofrer uma vida, tudo que faz sofrer um lar, uma família. Senhor meu Deus, nós repreendemos e pedimos ao Senhor, e abrimos a porta do nosso coração e da nossa casa para o Senhor trazer os benefícios do Senhor, para o Senhor trazer as bênçãos do Senhor. Você está vencido.

que parecem tentar resistir. Quantas pessoas abriram as portas para a prostituição, para o adultério, para o crime, para o alcoolismo. Isso parece ter ficado impregnado, Senhor meu Pai. Mas se esses corações hoje estão fazendo conserto diante de Ti, eu sei que o Senhor é poderoso para restituir e para restaurar. Se esses corações estão colocando suas vidas em ordem, eu sei que o Senhor é poderoso para restaurar, para arrancar o mal e para entrar com o bem que o Senhor faz. Entra nessa casa, meu Deus, abençoa essa criancinha. Entra nessa casa, Senhor, abençoa esse pai de família, essa senhora, esse velhinho, essa velhinha, todas as pessoas, abençoa, meu Deus. Para nós é um prazer ver gente abençoada, meu Pai. Abençoa, Senhor, meu Deus, com todas as bênçãos que perfazem as suas promessas. Em nome de Jesus, abençoa toda essa igreja, todos os nossos ouvintes. Abençoa grandemente, ó Deus. Amém, Senhor, amém. Ainda coloca a mão no seu coração, ainda é uma oração. Entra, Senhor, na nossa casa.

Senhor. Sara essas feridas que estão doendo, Senhor. Sara agora, meu Deus, pelo seu amor, pela sua misericórdia. Aleluia. O Senhor pode sarar essa vida, os que eu posso.

caminhando, ali amarras, aleluia. Entra nessa casa, ó Deus, e transforma tudo. Em nome de Jesus Cristo. Amém, Senhor. Amém, Senhor Jesus. Amém. Leva Deus para casa. Digam comigo assim: a paz do Senhor Jesus. A paz do Senhor Jesus. A paz do Senhor Jesus. Olha, venham receber unção com azeite. Nós vamos ungir todos vocês. E agradeço de todo o coração a presença de todos vocês. E sejam bem-vindos sempre, meus irmãos. Essa é a Igreja Deus e Amor. Uma igreja que é de todos e é para todos. Muito obrigado pela presença de vocês. Vão com Deus. Vocês estão abençoados. Vocês estão guardados. Vocês estão protegidos debaixo da mão do Todo-Poderoso. Bem-vindos sempre em nome de Jesus Cristo.

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0: Eita, bom dia, meu querido irmão, bom dia, minha querida irmã. Bom dia pra você, dia, já levantou? Olha, já saiu debaixo da coberta, mas barbaridade, tá na hora, homem, tá na hora. É verdade, minha irmã, tem que pular cedo pra pegar no cabo do Guatambu, tirar a roça da quiçaça, sou. Oh, gente, vamos que vamos. Ah, hoje é quarta-feira, dia 27 de maio de 2026. Clima aqui na capital paulista tá 18 graus, é verdade. É, a mão já tá esquentando, é verdade. A mão já tá esquentando, não tá mais aquele frio que tá gelando a mão, tá gelando o pé, não. Tá bom demais da conta, é verdade. Mas nós vai fazer o seguinte, para que nós possamos continuar o nosso dia abençoado. Hoje é quarta-feira do grande mover de Deus, é isso mesmo? Vamos! Você que está no canal Direto com Deus Oficial, nós vamos unir-nos a vocês em oração neste momento, tá bom? Vamos orar juntos. Você que está pela Rádio Deus e Amor, você que está pelas redes sociais, YouTube, Facebook e Instagram. Busquemos, prosiemos com o nosso Deus, Pai Celestial. Meu Deus, não há outro como Tu, Senhor. Aleluia. É só o Senhor que é Deus, o Deus verdadeiro, Criador dos céus e da terra, do universo e tudo que neles há. É o Senhor que é o Criador. Nós também fomos formados pela mão do Senhor. Do pó, o Senhor nos trouxe à vida. Pai Celestial, muito obrigado, Senhor. Muito obrigado por tudo que o Senhor já fez por nós, por tudo que o Senhor está fazendo e por tudo que o Senhor fará, que ainda nem chegou aos nossos pensamentos, ao nosso entendimento. Porque grandes coisas o Senhor tem a realizar nas nossas vidas. Pai, e eu te agradeço. Te agradeço pelo fôlego de vida. Te agradeço por este momento extraordinário, maravilhoso. Por esta comunhão íntima que o Senhor nos permite estarmos na Tua presença, Senhor. Pai, comunhão íntima, em oração, em busca, em súplica. Senhor meu Deus, nós estamos neste momento buscando, estamos batendo na porta, Senhor. Estamos insistindo, Senhor meu Deus, para que o Senhor possa abrir as janelas dos céus, derramar uma bênção tal que por meio dela advenha a maior abastança nas nossas vidas. Pai querido, Tu és Deus maravilhoso, Pai Celestial. E neste momento, Senhor, eu Te peço, vem abençoar. Abençoar o internauta, abençoar, meu Deus poderoso, sim, o rádio ouvinte que está pela Rádio Deus e Amor. Aquele que está pelo Facebook, pelo Instagram, pelo YouTube, Senhor, abençoa o dia de hoje. Abençoa quem está apresentando o seu pedido de oração. Senhor, abençoa o lar, a família, os familiares de quem neste momento pede oração, ó Pai. De quem neste momento suplica. De quem neste momento clama, chora. Derrama lágrimas, ó Pai. Abençoa esta pessoa, meu Deus. Quem amanheceu com depressão, está repreendido, está queimado, está destruído este mal. Quem amanheceu com opressão, oprimido, Senhor meu Deus, triste, angustiado, Senhor, arranca essa tristeza, arranca esta angústia, arranca esta opressão com as Tuas mãos, Pai. Aleluia. Senhor, porque o Senhor pode, meu Deus, levar as tuas mãos. Só de o Senhor levar as tuas mãos, ó Pai, o Senhor não precisa nem encostar, porque todo o mal já vai sendo repelido, destruído, banido. Senhor, meu Deus, por isso eu te peço, estenda as tuas mãos para este que perece, estenda as tuas mãos para este que chora, estenda as tuas mãos para este que derrama lágrima, estenda as tuas mãos para este coração contrito, estenda as tuas mãos para esta pessoa que precisa de um socorro divino, meu Deus. Aleluia. Pai amado, o Senhor é tão bom, tão maravilhoso. O Senhor é benigno, meu Pai. Aleluia. E eu sei que o Senhor não vai deixar esta pessoa perecer. Eu sei que o Senhor não vai deixar esta pessoa se perder. Eu sei que o Senhor não vai deixar esta pessoa morrer, meu Pai. Porque o Senhor é amor. E o Senhor opera na vida daqueles que buscam, daqueles que abrem o seu coração. Meu Pai Celestial, visita esta pessoa que neste momento já saiu para o seu trabalho, mas saiu preocupado, porque está deixando o filho, a filha, a esposa dentro do lar, ó Pai. Preocupado com a maldade e com a malignidade que está no coração de muitos homens, de muitas mulheres. Pai, livra, Senhor, livra a família deste trabalhador que já saiu para ir trabalhar, está no metrô, no trem, Senhor meu Deus, está no ônibus, Pai Celestial, está no monotrilho. Pai, abençoa aquele que está neste carro por aplicativo. Pai querido, quem está no táxi, tenha misericórdia. Aquele que está na sua condução própria, no seu carro próprio, Senhor, acompanhando esta oração, orando juntamente comigo, Senhor, abençoe-o. Abençoa, Senhor Jesus, Pai Celestial, este motociclista, livra eles, Senhor. Livra eles do acidente, nos corredores, nas avenidas, nas ruas. Pai querido, livra. Pai Celestial, eu te peço, Senhor, abençoa também este caminhoneiro que está indo trabalhar, está trabalhando, está viajando, está na rodovia, Pai. Mas ele está orando juntamente comigo neste momento. Este caminhoneiro que pede pelo lar, pede pela família, pede pelos filhos que ficaram distantes, Senhor. Sim, e ele só viaja, Senhor, levando o progresso do nosso Brasil na carroceria do seu caminhão. Aleluia. Abençoa ele, Senhor. Abençoa, Pai, o lar dele, os filhos, as filhas. Abençoa, Pai querido. Eu te peço agora. Venha abençoar também, Senhor, Pai Celestial, este motorista de ônibus. Sim, que está viajando a larga distância, meu Pai. A longa distância, Senhor. Quem faz, Senhor meu Deus, o itinerário de uma cidade para outra, de um estado para o outro e de um país para o outro, Senhor. Está viajando, Senhor meu Pai, levando os seus passageiros, Senhor, e tomando todo cuidado. Aleluia, para que cheguem ao destino na proteção divina, meu Pai. Abençoa, Senhor. Abençoa, meu Deus Todo-Poderoso. O taxista, abençoa, Senhor. Sim, o motorista de aplicativo, Senhor. Pai Celestial, abençoa no dia de hoje. Abençoa, Senhor, aquele que saiu desta manhã, Senhor, já do seu trabalho, porque trabalhou a noite inteira. Senhor meu Deus, fez um plantão abençoado. Senhor Jesus, abençoa ele que volta para casa para descansar no dia de hoje. para que ele seja recebido no aconchego do seu lar, nos braços da sua família. Abençoa, meu Pai. Eu te peço neste momento que o Senhor venha, Senhor meu Deus, guardá-lo, livrá-lo e abençoá-lo. Guarda, Senhor. Guarda aquele que está viajando por terra, meu Pai. Sim, meu Deus poderoso. Aquele que recebeu uma notícia, até mesmo triste no dia de hoje, nessa madrugada, nesta noite, e saiu viajar, meu Pai querido, sem planejamento, porque algo triste aconteceu, meu Pai. Guarda, Senhor. Guarda nessa viagem. Guarda do acidente. Guarda da fúria do capeta. Guarda, Senhor Jesus, eu te peço. Pai amado, vem abençoar aquele que está viajando pelo ar. Sim, Senhor. Abençoa, Senhor Jesus, esta pessoa que está nesta aeronave, está viajando pela primeira vez. O coração está na mão, Senhor. Guarda, meu Pai querido. Guarda do pânico. Guarda do medo. Guarda, Senhor, neste momento. Eu te peço agora, abençoa. Guarda o piloto desta aeronave. Guarda, Senhor, a tripulação. Senhor Jesus, e os passageiros, guarda, Senhor. Aqueles que estão viajando pelo mar, Senhor Jesus. Pai querido, guarda, Senhor, este navio. Guarda, Senhor. Guarda, Senhor, este cargueiro. Guarda, meu Pai querido, o capitão. Sim, o capitão desse navio. Guarda, Senhor. Guarda também os marinheiros, Senhor Jesus. Guarda, Pai Celestial, eu te peço agora. Sim, Pai Celestial. Guarda, meu Deus Todo-Poderoso. Guarda este navio, este barco, da proa à polpa, Senhor. Guarda, Senhor Jesus, guarda. Guarda, Senhor, meu Deus Todo-Poderoso. Guarda, Senhor, eu te peço agora. Vem abençoar, Senhor, livra das ondas bravias do mar. Livra, Senhor, eu te peço. Vem abençoar, Pai. Eu te peço agora, guarda os trabalhadores que estão em alto mar, nas plataformas petrolíferas, Senhor. Guarda, meu Pai querido, porque o trabalho é árduo, o trabalho é perigoso, o trabalho precisa de todo cuidado, Senhor. Sim, meu Pai, livra de todo acidente, meu Deus. Sim, nas plataformas de extração de petróleo, ó Pai, tenha misericórdia e abençoa, guarda e livra. Meu Pai querido, abençoa também esta mãe que vai, Senhor meu Deus, para a creche levar os filhos, para a escola, Pai querido, guarda. Senhor meu Deus Todo-Poderoso, abençoa, eu te peço agora, Pai. Abençoa também a nossa diretoria mundial. Pai querido, eu te peço, abençoa a irmã Irene Miranda. Sim, tua serva, tua filha, guardando-a, livrando-a de todo mal. Senhor meu Deus, dai-lhe saúde. Sim, saúde, Senhor, cada dia mais. Abençoa também, Senhor, eu te peço, confirmando a vitória na vida do pastor Lorival, da irmã Débora, do presbítero Davi Miranda Neto. Abençoa a nossa diretoria deliberativa. Abençoa também, Pai querido, o pastor Milton de Almeida, Antônio Osmar de Oliveira. Abençoa, Senhor, presbítero Fabrício Biata, presbítero Marco Magno, presbítero Wilson Siqueira, presbítero Gerry Adriane e a irmã Maria Josefina. A nossa diretoria executiva, sejam todos abençoados, lar, a família e familiares. Confirma a vitória nas nossas vidas, em nome do Senhor Jesus Cristo. Amém. E amém, Senhor Jesus. Aleluia.
1: Sim, Senhor.
0: Glória a Deus.
1: Em concordância com a oração do teu servo, estamos aqui, ó Deus, intercedendo e pedindo por aqueles que estão nas estradas. É verdade, ó Deus. E sabemos, ó Pai, que é o Senhor que tem a autoridade, tem o poder de livrá-los, de protegê-los e guardá-los, ó Pai. Livra, ó Pai, aqueles que estão nas BRs, aqueles que estão, ó Pai amado, nessa rodovia, nesta avenida, nesta rua, que estão, ó Deus, nesta estrada do campo, Pai, que o Senhor venha livrar de acidente, livra-os, ó Pai, de acidentes, livra-os de assaltos, dos furtos, livra, ó Pai, das ciladas. Senhor, aqueles que estão acompanhando esta programação, neste exato momento, e estão dentro de uma condução, numa van, em um transporte público, estes que estão dentro de uma lotação, é isso, ó Pai. Aqueles que estão viajando entre um município, aqueles que estão viajando entre um estado ou outro, ou até mesmo aqueles que estão se preparando para no dia de hoje fazer uma viagem, ó Deus, para outros países. Pai, livra-os cada um. Livra-os, ó Pai, guarda-os. Que o Senhor venha levá-los em paz. E aqueles que precisarão retornar também à sua casa, que eles possam retornar em paz, em nome do Senhor Jesus. Senhor, eu oro neste exato momento por aqueles que estão já se preparando para ir para o trabalho, aqueles que estão ouvindo a programação, Senhor, e que daqui a pouquinho eles sairão para mais um dia de trabalho, mais um dia de luta, mais um dia, ó Deus, aonde eles enfrentarão essas dificuldades, enfrentarão o ônibus lotado, o metrô lotado, o trem, outros caminharão, ó Deus, horas, ó Pai, para chegar até o trabalho, aqueles que sairão de bicicleta, de motocicleta, ó Deus, Senhor, aqueles que darão hoje o seu melhor para que eles tenham uma boa produção no dia de hoje, Senhor, guarda-os. Guarda as tuas servas, os teus servos. Guarda também, ó Deus, estas crianças que já estão se preparando para ir para a escola. Outros estão se preparando para ir para a creche, para o berçário. Outros para a universidade, para a faculdade. Senhor, sim, que o Senhor venha protegê-los. Guarda, ó Deus, os teus servos, as tuas crianças na ida para esse ensino, ó Deus, para a escola. Guarda-os, ó Deus, durante também e retorna todos eles em paz. Senhor, nós estamos aqui orando, ó Deus, porque acreditamos. Porque nós confiamos, sim, ó Deus, que Tu és o Deus poderoso. Que Tu tens o poder, ó Pai, de curar, de transformar. Tu tens o poder em Tuas mãos. Senhor, acredito que existem pessoas que estão orando conosco neste exato momento e que estão passando momentos tão difíceis na sua vida. Aqueles que estão passando por momentos de decepções, aqueles que foram decepcionados pelo seu melhor amigo, aqueles, ó Pai amado, estão passando momentos, problemas dentro da sua área financeira, espiritual, sentimental. Senhor, sim, que o Senhor venha neste exato momento olhar, ó Pai amado, e ser um socorro bem presente neste momento de angústia. Essa pessoa, Deus, que passou a noite toda chorando, com ansiedade, com esse problema chamado de insônia, Pai, que o Senhor venha curar essas pessoas. Cura, Senhor, essa mulher da ansiedade. Cura este homem, ó Pai amado, dessa ansiedade. Cura, Senhor, esta família que vem sofrendo tanto, ó Deus. É depressão, é ansiedades, é doenças psicossomáticas, ó Pai. É tantas doenças, ó Deus, que tem atrapalhado o andamento, o desenvolvimento, que tem atrapalhado, ó Pai amado, totalmente esta família. Ó Pai amado, eu oro neste exato momento em favor daquela pessoa que está agora, ó Pai amado, orando comigo, mas está lá no hospital, às vezes sofrendo com câncer, outras até mesmo pode dizer, ó Pai, é com tantos problemas que ainda não teve um resultado certo. Ó Deus, porque é tanta coisa que aparece no seu corpo, somente começou, ó Pai amado, com uma dor. Mas hoje, ó Pai, essa pessoa está com tanto diagnóstico. Senhor, repreende agora. Repreende esse espírito mau que tem levado tantas enfermidades. Repreende, ó Pai amado, esse espírito maligno que tem destruído, tem dissolvido a felicidade desta família, desta casa. Ó Deus, é como iniciar o ano tão bem, todo mundo sorrindo. A família reunida em paz, em alegria. Mas o inimigo enviou, ó Pai amado, essa enfermidade, esse câncer, esta AIDS, esse câncer que está acabando, está destruindo, ó Deus, a felicidade dessa casa. Essa família, ó Deus, que recebeu essa notícia do seu parente, ó Deus, que deixou arrasado totalmente. Ó Senhor, que o Senhor venha curar, ó Pai. Que o Senhor venha repreender essa enfermidade desta casa. Sim, Senhor. Que esta casa, ó Pai amado, eles possam dizer e saber, ó Deus, que sim, é o Senhor que tem cuidado, sim, daqueles que vivem na terra, Deus. Ô, Papai, é o Senhor que é Deus na terra dos viventes. Mostra a Tua glória, ó Deus, sobre esta família. Mostra a Tua glória, ó Deus, sobre este lar que não vive em paz. Ó Pai amado, sim, faça resplandecer, ó Pai amado, a Tua glória sobre esta família que te pede paz, que te pede, ó Pai amado, uma luz, que ora neste exato momento com a família totalmente quase destruída, com a sua vida totalmente arrasada, frustrada, mas essa pessoa está orando conosco e pedindo um milagre. Sim, Senhor, nós acreditamos que o Senhor é um Deus de milagre. E este Deus está aqui, está na casa desse ouvinte, está na casa desse internauta, Pai. Oh, aleluias, Pai amado. Essa pessoa que ora comigo agora e tem um processo judicial. Essa pessoa que ora comigo agora, ó Deus, e tem uma causa no INSS. Essa pessoa, Pai amado, que está lutando tanto para se aposentar, para receber um benefício, e todas as vezes é negado, que em nome do Senhor Jesus Cristo, que as portas venham se abrir, e que este processo venha sair, e essa pessoa sim possa testificar e testemunhar e dizer que o Senhor é Deus, ó Pai. Oh, aleluias, Senhor. Esta pessoa que iniciará um novo ciclo na sua vida. Essa pessoa, Deus, que está com tantos medos, ó Pai, de iniciar um novo ciclo, talvez em outro estado, talvez em outro país, talvez em um novo emprego, talvez, ó Pai amado, essa pessoa largou tudo, mas sobre a Tua autoridade, está com tanto medo, ó Pai. Sim, que o Senhor venha confortar este coração. Senhor, Pai amado, que o Senhor venha consolar este coração, que esse coração venha estar em paz contigo, Pai amado, e saber que é o Senhor que cuida, que é o Senhor que zela, é o Senhor que mantém, que é o Senhor que sustenta, Pai, a Tua igreja, Senhor. Oh, aleluias, Senhor. Eu oro neste exato momento por aqueles que estão lá no campo, no agro, na pecuária. Sim, Senhor. Aqueles que no dia de hoje sairão, ó Pai amado, para a colheita, para a plantação. Aqueles que já estão lá trabalhando, ó Deus, com o seu radinho ligado na lavoura. Oh, aleluias. Sabemos, ó Pai, que centenas de pessoas que trabalham, sim, no campo, estão ouvindo a programação neste exato momento. Oh, Papai do Céu, Senhor, que o Senhor venha livrar este homem, esta mulher que trabalha o dia todo neste sol, que trabalha, que acorda ainda, ó Pai amado, o sol ainda nem raiou, essa pessoa já está lá, trabalhando, ó Deus. Oh, Pai amado, que o Senhor venha guardar, que o Senhor venha livrar, que o Senhor venha proteger, que o Senhor venha abençoar. Esse pequeno, ó Pai amado, agricultor, essa pessoa que trabalha, ó Pai amado, em família ali, na pecuária, no agro, Deus, que o Senhor venha multiplicar, ó Pai amado, os seus benefícios, venha multiplicar, ó Pai amado, as terras dessa pessoa, que o Senhor venha multiplicar, ó Pai, tudo que esta pessoa tem, e eles venham saber e testemunhar que sim, foi o Senhor que operou nesta família, ó Pai. Senhor, eu oro neste exato momento, ó Pai, por aqueles que trabalharam a vida toda, mas agora está afastado. Essa pessoa trabalhou a vida toda, ó Pai, mas agora está acamado. Outros estão em uma cadeira de roda. E essa pessoa chora tanto, ó Deus, pedindo ao Senhor que o Senhor venha restaurar a sua saúde. Pedindo ao Senhor que o Senhor venha restaurar a sua vida novamente. Sim, ó Pai, restaura novamente, ó Pai. Restaura a saúde, restaura as forças, que esses nervos atrofiados venham, ó Pai amado, todos eles ser livres. Ó Pai amado, essa pessoa que precisa de um milagre, que eles venham receber agora,
2: em nome do Senhor Jesus Cristo. Assim te pedimos, ó Pai, e te agradecemos, em nome de Jesus. Amém e amém, Senhor Jesus Cristo. Amém.
3: Amém. Amém, Senhor Jesus. Querido e amado irmão, querido e amado ouvinte, neste momento o Senhor já está te abençoando, pois esta oração que nós fizemos, eu mais o presbítero Zaqueu, o Senhor está abrindo as portas, o Senhor está abrindo as janelas dos céus e está derramando uma bênção tal que dela está vindo e por meio dela a maior abastança na tua vida. Por isso nós te pedimos que você dê um passo para o Senhor, porque Deus tem muito mais coisas para você. Deus tem algo extraordinário, maravilhoso, soluções para os teus problemas, cura para as tuas enfermidades, isso mesmo, e bênçãos de salvação infinita. O que Deus tem para você é algo extraordinário, mas você tem que vir para a presença do Pai, a presença do nosso Deus. Isso, você que se afastou, você pode reconciliar-se com o Senhor, voltar para os caminhos do Senhor, porque o Senhor Jesus, ele te ama muito, e ele quer você de volta na presença dele. Portanto, você que nunca aceitou o Senhor Jesus, aceite agora. Você que já aceitou o Senhor Jesus, mas está afastado dos caminhos do Senhor, volte para Cristo Jesus, nosso Senhor, neste momento. Diga comigo: Senhor Jesus, eu te aceito como meu único e suficiente Salvador. Senhor Jesus, perdoa-me os meus pecados, lava-me e purifica-me de toda a iniquidade já praticada. Senhor Jesus, escreva o meu nome no livro da vida, sela com teu sangue, para que o inimigo nunca mais tenha poder ou influência sobre a minha vida. Senhor, me ajuda, me fortaleça, Senhor meu Deus, me guarda, me livra, para que eu possa estar firme até o dia da tua vinda, Senhor, ou até o dia em que o Senhor me chamar para morar na glória eterna, em nome do Senhor Jesus. Meu Deus, confirma, Senhor, este fortalecimento na minha vida. Amém e amém, Senhor Jesus. Amém.
4: Amém. Sabe a decisão que você acabou de tomar, viu? Olha, a melhor coisa que um homem faz em sua vida é ele entregar os seus caminhos ao Senhor. Ontem mencionei um louvor que diz que um passo só você precisa dar para Cristo, para que ele possa a tua vida transformar. É isso mesmo? Você quer a sua vida transformada? É necessário dar este passo. E você que tomou essa decisão, olha, você vai entrar neste exato momento em contato conosco. Nós temos duas formas de você entrar em contato, que é o nosso e-mail, queroaceitarjesus@ipda.com.br. Eu disse queroaceitarjesus@ipda.com.br. É tudo junto, viu? Na separada, queroaceitarjesus@ipda.com.br. E o nosso WhatsApp. O WhatsApp, que hoje é uma ferramenta de trabalho, uma ferramenta do uso pessoal do diário. Que hoje não tem WhatsApp, não é assim, pastor César?
3: Exato.
4: 11 9 5094 4645. Eu disse 11 9 5094 4645. E eu dizendo número por número, é 11 95094 4645. Isso mesmo, manda mensagem de texto, de áudio, diga: eu aceitei a Jesus na oração do amanhecer. Fale o seu nome, a cidade onde você está acompanhando a programação, o estado. E o pastor que agora está de plantão, ele vai te retornar o contato e te encaminhar para o pastor mais próximo da sua cidade. O pastor da sua cidade, ele vai te dar as orientações, os ensinamentos, e você vai estar preparado para você descer as águas batismais e depois, ou então, voltar a ceiar com Cristo Jesus. Isso mesmo, a Igreja Deus e Amor é mais do que uma igreja. Aqui somos uma família, pastor César.
3: Isso, a família mesmo. A família de Deus, a família que vai morar nos céus.
4: Eita, glórias. Ó, Juan, calma, segura, Juan. Direto com Deus. Gente, você tá no canal Direto com Deus ou pelas retransmissões. Sabemos que existe canais de YouTube.
3: Sim.
4: Que estão retransmitindo só o áudio. Outros retransmitem pelo canal da igreja. Gente, ó, o canal oficial Sertão Evangélico Oficial.
3: Isso.
4: Ou Igreja Pentecostal Deus e Amor. Então, você quer continuar ouvindo o Sertão Evangélico, migra pra cá agora, já aproveita, deixa o seu nome, o seu like, compartilha, já compartilha aqui nos todos os grupos que eu tenho, porque o Sertão Evangélico já tá no ar.
3: É isso mesmo. E olha, você pode mandar o seu áudio, seu vídeo, sua mensagem de texto, sua foto, para compartilhar com a gente, é no nosso programa Sertão Evangélico. E o número é 11 98292 3392. Eu disse 11 98292 3392. Envie a sua mensagem, seu vídeo, seu áudio, envie a sua foto para a gente compartilhar e nos alegrarmos na presença de Papai do Céu.
4: E a foto? Pode ser aquela bonitinha? Como é que é a foto, rapaz?
3: A foto selfie tem que ser bonitinha, assim, igual o Zaquil, tá?
4: Aquela no, eu posso tirar no campo, pôr do sol, fazendo caminhada.
3: É isso mesmo.
4: Posso tirar? Pronto. Tá dito o recado aí, pastor César.
3: Chegando o nosso presidente mundial, irmã Irene Miranda, cantando
4: Além das Fronteiras,
3: levando a palavra de Deus, minha gente.

0: 4 minutos!
1: Oi?
0: Já tô por aqui, viu?
1: Ah!
0: Buenos dias!
1: Bom dia! Esse é o Baneco!
0: Não, é para agora lá, é do... Ó!
1: Oh. Oh.
0: Desperta, rapaz! Já amanheceu?
1: Eita, ó a prática, ó a prática!
0: Ó a prática!
1: Eita, ó a prática, ó! Isso é bom demais! E aquela batidinha, meu filho.
0: Rapaz. O meu chabeco tá molado.
1: Tá molado, né?
0: Ô, essa balançada de chocalho...
1: É o quê?
0: É pra minha amiga, Bruna.
1: Ah.
0: Bruna Aparecida.
1: Ela ama, né?
0: Rapaz.
1: Ela ama esse barulho,
0: fala,
1: né?
0: Só acorda agora com o chocalho. Rapaz. Ó, esse horário dormindo. Ó, levava pra escola. Fazer o café.
1: Mas
0: lavar a louça de ontem à noite que não lavou. Não,
1: que, não, ninguém lavou, né?
0: Nem
1: deixou
0: nem...
1: a pia cheia. É verdade.
0: Aí depois reclama.
1: É verdade. E aquele que foi carpir, e aí ele só jogou terra por cima da quiçaça.
0: Dá trabalho hoje,
1: é, rapaz.
0: Pra tirar, mas tá duro.
1: Presta atenção, capataz vai passar por aí, vai dar uma olhada na sua carpida aí. Você vai ver o que é que vai virar, menino. Você vai ter que fazer todo o serviço de volta.
0: Fiz muito isso, viu?
1: É.
0: Eu capinava.
1: Jogava aí terra por cima, né?
0: Do capim.
1: Do mato, né?
0: Do mato.
1: É, jogava...
0: aí na hora, meu
1: aí,
0: amigo.
1: Rapaz, mas quando tem um capataz jururu mesmo, sabe?
0: Ih,
1: aquele capataz, ele vai lá e dá uma revista, faz você fazer o serviço todinho, rapaz, de novo.
0: Fadeu,
1: senão você passa no RH.
0: Não. Quero nem papo com o RH.
1: Eliane Oliveira, a paz do Senhor Jesus Cristo, joga água no meu filho Lucas. Eu estou gostando muito do programa. Que Deus abençoe cada um de vocês. Glória a Deus, está dizendo a irmã Eliana.
0: Abraço, irmã Eliane Oliveira, viu?
1: É verdade.
0: Eu gosto do programa, viu? Caroline, aqui do estado de São Paulo.
1: Mas
0: a paz do Senhor, estou arrumando a mochila da minha filha para ali para a escola, rapaz.
1: Tá certo?
0: Coloca o papagaio boiadeiro para fazer barulho e despertar ela. Ó, acorda, rapaz.
1: Acorda, menina, pegar o caminho da escola. João de Minas Gerais. Bom dia, meus irmãos. Já na estrada, trabalhando como caminhoneiro. Coloca a buzina para todos os caminhoneiros do Brasil. É isso aí, Luquinhas. Manda buzina pros caminhoneiros que estão no tapetão e estão nos dando uma carona. É verdade.
0: Tapetão depende do que tu tá, né?
1: Na boleia do seu caminhão.
0: Depende do estado onde você tá, né?
1: E yeah.
0: Pra ser tapetão, porque tem umas estradas aí, meu amigo.
1: Rapaz,
0: é difícil.
1: Já inventaram aí uns radares que pode ver até o camarada pensando no dentro do caminhão. Mas não consegue ver os buracos que tem na estrada, rapaz.
0: Geraldo de Vale do Taquari. Bom dia. Rapaz, estou tomando meu chimarrão pra ajudar e despertar e ir pra labuta na roça, rapaz.
1: Eita, irmão Geraldo, chimarrão é bom de mandar conta, senhor.
0: Chimarrão com churrasco, rapaz.
1: Eita.
0: Ou churrasco com chimarrão.
1: Rapaz, aí é bom de mandar.
0: Qual melhor?
1: É,
0: churrasco com chimarrão ou chimarrão com churrasco?
1: Mas os dois vem de jeito mesmo. É bom demais. Eita, você que tá com a gente, a porteira tá aberta. Pode falar com a gente também, Arson. Ô, gente.
0: Ó, tá lá já, ó. Calma,
1: cara. Tá difícil pra abrir a porteira.
0: É porque caiu a cela.
1: Ah,
0: ele lá, eu tô pra buscar a cela.
1: Tá certo, verdade.
0: Agora entra agora.
1: Agora sim.
2: A paz do Senhor Jesus, Pastor César, irmãos aqui, eu e...
1: Paz do Senhor.
2: Irmãos.
0: Paz do Senhor.
2: Joga uma água aí na cabeça da irmã Lohane.
0: Na cabeça
1: da irmã Lohane.
2: A esposa do meu pastor, Daniel.
1: Pra
2: eles levantar...
0: Pra
2: ir pra roça, pro roçado.
1: Com a irmã Lohane depois.
2: Eu sou aqui, Alice, de Goiás.
0: Lá do Goiás, mano.
1: Irmã Alice, ó.
0: No Goiás só tem gente assim, tranquila.
1: Irmã Alice, tá mandando jogar água na cabeça da senhora. Olha! Tem que orar pela irmã Alice, não é verdade?
3: Paz do Senhor Jesus, irmãos.
1: Paz do Senhor Jesus.
3: Aqui é o cooperador Moisés, aqui de Terra Preta.
1: Olha!
3: Manda aí um louvor aí, abençoado. Abençoado pro meu pai e pra minha mãe. Já tava de pé, hein? Plantando as mudinhas de cebolinha e salsinha.
1: Oh, esse é bom, mãe.
3: Tem que Deus abençoe o dia dos irmãos.
0: Quanto tempo é pra
4: tá Quiabo? Isso, pastor César Medina, presbítero daqui. Aqui quem tá falando é Suzane de Santos, São Paulo. Estou aqui ligadinho no Sertão Evangélico. Não perco o seu programa. Esse programa é uma bênção em nossas vidas, edifica a nossa casa, edifica a nossa família. É uma bênção em nosso lar.
1: Ah, sim.
4: Deus que Deus continue abençoando cada um de vocês.
1: Amém.
4: Dando sabedoria para que vocês possam cada vez mais ganhar almas para Jesus.
1: É isso, é o
4: que Deus abençoe. Um bom dia.
1: Amém,
4: com a
1: bom
4: santa
1: dia.
4: Paz de Deus. Coloca o canto da Sabiá Laranjeira.
1: Sabiá Laranjeira.
4: Deus abençoe, bom dia.
0: Já aproveita. Aí. E manda pro pastor Martins Damásio.
1: É.
0: Ele gosta, rapaz.
1: Pastor Martins Damásio gosta de Seriema.
0: Seriema.
5: Apazioso, pastor César Medina.
1: Apazioso,
5: aqui quem fala é o Onísio da cidade de Sérgio, estado de Goiás. Ligadinha nessa benção. Ouvinte assisa, não perca uma manhã sequer. Manda um alô pra nós aqui em Sérgio, que estamos ligadinho nessa benção, essa vitória. Coloca o papagaio boiadeiro pra mim, pastor César Medina e pastor Zaqueu. Não esqueça de nós aqui. Um bom dia, Deus que abençoe vocês. Fica com Deus.
1: Com Deus, Onísio. Faz aquele arroz com piqui, tá bom?
0: Eu quero.
1: Ah, rapaz, você vai comer? Você vai comer no feijão, arroz com piqui da irmã Eunice?
0: No feijão, no arroz.
1: Ah, é pão demais, hein,
0: E puro também é bom, assim, cru.
1: É.
0: Cru também é bom.
1: Você come cru?
0: Cru e também eu como a castanha do piqui também.
1: Cuidado, rapaz, cuidado. Você
0: aqueles espinhos lá. Rapaz,
1: cuidado.
0: Aqueles
1: cuidado com os espinhos, hein?
0: Rapaz,
1: vamos que vamos, minha gente. 11-98-292-3392 para você mandar o seu áudio, o seu vídeo, a sua mensagem de texto e até a sua foto bonitinha. É verdade, bonitinha igual o Zaqueu. É.
0: E já vamos desafiar os irmãos que não compartilhou o programa.
1: Eita.
0: Ó, você compartilha, às vezes ninguém percebe, você que pensa, viu? É. Pessoas são alcançadas pelo evangelho, através do sertão evangélico e verdade, por meio do compartilhamento. Então seja um missionário digital. Enquanto isso,
1: nós vamos oferecer um louvor especial a todos nossos irmãos ouvintes dele programa Sertão Evangélico. Aqui agora lhe oferecemos uma alabança. Buen combate con nuestra hermana Débora Miranda y hermana Ereny Miranda, nuestra presidente y nuestra vicepresidente. Que Dios les bendiga a todos los hermanos de habla hispana. Bendiciones para vuestras vidas y a todos los hermanos campesinos.
0: Buen combate.
1: Buen combate. Estaremos combatiendo en el nombre de Cristo Jesús.
0: En nombre de Jesús.

0: 6h44, 6h44, desperta, acorda, porque já são 6h44.
1: Mato Grosso do Sul, 5h44.
0: No Acre?
1: São 4h44.
0: É. E na sua cidade? Que hora é?
1: É verdade. Que hora que é na sua cidade aí? Ah, é horário oficial de Brasília? Ou é uma hora a menos? Ou é 2 horas a menos? Não é verdade? É isso mesmo. Vamos prosseguindo, Zaqueu?
0: Romário já tá por aí, Romário.
1: Já tá por aí, irmão. Já tá. Romário Soares pra
0: falar o que Deus fez em sua vida, irmão Romário. Porta aberta e oportunidade pra você.
2: Fala, Santarém, ali pela diretoria mundial. A minha esposa estava grávida, já estava gestante da minha filha Ana Clara, e um belo domingo eu fui realizar uma reunião ministerial com a liderança ali da cidade de Santarém. E quando eu cheguei na minha casa, por volta ali de meio dia e meio, eu encontrei a minha esposa caída no chão, desmaiada. Já fazia ali algumas horas que ela estava naquela situação. Ela estava roxa, o pulso dela não respondia, o coração não estava batendo. Eu coloquei a mão ali na barriga dela, a minha filha também, a criança, não mexia. E eu entrei em desespero naquele momento, comecei a chorar. Eu comecei ali a indagar a Deus. Deus, o Senhor não me trouxe aqui nesse estado para mim voltar para São Paulo com a minha esposa e minha filha dentro do caixão. Naquele momento eu estava ali indagando, orando e chorando. Eu senti fortemente a presença do Espírito Santo que veio e falou comigo naquele momento ali de oração. E passado alguns minutos, minha esposa voltou a se mexer. Eu peguei ela, coloquei em cima da cama. E aquela cor de roxo que ela estava nos lábios. Por alguns momentos, por alguns instantes, eu tinha certeza que minha esposa tinha falecido e minha filha também. Aí quando eu comecei a oração, comecei a dar a Deus em desespero, em choro, eu tenho certeza que Deus ali fez um grande milagre, deu um livramento para minha esposa e minha filha. E graças a Deus, foi uma experiência assim, um sobrenatural muito grande, foi um desespero, mas ali eu vi Deus operando milagre na vida da minha esposa e da minha filha. E hoje, para a glória de Deus, minha filha está com 7 anos, Ana Clara, minha esposa está bem. E a missão que Deus nos enviou ali naquela cidade, ali no Pará, graças a Deus, foi concluída para a glória de Deus.
0: Que testemunho maravilhoso, Pastor César.
1: Extraordinário.
0: Eu sei que ele veio para São Paulo fazer o curso, né, o curso do seminário.
1: Certo.
0: Curso Teologia de Deus e Amor. E após o curso, ele foi direcionado por Deus, né? Deus usou a diretoria, para enviá-lo a Santarém do Pará. Eu acompanhei um pouco do trabalho dele lá no Santarém do Pará. E ele fala que quando chegou lá, olha só, a dificuldade, as lutas e as setas. Que quando o Senhor, a pessoa anda no propósito de Deus, quando a pessoa anda nos caminhos do Senhor, o inimigo não vai ficar feliz.
1: Quero ver.
0: Ele não vai ficar feliz. Ela gestante, é uma cidade com outra cultura, uma cidade onde tem totalmente, as comidas são diferentes, são cultura diferente.
1: Verdade.
0: Longe da família, longe de parentes, longe de amigos próximos, se usa um termo muito aqui em São Paulo, é rede de apoio. Ela gestante, sem uma rede de apoio, lógico, tinha seu esposo que estava com ela, mas não tinha a mãe, uma irmã, uma amiga íntima que ela pudesse tá ali com ela todos os dias.
1: Certo.
0: E ele chega, ela tá no chão, ó, os lábios roxos já, desmaiada, desacordada. Imagina só, poderia ser um ataque cardíaco, poderia ser uma reação alérgica, poderia ser dessas coisas. Mas ele na mesma hora pensou, seta maligna, é o inimigo lutando, pai, vai ser vencido agora em nome do Senhor Jesus. Estendeu as mãos, orou por ela, meu amigo. Não há quem possa resistir o poder da oração.
1: O teste da fé do profeta.
0: Viu aí? Se fosse outro, ia se desesperar, ia murmurar. Ele pensou, Senhor, eu vim sair do meu estado sobre a tua bênção, sobre a tua obedecendo ao Senhor, e estou aqui. Será se vai ser a minha vinda até aqui vai ser para minha derrota? Será se vai ser para mim voltar derrotado?
1: Sim.
0: Mas ele confiou no Senhor.
1: Exatamente.
0: E hoje está aí. Filha dele com 7 para 8 anos de idade, forte, valente, e a mãe dele bem feliz, estava esses dias aqui na sede mundial, cooperando, alegre, contente, os dois, porque são confiar os seus caminhos no Senhor. Então, já quero falar para você, você tem confiado no Senhor? Qual é a sua reação em meio à prova? Está murmurando? O que você está fazendo? Seja grato ao Senhor, entregue e confie os teus caminhos ao Senhor.
1: E é por isso que nós convidamos você para vir para a Igreja Pentecostal Deus e Amor aqui na nossa sede mundial. Avenida do Estado, 4568, aqui mesmo na Liberdade. E a entrada principal é pela Avenida Prefeito Passos, número 10. E hoje nós temos a quarta-feira do Grande Mover de Deus. Pastor Milton de Almeida, às 9 horas da manhã, o nosso diretor da nossa diretoria executiva, e também o nosso irmão presbítero Wilson Siqueira, que também faz parte da nossa diretoria executiva, às 15 horas. Venha receber a tua bênção na presença do Papai do Céu.
0: Eita glória, só não recebe quem não quer.
1: Verdade.
0: Fica em casa quem quer, porque hoje é o dia do grande mover de Deus.
1: Isso mesmo. Quem tá com a gente, pode falar com a gente. Tá liberada a porteira.
3: Bom dia, bom dia. A paz do Senhor. A paz do Senhor. Sou aqui do estado de Goiás, precisamente da cidade de Nairobis. Quero mandar um alô a todos os irmãos do estado de Goiás. Jogaram meus irmãos para eles acordarem.
0: Acordar os meninos de Goiás.
1: Tem que acordar os meninos de Goiás, rapaz. Senão, olha só o que é isso.
4: Paz do Senhor, pastor César.
1: Paz do Senhor.
4: Aqui é o irmão Jorge de Campo de Olambra.
1: Diga,
4: irmão Jorge. Paranapanema, São Paulo.
0: Oi, né?
4: Diácono aqui da Igreja Assembleia de Deus, Ministério de Belém.
1: Amém.
4: Já estamos aqui, irmão, na lida. Estamos tirando leite.
1: Tá tirando leite?
4: Quando passar aqui para Olambra, chega a tomar um café com nós aqui no Retiro.
1: Opa!
4: Comeu uma mandioca frita. Um franguinho caipira.
0: Só te convidou, César. Não me convidou.
4: Deus abençoe. Manda aí para nós, irmão.
1: Não, mas aonde eu for, você vai.
5: Meus irmãos, professor Medina, professor Zaqueu. É um privilégio todos os dias estar ouvindo e vendo vocês aqui pelo YouTube.
0: Estamos felizes, meu amado.
1: Amém.
5: Bênção de Deus. Tudo bem? Deus abençoe. Ótimo dia, Luiz de Bandeira de Sarras.
1: Deus abençoe. Curte, comenta e compartilhe, meu querido irmão, o nosso programa Sertão Evangelho para muito mais pessoas ouvirem e receberem a bênção de Deus. Chegando, dito do Evangelho, cantando.
0: Vitorioso.
1: Isso.
0: Eu sou vitorioso. Você.
1: Nós somos vitoriosos da presença de Deus.
0: Isso mesmo.

0: São 6:54 na capital paulista. É verdade. Deus abençoe você. É o horário oficial de Brasília, tá bom? Olha, e nós temos hoje a palavra de Deus, presbíteros aqui.
1: Sim.
0: E como é a palavra de Deus, eu tiro o meu chapéu para a...

0: ser salvos. Olha só, a palavra do Senhor nos traz algo concreto e firme. Em nenhum outro há salvação. Em quem há, então? O Senhor Jesus Cristo. Pedro e João foram questionados por causa de um milagre que Deus operou através deles, pelas autoridades da época, no Sinédrio. Com que autoridade vocês pregam, vocês falam? Com que autoridade vocês curam as pessoas assim, sem mais, sem menos? Então Pedro explica. O Senhor Jesus, ele veio, morreu na cruz do Calvário, e que justamente aqueles que estavam questionando foram os que crucificaram o Senhor Jesus. Mas ao terceiro dia o Senhor Jesus ressuscitou. Então, o apóstolo Pedro explicando que em nenhum outro há salvação. Não há ninguém. Não há nada. Não há estátua. Não há patuá. Não há de forma nenhuma, imagem nenhuma que possa salvar o homem, que possa lhe trazer a salvação. Porque o Senhor Jesus morreu na cruz para nos dar a salvação. Porque também debaixo do céu, outro nome não há, dado entre os homens. Ou seja, não adianta, pode ser animal, pode ser réptil, pode ser aquático, não há quem possa salvar. Não há quem possa dar, estender, fazer, realizar, a não ser o nosso Deus, o Senhor Jesus. Por isso é que nós te pedimos, para que você compareça à Igreja Deus e Amor. Olha só, pelo qual devemos ser salvos. Não há, é só o Senhor Jesus, é só Deus. Portanto, por isso que nós, não é que nós somos radical, religioso, e que nós queremos te converter, você à força, você tem que ser crente, você tem que ser evangélico. Não, é porque não há outro nome em que você possa ser salvo. Por isso que nós queremos compartilhar com você essa salvação. Queremos que você também venha e se aconchegue nos braços do Senhor. Porque o Senhor, ele pode resolver, guardar, livrar, abençoar. Aí está o nosso irmão, pastor Romário. Contou a bênção. Algo impossível para ele. Ele disse assim: eu já vi a minha esposa praticamente morta. Eu olhei para ela e pensei, está morta. Mas então ele orou ao Papai do Céu. E Deus abençoou. E hoje a sua filha já está com mais de 7 anos de idade. Então, é isso que Deus quer para você. Não há outro nome em que nós possamos ser salvos a não ser o Senhor Jesus. Venha para a Igreja Pentecostal Deus e Amor e receba a tua vitória. Esta é a palavra de Deus para mim e para você, em nome de Jesus. Amém!
1: Palavra forte, César.
0: Aleluia.
1: Palavra abençoada.
0: A nossa palavra de Deus é tremenda.
1: É tutano demais aí, rapaz.
0: Aqui
1: é sustância.
0: É sustância para a alma, sustância para a pessoa, sustância para todo mundo. E eu quero agradecer a presença do nosso irmão presbítero Levi Muniz. É apresentador do programa Voz da Libertação, das 7h30 até as 10h, depois vai pro Voz da Libertação. É uma máquina esse homem, rapaz.
1: Ei, é um tratorzão, rapaz. É, aniversário da igreja.
0: E é o quê?
1: Tá chegando.
0: E vamos comer bolo?
1: Dia. Tem bolo.
0: Tem bolo, tem bolo.
1: Tem 1000 fatias de bolo.
0: Ah,
1: para os 1000 primeiros que chegarem aqui na sede.
0: Já vamos ficar aqui 3 dias antes já para esperar esse bolo de aniversário.
1: Rapaz.
0: Porque vai ter abençoado, consagrado, ungido. Ah, meu Deus.
1: Rapaz, sei não, viu? Dia 13 e 14, aniversário da igreja. Então não faltem. Você tem um compromisso marcado conosco aqui na nossa sede mundial. Daqui a pouquinho falaremos acerca do aniversário da igreja.
0: Tá certo.
1: Porque tá chegando uma hora boa também.
0: Rapaz, e é, ó.
1: É.
0: Que hora é essa?
1: Hora do break.
0: É.

0: hora do lanche.
1: É o menino da cidade que fala break, né?
0: É hora do café.
1: Ah, é hora do café. É hora do café. Mas é hora do café, meu filho.
0: É hora do café, rapaz. E já,
1: e um cadinho só, né? A gente volta com vocês. Café que se rouba,
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2: Vamos lá.
1: São 7:03 na capital paulista.
0: Rapaz.
8: Bom dia, bom dia, bom dia.
0: Olha, tá, tô aqui.
1: Tá fazendo o que, Zaqueu? Tá fazendo,
0: rapaz, o quê? Ó, café tá cheiroso.
1: Você tá fazendo um café cheiroso, é?
0: Rapaz, que delícia de
1: sunta,
0: cheiro.
1: Sunta o cheiro do café.
0: Tá ouvindo o café?
1: Eu tô ouvindo. Tô ouvindo até a fumaça desse
0: pois
1: café.
0: Pois é, também tô ouvindo. É.
1: Tem alguém ouvindo a fumaça do café aí? O Zaqueu disse que tá ouvindo.
0: Eu tô ouvindo a fumaça.
1: Rapaz, menino.
0: Rapaz, tá cheiroso.
1: Ô, Zaqueu, hoje nós temos pão caseiro.
0: Pão caseiro.
1: Nós temos um bolo.
0: De laranja.
1: É, de laranja? Sim. E nós temos pastel.
0: Pastel de carne.
1: É, pastel de carne.
0: E com queijo também.
1: É, com queijo também?
0: E com mortadela dentro.
1: Eita, aí não.
0: É encomenda pro Valdir.
1: Pro Valdir, né?
0: É encomenda.
1: É, encomenda pro Valdir. E aí?
0: Nós vamos fazer. E a nossa manteiga tradicional.
1: É, a manteiga, mas manteiguinha de boa. Aí eu tenho aqui uma água de coco que eu tô tomando.
0: Eu tô achando que essa água aí, sei não, viu, César? Ô, pastor César.
1: Diga.
0: Sabemos que, ó, no Instagram temos mais de 50 pessoas acompanhando o Sertão Evangélico.
1: É?
0: Será que elas já compartilharam com pessoas, outras, seus amigos, no YouTube?
1: E é, homem.
0: Porque sabemos que agora é hora do café.
1: É mesmo.
0: E quem já acompanha o programa Sertão Evangélico sabe que todos os dias nós fazemos a oração, né?
1: É verdade.
0: Em favor dos irmãos que necessitam, estão precisando de alimento.
1: É verdade.
0: Eu tenho certeza que você que está agora está ouvindo o rádio e acompanhando a programação, Você conhece pessoas que necessitam e que precisam, sim. Deixa Deus te usar. Talvez você veja o teu irmão necessitado, passando um momento tão difícil ali. Você não ajuda ele, né?
1: É verdade.
0: Às vezes você... Ah, mas ele casou, não tem condição de criar seus filhos. Seja a bênção de Deus, não murmura, rapaz.
1: É mesmo.
0: Ajuda. Eu me recordo...
1: Diga.
0: Que quando nós, em casa, eu era criança, nós vivíamos umas 5 casas depois da casa da pobreza.
1: Meu Deus.
0: Entendeu?
1: É.
0: E tipo assim, eu me recordo que quando tínhamos café, era cuscuz com óleo de soja para poder não ficar tão duro.
1: Sim, sim, sim.
0: E tínhamos que escolher ou almoçar ou jantar.
1: Meu Deus.
0: Eu me lembro que certa vez Deus usou uma pessoa, ele falou assim, olha, eu não sou que não creio em Deus, não creio em nada de divindade espiritual.
1: Meu Deus.
0: Ele, mas eu passei aqui, alguma coisa me incomodou, alguma coisa ficou... Ele é que eu não consegui dormir, eu não consegui fazer nada. Ele é que eu fui lá no comércio e trouxe para vocês isso aqui.
1: Olha.
0: Ou seja, a resposta de oração de todas... Quando nós não íamos para o culto, fazíamos oração em casa.
1: Sim,
0: sabe?
1: Sim.
0: Faltou o culto... Tinha que fazer o culto.
1: Culto domiciliar.
0: Domiciliar. Um pregava, outro cantava.
1: Que bênção.
0: E no dia, na noite, nós tínhamos pedido a Deus, Deus prepara alimento.
1: Aleluia.
0: Deus prepara alimento.
1: Oh,
0: então,
1: glória a Deus.
0: Você que está neste momento passando esse problema, gente, é só uma fase. Vai passar.
1: Em nome de
0: acredite
1: Jesus.
0: Em nome do Senhor Jesus. Então nós iremos, neste momento, levantar uma oração para que Deus venha abençoar.
1: Oração da multiplicação.
0: Em nome de Jesus.
1: Amém.
0: Senhor, aqui estamos, ó Deus,
1: Pai,
0: orando em favor de cada um que está acompanhando essa programação. Talvez essa pessoa não esteja hoje precisando, Deus, mas ela pode sim, neste momento, apresentar alguém, um amigo, um parente que esteja necessitando. Pai amado, que aqueles que estão neste exato momento, passando esse momento tão complicado, Deus, ó Senhor, que o Senhor venha preparar. Que o Senhor venha, ó Deus, mudar esta situação. Esta pessoa que na data de hoje não tem um café para tomar, não tem um pão para comer, ou até mesmo não tem uma mistura para o almoço, ó Pai, Senhor, tenha misericórdia dessa pessoa. Pai, que esta pessoa que neste exato momento possa ser alcançado pelas Tuas bênçãos, e que eles venham testemunhar e saber sim, ó Deus, que o Senhor opera milagres e faz o impossível tornar possível, em nome de Jesus. Amém.
1: Amém.
0: Amém. E já aproveita, Cristine.
1: Eita.
0: Tá chegando.
1: Tá, é. Cristine.
0: Porque eu vou comer hoje, César.
1: Bom dia, Cristine.
0: Hoje eu vou comer, César. E o pastel tá cheiroso.
8: 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Chegou o momento de informação aqui no programa Sertão Evangélico. 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Como saber se a orquídea vai florescer? Conheça quais são as dicas essenciais. Saber quando uma orquídea vai florescer é uma dúvida bem comum entre muitas pessoas. Embora cada espécie de orquídea tenha as suas próprias características e exigências específicas, existem algumas dicas que podem ajudar a identificar se a orquídea está se preparando para florescer. As orquídeas têm um ciclo de vida único com diferentes fases que podem durar vários meses. Entender esse ciclo é fundamental para identificar os sinais de que a orquídea está pronta para florescer. Fase de crescimento vegetativo. Durante essa fase, a orquídea se concentra em produzir novas folhas e raízes. É nesse momento que a planta acumula energia e nutrientes para a próxima etapa. A fase de repouso. Nessa fase, a planta diminui o crescimento e é comum que as folhas mais antigas murchem ou caiam. E tem a fase de floração. É o ápice do ciclo das orquídeas. Durante esse período, a planta produzirá seus botões florais, que se transformarão em flores. Então, para estimular a floração da orquídea e garantir que ela floresça com vigor, é importante fornecer os cuidados adequados, como proporcionar iluminação adequada, regular a temperatura e oferecer fertilizantes adequados.
1: Obrigado, muito obrigado pela informação, Cristina. A minha esposa ama orquídea, sabia? É. Rapaz, quer ver o coração dela alegre? Chega com uma planta de orquídea florescida já pra ela.
0: Eu comprei.
1: O quê?
0: Semente.
1: Semente?
0: Semente.
1: Vai, mas tu vai plantar no apartamento?
0: Então, eu joguei lá no jardim do condomínio. Entendeu? Jogar no jardim do condomínio, você já vai...
1: Ah, tá.
0: Vai dar certo, mas joguei lá. Gente, um abraço à nossa irmã Fernanda Sobral e o nosso irmão Jorge Ferreira, que está acompanhando aí pelo Instagram. A nossa irmã Fernanda, ela é do interior de São Paulo. Nosso irmão Jorge Ferreira, ele é lá de Santa Juliana, Minas Gerais, está acompanhando o Sertão Evangélico, ele que é um homem de Deus, um homem que também é da lavoura, viu?
1: É.
0: Ele com seus filhos. Estão lá, rapaz, o filho dele faz agro, técnico em agropecuário, rapaz. Isso é forte, rapaz. Então,
1: olha, entendeu? Isso é bom, hein?
0: Chique, hein? E falei, orquídea, traz pra cá uma orquídea, César. Pra dar de presente aqui pra...
1: Tu sabe que vai sair orquídea lá de casa, vai.
0: É difícil. Nossa irmã Priscila, filha do nosso irmão Dejalma.
1: Olha,
0: tá aí.
1: Já. Vamos liberar a porteira pra ela?
0: Libera aí.
1: Libera enquanto eu como um pastel aqui, ué. Com água de coco.
0: Vamos tomar.
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10: Você já parou pra pensar como anda a sua saúde? Talvez você não saiba, mas existem doenças que agem silenciosamente, afetando milhares de pessoas ao redor do mundo. Essas doenças muitas vezes não apresentam sinais óbvios, mas seus efeitos podem ser devastadores se não forem detectados a tempo. Você sabia que muitas pessoas têm pressão alta e nem desconfiam disso? Ela é chamada de assassina silenciosa. Sintomas como dor de cabeça, tontura e visão turva podem surgir, mas em muitos casos a pressão alta se manifesta sem que você perceba. Sem tratamento, ela pode levar a problemas graves como infarto ou AVC. Por isso, a medição regular da pressão é fundamental. A diabetes tipo 2 também é uma doença silenciosa. Os sintomas podem ser sutis, como sede excessiva, cansaço e visão turva. Muitas pessoas passam anos sem saber que têm a doença, o que pode resultar em complicações no coração, rins e até a visão. A diabetes pode ser controlada, mas é preciso fazer exames regulares e ficar atento aos sinais do corpo. E o colesterol? Muitas pessoas não sabem que têm níveis altos de colesterol até fazerem um exame de sangue. Ele não causa sintomas, mas pode entupir as artérias e aumentar o risco de doenças cardíacas e derrames. Portanto, a melhor maneira de prevenir essas doenças silenciosas é realizando exames anuais. Exames simples, como a medição da pressão arterial, glicose e colesterol, podem salvar vidas. Todo ano, faça um check-up completo. Mesmo que você se sinta bem, esses exames ajudam a identificar qualquer sinal oculto de alerta. Eles ajudam você a agir rapidamente e garantir a sua saúde no longo prazo. Prevenir é sempre melhor do que remediar. Não espere pelos sintomas, cuide da sua saúde hoje para ter um futuro mais saudável e tranquilo. Obrigada por estar conosco na Utilidade Pública. 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
1: Aí está informação importante. Doença silenciosa. Você não consegue identificar de qualquer jeito, não. A não ser através de exames médicos. Então, tem que tomar atento nessa vida, rapaz. Oxi. Aí fala assim, eu não vou pra médico nenhum. Não, rapaz, oxi. É teimoso igual eu.
0: Agora, teimoso igual eu. E você?
1: Rapaz, olha...
0: Tínhamos que arrastar o pastor César.
1: Foi mesmo.
0: Arrasta, literalmente, arrasta esse homem, rapaz. Pensa num velho teimoso. Rapaz, esse velho é teimoso demais. César.
1: Verdade, ó.
0: E o queijo?
1: O queijo. Olha, tu quer queijo, é?
0: Quero.
1: Quer, a gente tá bom.
0: Você pergunta... Quero queijo.
1: Mas vamos seguindo pra diante. Ministério Santo chega cantando...
0: O batismo, rapaz, o dia...
1: É o dia mais abençoado da nossa vida, porque
0: rapaz,
1: a gente morreu para o mundo e nasceu para Jesus. Uau!
0: É verdade, rapaz.

0: 7:17.
1: 7:17 no Mato Grosso do Sul, 6:17 no Mato Grosso também, eu acho. É, verdade. É.
0: É. Ó, os irmãos estão acompanhando aqui Santa Catarina, Paraná, Rio Grande do Sul, Mato Grosso, Mato Grosso do Sul.
1: É.
0: Vai, continua.
1: Continua.
0: Goiânia.
1: Ó, pessoal que tá acompanhando também a gente, em Minas Gerais, no Goiás, lá em Alagoas também. É verdade, no Pernambuco, gente!
0: Brasil!
1: Na Bahia! É, na capital paulista, não, na capital do Brasil!
0: Brasil!
1: É verdade!
0: O Brasil inteiro sintonizado, desde o norte ao nordeste, ao Tocantins, ao Pará, Roraima, ao Amapá, desde
1: até de Espírito Santo, Rio de Janeiro.
0: Oi. Porto Velho, rapaz. Os irmãos de Porto Velho, rapaz.
1: Do Rio Grande do Norte.
0: Pois é, lá no RN.
1: É verdade.
0: Cadê vocês? Vocês já estão de pé?
1: Mas eu acho que não, hein?
0: É convocação.
1: É.
0: Pra acompanhar o evangelho.
1: Vamos que vamos. Vamos, povo de Deus. E olha só, o Vanderlei aqui do interior tá um pouquinho frio. Mas eu já fiz um cafezinho. Bora tomar um pouquinho. Hoje eu não arrisquei tomar o café do Zaqueu, rapaz. Tô tomando uma água de coco. É água de coco. É bom pros rins, pro estômago, pro intestino. Sabia? É eletrolítico puro.
0: É o quê?
1: É, rapaz.
0: É eletro... rapaz, nome difícil. Vanderlei, ele tá acompanhando o evangélico, né? Jusileia, rapaz. Graças a Deus, hoje amanheceu um sereno e frio aqui na Fazenda Beija-Flor. Município de Medeiros Neto, lá no estado da Bahia, rapaz.
1: Eita, irmã Jusileia, tá toda sorridente.
0: Olha lá a porteira lá, ó.
1: Tá, é verdade, é tá a porteira. Tem que abrir a porteira. Gilmar Lima, de Jequié, na Bahia. Paz, já me coloquei de pé para mais um dia pegar o caminho da roça. Vou cozinhar uma batata doce para o café da manhã, enquanto acompanho o programa. Deus abençoe a todos, rapaz. Aquela batata amassadinha, você joga leite por cima. Tu nunca comeu uma coisa dessa, né?
0: Não.
1: Batata amassadinha, batata doce. Aí
0: tipo purê.
1: Aí você coloca leite assim, você dá mais uma amassadinha assim, meu filho, ó.
0: Pra mim é novo. Adriano Silva, Belmonte também, lá do estado da Bahia. Bom dia, pastores abençoados. Esse programa é bênção de Deus. Deus abençoe a todos nós, em nome de Jesus, rapaz.
1: Amém!
0: Estamos abençoados, mano.
1: É verdade. Vamos. Ó, Zaqueu, agora, no dia 13 e 14 de junho, vai acontecer o que aqui? Ó,
0: o aniversário da Igreja Deus e Amor.
1: É mesmo.
0: Gente, e tem novidade.
1: Olha.
0: Ó, no dia 13 agora de junho, nós vamos ter aqui, ó, o Garagem Cristã.
1: Olha que bênção.
0: Mulheres de Fé.
1: Oh.
0: Vamos ter o Regenelli.
1: Eita.
0: Vamos ter um dia todo recheado, desde a manhã até a noite, vigília com madrugada.
1: Eita, coisa
0: boa. Dia, cara, e novidade, nós teremos a nossa casa IPDA Play.
1: Olha que benção.
0: Para quem gosta do sertão evangélico,
1: sim.
0: Vai ter um cantinho só do sertão evangélico.
1: Olha, para tomar um cafezinho.
0: Ver o quanto Medina é magrinho, rapaz.
1: É verdade,
0: ver como ele é teimoso.
1: É verdade. Traz uns queijos para nós.
0: E você que gosta do programa Garagem Cristã, rapaz.
1: Vai ter cantores.
0: Cantores.
1: Vai ter.
0: Os apresentadores.
1: É verdade.
0: De peso lá, os apresentadores.
1: Apresentador de peso.
0: E quem gosta, admira o Voz da Libertação.
1: Sim, também.
0: Também terá a casa do Voz da Libertação. Ó, poderá testemunhar.
1: O stand.
0: Contar. Vai ser o dia todo só de gravação pro Voz da Libertação. Gente. Vocês não podem faltar. Teremos ainda mais a implantação do Ministério de Intercessão Global.
1: Maravilha!
0: Com a nossa irmã Maria Lorene.
1: Olha só!
0: Então, separação de pastores, de diáconos, de presbíteros. Gente,
1: olha que coisa
0: linda. Um evento recheado de novidades.
1: É mesmo!
0: E tem caravana saindo de todo o Brasil, pastor César.
1: Todo o Brasil,
0: verdade. Todo o Brasil. Você aqui da sua cidade aí, procura o seu pastor. Vê aí na sua cidade. Quando que sairá a caravana? Porque está liberada.
1: Sim.
0: A diretoria já autorizou, está autorizado caravana de todo o Brasil e o mundo. São 64 anos da Igreja Pentecostal Deus é Amor.
1: E assim nós continuamos chamando você para vir para a Igreja Pentecostal Deus é Amor, porque nós sabemos que Deus tem uma bênção especial para você, meu irmão, minha irmã. É verdade. E aí no aniversário da igreja nós temos que 1000 potes de bolo, hein? 1000 potes de bolo para as 1000 pessoas que chegarem primeiro vão ganhar este pote de bolo abençoado.
0: É verdade. Só o pote, viu?
1: É só o... Não, mas tem...
0: Dentro... Ah, tem bolo?
1: Tem bolo dentro do pote, tem bolo dentro do pote. É abençoado, tá? É feito com carinho, com amor, com unção, com graça. Eita, é tudo que é de bom. Naquele pedaço de bolo, menino. É verdade. É verdade, é. 64 anos da IPDA, Igreja Pentecostal, Deus e Amor.
0: Eita, glória. Lucas Rione. Tem gente aí, Lucas Rione.
1: Vamos abrir a porteira.
2: Ai, senhor, pastor Sérgio.
1: Pai, senhor.
2: Tá no lavoura aqui, trabalhando aqui. Do lado de Palmares, Palmeiras aqui, glória a Deus, trabalhando, estamos jogando linhaça na lavanda aqui,
1: tá,
2: mais um dia abençoado, né, Deus abençoe também.
3: Bom dia, na paz do Senhor Jesus, pastor César Medina, presbítero Zaqueu, aqui é o irmão Marcos. Alagoano, Carreteiro.
0: Carreteiro.
3: Nesse momento, passando aqui por Minas Gerais, região do Capitólio. Bota aí o papagaio boiadeiro, bota aí.
1: Tá bom.
3: Eu por cá, viu, escutando na programação, hein? Gosto muito, hein? Isso é engraçado demais, viu?
1: Tá bom, muito obrigado.
3: Dia que não tem aí, chega o final de semana, não tem pra gente ouvir, a gente tá na estrada, hein? Acha muita falta. Tá bom, um abraço, fica com Deus.
1: Tá bom, um abraço pra você também. É, boa viagem aí. Leva sempre a gente na boleia do caminhão, rapaz. É isso mesmo, homem de Deus.
0: Deus o livre e guarde do mal.
1: É isso mesmo. Deus. Vamos que vamos?
0: É o Brasil inteiro acompanhando o teu evangelho. É os caminhoneiros, boiadeiros, carreteiros.
4: Bom dia, povo de Deus. Que vocês tenham um dia abençoado na presença do Senhor Jesus Cristo. Quem fala com vocês é a irmã Regiane aqui da IPDA de Sítios Novos, Caucaia, Ceará. Estamos ligadinho aqui no programa do Sertão Evangélico. Eu e os meus filhos, o Atila Abre e a Cecília Esther.
5: Rapaz, meus irmãos, que Deus dê um ótimo dia pra vocês, viu? Deus esteja conosco. Todos os dias.
4: Aleluia, que programa abençoado, meus irmãos. Um bom dia para todos vocês.
1: Bom dia para vocês também aí. Gente, é verdade. Vai que bora? Olha, rapaz.
0: Tu viu?
1: Rapaz, menino. É bom demais dar conta das crianças,
0: né? É bom demais, criança. Os pais estão ensinando a criança no caminho certo.
1: Tá certinho.
0: Quando os pais estão indo deixar um filho na escola, e juntamente eles colocam um programa do evangélico.
1: Sim. Né?
0: E a criança vai crescendo ouvindo a palavra de Deus.
1: É verdade.
0: Ouvindo os ensinos do Senhor Jesus Cristo, viu?
1: Então, é isso mesmo.
0: Parabéns para você, pai e mãe, que está acompanhando o teu evangélico junto com seus filhos, com seu bisneto, tataraneto.
1: É isso mesmo. Mas chegou a hora boa, minha gente.
0: Já?
1: E já. Agora não tem mais jeito, não.
0: Não tem jeito.
1: Vamos que vamos. Para diante, em nome de Jesus.
0: Senhor, muito obrigado, ó Pai, por mais um dia aqui na sua presença. Pai amado, eu peço a Ti que o Senhor venha continuar abençoando Deus a cada ouvinte da programação Sertão Evangélico, aqueles que estão agora pelo rádio Deus e Amor. Senhor, eu peço a Ti nesse exato momento que o Senhor venha trazer a paz para aquele que está aflito, trazer a felicidade para aquele que está angustiado, triste, abatido, que o Senhor venha abrir as portas para aqueles com as portas fechadas. Senhor, que esta pessoa no dia de hoje possa olhar para o dia e ver o quanto o dia é bonito, o quanto o dia é lindo, Pai. Essa pessoa que vive um dia de cinza, um dia preto e branco, possa ver o colorido, ó Pai, o quão bonito é o dia. Guarda-nos, livra-nos, que o Senhor venha dar-nos um dia abençoado. Livra-nos, ó Pai, de acidentes, livra-nos de homem sanguinário e livra-nos, ó Pai, de maus notícias. E que o Senhor venha estar adiante, ó Pai, em nome do Senhor Jesus. Amém. E amém, Senhor Jesus.
1: Amém.
0: Já estou aqui preparado.
1: Preparado para quê, Zaqueu? aqui. Cê, você vai arrancar
0: não, toco. Não, hoje não.
1: Tu vai arrancar toco.
0: Hoje eu não posso.
1: Vai arrancar toco, rapaz.
0: Eu sou com uma missão e não posso parar.
1: Olha, porque nós temos que fazer uma roça nova.
0: Não.
1: E essa roça tá cheia de toco. A área tá cheia de toco, meu filho.
0: Rapaz.
1: É verdade. Você vai ter que arrancar tudo. Porque o velhinho aqui só pode carpir horta agora.
0: Ah, é?
1: É, só pode carpir
0: então,
1: horta.
0: Tem que trocar então de enxada, então, ó.
1: É, carpir horta, meu filho. Carpir horta.
0: Oh, o Lucas...
1: Agora você não. Vai arrancar
0: o
1: toco.
0: O Lucas Ione é bom, Lucas Ione.
1: É verdade.
0: Então.
1: Não, o Lucas Ione, meu filho, é domador.
0: É domador?
1: É domador, não. Meu filho. É verdade.
0: Mas ele tem que.
1: De cavalo puro sangue ainda.
0: Ih, rapaz.
1: É, cavalo árabe.
0: Pra quem não sabe, o Lucas Ione, rapaz. É um dos operadores de mesa de áudio.
1: Operador de
0: da rádio. Nossa vice-presidente Débora Miranda.
1: Rapaz. Olha, menino.
0: É chique demais.
1: É, rapaz.
0: É chique no último quando
1: o camarada entende do assunto mesmo, né?
0: Rapaz.
1: É verdade.
0: Ô, abraço, Lucas Rione, rapaz. É uma satisfação estar com a gente hoje aqui.
1: É mineiro, sabia?
0: É mineiro.
1: É comedor de pão de queijo.
0: Ah, é?
1: É.
0: E nunca trouxe pra nós um queijo.
1: Papa pão de queijo.
0: É, rapaz.
1: E pão de queijo, ele vai pra Minas, não traz nem um pedacinho de queijo, meu. Nem uma fatia.
0: Sei não, viu?
1: Não sei não. É desse jeito.
0: Eu tô achando que tem alguém no
1: pequeno. Quando ele vai pra Minas Gerais, meu filho, rapaz, ele passa por Goiás, ele acaba com o piqui de Goiás, come tudo queijo de Minas Gerais e vem ainda, ó.
0: Mas
1: eu vem com o buchuchê e não traz nada.
0: Eu tô achando que é o Moisés.
1: É.
0: Que tá pegando os queijos. Gente,
1: vamos que vamos, minha gente!
0: Vamos
1: fazer um vamos fazer um convidado bom.
0: Ah, vai, é sério.
1: Hoje é quarta-feira do grande.
0: Mover de Deus.
1: É isso mesmo. Então nós vamos fazer o seguinte: combinado bom.
0: Vamos.
1: Se Jesus não voltar, amanhã a gente volta,
0: rapaz. Com enxadeco, com enxadão.
1: Enxadão, enxadeco, enxada.
0: É. Bora, 9, 10 horas.
1: É isso mesmo.
0: Voz da libertação. Gente, olha só. Escuta.
1: Às 10 horas.
0: 10 horas. Tenho hoje uma enquete.
1: É, enquete.
0: Rapaz, tá dando o que falar enquete.
1: E é mesmo, né?
0: É. Ontem, porque a enquete é boa.
1: A enquete é boa, é verdade.
0: Ó, Ítalo Siqueira, eita. Gabriel Araújo e Levi Muniz, Thiago Santos, no Voz da Libertação, por esse mesmo canal, às 10 da manhã.
1: É isso mesmo, vamos que vamos. Vamos embora tirar a roça daqui, Sassa, rapaz. Você tem que tirar aqueles tocos lá, homem. É, você vai ter que arrancar os tocos.
0: E eu tô falando comigo,
1: sim, eu tô falando contigo, tem que arrancar os tocos.
0: E tu?
1: Eu vou carpir horta. Eu vou carpir horta, meu filho. É verdade, vou carpir horta, meu filho.

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1: 7:31.
2: Sérgio Alves de Souza. Vim aqui de São Paulo mesmo, aqui do lado, aqui do Glicério. Jesus tem me abençoado grandemente pela misericórdia dele aqui na Igreja Pentecostal Deus Amor, nas quarta-feira. Eu tenho abençoado de todas as maneiras na Igreja Deus Amor. Tenho recebido vitória, revestimento, recebido graça das mãos do Senhor aqui nas quarta-feira. Graças a Deus. Ouvintes, vocês que estão ouvindo, que estão necessitando da misericórdia do Senhor nas quarta-feira, está uma bênção, venham, não perca tempo, porque na quarta-feira Deus tem abençoado grandemente aqueles que têm vindo receber a vitória das mãos dele.
3: Eu sou a Silvia de Suzano, eu tenho vindo aqui todas as quarta-feiras nessa campanha do Mover de Deus. Eu sou dali da sede Surcussal do Jardim Dona Benta. É uma campanha muito linda, maravilhosa. Venha, ouvinte, receber de Deus também a sua vitória, porque eu iniciei esta campanha linda, maravilhosa, pedindo ao Senhor uma porta aberta, juntamente com a minha irmã. E hoje eu só vim agradecer porque já está com 3 semanas que ela já está trabalhando para a glória de Deus. Deus abriu as portas, e não foi porta pequena não, foi um portão muito grande. Por isso que eu estou aqui para agradecer ao meu Deus no dia de hoje.
4: Meu nome é Kelly, eu sou da cidade de Itu, quartas do Mover de Deus. Vim, trouxe aqui também uma católica, né, uma afastada. Trouxe para estar recebendo a bênção das mãos do Senhor, porque aqui a gente recebe maravilhas, a gente vê os milagres acontecendo nessa igreja. E é isso aí, meus irmãos, venham que a bênção é garantida. Você que está me ouvindo aí na sua casa, não mede esforço não, gente. Eu vim aqui lá de Itu com a minha amiga ali, amém? Foi bênção, graças a Deus.
5: Ouvintes do programa Voz da Libertação, quarta-feira, 9:00 da manhã, teremos aquele culto, transmissão através das emissoras de rádio. E convido vocês aqui da Grande São Paulo, região central, para estar conosco. Eu, pastor Milton, vou estar com todos vocês a partir das 9:00 da manhã, naquele culto de consagração, culto de jejum, culto da busca da presença de Deus. Você que está enfermo, você que está desempregado, você que precisa de Deus, um milagre, vem estar conosco. Com o endereço, coloque no seu Waze aí, você que vem com o seu carro, Avenida Prefeito Pereira Passos, número 10, é a entrada principal aqui do nosso Templo da Glória de Deus. Espero todos vocês logo mais às 9:00 da manhã, aqui na Sede Mundial.
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0: 7:34, ao som de amanhece, estamos iniciando, meu, seu, nosso Manhã com Deus. Direção, supervisão geral da irmã Ereni Miranda. Trabalhos técnicos dele, Márcio Luiz com S, todo sorridente ali na mesa de áudio. Que Deus abençoe você que está em casa. Nós temos no WhatsApp a nossa querida irmã Raquel. Que Deus abençoe o seu dia, sua manhã. Que esta manhã seja uma manhã de bênção, de vitória. E que você esteja bem, que você esteja na presença do Senhor, porque na presença do Senhor há abundância de alegria. Quarta-feira, 27 de maio de 2026. 7:35. Bom dia!
1: Deus é a minha fortaleza.
0: Deus é a nossa fortaleza, Ele é o nosso refúgio na hora da adversidade. E Ele trabalha para aquele que nele espera. Que nesta manhã você possa colocar sua confiança e acreditar que Ele está trabalhando por você. Não há um Deus tão grande quanto o nosso Deus, que trabalha para aquele que nele espera. Hoje é quarta, quarta do grande mover de Deus aqui na sede mundial. Agora, 7 horas da manhã, já começou o primeiro culto, hein? Pastor Anderson já está no altar do Senhor, pregando a palavra de Deus. Nós teremos daqui a pouquinho também, às 9 da manhã, o pastor Milton Almeida. 11:30 da manhã, o presbítero Roberto Coronel. 15 horas, o presbítero Wilson Siqueira. Às 19 horas, o presbítero Rivair Silva. E você é o nosso convidado. Vem à sede mundial. Hoje é dia de milagres, hoje é dia de libertações, hoje é dia de pregação da palavra de Deus. Igreja Deus e Amor, Avenida Prefeito Passos, número 10, bairro Liberdade. Um milagre de Deus aguarda por você.
2: Bom dia, paz do Senhor a todos. Meu nome é Miriam, eu moro em Pedreira. Quero agradecer a Deus por mais esta manhã gloriosa. Que todos nós podemos ter força para louvar ao Senhor todos os dias da nossa vida.
3: Bom dia, paz do Senhor Jesus, irmãos. Um bom dia. Sou daqui de Santo André, Neuza Nunes. Acompanho os teus programas direto.
4: A paz do Senhor Jesus, irmãos. Salmo 121. Elevo meus olhos para os montes, de onde virá o meu socorro? O meu socorro vem do Senhor, que fez o céu e a terra. Não deixará vacilar o teu pé. Aquele que te guarda não tosquenejará. Eis que não tosquenejará, nem dormirá o guarda de Israel. O Senhor é quem te guarda. O Senhor é tua sombra, tua direita. O sol não te molestará de dia nem a lua de noite. O Senhor te guardará de todo mal. O Senhor guardará a tua entrada e a tua saída, desde agora e para sempre. Amém, Jesus. Meu nome é Perino, sou da cidade de Nova Odessa. A paz do Senhor Jesus, fiquem todos com Deus.
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0: É isso aí, a agenda está recheada. Já já nós vamos fazer uma meditação da palavra de Deus. Daqui a pouquinho a jornalista Cristine Luiz vem com alimentação no giro de informações. Teremos a oração Eu Sou o Senhor que te Sara. Débora Miranda vem com o Crente e a Temperança no projeto Eu e Mais Um. O pastor Daniel Reis vem falando sobre o tempo no quadro Minuto com Deus. O tempo é uma moeda muito preciosa que você só usa uma vez. Viu, Márcio? Só usa uma vez, acaba. Então aproveite bem o seu tempo. A Cristine vem falando sobre segurança digital. Nós vamos ter a quarta do Grande Mover de Deus com o pastor Milton Almeida. Vamos fazer a oração da aliança com Deus. O pastor Lourival de Almeida vem com orar por sabedoria ou riqueza, na meditação do dia. Cristine Luiz vem com cristãos pelo mundo. Teremos orações e, claro, muito louvor, muita palavra de Deus, muitas orações, muitos testemunhos aqui no Voz da Libertação no Manhã com Deus. Fique ligado, Deus é amor, é a igreja que se preocupa com você e estamos apenas começando. Bom dia, 7:39.
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0: Palavra de Deus, Atos capítulo de número 15, Atos capítulo 15, versículo 35. Diz assim a palavra do Senhor: Paulo e Barnabé ficaram em Antioquia, ensinando e pregando com muitos outros a palavra do Senhor. Alguns dias depois, disse Paulo a Barnabé: tornemos a visitar nossos irmãos por todas as cidades em que já anunciamos a palavra do Senhor, para ver como eles estão. E Barnabé aconselhava que tomasse consigo a João, chamado Marcos, mas Paulo parecia razoável que não tomassem consigo aquele que desde a Panfilha se tinha apartado deles e não os acompanhou naquela obra. E tal contenda houve entre eles que se apartaram um do outro. Barnabé, levando consigo a Marcos, navegou para Chipre. Eu quero falar um pouquinho sobre brigas entre os irmãos. É comum irmãos se desentenderem. Na Bíblia nós temos os casos de Caim e Abel, Esaú e Jacó, os filhos de Davi, a criança que tem ciúmes da outra quando nasce. A situação muitas vezes fica complicada e os pais têm problemas por conta disso. Muitas famílias vão crescendo, brigando e fazendo as pazes. E as brigas só param quando amadurecemos. Agora que você amadureceu, você entende que é necessário viver em paz com seus irmãos. E quando a briga é dentro da família de Deus? O texto que nós acabamos de ler trata de uma situação assim: dois cristãos que chegaram a um impasse tão grande que tiveram que se separar. Será que este episódio foi registrado na Bíblia para dizer: Deus está aprovando as nossas brigas? Não. Deus usou este fato para expor uma situação, para que entendemos, para que possamos entender que existe a possibilidade da reconciliação. Nem sempre as brigas entre cristãos resultam em situações boas, mas na maioria das vezes pessoas são feridas e o conflito atinge famílias e comunidades inteiras. Deixa eu dizer uma coisa para você que está aí me ouvindo. E eu tinha um pastor que sempre falava isso: o que nos une é maior do que o que nos separa. O que nos une, que é o sangue de Cristo, é maior do que as nossas ideias. E Deus nos transforma a tal ponto que conseguimos continuar amando sem concordar. Às vezes você não concorda com o seu irmão, mas o fato de você não concordar não quer dizer que você precisa deixar de amá-lo. Por mais corretas que as nossas opiniões estejam, sempre é necessário a reconciliação. Nesta manhã eu quero falar sobre tolerância. Nesta manhã eu quero falar sobre paciência. Eu quero falar de amor. Quero que você aí que está me ouvindo, está brigado com seu irmão, você que está aí, você se desentendeu com a sua irmã, ei, você sabia que até para você ofertar na casa do Senhor é necessário liberar o perdão? Nós oramos a oração do Pai Nosso: perdoai as nossas ofensas, assim como nós perdoamos os nossos ofensores. Que nesta manhã você possa liberar o perdão. Libere o perdão para aquela pessoa que te magoou, falou mal de você, mentiu a teu respeito. Deixe o amor prevalecer sobre qualquer desejo ou posição. Quantos irmãos com desejos de vingança? Ei, a vingança pertence a Deus. Não deis lugar ao diabo, diz a palavra do Senhor. E Cristo morreu para formar uma grande família, a família do povo de Deus. Não sejamos agentes de divisão na família. Ter a aprovação de Deus para o que somos importa mais do que ter razão para o que fazemos. Romanos capítulo 12, versículo 18: façam tudo possível para viver em paz com todos. Outra versão diz: quando depender de vós, se possível, tende paz com todos os homens. Que Deus te abençoe e que nesta manhã você consiga ter paz com o seu irmão. E assim você vai glorificar o nome daquele que vive e que reina para todo sempre. 7h44, bom dia!

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2: Minha irmã, seu nome?
3: Irene.
2: Conte a benção.
3: Então, a benção que eu quero contar é uma benção da minha irmã por nome Odília Marinho, o qual ela recebeu, que ela foi acometida pelo vírus. Ela ficou internada 20 dias e ela tem mais outros problemas de saúde. E Deus, por meio das orações da Igreja Deus e Amor, Deus deu a vitória para ela. Em nome de Jesus, sou feliz, sou grata a Deus, prometi encontrar esta bênção. E hoje eu estou contando, aleluia, para a glória e louvor do nome de Jesus.
4: Meu filho também, que eu vim na segunda-feira aqui, ele aconteceu um acidente com ele, de uma agulha que ele achou na rua. Aí eu fiquei desesperada, eu trouxe ele aqui e chorei. Aí ele foi encaminhado pro posto, depois foi pro HC. Aí quando foi quinta-feira, eu peguei o resultado de exame. Você falou, pode ir lá que você vai dar o testemunho aqui. Aí eu fui lá, dei o testemunho no exame dele, não deu nada. Deu nada, nada, nada, nada, nada. Por isso que vale a pena estar aqui.
5: É que eu tive Covid, a minha esposa teve Covid, minha filha teve Covid duas vezes, a outra filha minha teve Covid, meu genro teve Covid, foi incubado, mas através das orações da Igreja de Deus e Amor, nós recebemos o livramento de ficar internado. Só o meu genro que ficou internado. E graças a Deus nós saramos todo mundo.
6: Também meu esposo era usuário de crack e Deus libertou ele também nesta igreja.
7: Muito bem, 7 horas e 47 minutos, 7h47 em São Paulo. Que Deus abençoe você que está em casa, você que está no seu local de trabalho. Que esta manhã seja uma manhã de vitória na presença do Senhor. Deixa eu interagir um pouquinho, Márcio. Vou interagir com os nossos ouvintes. Quem está nos acompanhando é o presbítero Emerson. O presbítero Emerson é o nosso pastor lá em Vila Moraes. Alô, presbítero Emerson, paz do Senhor Jesus. Igreja Deus e Amor em Vila Moraes, na Avenida do Cursino, 3653. 3653 em Vila Moraes. Todo dia, dia de milagres, dia de palavra de Deus, uma igreja firmada na rocha. Deus abençoe o pastor Emerson aí em Vila Moraes. O Luiz Carlos está dizendo a paz do Senhor a todos desta rádio. Sou de Cajamar e ouço diariamente. Deus abençoe, Luiz Carlos. Obrigado pela audiência. Paulo Souza. Paulo Eduardo Souza, né? Ele diz assim: peço orações, Deus me ajude a solucionar um problema, fui vítima de golpe no meu cartão de crédito. Ô, meu irmão, vamos orar sim, Deus te ajudar aí. Infelizmente ninguém está livre, né? O Davi Daniel, ele é da cidade de Guarulhos e ele está dizendo: bom dia, pastor Levi, estou ligadinho na rádio Deus e Amor e ore em meu favor. Ô Davi, daqui a pouquinho vamos apresentar a sua vida no altar do Senhor. Deus vai dar a vitória para você. A irmã Jussara, ela nos ouve lá em Curvelo. Curvelo é Minas Gerais, né? Ela pede orações pelas Marilda, Ana Paula, Michele, Gabriel, a Rebeca, a Sofia, o André, o Rômulo, a Sara Letícia, a Ana Beatriz, toda a família, né, irmã Jussara? A paz do Senhor Jesus e obrigado pelo carinho da audiência da Rádio Deus e Amor nesta manhã. Diana Gomes, ela está dizendo: sou de Fortaleza, peço orações por mim, pelos meus filhos Levi e Lavínia, meu esposo Assis e toda a minha querida família. Irmã Diana Gomes, a paz do Senhor, vamos orar por você, vamos orar por todos aí em Fortaleza, capital do estado do Ceará, tá certo? A Leuda, ela está dizendo assim: a paz do Senhor, vou interagir com vocês. Ô irmã Aleuda, Deus abençoe, obrigado pela audiência, obrigado por interagir conosco aí. São 7h50, vamos lá, vamos com a jornalista Cristine Luiz. O assunto agora, Márcio, é alimentação. 7h50, bom dia!
1: E chegou o momento de informação aqui na Rádio Deus é Amor. Atum, milho e sardinha. Alimentos enlatados, será que fazem mal? Olha, a resposta para essas dúvidas é: depende. De acordo com os nutricionistas, os ingredientes utilizados para a conservação dos alimentos enlatados,
0: como conservantes e aditivos, podem conter substâncias que não fazem bem para o organismo, além de gerarem perda de textura e sabor. Então, para não errar na hora de comprar o enlatado, os nutricionistas explicam que é interessante levar em consideração alguns critérios, como lista de ingredientes curta, idealmente contendo apenas o alimento, água e sal, baixo teor de sódio ou versões sem sal, embalagens livres de BPA, é um químico usado em plásticos e resinas para embalagens de alimentos e latas. O atum ao natural conservado em água é a melhor escolha para quem busca o emagrecimento, já que possui menor teor calórico, menos gordura oxidada e maior concentração relativa de proteína por caloria. Já o atum em óleo é considerado uma versão saudável e pode até ser interessante em contextos específicos. No entanto, neles são adicionadas calorias e óleos refinados que nem sempre podem ser de boa qualidade. Após abertas, as latas com leguminosas cozidas, como feijão, grão de bico e lentilha, podem ficar até 4 dias na geladeira. Já vegetais enlatados duram de 3 a 5 dias refrigerados. E caso congelados em porções, a durabilidade aumenta para 1 ou 2 meses. Usar óleo de soja no dia a dia é mais saudável? Vamos entender melhor. Usado para fritar, refogar e temperar o óleo de soja, ele tem presença garantida na mesa do brasileiro, né? É extraído dos grãos da soja através de processos industriais que envolvem prensagem e refinamento. Então, diferentemente do azeite de oliva, que é prensado a frio, ele passa por temperaturas elevadas durante o processamento, que altera a composição química. Essa característica influencia diretamente o perfil nutricional e os efeitos no organismo. Por um lado, ele se destaca por seu perfil de gorduras, que é majoritariamente poliinsaturadas, ou seja, aquelas consideradas melhores para a saúde cardiovascular do que as gorduras saturadas. A inclusão dessas gorduras na dieta, substituindo gorduras saturadas, tem sido associada à redução dos níveis de colesterol, o LDL, o chamado colesterol ruim, e até o menor risco de doenças cardiovasculares. Um outro ponto positivo é que ele oferece vitamina E e ácidos graxos considerados essenciais para o nosso corpo, o que reforça suas qualidades nutricionais em uma dieta equilibrada. Porém, quando usado em excesso ou de forma incorreta no preparo de alimentos, como em frituras constantes, pode contribuir para problemas de saúde. Então, para quem usa esse tipo de óleo no dia a dia, a recomendação dos especialistas é que ele seja parte de um padrão alimentar variado e que inclua fontes de ômega 3 e que respeite os limites de aquecimento ou reutilização do óleo. Em outras palavras, o problema não está tanto no óleo de soja em si, mas no contexto geral da dieta e na maneira como as pessoas fazem o uso dele.
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9: 7:54.
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0: 7:58, 7:58, porque ele vive, posso crer no amanhã. Esse aí é o André Mendes, da MC Music, Hiperia Music, pra você aqui na Rádio Deus e Amor. Você louvando, adorando, bendizendo o nome daquele que vive, que reina para todos sempre. São 7:58 na capital do estado de São Paulo. Que Deus abençoe a sua vida, o seu lar, a sua casa, a sua querida família. Que esta manhã seja uma manhã de vitória. Tá passando por luta? Por prova? Por problema? Por tribulação? Deus é o nosso refúgio, fortaleza, socorro, bem presente na hora da adversidade. E ele não vai te deixar na mão não, viu? Ele não te deixa na mão, ele te dá vitória, é só você crer, é só você confiar, é só você colocar a sua fé em ação. Igreja Pentecostal, Deus é Amor, mais que uma igreja, uma família. Daqui a pouquinho estaremos orando por você. Lembrando que 64 anos de Igreja Deus é Amor, 13 e 14 de junho estaremos aqui, hein? Vem para cá você também, de todo o Brasil, participar dos 64 anos da minha, da sua, da nossa Igreja Pentecostal Deus e Amor. Agora 7:59, identificação das emissoras, já já voltamos com vocês.
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3: A paz do Senhor Jesus Cristo, meu nome é Elisângela, eu sou aqui da cidade de São Sebastião da Baixa Alegre, Minas Gerais, e a bênção que eu tenho para contar é que eu estava desempregada e eu pedi ao Senhor que abrisse as portas para mim, né? 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
6: Oito horas e cinco minutos, tá aí, que Deus abençoe você que nos ouve no norte, no sul, no leste, no oeste. Nós somos a Rádio Deus é Amor, este é o meu, o seu, o nosso Manhã com Deus, que tem a direção geral da irmã Ereni Miranda. Este programa foi fundado há 64 anos atrás pelo saudoso missionário Davi Miranda. Apresentador Levi Muniz e os trabalhos técnicos de Márcio Luiz com S.
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6: Atualizando a temperatura em todo o Brasil. Ó, São Paulo, o dia é marcado por tempo instável, com predomínio de sol entre muitas nuvens. A temperatura em gradativo declínio. A previsão indica máxima de 22 e a mínima podendo chegar aos 15 ou até os 13 graus à noite. Amanhã tem céu com muitas nuvens, período de sol e probabilidade de garoa isolada ou chuva fraca em algumas regiões aqui de São Paulo. O sol deve aparecer com mais frequência durante a tarde. A temperatura sobe, mas a sensação permanece amena. E à noite, o céu fica nublado com queda na temperatura e ventos frios soprando à noite.
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7: Bom dia, eu sou a irmã Lourdes, programa Voz de Libertação é um culto aqui na minha casa. Graças a Deus, há 22 anos sou membro, pela misericórdia de Deus. Bom dia para todos, a paz do Senhor Jesus. Sou aqui de Jardim Oriental, Palmeiras.
8: Bom dia, meus irmãos. Aqui é o Luciano de São Paulo. Passo a noite inteira aqui ouvindo os irmãos dentro da carreta aqui para a glória de Deus.
9: Meu nome é Luzeni, Deus abençoe os irmãos, esse maravilhoso programa. A Voz da Libertação tem trazido tanta bênção para a nossa vida, para a vida da nossa família. Deus abençoe os irmãos. Eu sou aqui do Jardim Guarujá, Zona Sul de Santa Mário. Fique na paz. Que Deus abençoe os irmãos.
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8:09. Que Deus abençoe você que está em casa, você que está no seu local de trabalho, você que está em qualquer lugar do Brasil acompanhando a Rádio Deus é Amor. Chegou o momento de falarmos com o Deus Todo-Poderoso. A oração, ela nos aproxima de Deus. A oração, ela nos faz chegar perto do Senhor. Eu quero que neste momento você que está me ouvindo aí, coloque a sua fé em ação. Nós vamos falar com o Pai. O Senhor, ele é bom. Ele é uma fortaleza no dia da adversidade. Diz a Bíblia que bem-aventurado, feliz é aquele que nele confia. Então, se você nesta manhã precisa de uma bênção, precisa de uma resposta, nós vamos orar a oração com o tema Eu sou o Senhor que te sara. Onde você estiver, pare as suas atividades e vamos falar com o Pai Celestial. Bom dia. Meu

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1: Bondoso Deus, eterno Pai, Deus Criador, Deus que é amor, Deus que é benignidade, Deus que é tudo na nossa vida. Senhor, mais uma vez nós nos colocamos na Tua santa e gloriosa presença. Nós Te louvamos, ó Pai, porque o Senhor é bom, porque o Senhor é maravilhoso, porque o Senhor tem cuidado dos Seus filhos. Tenho-vos chamado amigos, porque tudo quanto recebi do meu Pai vos tenho feito conhecer, diz a Tua palavra. Senhor, visita nesta manhã esta casa, esta família. Visita nesta manhã, ó Pai, este obreiro da Tua seara. Visita nesta manhã esta minha irmã que me ouve, esta pessoa que acompanha a nossa programação e acredita no Teu poder e na Tua graça. Pai, aquele que está desenganado, Senhor, na UTI, na CTI, no quarto do hospital. Senhor, aquele que passou por um acidente, Pai. Eu oro agora por aqueles que tiveram acidentes de moto. Aqueles que passaram por acidentes na sua casa, no seu local de trabalho. Aqueles que estão passando por grandes dificuldades. Meu Pai, que nesta manhã, Senhor, a Tua bênção, a Tua graça, a unção do Teu Espírito esteja nesta vida, neste coração, neste lar e nesta família. Senhor, curai os enfermos nesta manhã. Senhor, traga alegria. Quantos corações estão tristes, meu Pai? O Senhor é o Deus da alegria. Senhor, eu oro por aqueles que estão desenganados, eu oro por aqueles que perderam a fé, perderam a alegria, perderam a confiança. Oh, meu Pai, Tu és o Senhor e fora de Ti não há Salvador. Meu Deus, nós Te louvamos porque o Senhor é o nosso socorro, o Senhor é a nossa força. O Senhor é aquele que cuida dos Teus filhos e eu sei que o Senhor está cuidando desta mulher, deste homem, deste pai, desta mãe, deste jovem, desta criança, meu Deus, deste adolescente que ora juntamente comigo. Pai, visita os hospitais, Senhor. Visita, Senhor, as cadeias. Visita, Senhor, aqueles que nesta manhã precisam de um milagre em alguma área da sua vida. Ah, meu Deus, que o Senhor entre com providência e traga vitória, traga livramento para esta casa e para esta família. Senhor, eu Te apresento a vida desta Tua serva, meu Pai, que precisa de um milagre. Senhor, tem alguém, Senhor, na UTI, na CTI, no quarto do hospital. Tem alguém, Senhor, precisando da resposta do Senhor. Meu Deus, esta pessoa que sofreu um acidente está na sua casa se recuperando. Meu Deus, que ela seja visitada agora pelo Teu poder e pela Tua graça. Meu Pai, esta pessoa que nesta manhã, Senhor, está saindo à procura de um emprego, à procura de um trabalho. Meu Deus, esta pessoa que está disparando os seus currículos, mas não consegue uma porta aberta. Ah, meu Pai, que o Senhor agora abra uma porta para este homem, abra uma porta para esta mulher, para que esta pessoa possa ganhar o seu pão de cada dia. Deus, oh Deus, nós cremos no Senhor, nós acreditamos na Tua benignidade, na Tua bondade, na Tua misericórdia. Senhor, olha para esta vida e concede-lhe a bênção, concede-lhe a vitória, concede, Senhor, a unção do Teu Espírito Santo para esta vida, para esta casa, para este coração. Meu Pai, eu Te apresento os aflitos, eu Te apresento os desamparados, os descamisados, aqueles, meu Pai, que moram nas sarjetas, aqueles que moram embaixo das árvores. Ó, Senhor, tenha misericórdia destas vidas. Senhor, eu Te louvo pela vida daqueles que ajudam a Fundação Reviver, a Associação Reviver Help, Deus e Amor, aqueles que trabalham, aqueles que nutrem o trabalho social, meu Pai. Ajude o trabalho social. Ó, meu Deus. Ó, Jerecantalabás, Terimicantalaias. Senhor, visita agora aqueles que estão aflitos, meu Pai. Quantas pessoas aflitas, abraça este coração, Senhor. Meu Deus, esta pessoa que se sente só, que ela seja agora abraçada e impactada pelo Teu poder e pela Tua graça. Pai, oh Senhor, eu sei que o Senhor trabalha para aquele que em Ti espera. Eu sei que o Senhor não vai desamparar esta vida, este lar, esta família. Senhor, vai cuidar deste homem, vai cuidar desta mulher. E eu sei que esta pessoa vai glorificar e exaltar o teu santo nome. Pai, fica conosco neste dia. Abençoe os nossos ouvintes. Abençoe os nossos internautas. Abençoe, Senhor, aqueles que estão em outros países da terra, Pai. Que esta manhã seja uma manhã de bênçãos e vitórias. Pai, fica conosco. Em nome de Jesus. Amém e amém, Senhor Jesus.

0: ao som da oração. Que hino bonito que você está ouvindo aí, né? Gostou? Comenta aí no WhatsApp, gostou deste louvor? O álbum Toque com Fé é o mais novo lançamento da gravadora MC Music, cantado pela cantora Ângela Gonçalves. Então a cantora é Ângela Gonçalves, o álbum Toque com Fé e a música Ao Som da Oração. Sobe mais um pouquinho aí, Márcio!
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4: A paz do Senhor Jesus Cristo. Aqui quem fala é o irmão Jair de Belém do Pará. 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
5: Parabéns, Igreja Deus é Amor. 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Esse ministério é a vida, é muita bênção para mim, para minha vida, para os meus filhos, para toda a minha família, viu, irmãos? É muita coisa boa que Deus tem feito na minha vida, na vida deles também, tá bom? 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
6: Meu irmão Joaquim, de Chapada do Norte, Minas Gerais. Quero parabenizar a Igreja Pentecostal Deus de Amor e o programa Voz da Libertação pelo seu aniversário de fundação da Igreja Pentecostal Deus de Amor. Deus abençoe, família IPDA.
7: Eu sou o Marcos Roberto Pinto, da cidade de Abaetetuba, Pará. Eu conheci a Igreja Pentecostal Deus e Amor através da minha mãe, quando ela foi para esse ministério no ano de 1985, na cidade de Belém, a capital do nosso estado. Sou grato a Deus pela Igreja Pentecostal Deus e Amor, pelo programa Voz da Libertação. 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
0: Muito bem, agora são 8 horas e 25 minutos. Deixa eu dar aqui alguns alôs. Olha só, nosso irmão Paulo Alexandre Faveiro. Paulo Alexandre, o Márcio Luiz, ele ouve a rádio 24 horas. Todo dia está ouvindo a rádio, está trabalhando. Trabalha na Zona Norte de São Paulo, congrega na Vila Mazei. Está sempre ligado, né, Paulo? Paulo da Brigada. Deus abençoe você. Obrigado pela audiência. O nosso presbítero Nonato. Está nos acompanhando na cidade de Belém, estado do Pará. É outro também que está sempre ligado na rádio Deus e Amor. Deus abençoe presbítero Nonato, meu amigo. É, quando eu fui a Belém, ele que me recebeu lá na cidade de Belém, no estado do Pará, no berço do pentecostalismo, tá bom? São 8 horas e 26 minutos. Ô Márcio, vamos com a Débora? Manda Débora Miranda, eu e mais um. O tema de hoje é o crente e a temperança. Vamos aprender um pouquinho da palavra de Deus com a nossa irmã Débora Miranda. Bom dia.
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9: A paz do Senhor, ouvintes, novos convertidos, discipuladores, você que nos ouve pela primeira vez, sejam bem-vindos. Nós estamos aqui com este espaço Eu e Mais Um. São 5 minutos onde a gente enfoca um tema da Palavra de Deus para que o novo convertido conheça a Deus, comece a entender o Evangelho. Hoje eu quero falar, ainda em continuidade deste tema, o crente e a temperança, eu quero falar agora o oposto, as causas da intemperança. Vejam que o mal que se contrapõe à virtude que você estudou, chama-se intemperança. E ela tem atuado no mundo com muita força e causado toda esta imoralidade que a gente se depara a cada dia através dos veículos de comunicação. Esta falta de temperança tem levado muitos a perderem o domínio próprio e cometerem autênticas loucuras como homicídios, suicídios, roubos, estupros, e conduzindo a humanidade a naufragar em um verdadeiro mar de lama. As drogas são, eu digo, as campeãs na triste estatística que demonstra a destruição do ser humano por falta do conhecimento de Deus. Falemos do álcool. A pessoa dominada pelo vício das bebidas alcoólicas, ela perde com facilidade a sobriedade, a vergonha e o respeito dos que a rodeiam. Você pode ler em Efésios 5:18 e veja o que Paulo escreveu sobre este assunto. Vou deixar aí para você como lição de casa. Falemos de mais uma droga lícita, que é o fumo. Eu sei que muitas pessoas que se convertem a Deus não conseguem se libertar do vício maldito do cigarro. Não somente do cigarro, mas do vício do fumo em suas diversas modalidades, como também cachimbo, charuto. Você tem que lutar contra este vício. E Jesus pode te libertar. Você tem que buscar esta libertação. Eu vou falar aqui também de mais uma causa da intemperança, que é a glutonaria. Não se esqueça que nós comemos para viver e não vivemos para comer. A Bíblia diz que o glutão não tem passaporte para o céu. Eu vou deixar também mais um versículo para você meditar, aí como uma lição de casa. Lucas 21, versículo 34. Outra causa da falta de temperança é a sensualidade, que significa amor aos prazeres materiais. Se você ler no livro de Gálatas, capítulo 5, versículo 19 a 21, veja como a intemperança, a falta de vontade própria, pode levar muitos à prática das obras da carne, que se não forem abandonadas a tempo, vão conduzir esses novos convertidos, os que se consideram crentes e as praticam, ao fogo do inferno. Então nós podemos concluir através desta lição que é necessário o crente ser temperante. Se você ainda não goza desta prerrogativa, não se desespere. O importante é o seu desejo, a sua vontade de possuir esta qualidade produzida pelo fruto do Espírito. Ore a Deus, peça a Ele esta sublime virtude e exercite também a sua força de vontade. Prove para você mesmo que você é capaz de alcançar o autocontrole. É claro que você não vai conseguir de imediato, mas insista até superar todos os desejos que o impedem de ser um autêntico servo de Deus. Vocês sabem que uma vida de oração faz o nosso homem natural, aquela velha natureza, ser mortificada. O nosso eu é morto e o Espírito Santo flui. Por isso é necessário estarmos em oração, porque somente assim nós podemos vencer o pecado.
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9: Que Deus abençoe você. Se você teve dúvidas desta lição, ou você que já é discipulador, está há muito tempo no Evangelho, gostaria de falar do seu êxito aí nas suas aulas, mande aí a sua mensagem para 11 982 92 3392. Que Deus abençoe. Em Cristo Jesus, se despede Débora Miranda, na paz do Senhor.
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13: 8 horas e 33 minutos.

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2: Confira a hora certa.
3: 8h40.
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8: 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Estamos ouvindo o programa Voz da Libertação, sintonizado 98,1 FM. Rádio Deus é Amor. Estamos juntos, irmãos, numa só fé e num só amor. A paz do Senhor a todos os ouvintes, em nome de Jesus.
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7: 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Digam constantemente os que amam a tua salvação. 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
11: 8 da manhã, 50 minutos, 8h50, bom dia, bom dia.
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11: Bom dia, queridos amados ouvintes, estamos chegando.
13: Seja bem-vindo, esta é a rádio Deus é Amor.
11: Sim, esta é a rádio Deus é Amor, a minha rádio, a sua rádio, a nossa rádio 98,1 FM para toda a nossa região noroeste paulista, Brasil e mundo, pelo nosso aplicativo. Esse programa é um órgão oficial informativo da Igreja Pentecostal Deus é Amor. Direção geral da nossa presidente Ereni Oliveira de Miranda.
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11: Sede Setorial de Fernandópolis, Avenida Ângelo Del Grossi, 313, no bairro Boa Vista, 2 quadras da rodoviária, na responsabilidade do presbítero Leandro Sanches. Na mesa de áudio, Rogério Marques Rossini. 98. Na comunicação, Sermão em Cristo, presbítero Lucas. Vamos juntos até às 11 da manhã.
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11: Maravilhoso Deus, eterno, bondoso Pai, em nome do Teu Filho amado, Senhor e Salvador Jesus Cristo, estamos neste momento agradecendo a Ti por mais uma oportunidade, por mais uma manhã com o Senhor, por mais um dia de poder estar diante de Tua presença, Te adorando, glorificando e exaltando o Teu santo nome. Eu sei, ó Pai, o quanto o Senhor tem prazer em nos abençoar. E aqui estou, Senhor, aqui estou buscando a Tua face, a Tua misericórdia, Te louvando, Te bendizendo. Tu és o Deus que cura, que salva, liberta, transforma, edifica. Tu és o Deus que está presente em todo tempo, e em todo tempo o Senhor está presente. Sim, todo tempo o Senhor está presente para curar, libertar, transformar, edificar. E nesta manhã de quarta-feira, quarta-feira do grande mover de Deus, eu venho pedir a Ti que o Senhor venha, Senhor, agir em nosso favor. Que o Senhor venha, meu Pai, honrar a vida de cada irmão, a vida de cada irmã. Que o Senhor venha, meu Deus, visitar, curar, transformar. E também, Senhor, quero pedir a Ti que o Senhor nos ajude a transmitir o melhor do Senhor. Transmitir alegria, transmitir a Tua palavra, transmitir a Tua bondade e infinita misericórdia. Sim, quantas pessoas estão aflitas, desesperadas, quantas pessoas já estão com os laudos médicos e com sua autoestima baixa, lá embaixo, Senhor. É. Mas eu creio que o Senhor vai agir. Creio que o Senhor já está agindo. Creio que o Senhor já está operando. Porque Tu és o Deus que conhece todas as coisas e o poder está em Tuas mãos. E sabemos que nada foge do Seu controle. Em nome de Jesus eu Te peço que o Senhor venha entrar com a providência, operar grandes maravilhas e fazer a obra do Senhor. Em nome de Jesus Cristo. Amém. E graças a Deus.
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11: Muito bem, querido ouvinte. Você pode participar com a gente da nossa programação pelo nosso WhatsApp, também pelo nosso Facebook. E o telefone é 17-3421-6357. Telefone fixo e também o nosso WhatsApp. 17-3421-6357. Tem também o nosso Facebook, que é ipda.98fm Votuporanga. ipda.98fm Votuporanga.
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11: É Ivan Luiz chegando pra cantar aqui, ó, pra abrir esta manhã com Deus na nossa programação lá em cima. O céu desceu, o céu vai te chamar. Vamos adorando, glorificando e exaltando aquele que vive e que reina. Bom dia, bom dia.

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1: É, querido ouvinte, parece que o céu desceu. É a glória de Deus sendo manifesta em nossa vida. Olha, quero já convidar você, queridos e amados irmãos, para domingo. Domingo é o culto Eu e Mais Um em todas as nossas igrejas pentecostal Deus é Amor. Olha, irmão, você conhece alguém que caminhou com você na igreja, hoje se afastou, né? Não está hábito mais na casa de Deus, né, precisando de uma palavra, convide ele, né, convide ele, chame alguém da sua família, alguém da sua vizinhança, algum conhecido, para estar presente no culto deste domingo. Todas as nossas igrejas pentecostal Deus e Amor de Fernandópolis, do Brasil e do mundo, terá este culto maravilhoso com o tema Eu e Mais Um, tá bom? Você venha, traga mais um com você para ouvir a palavra que cura, a palavra que salva, a palavra que liberta. Às vezes, amados irmãos, está faltando só isso, só está faltando um convite, tá? Apenas um convite para Deus mudar a sua história, para que Deus venha mudar a história desta pessoa que às vezes sente vergonha de vir sozinho. Às vezes ela quer ir à igreja, mas não tem quem vá com ela, não tem quem lhe ajude espiritualmente, ou até mesmo dá aquele impulso, aquele pequeno, leve empurrão para estar conosco na igreja, tá bom? Então venha com a gente, porque Jesus vai fazer milagres. Todas as nossas igrejas pentecostal Deus e Amor, domingo, dia 31 de maio, temos o culto Eu e Mais Um. Jesus vai operar maravilhas, vai operar milagres, Jesus vai fazer grandes obras para a glória de Deus, o nosso Pai. 9 da manhã com 1 minuto, nós vamos aos prefixos e voltamos já.

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3: Momento de informação, momento de nós atualizar os fatos. É aqui na nossa programação, é assim, meus irmãos. Muito louvor, muita adoração, palavra de Deus, oração e também temos informações com Cristine Luiz.
4: Juventude Cristã. Estudo mostra que jovens lideram retorno às igrejas. Um estudo divulgado em julho do ano passado revelou uma mudança histórica no comportamento religioso dos americanos. Os chamados grupos da geração Z e os millennials passaram a ser os grupos que mais frequentaram as igrejas nos Estados Unidos, superando pela primeira vez as gerações mais velhas. Apesar do avanço, a pesquisa aponta que mesmo os grupos mais assíduos ainda não comparecem semanalmente. Na média geral, adultos que frequentam igrejas vão cerca de 1,6 vezes por mês, o que significa que menos da metade participa todos os finais de semana. Para os líderes religiosos, isso representa tanto uma oportunidade de reaproximação quanto um desafio de manter o engajamento. Os especialistas explicam que a renovação espiritual entre os mais jovens pode redesenhar o futuro das igrejas. Afirmam que o tecido da vida congregacional está de fato mudando. A presença dos novos grupos é uma chance enorme para os líderes, mas esse interesse precisa ser bem trabalhado para que resulte em discipulado e crescimento espiritual. Pesquisas mais recentes contaram com 5.580 entrevistas feitas entre janeiro e julho do ano passado, considerando fatores como idade, gênero, região e renda. A tendência observada indica que a vitalidade das igrejas nos próximos anos pode depender de como líderes cristãos conseguirão responder à busca de jovens por conexão, pertencimento e espiritualidade. Vida cristã moderna e impacto das redes sociais. As redes sociais têm um grande impacto na vida do cristão. Elas mudam a forma como nos comunicamos e nos conectamos com os outros. Esse ambiente digital pode ser muito positivo, mas também desafiador. Por um lado, as redes oferecem plataformas para compartilhar a fé. Cristãos podem postar versículos, reflexões, experiências que inspiram outros. A mensagem do Evangelho pode alcançar mais pessoas do que nunca, atingindo aqueles que estão longe da igreja. Contudo, é preciso ter cuidado. A exposição constante às redes sociais pode ser uma distração. Pode nos afastar de momentos importantes de oração e estudo da Bíblia. É fácil se perder em postagens e comentários. A importância do uso consciente das mídias não pode ser subestimada. Vivemos em um mundo cheio de informações, por isso é essencial saber como usar as redes sociais de maneira responsável. Primeiro, devemos pensar nas coisas que publicamos. Cada postagem e comentário pode impactar a nossa imagem e a de nossa fé. A tecnologia pode ser uma grande aliada em nossa caminhada de fé. No entanto, é crucial usá-la de forma consciente e equilibrada. Praticar a empatia, respeitar os outros e refletir sobre o que compartilhamos são passos fundamentais. Estabelecendo limites e priorizando interações significativas, podemos fortalecer nossos relacionamentos e nossa espiritualidade.
5: 9:07.
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1: 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E lembrando que às quinta-feira nós também temos um culto abençoado por Deus. 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Palavra do Senhor, Deus tem abençoado através das revelações, dos louvores. Então, vem para a Igreja Deus e Amor Estrela do Oeste, sede regional, está na rua Mato Grosso, 509, bem no centro de Estrela do Oeste.
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1: 9 da manhã, 16 minutos, 9:16. Bom dia, bom dia.
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1: Sol com muitas nuvens durante o dia e período de céu nublado. Noite com muitas nuvens. A temperatura máxima para Votuporanga é de 30 graus e a mínima de 19. Sensação térmica de 25. Probabilidade de chuva é de 0%. A umidade relativa do ar é de 95%. O vento sopra 4 km por hora e o sol nasceu às 6:46 da manhã. Pôr do sol acontecerá às 17:47. Já na cidade de Valentim Gentil, temperatura máxima também de 30, a mínima de 19, probabilidade de chuva de 0%, o vento está soprando também 4 km por hora e a umidade relativa do ar é de 95%. O sol nasceu às 6:46 da manhã. Pôr do sol acontecerá às 17:48. 2 segundos. Estas informações são do climatempo.com.br.
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1: Vamos lá, Rogério Marques trazendo pra nós o baú da MC Music. Ele tomou bastante café já? Não? Já, né?
3: É. Eu não duvido, não.
1: Eu também não duvido, não, ouvinte. Por isso que tá mostrando essa força pra nós aí, puxando o baú da MC Music, né? Abre a tampa do baú. Ah, desculpa, tem que passar primeiro o desengripante. Segundo ele, diz que fica mais leve a tampa, né? Não para o barulho, mas fica mais leve. Vamos ver. Levanta aí a tampa do baú. Olha lá, pronto. Levantou a tampa do baú. Agora pega agora o disco. Ah, pega o disco agora da Débora Miranda. Isso. Pronto, agora dá aquela soprada de leve. Pronto, agora pega o aspirador de pó, corre lá na vitrola e vamos tirar toda a poeira da vitrola. Isso, maravilha. Pronto, isso. Pronto, agora você vai pegar o disco, Rogério. Pegar o disco lá do ar, tá? Segunda faixa musical. Olha lá, pronto, vai descer a agulha em cima e nós vamos ouvir somente Deus é o louvor que nós vamos ouvir aqui na nossa programação. Na voz da cantora Débora Miranda, recordando o baú da MC Music.
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1: Muito bem, amados irmãos, somente Deus, que louvor abençoado por Deus de Débora Miranda, é bênção de Deus, Deus operando, Deus fazendo grandes obras, grandes maravilhas através das mensagens cantadas. É o baú da MC Music que o Rogério agora vai erguer a agulha da vitrola, vai tirar o disco, isso, colocar na capinha, abre o baú, Rogério, novamente, guarda o disco no baú, isso, agora coloca naquele cantinho ali, ó, isso, Dona Rosa está chegando, olha aí, para organizar tudinho aqui, jogando água já, meu Deus do céu, ó, Dona Rosa, cuidado com os pezinhos do Rogério, tá, senão vai pegar resfriado, ele falou. Vamos então, olha lá, tá querendo café. Esse aí é movido a café, o combustível do Rogério é o café. Okay, e nós vamos ouvir a palavra de Deus, vamos meditar um pouquinho com o pastor Natanael da Silva no quadro Sementes, plantando a palavra de Deus.
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4: A paz do Senhor a todos, aqui quem tem o prazer de vos saudar é sua irmã em Cristo, pastor Natanael da Silva. Eu queria neste momento meditar com os meus amigos, ouvintes, a respeito de um tema muito importante para a vida do cristão, que é o propósito de vida. Para quê? Por que nós fomos chamados por Deus? Eu quero ler o texto de Efésios, capítulo 1 e versículo 11. E diz assim: nele, digo, em quem também fomos feitos herança, havendo sido predestinados conforme o propósito daquele que faz todas as coisas, segundo o conselho da sua vontade. Meus irmãos, neste versículo, como no capítulo 1 de Efésios, nós temos uma revelação de Deus através da vida do apóstolo Paulo, falando que nós fomos gerados em Deus, fomos eleitos por Deus para um propósito através de Cristo Jesus. Nós sabemos que somos o corpo de Cristo, a igreja é o corpo de Cristo e nós devemos fazer as obras que Cristo quer que façamos. Mas para que isso aconteça, é necessário que cada um de nós venhamos saber qual é o nosso lugar no corpo de Cristo, ou seja, entender o propósito para o qual você foi chamado. Eu sei e acredito, e a palavra do Senhor nos dá esta condição para acreditarmos, que ninguém foi criado por Deus apenas para ser criado. Eu e você viemos a este mundo para cumprir determinada função, principalmente nós que estamos inseridos na igreja, no corpo de Cristo, precisamos entender qual é a função para a qual nós fomos designados por Deus. E eu ouso dizer a vocês que um dos maiores problemas que a igreja enfrenta nos dias atuais é o de pessoas que não sabem qual é o seu chamado, qual é o seu propósito de vida para que o nome do Senhor se manifeste através dele, através dela. O nome do Senhor se manifeste através dele, através dela. Qual é o seu chamado? Qual é o seu propósito de vida para que o nome do Senhor se manifeste através dele, através dela? Sempre deixou claro que ele tinha em sua mente a certeza do propósito, a convicção de para que ele foi enviado pelo Pai. Ele mesmo disse várias vezes na palavra do Senhor, e eu posso citar a você, capítulo 12 e versículo 27 de João, quando ele diz: para isso eu vim. Ou seja, ele tinha

0: consciência de para que ele foi enviado. E muitas vezes nós não temos esse entendimento para que o Senhor nos criou, por que estamos aqui, por que fazemos parte da igreja, por que fomos chamados. E eu tenho certeza, meu irmão, que ninguém foi chamado para não produzir fruto. Todos nós que estamos inseridos na igreja, que estamos ligados à videira, precisamos produzir fruto. E eu quero que você, que me escuta neste momento, procure entender qual é o propósito da sua vida. Quando nós olhamos para a natureza, nós vemos que nada está fora do lugar. Até mesmo o reino Monera, o reino das bactérias, dos fungos, dos organismos microscópicos, que muitas vezes não são visíveis aos nossos olhos, eles estão inseridos na natureza com um propósito. Quanto mais eu e você, meu irmão, que somos a imagem e semelhança do nosso Criador, tenha certeza que você foi gerado por Deus para um determinado propósito. Muitas vezes nós vemos pessoas que ficam querendo ser usadas por Deus de determinada maneira, ficam olhando para a forma que Deus chamou um irmão, uma irmã dentro da igreja e querem ser usadas daquela forma, e desta forma desprezam aquilo que Deus tem para ela, porque Deus nos chamou como indivíduos. Embora sejamos parte de um só corpo, cada um de nós precisamos entender a nossa função. Como o apóstolo Paulo nos fala na sua carta aos Coríntios, no capítulo 12 e no versículo 15, se o pé disser porque não sou mão, não sou do corpo, não será por isso do corpo? Nós vemos pessoas que agem desta forma, não entendem o seu propósito e ficam olhando para a vida dos outros que talvez estão frutificando, estão produzindo, porque já entenderam para que foram chamados. Isto é uma clara demonstração de imaturidade espiritual. Porque quando nós olhamos para uma criança, e eu sempre uso o exemplo do meu filho, que todos os dias ele tem uma profissão diferente, sonhando a respeito do seu futuro. Um dia ele chega para mim e diz: pai, eu vou ser médico. Já no outro dia ele diz: olha, eu quero ser artista. No outro dia ele diz: eu quero ser advogado. Porque a cada dia a criança tem um pensamento diferente. Da mesma maneira, é uma pessoa que ainda não adquiriu maturidade espiritual. Todos os dias ela quer algo diferente da parte de Deus. E aí Deus muitas vezes não responde às suas orações, porque você não está orando conforme o propósito para o qual você foi chamado. Todos os dias você pede algo diferente. E talvez Deus vá enviar o anjo para responder a sua oração, o seu pedido, e você já mudou de ideia. Então é necessário você ter a clareza de qual foi o propósito para o qual Deus te chamou. Pastor, como eu posso identificar para que fui chamado? Como vou saber qual é a vontade de Deus para a minha vida? O Senhor Jesus, quando nos ensinou um modelo de oração, ele começa dizendo: Pai nosso que estás no céu, santificado seja teu nome, venha o teu reino, seja feita a tua vontade. O propósito de Deus na sua vida está atrelado à vontade de Deus para você. Quando você ora, quando você jejuma, quando você nega as suas vontades, você vai entender qual é o plano perfeito de Deus. Porque a vontade do Senhor para a sua vida é boa, perfeita e agradável. Só que para que essa vontade se torne realidade em você, você precisa aceitar o plano de Deus. Não rejeite o que Deus tem para você. Porque muitas vezes o sucesso para Deus não é encarado como sucesso para os homens. Mas desde que você esteja fazendo a vontade do Senhor, você será realizado. Não existe forma de preencher o vazio existencial de cada homem, a não ser o fato de fazer a vontade do Senhor. Ninguém consegue se realizar completamente se não estiver cumprindo o propósito para o qual foi designado por Deus. Você pode alcançar riqueza, você pode alcançar sucesso aos olhos dos homens, mas se você estiver fora do lugar aonde Deus quer que você esteja, você não será realizado. É por isso que nós devemos buscar a cada dia mais em oração, para que o Senhor revele a nós qual é o propósito de vida, qual é o desejo do coração dele para cada um de nós. Que Deus abençoe a todos. Fiquem na paz do Senhor Jesus Cristo.
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3: É a palavra de Deus com o pastor Natanael da Silva, o quadro Sementes, plantando a palavra de Deus. É isso, meus irmãos, todos os dias devemos nos preparar essa terra que somos nós, né? Esse pó que somos nós, para que a semente, que é a palavra de Deus, venha germinar e fazer que cresça uma bela árvore, frutos maravilhosos para adorarmos, glorificarmos, exaltar esse Deus Todo-Poderoso. Está conosco também nosso irmão pastor Antônio, presbítero Antônio Gracini, está conosco na linha telefônica, vai falar um pouquinho conosco, né? Vai dar a sua saudação aqui na nossa programação. A paz do Senhor Jesus, linha aberta, querido. A paz do Senhor.
4: A paz do Senhor, presbítero Luca, a paz do Senhor, toda amada ouvinte. Aqui quem vos cumprimenta, presbítero Antônio Gracini. Para mim é um prazer estar falando com toda amada ouvinte da Igreja Pentecostal Deus e Amor.
3: Deus abençoe. O irmão Antônio, ouvintes, ele não é do estado de São Paulo. Ele é da Bahia, é isso, irmão Antônio?
4: Aqui.
3: Você deve estar com problema no retorno dele ali, né? Deve... Muito bem, queridos e amados irmãos, deu um probleminha no retorno do nosso irmão ali, mas tá voltando o áudio. O irmão Antônio, abaixa um pouquinho só o seu rádio. Só um pouquinho o seu rádio. Isso, para nós conseguir conversar. Amém? O nosso irmão Antônio, ele é da cidade de Guanambi, Bahia, né? Muito bem, meus irmãos, vamos prosseguindo com a nossa programação, depois nós retornamos o áudio com o nosso irmão, né? E nós vamos falar novamente com ele, quando der certo a gente volta com ele com a nossa programação. 9:34, vamos com as contas bancárias da Igreja Pentecostal Deus e Amor. 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
1: 9:39.

Meu nome é Jackson Washington e quero louvar a Deus pelo milagre que Deus tem feito na vida da minha família. Deus nos fez uma promessa de nos dar uma criança e assim aconteceu. Minha esposa ficou grávida, fomos indo ao médico, aos hospitais. Ali foi dito que a gravidez era uma gravidez de risco e fomos seguindo nós sempre ali, fazendo a consulta, seguindo conforme era necessário naquele momento. Um certo dia, minha esposa reclama de dores, muitas dores, e pergunto a ela se ela quer ir no hospital, só que ela, forte, aguentando ali as dores, não quis ir naquele momento. Disse que poderia ir no dia seguinte, aguentaria para o dia seguinte, para nós seguirmos até ali o hospital. No dia seguinte, nós fomos ao hospital. Chegando no hospital, foi feito ali os exames e constatou que a criança já estava morta. E ficamos muito tristes, só que colocamos a nossa fé em ação. Convidei ela para nós irmos à igreja. Ela aceitou o meu convite e fomos nós à igreja. Chegando ali na igreja, teve um culto cuja passagem era sobre a história de Ana, quando ela pede a Deus para conceder a ela um filho, porque até então ela era estéril. E assim Deus concedeu a ela um filho. E eu ali, muito atento à palavra, muito atento ao culto, percebi que Deus estava falando conosco. Ao término do culto, as irmãs decidiram fazer uma oração pela minha esposa. Deus tocou no coração de uma das irmãs, convidar a minha esposa para fazer uma oração, sem saber da situação que nós estávamos passando. E naquele presente momento, as irmãs fizeram uma oração fervorosa. Uma fervente oração foi feita ali pela minha esposa, colocaram a mão sobre a barriga dela. E logo após a oração, minha esposa já sentiu uma paz. E a criança mexeu nesse exato momento. Ali Deus fez um milagre e ressuscitou a vida da minha filhinha dentro da barriga. E dia seguinte fomos nós no hospital de novo, porque já tinha marcado ali a consulta, que era para poder estar tirando a criança da barriga, porque já tinha sido constatada a criança como morta. Fizeram antes um exame e constatou que a criança estava tudo bem, não estava tudo certo. E ali fomos embora e glorificamos o santo nome do Senhor, porque não aconteceu nenhum mal. E passou o processo de gravidez, minha filhinha nasceu, e eu vim aqui agradecer a Deus, né, por esta operação, por este milagre, por ele ter ressuscitado Ellen ali na barriga, que ela encontrava-se morta. E quero louvar a Deus por mais esta oportunidade e agradecer assim. Amém. Meu nome é Jackson Washington, sou morador do bairro de São Mateus, Zona Leste de São Paulo. Muito obrigado, amém.

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1: É milagre, é maravilha, é Deus operando grandes coisas, amados irmãos, em nosso favor. Está nosso irmão Jackson, né, que contou aí as grandes bênçãos de Deus, né, realizada na vida de seu filho, que ressuscitou, né, meus irmãos, dentro do ventre de sua esposa, né, estava ali, meus irmãos, com um momento muito difícil, né, mas os médicos já tinham desenganado, mas o Senhor, ele é o Deus que faz maravilhas. Às vezes você pode pensar assim, mas irmão Lucas, será que milagres está acontecendo em nossas vidas, nos tempos de hoje? Milagres acontecem todos os dias. Mas a pergunta, meus irmãos, que você, eu, nós devemos fazer é: estamos com os nossos abertos, nossos olhos abertos, com a nossa fé elevada para nós alcançar este milagre, para alcançar esta bênção? Porque hoje nós queremos ver para entender e crer que realmente milagre acontece. Mas entendemos que é necessário termos a fé. E a fé, amados irmãos, vem de onde? Daquilo que você não vê, mas você ouve. A Bíblia diz que a fé vem pelo ouvir. Ouvir a palavra de Deus. E quando você ouve um testemunho desse, que o nosso irmão Jackson contou, você fala: meu Deus, realmente Deus, ele trabalha. Realmente Deus, ele age. Realmente Deus, ele faz. E faz, só basta você ter fé, só basta você crer, só basta você acreditar, só basta você entender que ele é fiel, que ele é poderoso e pode sim realizar milagres e maravilhas na Igreja Pentecostal Deus é Amor. Levante sua cabeça, levante seus olhos, olhe para Deus, porque Deus, ele é o maior interessado em nos abençoar.
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1: Louvor bonito é de Ângela Gonçalves, profetiza. Depois vamos voltar com as informações de todas as nossas igrejas pentecostal Deus e Amor. Se você não mandou o seu comunicado, mande pelo 17 3421 6357.

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1: Graça e paz, amados irmãos, amados ouvintes, eu vos cumprimento, a teu irmão Cristo, presbítero Antônio Gracini, de Guanambi, Bahia. Eu me encontro aqui na região, aqui no rancho, aqui próximo é Cardoso, na região de Botuporanga. É, eu quero passar, né, irmão, passando aqui para convidar você, toda a tua família, convidar as pessoas enfermas, porque hoje estaremos na cidade de Cardoso, na Igreja Pentecostal Deus Chamou, ministrando a Santa Palavra de Deus e orando pelo mais excelente dom. Eu mesmo, presbítero Antônio Gracini, estarei orando e pregando a palavra de Deus, orando por todos. Olha, irmão, não será diferente. O mesmo milagre ontem, Deus nos surpreendeu com o teu poder, com a tua graça, na tarde da bênção, aí na sede regional de Botuporanga, na responsabilidade do nosso pastor Manuel, né? Ontem foi uma bênção, uma pessoa que usava mureta, na hora da oração, abandonou a mureta e foi curado na hora. E não será diferente nessa data, nesse dia de hoje, às 19 horas, na Igreja Pentecostal Deus de Amor, aqui da cidade de Cardoso. Não perca, não fica de fora. Deus tem um milagre para a tua vida. Venha, venha, traga a tua família, traga o teu vizinho, teu parente, venha receber o milagre. Você que te encontra desenganado pela medicina, desesperançado, olha, hoje é o dia do milagre. Hoje é o dia do milagre na Igreja Pentecostal Deus Amor, da cidade de Cardoso. Deus abençoa, presbítero Luca, que Deus abençoa todos amados ouvintes, que Deus possa derramar chuva de bênção na vida de cada um que nos ouve nesta manhã gloriosa.
2: Aí está, querido ouvinte, esse convite especial do nosso presbítero Antônio Gracini, que vai estar pregando a palavra de Deus na cidade de Cardoso, na rua Urias de Paula e Silva, 940, aí no centro de Cardoso, próximo à rodoviária. Venha você, traga a sua família, porque Jesus tem bênção, palavra de Deus, cura, libertação, na quarta do grande mover de Deus. Olha também hoje, queridos e amados irmãos, na cidade de Arabá, a partir das 19 horas, campanha O Senhor é Meu Pastor, Nada Me Faltará. Tem, amados irmãos, a presença do nosso querido irmão cooperador Washington, de Paranapuã, pregando a palavra de Deus e orando em favor de todos. Avenida Otília Torres, 610, no centro de Arabá. Olha, também na sede setorial de Fernandópolis, temos dois horários de culto, né? A partir das 2h30, presbítero Leandro Sanches pregando a palavra de Deus, né, na campanha O Grande Mover de Deus. Deus vai abençoar e fazer maravilhas, pregando, ungindo a todos com óleo santo e louvando a Deus às 2h30 da tarde. Já às 19 horas, nosso irmão cooperador Luiz Henrique vai estar pregando a palavra de Deus, orando em favor de todos. Compareça na Avenida Ângelo Del Grossi, 313, bairro Boa Vista. Lembrando que a partir das 19h30 é campanha também, Salmos 91. Venha adorar, glorificar e exaltar esse Deus que vive, que reina para todos sempre. Olha, queridos e amados irmãos da Igreja Pentecostal Deus de Amor, na cidade de Paranapuã, nosso irmão presbítero Valde Lúcio Nogueira vai estar pregando a palavra de Deus, orando em favor de todos e ministrando a Santa Ceia do Senhor, a partir das 19 horas, na cidade de Paranapuã, na Avenida José Pinato, número 2135, a partir das 19 horas. Na cidade de Jales, amados irmãos, está nosso irmão cooperador, ou seja, presbítero Odair José, que convida todos vocês para participar da campanha poderosa, do último dia desta campanha, buscai em primeiro lugar o reino de Deus. Nosso irmão Gerson, né, cooperador Gerson, também a nossa irmã cooperadora Valdelice, que estará no altar pregando a palavra de Deus e orando em favor de todos, nesse último dia da campanha, buscar em primeiro lugar o reino de Deus e tenha certeza que Deus vai abençoar a sua vida. Então compareça na rua João Gonçalves de Freitas, 2045, na Vila Inês, na cidade de Jales. Queridos e amados irmãos, lembrando que hoje também a partir das 19 horas, Deus tem uma palavra poderosa para a tua vida no bairro São João. É isso mesmo, culto de louvor e adoração a Deus a partir das 19 horas, da rua Fioravante Poiani, 2981. Nosso querido irmão cooperador Siriovaldo, que vai estar pregando a palavra de Deus e orando por todos. Louvai ao Senhor, porque Ele é bom, porque a sua benignidade dura para sempre. Que maravilha! Compareça! Queridos e amados irmãos, nesta quarta-feira, na cidade de Indiaporã, a nossa irmã cooperadora Fátima, de Fernandópolis, vai estar pregando a palavra de Deus e orando por todos, tá? Você não pode ficar de fora, porque Deus tem bênção, vitória para a sua vida na campanha A Queda do Gigante. Qual é o gigante da sua vida que está atrapalhando você atravessar para o outro lado? Qual é o gigante da sua vida que está impedindo você alcançar o seu milagre e a sua bênção? Hã? Então não fica de fora, não fica em casa, não fica de braços cruzados e venha para a rua Inocêncio Dutra Santana, 1274, na cidade de Indiaporã, porque tenha certeza que o gigante cairá por terra no nome de Jesus. Na cidade de Fernandópolis, no bairro Paulista, na Avenida Getúlio Vargas, 900.

a sua vida no nome do Senhor e Salvador Jesus Cristo. Também hoje, meus irmãos, na Igreja Pentecostal Deus é Amor, né? Na Igreja Pentecostal Deus é Amor, da cidade de Botuporanga, bairro Paineiras, teremos o culto, amados irmãos, abençoado com a nossa irmã cooperadora Flávia, na quarta do Grande Mover de Deus, Avenida José Silva Melo, 2061, esquina com a Rua Chile. Deus vai honrar e abençoar tremendamente a sua vida. Na sede regional de Votuporanga, na rua Tocantins, 3822, temos dois horários de cultos abençoados por Deus. 14h, nosso irmão Clemente pregando e orando por todos. Às 19h, cooperador Sidney pregando a palavra de Deus e orando por todos. E Deus vai abençoar tremendamente. Então, compareça você e toda a sua família para desfrutar das bênçãos de Deus e o nome do Senhor ser glorificado. Nosso irmão cooperador José Gomes, juntamente com o presbítero Elias, meus irmãos, hoje estará no bairro Palma Mininel, pregando a palavra de Deus no culto de ensinamento da palavra de Deus e Deus abençoando tremendamente a nossa vida. A Igreja Pentecostal Deus de Amor do bairro Palma Mininel está localizada na Avenida da Saudade 1916, no qual eu mesmo, presbítero Lucas, estou ali pastoreando a Igreja Deus e Amor do Palma Mininel. Estarei presente também na oportunidade e Deus vai abençoar fortemente a nossa vida. Você ama a palavra de Deus? Então venha, meus irmãos, ouvir a palavra de Deus, venha desfrutar da palavra de Deus e Jesus vai fazer grandes obras, grandes maravilhas através da palavra. Palavra que cura, palavra que liberta, palavra que transforma, palavra que edifica e o nome do Senhor será glorificado. Quero lembrar a todos os irmãos que está chegando o dia 20 de junho. Dia 20 de junho teremos o quarto encontro de louvor, amados irmãos, na cidade de Riolândia. Olha que maravilha. A nossa irmã Taziana de Olímpia vai estar pregando a palavra de Deus, né? Taciana de Olímpia vai estar pregando a palavra de Deus. Vai ter bênção de Deus, maravilha, coisas maravilhosas e o nome do Senhor vai ser glorificado. O músico Jovair vai estar presente, também vai estar presente, né, a vocalista, né, Diana e Letícia, pregando a palavra, louvando a Deus e o nome do Senhor ser glorificado, né? Então vai ser, amados irmãos, um culto de muita bênção, de muita vitória. Todos eles são ali de Olímpia. Nossa irmã Taciana vai estar pregando a palavra de Deus. Nosso irmão Jovair, no músico, louvando, tocando o seu instrumento. Também a nossa irmã Daniela também vai estar, Danila pregando a palavra de Deus e também a Letícia louvando o nome santo do Senhor. Salmo 150, versículo 6, tudo que tem fôlego louva, louve ao Senhor, louvai ao Senhor. Riolândia vai ser esse encontro de louvor dia 10 a partir das 19 horas, Deus vai abençoar, das 18 horas com 30 minutos, vai ser dia 20/6/2026, próximo mês chegando, vai ter esse encontro de louvor, venha adorar, glorificar e exaltar esse Deus Todo-Poderoso, porque Jesus é tremendo e poderoso para curar, libertar e fazer grandes obras. Rua 10, número 1060, no centro de Riolândia, na responsabilidade do pastor Heleno. Todos estão convidados para glorificar e exaltar o nosso Deus Todo-Poderoso. Compareça, queridos e amados ouvintes.

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0: Dez da manhã, 3 minutos, 10:03, vamos aos prefixos, voltamos já.
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0: 10:04.
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5: Vamos de informação, vamos atualizar os fatos aqui na nossa programação com Cristine Luiz.
6: Atum, milho e sardinha, alimentos enlatados, será que fazem mal? Olha, a resposta para essas dúvidas é: depende. De acordo com os nutricionistas, os ingredientes utilizados para a conservação dos alimentos enlatados, como conservantes e aditivos, podem conter substâncias que não fazem bem para o organismo, além de gerarem perda de textura e sabor. Então, para não errar na hora de comprar o enlatado, os nutricionistas explicam que é interessante levar em consideração alguns critérios, como lista de ingredientes curta, idealmente contendo apenas o alimento, água e sal, baixo teor de sódio ou versões sem sal, embalagens livres de BPA. É um químico usado em plásticos e resinas para embalagens de alimentos e latas. O atum ao natural conservado em água é a melhor escolha para quem busca o emagrecimento, já que possui menor teor calórico, menos gordura oxidada e maior concentração relativa de proteína por caloria. Já o atum em óleo é considerado uma versão saudável e pode até ser interessante em contextos específicos. No entanto, neles são adicionadas calorias e óleos refinados que nem sempre podem ser de boa qualidade. Após abertas, as latas com leguminosas cozidas, como feijão, grão de bico e lentilha, podem ficar até 4 dias na geladeira. Já vegetais enlatados duram de 3 a 5 dias refrigerados. E caso congelados em porções, a durabilidade aumenta para 1 ou 2 meses. Usar óleo de soja no dia a dia é mais saudável? Vamos entender melhor. Usado para fritar, refogar e temperar o óleo de soja, ele tem presença garantida na mesa do brasileiro, né? É extraído dos grãos da soja através de processos industriais que envolvem prensagem e refinamento. Então, diferentemente do azeite de oliva, que é prensado a frio, ele passa por temperaturas elevadas durante o processamento, que altera a composição química. Essa característica influencia diretamente o perfil nutricional e os efeitos no organismo. Por um lado, ele se destaca por seu perfil de gorduras, que é majoritariamente poliinsaturadas, ou seja, aquelas consideradas melhores para a saúde cardiovascular do que as gorduras saturadas. A inclusão dessas gorduras na dieta, substituindo gorduras saturadas, tem sido associada à redução dos níveis de colesterol, o LDL, o chamado colesterol ruim, e até o menor risco de doenças cardiovasculares. Um outro ponto positivo é que ele oferece vitamina E e ácidos graxos considerados essenciais para o nosso corpo, o que reforça suas qualidades nutricionais em uma dieta equilibrada. Porém, quando usado em excesso ou de forma incorreta no preparo de alimentos, como em frituras constantes, pode contribuir para problemas de saúde. Então, para quem usa esse tipo de óleo no dia a dia, a recomendação dos especialistas é que ele seja parte de um padrão alimentar variado e que inclua fontes de ômega 3 e que respeite os limites de aquecimento ou reutilização do óleo. Em outras palavras, o problema não está tanto no óleo de soja em si, mas no contexto geral da dieta e na maneira como as pessoas fazem o uso dele.
0: 10:08.
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9: Agora são 10 da manhã com 17 minutos. 10:17. Bom dia, bom dia.
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9: Muito bem, queridos e amados irmãos, é a hora do ouvinte, você participa com a gente mais e mais da nossa maravilhosa programação. É, meus irmãos, é a Rádio Deus é Amor, 98,1 FM, é com você 24 horas por dia, levando a poderosa palavra de Deus. Então nós vamos agora com a hora do ouvinte, 17-3421-6357, você manda sua mensagem, peça o seu louvor, estaremos aqui ó, à vontade para atender você com muito amor, com muito carinho, o louvor que você gosta de ouvir, você sabe, toca aqui, louvores da gravadora MC Music.
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9: Olha que maravilha, nosso irmão presbítero Adomiro Rogério Marques está participando com a gente, né? Tá participando conosco, mandou aquela mensagem especial. Bom dia, meu irmão presbítero Lucas Henrique. em Cristo Jesus, espero que esteja tudo na santa paz do Senhor Jesus Cristo. E não podemos nos esquecer que Deus está sempre no controle de tudo e que Jesus Cristo te ama. Adomiro Pereira Neri, sou presbítero de outra denominação, mas sempre na escuta da Deus é Amor. Peço oração para mim, para minha família. A paz do Senhor Jesus Cristo ao Rogério Marques. Peço oração para minha esposa. Peço oração para um irmão, Adilson Alves Pereira Neres, né? Que é o irmão dele, meu irmão Adilson, né? Adilson Alves Pereira Neres. Vamos estar orando, sim, está internado em São José do Rio Preto. Vamos estar apresentando e Deus vai abençoar poderosamente. E ele tá fazendo aqui, ó, o louvor de hoje é o da Harpa Cristã 545, porque ele vive. E o presbítero Adomiro Rogério tá dizendo aqui, ó, aí bonito, pode usar à vontade, assim que acabar, pode passar aqui e pega outro. Tá falando do desengripante, olha que maravilha, então pode usar à vontade, que maravilha, hein? Vamos sim, vamos usar à vontade com toda certeza. Então nós vamos com este cantor abençoado por Deus. Louvor bonito aqui na nossa programação. É o nosso querido André Mendes cantando essa canção especial, Porque Ele Vive.

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2: Prosseguindo com o programa Voz da Libertação, que maravilha, né? Agradecendo aí nosso irmão presbítero Domiro. Olha, a nossa irmã Lourdes Cabral tá mandando bom dia, paz do Senhor, Jesus Cristo, peço oração para mim e minha casa. Irmão Lucas, toca o louvor, o hino, o toque da cura, ofereço para todos os ouvintes, né? Todos da rádio. Deus abençoe, irmão Lucas. Amém, minha irmã. Deus abençoe também. Quero aproveitar e oferecer também esse louvor para a nossa irmã Ermelinda de Neves Paulista, que está pedindo também oração para Mariana, para o Paulo, Daniel, Márcio José, para o Marcelo, também para a Arielle, Tadita, Nabi, Leandro, Leandra, Jéssica de Mirassol e Aparecida de Monte Aprazível. Vamos estar ouvindo esta canção, Toque da Cura, pedido das nossas irmãs Ermelinda e Lourdes Cabral de Diadema.
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4: Deus abençoe, vamos estar orando com toda certeza, irmã Aline, e daqui a pouquinho vamos estar clamando a Deus em seu favor. A nossa irmã Isabel participando também com a gente, vamos ouvir o áudio da nossa irmã Isabel, bom dia!
5: A paz do Senhor, irmã Presbítero.
4: Amém, minha irmã!
5: Irmão, eu gostaria de ouvir o louvor.
4: Sim.
5: Com Débora e Leia, teu aniversário.
4: Uhum.
5: Este louvor eu quero oferecer para meu netinho André Júnior, que ontem completou mais um aninho de vida, que Deus o abençoe poderosamente. E ofereço para meu filho Ageu, que hoje está completando mais um ano de vida, que Deus o cubra de bênção e os guarde de todo mal. Desde já agradeço, irmão Lucas, fica com Deus, a paz do Senhor.
4: Amém, mãe Isabel, obrigado pela audiência, obrigado pela companhia. Vamos sim, daqui a pouquinho orar em favor dos aniversariantes, tá bom? Louvor abençoado de Débora e Leia, hoje é teu aniversário.

0: bom dia.
1: É um prazer estar em sua companhia.
2: E aí, irmão Lucas, tudo bem?
3: Tudo bem.
2: Irmão Lucas, eu peço oração para mim, meu filho Éder, para minha filha Dimara, para minha filha Gabriela, para os meus netos, para toda a minha família. Toca o hino aí para mim, ao pé ajoelhado aos seus pés. Bom dia para você, tá? Pai do Senhor, Deus abençoe.
3: Amém, irmã Sandra. Obrigado pela sua companhia, pela sua audiência. Que Deus abençoe fortemente a sua vida. Vamos então ao pé do rabo. Opa, né não. É, eu confundi também. Ela falou assim, eu também quase falei junto. Ajoelhado com Débora Miranda aqui na nossa programação.

0: Bom dia, irmão Lucas.
1: Bom dia.
0: Queria pedir um hino pertinho do Pai. Ofereço para toda a minha família, para todos os ouvintes e principalmente para você aí da rádio. Deus que abençoe o teu dia. Nossa, faz tempo que eu não te vejo, hein, Luca? Já tô com saudade de você já. Deus que abençoe o teu dia.
1: Amém, minha irmã. Deus abençoe. Verdade, hein? Faz tempo que a gente não se vê, né? A gente vai mais nos cultos de sábado, jovens, na sede agora, devido aos compromissos daqui da igreja do Palma Meninel. Mas Deus vai preparar um dia para nós cultuar junto, adorar a Deus, glorificar e exaltar o nome santo do Senhor Jesus, tá bom? Deus abençoe, irmã Valdirene, que quer ouvir o louvor pertinho do Pai.
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1: Queridos e amados irmãos, lembrando a você que hoje é quarta-feira, quarta-feira do grande mover de Deus, e temos maravilhosos cultos, né, na nossa sede setorial de Fernandópolis em dois horários, 2h da tarde, 2h30 da tarde e também às 19h, né? Às 2h30 da tarde, presbítero Leandro Sanches pregando a palavra de Deus, orando em favor de todos na grande campanha Grande Mover de Deus. Às 19h30 da tarde, nosso irmão cooperador Luiz Henrique pregando a palavra de Deus e orando por todos na campanha Salmos 91, Avenida Ângelo Del Grossi, 313, no bairro Boa Vista. Lembrando também, queridos e amados irmãos, que nesta quarta-feira, na cidade de Arabá, nosso querido irmão Washington pregando a palavra de Deus e orando por todos na campanha O Senhor é meu pastor, nada me faltará. Avenida Otília Torres, número 610, centro de Arabá. Hoje é Santa Ceia do Senhor na cidade de Paranapuã. Nosso irmão presbítero Valdilúcio Nogueira pregando a palavra de Deus e ministrando a Santa Ceia. Avenida José Pinato, 2135, no centro da cidade de Paranapuã. A Igreja Pentecostal Deus e Amor de Jales convida você e toda a sua família para o culto, né, o último dia da campanha, buscar em primeiro lugar o reino de Deus. Nosso irmão cooperador Gerson, nossa irmã Valdelice, estará pregando, orando pelos dons do Espírito Santo e Deus honrando e abençoando a sua vida. Rua João Gonçalves de Freitas, 2045, na Vila Inês, próximo à rodoviária. No bairro São João, em Votuporanga, nosso irmão Seriovaldo pregando e orando por todos no culto de louvor e adoração todas as quartas-feiras. No bairro São João, na rua Fioravante Poiane, 2981, às 19h. Em Diaporã, nossa irmã Fátima, da cidade de Fernandópolis, pregando a palavra de Deus, orando em favor de todos e louvando ao Senhor na campanha, né, na preparação da campanha A Queda do Gigante. Rua Inocêncio Dutra Santana, 1274, na responsabilidade do pastor Gian Domingues. Prosseguindo aqui, meus irmãos, olha, na cidade de Fernandópolis, na Avenida Getúlio Vargas, 909, temos, amados irmãos, o Círculo de Oração, Orai Sem Cessar, Avenida Getúlio Vargas, 909, no Jardim Paulista, Fernandópolis. Lembrando também que hoje, na cidade de Oroeste, é quarta da Fundação Reviver. Você vem ouvir a palavra de Deus com o nosso irmão cooperador Silvio de Macedônia. A Igreja Pentecostal Deus e Amor, sede central de Oroeste, está localizada na Avenida Francisco Chaves, 1340, no centro da cidade de Oroeste. Lembrando que hoje também é culto de bênção, culto de milagre, culto de missões, culto de vitória na cidade de Cardoso. Nosso irmão presbítero Augusto Gracini, né, vai estar pregando a palavra de Deus e orando por todos. E Deus vai abençoar de uma forma especial. Na rua Urias de Paula e Silva, 940, no Jardim Tropical, próxima rodoviária, em Cardoso. No bairro Palma Meninão, vai estar, amados irmãos, nosso irmão cooperador José Gomes, nosso irmão presbítero Elias, pregando a palavra de Deus, louvando ao Senhor no culto de ensinamento da palavra de Deus. Na Avenida da Saudade, 1916, bairro Palma Meninão, em Fernandópolis. Hoje também na cidade de Votuporanga, no Jardim Paineiras, você vai ouvir Palavra de Deus com a nossa irmã cooperadora Flávia. Vai estar pregando, orando por todos na Avenida José Silva Melo, 2061, esquina com a Rua Chile. Lembrando também que hoje na sede regional de Votuporanga, Rua Tocantins, 3822, nosso irmão cooperador Clemente pregando a Palavra de Deus às 2 horas da tarde. Às 19 horas, o nosso querido irmão Sidney pregando, orando por todos e Deus abençoando a vida de todos que comparecer. Repetindo, o endereço é Rua Tocantins, 3822. Compareça e receba a sua bênção e receba a sua vitória. Muito bem, queridos e amados irmãos, né? Você comparecendo em uma das nossas igrejas, Deus vai abençoar a sua vida de uma forma poderosa, sua vida especial.
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4: Bom dia, irmão Lucas, a paz do Senhor, Deus abençoe grandemente seu dia. Amém. Que seja um dia repleto de bênçãos e vitórias. Que o Senhor continue abençoando sua vida imensamente. Amém. Lucas, toca para mim um louvor Maranata, ofereço para todos os ouvintes, para vocês da rádio e para minha família também. Deus abençoe. Fala pro Rogério me ajudar a lavar aqui. Tô jogando. Ele joga água e eu vou puxando com o rodinho. Fala pra ele que eu tô lavando a cozinha pra ele me ajudar.
1: Olha, eu vou falar a verdade pra vocês. Você está provocando. Esse Rogério, ele não tem dó de água não, viu? Viu? Não, na hora que a conta chega, ele começa a dividir pra todo mundo. Mas aí, ó, falou em água, aí, tá vendo? Joga água que eu vou puxando com o rodinho. Tadinho. Ei, então, olha, vou falar a verdade pra você. Prepara os braços, viu? Porque o Rogério Marques jogando água. Teve dia que ele foi ajudar a Dona Rosa aqui, ó. A Dona Rosa falou assim: para, chega, sossega, pelo amor de Deus. Ele não tem dó, não, viu? Olha, a nossa irmã Janete também tá dizendo aqui, ó. Ontem foi o aniversário do Nicolas, o sobrinho dela. Fez 9 aninhos e ela tá pedindo oração para ele. Ela diz também que ama muitos os seus sobrinhos, amém? Vamos estar orando daqui a pouquinho, já vamos orar e Deus vai abençoar poderosamente.
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0: A paz do Senhor Jesus, que é o irmão Elenilson de Barreto. Quero ouvir o louvor com a Débora, posso crer, se der tempo. Deus abençoe a todos. Fica na paz do Senhor Jesus. Estou na audiência.
1: Ô, irmão Elenilson, obrigado pela companhia. Muito obrigado pela sua companhia em Barretos, ouvindo a programação. Que Deus abençoe fortemente a sua vida. Vamos ouvir um trechinho deste louvor abençoado. Posso crer, louvor de Débora Miranda. E um trechinho só e já já vamos para a oração.

0: Irmão Lucas, irmão Lucas, toca o louvor ao pé da cruz, ofereço lá para a irmã Maria José, que está ouvindo o programa.
1: Ô, minha irmã, vamos ficar devendo, não vai dar tempo, porque já já vamos para a oração, tá bom?

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1: Na minha aflição, clamei ao Senhor. Gritei por socorro ao meu Deus. Do seu templo, Ele ouviu a minha voz. Meu grito chegou à sua presença, aos seus ouvidos. Salmos capítulo 18, versículo 6.
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3: Grande Deus, eterno, bondoso Pai, nós te louvamos, nós te bendizemos, nós te agradecemos por tudo que o Senhor faz, por tudo que o Senhor tem preparado para cada um de nós. Obrigado, Senhor, por esta oportunidade de poder estar aqui, Senhor, te adorando, glorificando e exaltando o teu santo nome. Nos cobre com teu sangue. Nos livra de todo mal e de todo perigo. Neste momento de oração, quero aproveitar essa oportunidade, esse pouco espaço que temos de tempo, para apresentar aos nossos queridos ouvintes que têm deixado sua mensagem, que têm, Senhor, apresentado a cada vida, cada pessoa aqui na oração. Peço a Ti, meu Deus, que o Senhor possa visitar e ir de encontro, operando, Senhor, grandes maravilhas. É o Senhor que faz a obra, é o Senhor que faz o impossível. Tenho a plena convicção que o Senhor há de manifestar o seu poder de uma forma extraordinária. Deus, somos dependentes de Ti. Sim, ó Pai, nós somos dependentes do Senhor. E o que seria de nós sem a Tua fidelidade, Sua bondade, Seu amor, Sua misericórdia? É ela, Senhor, a causa de nós não sermos consumidos. Eu apresento a nossa irmã Vera Lúcia, apresento a nossa irmã Maria de Fátima, eu apresento, meu Deus, a nossa irmã Janete, seu sobrinho Nicolas, que ontem fez aniversário, de saúde, força, graça. Nosso irmão Helenilson de Barretos, que sempre está na sintonia da nossa programação. Abençoa nossa irmã Ermelinda de Neves Paulista e também as pessoas que todos os dias ela coloca o nome para a oração. Mariana, Paulo, Daniel, Marcelo, Márcio, José, também a Ariane de Tanabi, o Leandro, a Leandra, a Jéssica de Mirassol, a Aparecida de Monte Aprazível. Tu conhece, Tu sabes o que precisa e necessita. Estende as Tuas mãos e conceda a vitória. Abençoe a Valdirene, abençoe o Florisvaldo, o Jailson, a Jane. Meu Deus, capacita, meu Deus, e abençoando poderosamente. Visita, meu Deus, o nosso irmão Delcio, nosso irmão Beto, também a vida do nosso irmão Antônio Gracini, que está sintonizado na programação. Abençoa, meu Deus, também o seu retorno para o seu estado, para a Bahia. Deus, que o Senhor possa continuar cuidando, zelando e livrando de todo perigo, de todo mal. Abençoe a Sandra de Votuporanga, os seus filhos. Abençoe seus netos, dando saúde, força, graça e poder. Visita nossa irmã Isabel, nosso irmão Antônio. Visita o Ageu, que hoje completa mais um ano de vida. Visita o André Júnior, que completou um ano, aniversário ontem.

0: família de uma forma especial. Meu Deus, abençoa também a vida, Senhor, da nossa irmã Fabiana. Continua abençoando, meu Deus, a Daiane e toda a sua família, para que o Senhor venha entregar a bênção, entregar a vitória, porque Tu és fiel e poderoso. Eu oro em favor do nosso irmão Ricardo de Jesus, de Mossoró, Rio Grande do Norte. Abençoa, meu Deus, concedendo a bênção e a vitória. Abençoa a minha vida, a vida do Rogério Marques. Abençoa, meu Deus, poderosamente a nossa saúde. Meu Deus, confirma o grande livramento, abençoando a nossa diretoria deliberativa e executiva. Faça mesmo a sua obra para a glória de Deus Pai, Filho e Espírito Santo. Amém e amém. E graças a Deus.
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0: amor. 11 horas em ponto, amados irmãos, agradecendo você pelo carinho imenso de sua audiência e pedindo perdão para os irmãos que a gente não conseguiu atender. Foi muito pedido, muita participação, e é assim que a gente gosta, né? É, mas Deus vai continuar abençoando vocês. E eu quero dizer, não desligue seu rádio, continue ligado, pois a central de produção está chegando para atender você com oração, palavra de Deus, muito louvor e, claro, a presença de Deus na sua vida. Esse programa é um órgão oficial informativo da Igreja Pentecostal Deus e Amor. Direção geral da nossa presidente Ereni Oliveira de Miranda. Sede setorial de Fernandópolis, Avenida Ângelo Del Grossi 313, no bairro Boa Vista, duas quadras da rodoviária. Presbítero Leandro Sanches é o responsável da obra de Deus. Na mesa de áudio, Rogério Marques Rossini. A apresentação foi minha, presbítero Lucas Henrique. O meu desejo é que você tenha uma excelente quarta-feira na presença de Deus. Cuide-se bem e lembre-se, Rádio Deus é Amor com você, 24 horas por dia, na voz da libertação. Tchau!
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0: 11:02.
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1: O estado 4568, Liberdade, São Paulo. Agora nós vamos à programação local já no estúdio. Presbítero Rivair Silva dará continuidade nessa locução. Presbítero Kleber de Oliveira e equipe, que Deus abençoe você. Continue conosco. Esta é a cobertura oficial e especial da quarta-feira do Grande Mover de Deus, aqui da Igreja Pentecostal. 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
2: Dia 31 de maio está chegando, nós vamos ter um culto especial em todas as nossas igrejas Deus de Amor aqui do Brasil e no exterior. Preste atenção, é o culto Me Aquecendo no Rebanho. É um culto onde nós vamos receber os membros que deixaram o nosso ministério. Seja pastor, seja cooperador, seja membro. Este dia é o dia para você retornar à Igreja Deus de Amor. Não estou falando aos desviados. É claro que desviado pode voltar, mas esse dia é específico para as pessoas que deixaram o nosso ministério. Talvez porque foram maltratados ou porque aconteceu alguma coisa na congregação. Inclusive, eu estava lendo em pesquisas que a maioria das pessoas deixa a congregação por falta de um relacionamento bom, uma palavra que aferiu, um relacionamento que não deu certo entre duas pessoas ali da congregação e houve um desentendimento e a pessoa sai. A pessoa não quer congregar mais. E Satanás se aproveita dessa oportunidade e começa a esfriar essa pessoa. Ela não vai mais à igreja. Ah, eu não vou mais lá porque aquela pessoa falou assim de mim. Ah, aquela pessoa me olhou feio. Ah, o pastor não me deu oportunidade. Ah, o pastor não me atendeu. Gente, isso é tão pequeno em relação à nossa salvação. É claro que não é indo para a igreja que você vai ser salvo, mas faz parte da sua fé, faz parte da caminhada cristã. É necessário congregar. Agora, se a gente for olhar pessoas que falam mal da gente, pessoas que não aceitam a nossa opinião, a nossa postura, a maneira que a gente penteia o cabelo, ou que a gente coloca o sapato, ou que a gente... A nossa opinião em relação a tantas coisas, a gente não congrega em lugar nenhum, porque sempre haverá situações assim. Por que você não deixa o trabalho? Tem gente falando mal de você lá. Por que você não deixa a escola? Tem gente lá que você também tem uma discussão. Mas deixa a igreja, que é muito mais fácil, não é verdade? Então, preste atenção. Deus está dando essa oportunidade. Não é uma igreja em si que está te dando oportunidade de você regressar. Você não foi para o mundo, mas está em casa ferido. Quem que ganha com isso? Você está só perdendo. A sua alma está enfraquecida, você está fraco na fé, você está triste. A sua alma está necessitada de alimento. Então chegou a oportunidade. Anote aí, dia 31 de maio, às 15 horas, em todas as nossas igrejas do Brasil e do mundo, haverá este culto Me Aquecendo no Rebanho. Vamos voltar. Você está frio. Você que é ovelha, precisa se aquecer no rebanho novamente. Estamos aqui para receber vocês de braços abertos. Não é uma frase de efeito. Não é uma frase de jargão. Não, nós queremos que você volte a congregar conosco. Você que deixou a congregação, você que era obreiro da nossa igreja, volte. Nós estaremos analisando sua situação direitinho. Dia 31 de maio, no horário das 15 horas, na sede mundial e também na Igreja Deus e Amor, aí pertinho da sua casa. Você vai voltar, nós vamos receber você, vamos anotar o seu nome e você vai fazer parte novamente do corpo de Cristo no nosso ministério Igreja Deus e Amor, tá certo? Dia 31 de maio, Me Aquecendo no Rebanho.
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11: 11 da manhã, queridos ouvintes, com mais 12 minutinhos, que Deus abençoe a sua vida. Você já acompanhou dentro desta programação, queridos ouvintes, aquela transmissão direta e ao vivo do Templo da Glória de Deus, onde ele mesmo, pastor Milton de Almeida, trouxe uma pregação, uma palavra do coração de Deus, queridos ouvintes, despertando a fé do povo. E você que está nos acompanhando neste momento, não pode perder a oportunidade, porque daqui a pouquinho, 3 da tarde, teremos mais um grande culto aqui em nossa sede mundial, e queremos convidar você e toda a sua querida e amada família para ser abençoado pelas mãos do nosso Deus. Deixa tudo e vem para cá, Avenida do Estado, 4568, entrada do templo. É, ouvinte, está acontecendo pela Avenida Prefeito Passo, número 10. Você não pode perder esta oportunidade que Deus está preparando para você e também para a sua querida e amada família. Na comunicação nesta manhã com vocês, e é o seu irmão em Cristo Ribeiro Silva, nos trabalhos técnicos, nosso querido irmão Márcio Luiz. Sejam todos bem-vindos ao programa Voz da Libertação, 11 da manhã com 13 minutos. Vamos de louvor, mais um lançamento da gravadora MC Music. Já vai se preparando, porque nós teremos daqui a pouquinho a oração da aliança com Deus. Você já se programe, já se prepare para poder fazer este clamor e buscar a face do nosso Deus enquanto se pode achar. 11 da manhã com 13 minutos, vamos de lançamento da gravadora MC Music, e daqui a pouquinho voltarei com todos vocês para fazer o grande clamor da aliança com Deus.
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12: Maravilhoso é. A paz do Senhor, que é a irmã Eloia de Guarulhos, São João Guarulhos. Estou aqui ouvindo o programa, eu amo, é 24 horas ligado neste programa. É muito bom ouvir o programa, ter o programa Voz da Libertação nos nossos lares. Graças a Deus, que Deus abençoe a todos. Fique na paz do Senhor Jesus.

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2: Onze da manhã com 18 minutinhos. Aí está, queridos ouvintes, uma linda faixa musical para poder falar ao seu coração, para que você possa entender que Deus, ele tem algo muito grande reservado para você e também para a sua querida e amada família. Neste momento, já vamos para a oração. Você daí ou daqui, nós vamos clamar a Deus, nós vamos invocar o Deus que fez os céus e a terra, e você vai fazer uma aliança com Deus, pedir a misericórdia de Deus. Você que parou na caminhada cristã, você que está abatido, você que está aí sem fé, agora é o momento de você tomar uma posição e voltar aos caminhos do Senhor e reconciliar com Deus. Então vamos lá fazer esta oração, vou orar com você e você vai orar comigo e Deus vai te dar uma grande vitória.
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2: Maravilhoso e eterno, soberano Deus, aqui estamos mais uma vez, entrando na tua presença, ó Deus, já te agradecendo por tudo que o Senhor tem feito e por tudo que o Senhor ainda irá realizar neste dia de hoje. Ó Deus, nesta oração da aliança contigo, ó Deus, eu venho clamar, pedir a tua misericórdia para cada vida, para cada pessoa, Senhor, que esperou tanto esse momento de clamor, esse momento, Senhor, para entrar na tua presença e suplicar a ti, porque já entendeu, ó Deus, que a última palavra quem dá não é o homem, mas é o Senhor. O Senhor pelejaria por nós e nós calaríamos. Senhor, olhai neste momento para aqueles que estão de joelhos dobrados. Olhai neste momento para aqueles que estão, Senhor, sofrendo, angustiado, deprimido e até mesmo trancado dentro de um quarto. Senhor, são almas que estão tendo neste momento a oportunidade de ter um encontro contigo. Senhor, eu oro com vidas que estão fazendo uma aliança contigo neste momento tão especial.

Cristo, não querem mais viver a vida que está vivendo, estão suplicando, porque já entendeu, ó Deus, que tudo que pedires, a Ti crendo, o Senhor nos concederia. Conceda, ó Deus, o Teu grandioso livramento, conceda, ó Deus, a Tua paz, conceda, ó Deus, a transformação por completa na vida deste homem e na vida desta mulher. Senhor, quantas vidas que estão com a sua voz embargada pelo choro, a dor está sendo muito grande, a batalha está sendo grande, a prova está sendo grande, ó Deus, mas eu acredito que neste momento o Senhor já está colocando as Tuas mãos, que é poderosa, para ajudar o Teu povo a vencer, Senhor, vencer as lutas, vencer as provas, vencer os desafios. Senhor, não deixe o Teu povo desistir. Sabemos que a promessa é grande. Sabemos, ó Deus, que a batalha, ela pode estar travada, mas o Senhor está conosco para decretar a sua grande vitória. Ó Deus, faz o que o homem não fez. Realiza, Senhor, a obra por completa na vida daqueles que estão no leito da enfermidade, estão em uma UTI, em uma CTI, Senhor. Os médicos já informou, é somente um milagre, e milagres nós cremos que o Senhor pode.

vem do Senhor. O Senhor sabe como agir. O Senhor sabe como realizar o milagre, ó Deus, para mudar o cenário que esta família está enfrentando. Senhor, são lágrimas e mais lágrimas que esta mulher está derramando diante de Ti. Ela clama pela salvação, ela clama pela libertação, ela clama pela transformação da sua casa, da sua família. E sabemos, ó Deus, que é somente o Senhor que pode. E eu creio que neste momento, nesta oração, milhares e milhares de vidas estão fazendo uma aliança contigo de ser mais fiel, de ser, ó Deus, mais prestativo à Tua obra para ganhar almas para o Teu reino. Ó Deus, olhai para o Teu povo e ouça nossa oração. Seca as lágrimas do que chora e alegra este coração para que todos possam saber que existe um Deus que faz milagres, sinais e maravilhas acontecer por intermédio da oração. Honra a fé do Teu povo e garante a Tua grande bênção. É o que eu Te peço e Te agradeço em nome de Jesus. Amém e amém, Senhor Jesus.

0: 11 da manhã com 25 minutos, aí está, queridos irmãos, a oração da aliança com Deus. Você que fez uma aliança com Deus, segue firme, fiel a Deus, não deixe o inimigo abater a sua fé, não. Persevere, saiba de uma coisa, que grandes coisas tem Deus reservado para você e também para a sua querida e amada família. Você vai ver, queridos irmãos, que vai valer a pena perseverar na presença deste Deus, porque esse Deus, ele não deixou o seu povo caminhar sozinho no meio do deserto, ele não vai deixar você também. Por isso, levante a sua cabeça, prepare a sua fé e venha fazer parte das grandes concentrações de fé que já estão em andamento aqui no Templo da Glória de Deus. Nós estamos também, queridos ouvintes, já começou a grande campanha dos 21 dias de clamor, já começou às 23 horas e aqui no Templo da Glória de Deus, 23 horas e 30 minutos, nós estamos em oração todos os dias, clamando, intercedendo pela grande festa que vai acontecer quando, neste dia 13 e dia 14, uma igreja firmada na rocha é o tema desta grande festa e receberemos caravanas de todas as partes do Brasil e por que não dizer do mundo, porque será um dia de festa, um dia de gratidão por tudo que Deus tem feito e por tudo que Deus ainda irá realizar. Nós temos, queridos irmãos, uma agenda, já estamos preparado para recepcionar você e a sua família neste dia 13 de junho, no horário das 10 da manhã. A nossa querida irmã Débora estará com todas as mulheres de fé, trazendo uma palavra de incentivo, um momento, queridos irmãos, de reflexão, um momento de você interagir com outras mulheres também que estarão presentes aqui no Templo da Glória de Deus. Por isso, queremos convidar todas as mulheres de fé de São Paulo, do Brasil, para fazer parte já na festa, no dia 13, no horário das 10 da manhã. Todas as mulheres de fé em um só propósito, será uma manhã de consagração, de jejum, palavra e busca pela presença do nosso Deus. E no dia, queridos irmãos, dia 13, teremos também outros cultos também que estarão aqui no Templo da Glória de Deus, estarão acontecendo para abençoar a sua vida. Não perca a oportunidade, forme as suas caravanas e vem para cá, porque o que Deus está reservando para você é muito maior do que você está pedindo. Nós estamos completando 64 anos de existência, 64 anos, queridos irmãos, na missão, ide por todo mundo e pregai o evangelho a toda criatura. E neste domingo, no horário das 14h, dia 14, teremos também aqui no Templo da Glória de Deus aquele grande culto de gratidão, aquele grande culto de milagre, aquele grande culto, meu querido irmão, que você já sabe, quem esteve presente nos 60 anos da igreja, nos 61, 62, 63, agora é 64, você já sabe, meu irmão, domingo, dia 14, é o dia do desfile de paralítico, é o dia em que o cego vai ver, o mudo vai falar, os sinais seguirão os que crê, promessa de Deus, por isso que esta igreja está firmada na rocha, você não pode perder, forme as suas caravanas, já estamos, queridos irmãos, preparado para receber você, teremos a participação de pastores, teremos a participação da nossa diretoria, cantores, da gravadora MC Music, o nosso querido irmão, pastor Davi Miranda Neto também estará presente, a nossa presidente, irmã Erini Miranda, a nossa querida irmã Débora estará presente. Parabéns, Igreja Deus e Amor, são 64 anos neste dia 13 e neste dia 14, por isso já começou 21 dias de oração, 21 dias de clamor, e eu quero convidar você para fazer parte deste clamor de intercessão, para que Deus, meu querido irmão, venha trazer as almas, livrar o povo que está nas rodovias, pessoas que sairão lá de Manaus, lá de Belém, pessoas que sairão lá do Nordeste, lá do Sul, para vir festejar no Templo da Glória de Deus. Tudo isso é neste dia 13, dia 14 de junho, aqui no Templo da Glória de Deus. A fé A fé está grande, por isso que eu sempre digo para as pessoas, nós estamos, já estamos em clima de festa.
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0: Onze da manhã, com mais 32 minutos. Neste momento, faremos uma pausa na nossa programação para o bloco de notícia Cristão pelo Mundo. E daqui a pouquinho, já estaremos de volta com vocês, ainda dentro desta programação. Ainda dentro desta programação, teremos a meditação do dia com o pastor Lorival de Almeida, com o tema Orar por Sabedoria ou riquezas. Então aguarde, não sai daí não. Voltaremos dentro de um minuto. Estaremos de volta com todos vocês.
3: Obrigada pela sua audiência. Eu sou a Cristine Luiz. E vamos ao momento de informação aqui na Rádio Deus é Amor. Tradução da Bíblia. Tradução da Bíblia cresce e faz milhões de pessoas receberem as escrituras no próprio idioma. O movimento global para tornar a Bíblia disponível em todos os idiomas tem ganhado força notável, com novos números mostrando progresso histórico nos esforços da tradução. Divulgados no Dia Internacional da Tradução nos Estados Unidos, em 30 de setembro, as últimas estatísticas destacam como uma das maiores barreiras à missão cristã: a ausência das escrituras nas línguas nativas das pessoas. E isso está sendo rapidamente superado. Só no ano passado, 118 novas traduções da Bíblia e do Novo Testamento foram lançadas, uma média de uma a cada 3 dias. Destes, 23 eram Bíblias completas e 95 eram Novos Testamentos, marcando o maior total anual até hoje. Os avanços estão aproximando o dia em que cada comunidade poderá acessar a palavra de Deus no próprio idioma. Apenas 12 meses antes, 985 idiomas foram identificados como adequados para a tradução, embora nenhuma parte da Bíblia tivesse sido iniciada neles. Esse número caiu drasticamente em 44% para 550. Nos últimos anos, temos visto um aumento extraordinário na tradução da Bíblia. O progresso está acontecendo em um ritmo e escala nunca visto antes. E o melhor, comunidades inteiras estão começando a receber as escrituras muito mais cedo do que poderíamos imaginar. Pesquisa revela que milhares de igrejas no Reino Unido podem fechar até 2030. Uma pesquisa nacional feita pela instituição de caridade britânica National Churchill's Trust revelou preocupações de que até 2.000 igrejas, isso em todo o Reino Unido, podem fechar as portas nos próximos 5 anos. A instituição de caridade, que trabalha para ajudar e preservar edifícios históricos de igrejas, reuniu 3.600 respostas de congregações na Inglaterra, Escócia, País de Gales e Irlanda do Norte em maio e junho. As descobertas publicadas na edição de outubro revelam que, embora a maioria das congregações permanece otimista sobre o futuro dos edifícios, uma pequena, mas significativa proporção teme que o fechamento seja iminente. De acordo com a pesquisa, quase 70% dos entrevistados estão confiantes de que a igreja ainda estará aberta para cultos em 2030, com outros 26% dizendo que ela é provavelmente segura. No entanto, 5% disseram que não tinham certeza se a igreja sobreviveria. Um número que, se aplicado nacionalmente, equivaleria a cerca de uma em cada 20 congregações fechando as portas. Igrejas em áreas rurais emergiram como as mais vulneráveis, com 7% dos entrevistados das áreas rurais prevendo aí esse fechamento. No geral, a pesquisa sugere que, embora a maioria dos prédios de igrejas deva permanecer aberto, o efeito combinado do declínio rural, das pressões denominacionais e dos desafios financeiros pode realmente causar aí o fechamento nos próximos anos de pelo menos 2.000 igrejas.
4: Onze horas e 37 minutos.
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0: Onze da manhã com mais 38 minutos, não perca a hora, 11:38. Queridos ouvintes, neste momento nós iremos, momento de meditação com ele mesmo, o pastor Lorival de Almeida, que vai trazer o tema: orar por sabedoria ou por riqueza? Então já prepare aí papel, caneta para anotar algumas informações que serão trazidas para você na voz deste homem de Deus, pastor Lorival de Almeida. Lembrando a todos que hoje é quarta-feira do Grande Mover de Deus, daqui a pouquinho, 3 da tarde, pastor Wilson Siqueira já confirmou a sua presença e vai estar hoje ministrando a palavra de Deus e orando por todos aqui no Templo da Glória de Deus. Tudo pronto, querido irmão Márcio? Já sinalizou, já deu ok? Então vamos lá, meditação do dia, tema: orar por sabedoria ou por riqueza. Ele mesmo, pastor Lorival de Almeida.
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10: Muito bem, amado ouvinte, eu gostaria hoje de convidar você para nós navegarmos na reflexão mais um dia. A questão é a oração, né? A gente faz oração e o que pedir a Deus, afinal de contas, não é? Eu acredito que nós estamos vivendo um momento que se fala muito em orar, buscar e pede que Deus vai te dar e coisas dessa natureza. E as pessoas têm uma vasta gama de coisas que pedir, né? E eu tenho, pelo menos eu tenho sentido isso, né? Que nós às vezes ficamos até em dúvida o que nós podemos pedir que realmente seria ou será melhor para nós. E eu separei aqui duas coisas para nós falarmos hoje, riqueza ou sabedoria. Qual das duas coisas é mais necessária? Qual é a maior necessidade que pedimos a Deus com mais frequência? Então, ouvinte, parece que está havendo, pelo menos do meu ponto de vista, um erro de orientação muito grave, que tem causado um malefício muito grande à igreja e, ao mesmo tempo, uma afluência de muitas pessoas acabam vindo à igreja por causa desses pedidos, né? Afinal de contas, quem é que não quer pedir bens, não quer pedir riqueza? E, às vezes, essas pessoas são incentivadas e são até instruídas a isso. O que não é errado pedir a Deus que nos abençoe, nos dê tantas coisas boas, né? Mas nós temos que ter prioridades na nossa vida e ver o que realmente mais importa. E acredito que até essa orientação de se, não é, falar em tantas coisas materiais acaba atraindo muitas pessoas. E isso tem se propagado de uma forma bastante forte, né? Sociais, nos livros, no rádio, na televisão. E as pessoas realmente têm comparecido em busca do material apenas. Às vezes se esquecendo, não são todas, é claro, mas às vezes se esquecendo completamente do que é mais importante. Eu não sei se a gente já orou tanto como a gente tem orado em nossos dias, né? No mundo inteiro. Eu vejo nas religiões, nas igrejas, e é claro que a oração, além do seu aspecto devocional, comunhão com Deus, a oração, ela tem sido anunciada como um instrumento válido e certo para adquirir, preservar e aumentar os tesouros na terra. Aí que está o perigo. Aí que está o problema. Por que não oramos também pedindo a Deus outros valores, né? Por que não pedimos outras bênçãos? Porque só às vezes nos pautamos nas questões das coisas valiosas ou riquezas e somos incentivados às vezes a isso. Em nossas orações, não temos o costume de suplicar a Deus, para o Senhor, eu estou aqui hoje, eu não saio daqui se eu não receber compaixão, se eu não receber amor, Senhor, desprendimento. Ah, meu Deus, humildade, eu quero humildade, paciência, Senhor. Eu quero alegria, eu quero pureza, eu quero... A gente tem uma certa dificuldade de pedir isso, né? Eu quero poder para testemunhar do Senhor, eu quero poder para levar a sua palavra. Será que esses pedidos valem menos do que as riquezas? O que será melhor? O que será mais importante? Qual dos grupos, não é, contribui muito mais para a expansão do reino de Deus na terra? A oração é um instrumento adequado para se adquirir sabedoria, uma das coisas que mais se tem carência em nossos dias. É a Tiago quem explica: se algum de vocês ou se algum de vós tem falta de sabedoria, peça a Deus, que a todos dá livremente, de boa vontade, e lhe será concedida a sabedoria. E a gente volta um pouco mais ao tempo. Foi exatamente isso que Salomão pediu a Deus quando era jovem. Tinha acabado de subir ao trono de Israel, no lugar de seu pai. A Bíblia fala no primeiro livro dos Reis, capítulo 3, versículo 3, vai seguindo. Ele fez o melhor uso possível da oração e Deus se agradou da sua súplica. Salomão era um homem encantado com a sabedoria. E a sabedoria ele se refere, mas muitas vezes nos livros que ele escreveu, tanto Provérbios como também Eclesiastes. Outro escritor bíblico que foi apaixonado, né, pela sabedoria que vem de Deus foi Jó. Na verdade, é Jó, né? E é exatamente ele quem faz a comparação entre a sabedoria e a riqueza. Para ele, a sabedoria é muito mais cara do que o ouro fino, o ouro de Ofir. É muito mais preciosa do que o ônix, a safira, o coral, o cristal, as pérolas, o topázio da Etiópia. Jó, capítulo 28, versículo 12. Vai até o 28 que você vai ver muito mais ainda. A sabedoria que se refere à Bíblia não é a sabedoria dos sábios deste mundo. É uma sabedoria sóbria, centralizada em Deus, que ensina a viver e também ensina a morrer, que tem fortes conotações éticas, que sabe distinguir com acerto a luz das trevas, que promove um bom relacionamento do ser humano com Deus. O ponto de partida dessa sabedoria dinâmica é o temor do Senhor. Daí o testemunho de Salomão. Para ser sábio é preciso temer a Deus. O temor do Senhor é o princípio de toda a sabedoria. O Senhor, se você conhece a Deus, se você conhece o Deus Santo, então você tem compreensão dessas coisas. Esse mesmo conceito de sabedoria aparece também em Jó, capítulo 28, versículo 28, e também em Salmos, capítulo 111, versículo 10. Se você tem falta de sabedoria, peça a Deus sabedoria, porque através da sabedoria é claro que você vai às conquistas. Conquistas fundamentadas, legitimadas e conquistas que nós sabemos exatamente onde colocá-las, no lugar delas, para que elas não tomem o lugar de Deus na nossa vida. É o nosso programa, no nosso momento de meditação.

0: 11 da manhã com 49 minutos. Que Deus abençoe a sua vida, que Deus abençoe a sua casa, queridos irmãos. Eu sou o irmão em Cristo Rivaldo Silva. Estamos comunicando nesta manhã com todos vocês, já lançando o convite, porque daqui a pouquinho, no horário das 15 horas em ponto, teremos mais uma grande concentração aqui no Templo da Glória de Deus. Pastor Wilson Siqueira ministrando a palavra de Deus e orando também em favor de todos que estarão presentes para receber a bênção do Senhor Jesus. Você que está me acompanhando neste momento, aflito, desesperado, precisando de uma bênção de Deus, anote esse endereço e venha fazer parte, queridos irmãos, da tarde abençoada que Deus está preparando para você e também para sua querida e amada família no Templo da Glória de Deus. Avenida do Estado, 4568, e a entrada do templo está acontecendo pela Avenida Prefeito Passos, número 10. Hoje, daqui a pouquinho, 3 da tarde, você vai receber uma oração especial. 3 da tarde, queridos irmãos, o Batalhão da Fé, o Esquadrão da Libertação, estará presente juntamente com o pastor Wilson Siqueira, levantando as mãos aos céus e te ajudando. Você que precisa de um milagre, vem para cá, deixa tudo. Você que está em busca, meu querido irmão, da salvação, da libertação para a sua alma, deixa tudo e vem para cá, porque este é o dia que Deus preparou para trazer as bênçãos do céu sobre a sua vida. Vamos acompanhar o que Deus tem feito nessas grandes concentrações e você vai tirar as suas próprias conclusões daquilo que nós estamos falando. Deus já preparou esse dia para que a sua vida venha a ser um testemunho verídico do grande mover de Deus. Hoje, daqui a pouquinho, quarta-feira, Deus vai fazer o mesmo na história de vida que você está vivendo.
1: Teu nome?
2: Maria Pereira Jesus.
1: Vamos lá, contando a bênção, a vitória, o que é que a senhora recebeu de Jesus aqui hoje, na quarta-feira do grande mover?
2: Ah, eu tava sentindo assim uma dor dentro dos olhos, um doido, e assim dentro dos olhos, e eu tava com a vista assim um pouco embaçada. Agora tô enxergando tudo, ó, lá.
1: Perfeitamente, a senhora pode visualizar tudo agora.
2: É.
1: Há quanto tempo a senhora estava sentindo estas dores e estes males dos glóbulos do olho da senhora?
2: Às vezes eu sentia, parava, outro dia começou...
1: E aí voltava?
2: É, aí começou já mais forte os dois olhos. E eu sempre pedindo a Deus, vindo também, pedindo a Deus para que Deus curasse. E graças a Deus...
1: Foi curada.
2: E estou enxergando tudo lá.
1: Abriu a visão.
2: É.
1: A dor foi embora.
2: Foi.
1: Quem te curou?
2: É Jesus.
1: Aí está. Teu nome completo para os ouvintes.
2: Meu nome é Maria Pereira Jesus.
3: Vamos lá, pastor. Glória a Deus. Pastor, milagres estão acontecendo. O seu nome, senhora?
4: Socorro.
3: O que aconteceu hoje aqui, na quarta-feira, do grande mover de Deus na sua vida?
4: Eu estava com grande dor aqui no pé da barriga e depois da oração, eu senti assim um esquentar e saiu a dor.
3: Essa dor, você estava sentindo, era uma enfermidade, era uma dor, como era essa dor?
4: É que eu estava com infecção na urina, né? Infecção na urina.
3: Estava com infecção na urina e com dor?
4: Com dor no pé da barriga.
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0: elas direitinho ali, como aperta.
1: Só, a irmã está dizendo, ouvinte, que ela não conseguia enxergar, estava com dificuldades para enxergar. E aí então Deus usou o pastor Osmar de Oliveira, e aí então ele trouxe a revelação de Deus, e a irmã está aqui. Como é que está as suas vistas agora, irmã?
0: Está bom, bom mesmo, graças a Deus, Deus me curou para a glória dela, aleluia!
2: É a quarta-feira do grande mover de Deus, é milagres, queridos irmãos, que os teus olhos irão contemplar a mão de Deus operando neste dia de hoje. Aqui não tem blá blá blá, aqui tem milagres, queridos irmãos, e é milagre que os teus olhos contemplarão a mão de Deus realizando através da oração. A oração que move as mãos de Deus será feita nesta tarde de hoje, mas eu não tenho fé, venha pela nossa fé. Você não vai voltar para casa com as suas mãos vazias, não. Você vai voltar para casa, meu querido irmão, dando testemunho que valeu a pena fazer parte desta grande concentração. Nós não estamos te convidando para perder tempo, nós estamos te convidando para você ter um encontro verdadeiro com Deus aqui na Igreja Pentecostal Deus e Amor. Quando? Ei, hoje, quarta-feira, daqui a pouquinho, às 15h, pastor Wilson Siqueira já está em oração, já está em consagração, já está, queridos irmãos, com a palavra revelada do coração de Deus para entregar para você que vai vir buscar a bênção de Deus nesta tarde de hoje. Queridos irmãos, mas não venha sozinho, traga alguém com você, convide alguém que você conhece, mande um WhatsApp agora mesmo, faça o trabalho do bom samaritano, traga aquela pessoa que você conhece, seu vizinho, sua vizinha, um amigo de faculdade, uma pessoa que você conhece, que precisa muito de um milagre das mãos de Deus, porque talvez que contigo está tudo bem, talvez com você, meu irmão, está tudo mil maravilhas, mas tem alguém que você conhece que está precisando da ajuda de Jesus. E você já sabe que aqui na Igreja Deus e Amor, quando as pessoas, ela tem, queridos irmãos, esta decisão de vir buscar, Deus, ele prepara na mesma hora o grandioso milagre para entregar. É daqui a pouquinho, 15h, no Templo da Glória de Deus, na Avenida do Estado, 4568, aqui mesmo, querido irmão, na Liberdade, no coração de São Paulo, e a entrada do templo está acontecendo pela Avenida Prefeito Passos, número 10. Não fique de fora, Deus preparou esse dia de hoje para você ter um encontro verdadeiro com Ele. Não deixe esse convite passar, não deixe esta data passar. Não deixa, meu querido irmão, essa oportunidade.

Hein? Dia 13, dia 14, nós temos um encontro aqui no Templo da Glória de Deus, porque é o aniversário da Igreja Deus e Amor, 64 anos de existência no mesmo propósito. Deus abençoe sua vida, ótima tarde para todos vocês.

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abençoe você, querido internauta, que está ligadinho conosco e vai orar conosco diretamente desta live da Igreja Pentecostal Deus e Amor. A paz do Senhor Jesus, eu sou o seu irmão em Cristo, cooperador Gustavo Ferreira, e nós vamos buscar a presença de Deus neste momento. Quero convidar você, ouvinte da Rádio Deus e Amor também, para orar a Deus conosco. Neste momento especial, nós falaremos com o nosso Senhor. E cremos que Ele vai ouvir a nossa oração, que o Senhor irá falar conosco e juntos seremos alcançados pelo poder de Deus. Prepare o seu coração, prepare a sua fé e oremos ao Senhor. Glória a Deus. Soberano e maravilhoso Deus e eterno Pai. Oh Pai, Papai querido, Papai amado, Santo e poderoso. Jesus querido, nesse momento especial, Pai nosso, e o quão maravilhoso, meu Pai, é adentrarmos onde o nosso coração fica sensível para ouvir a sua voz. Deus, eu te agradeço, Senhor, por mais um dia. Te agradeço, meu Deus, por mais uma oportunidade de vida. Pela vida desse ouvinte, pela vida desse internauta, pela nossa família, por tudo que o Senhor proporcionou a nós. Ainda que nós não merecemos, ainda que nós não somos merecedores, a graça do Senhor, a misericórdia do Senhor nos alcançou. Oh, meu Deus, muito obrigado. Muito obrigado, Senhor, pelos livramentos. Obrigado, Senhor, meu Deus, pela direção do Teu Santo Espírito. Ainda mesmo quando foi a situação, o caminho em que nós não esperávamos, mas o caminho que o Senhor preparou para nós foi o caminho perfeito, bom e agradável. Senhor, neste momento,

0: Momento especial nessa tarde que o Senhor prepara para nós. Nós abrimos o nosso coração para nos humilhar diante da sua presença, reconhecendo as nossas falhas, reconhecendo os nossos erros, as nossas limitações. Sim, Senhor, perdoa-nos, ó Pai, purifica-nos, Senhor, nos ajuda a melhorar a cada dia, a cada momento, a cada instante. Nos ajuda, ó Deus, a termos atitudes e viver da maneira que agrada ao Senhor, na maneira de falar, pensar, agir, caminhar, que em tudo que fizermos, que aonde nós colocarmos as nossas mãos, oh meu Deus, nos ajuda, Pai, que a nossa maneira de viver, as pessoas elas possam olhar e identificar o Senhor no nosso modo de falar, no nosso modo de agir, no nosso modo de pensar. Senhor, nós buscamos a sua presença neste momento especial, porque é somente o Senhor que consegue nos fortalecer, que consegue fazer nós melhorarmos. É somente o Senhor que nos sustenta, que nos ajuda e que nos mantém de pé. Reconhecemos a nossa pequenez. Reconhecemos, meu Pai, o quão nós somos dependentes da Tua graça e da Sua presença. Senhor, o nosso coração exclama, a nossa voz eleva-te a Ti neste momento. E reconhecemos que sem Ti nada somos, que sem Ti nada fazemos, que sem a Sua presença, Senhor, meu Deus, nós não conseguimos fazer absolutamente nada. Nós precisamos de Ti, Espírito Santo. Nós precisamos do Senhor, meu Deus. Não tem como, meu Pai, nós querermos esboçar um plano, um projeto, se o Senhor não estiver nele. Senhor, não tem como nós termos um sonho, nós queremos enxergar uma vida onde o Senhor não está nela, porque o Senhor é tudo para nós. Sem o Senhor não há vida, sem o Senhor não há, meu Deus, abundância de vida, sem o Senhor, meu Deus, não há misericórdia, sem o Senhor não há compaixão. Sem o Senhor não há verdade, não há verdadeira alegria, verdadeira felicidade, meu Pai. O que seria de nós se não fosse o Senhor? Aonde estaríamos agora, Pai? Se não fosse as Tuas mãos nos ajudar? Aonde estaríamos agora se não fosse o Senhor conceder o livramento? Se não fosse o Senhor, ó Pai amado, não desistir de nós, aonde estaríamos agora se a Tua graça não nos tivesse alcançado? Pai, sem Ti nada somos, e é por isso que o nosso coração ele se abre, ele clama pela Sua presença, Senhor. Nós clamamos por Ti, Espírito Santo, porque entendemos a Sua palavra. E quando o Senhor disse, meu Pai, buscar-me-eis e achareis, quando me buscardes de todo o vosso coração. Senhor, contempla esse ouvinte que agora está orando, contempla, Senhor, esse internauta que agora está buscando, o coração dele almeja a presença do Senhor, o coração dela almeja a Sua presença, Espírito Santo. Pai, que neste momento nós não queremos clamar ao Senhor apenas com uma expressão, apenas com palavras vazias ou expressões verbais, mas nós queremos, meu Pai, abrir o nosso coração e nos derramar diante da Sua presença. E visita, Senhor, visita mesmo agora esse ouvinte, esse internauta que neste momento ele está neste propósito, ele está clamando pela Sua presença, Senhor, ele está orando, meu Pai, pedindo, clamando ao Senhor Jesus neste momento. Espírito Santo, venha sobre nós que esse ouvinte, meu Pai, que está aí dentro dessa casa, nesse carro, nesse trânsito, no trabalho, que ele sinta a sua presença neste momento de oração. Que esta pessoa que está escutando e orando também, Senhor, ela sinta a presença do teu Santo Espírito agora. Não há nada melhor do que sentir a presença do Senhor. Não há nada melhor do que ouvirmos a tua voz, meu Pai. Não há nada melhor do que estarmos sensíveis à tua voz e aquilo que o Senhor quer falar conosco. Sim, meu Deus, a voz do Senhor nos dá o refrigério. A voz do Senhor nos dá a calmaria. Orimianda labaia, orianda lavasteri micanda labaia. A voz do Senhor nos dá fortaleza, nos gera alegria, alegria em meio à tempestade, alegria em meio ao deserto, a fortaleza em meio às provações. Oh, meu Deus, nós te clamamos, Espírito Santo, e opera conforme o Senhor quiser agora, da maneira que o Senhor quiser. Quem somos nós, meu Pai, para ditar, para falar como o Senhor deve operar? Mas nós pedimos, e se for da tua misericórdia, e se for da tua vontade, opera, Senhor, neste momento. Fala, Senhor, alcance este ouvinte que está orando, e a alma dele precisa do refrigério. Senhor, alcance esse internauta agora, que está acompanhando esse clamor, e é o coração dele, necessita da calmaria do teu Santo Espírito. São quantas pessoas, milhares de ouvintes, milhares de internautas, meu Pai, que estão, Senhor, ó Deus, necessitados, ó Pai, passando pelo vento da aflição, enfrentando o deserto da provação, no meio, Senhor, do caos, do cenário difícil, mas neste momento eles estão com o coração aberto, eles estão, Senhor, clamando a Ti, meu Pai, seja verbalmente, seja, Senhor, com lágrimas, mas estão com a fé depositada no Senhor. Acalme esse coração desesperado, Senhor, por mais que a situação pareça que não tem mais jeito, por mais que o cenário pareça que não tem mais saída, o Senhor é o Deus que nos fortalece e que acalma a nossa alma. Nós confiamos no Senhor, confiamos ainda, Senhor, que o vento venha soprar, ainda que o barco venha balançar, nós confiamos porque cremos que nada foge do teu controle. Senhor, traz o refrigério. Ó Deus, leva, Senhor, o refrigério para esta alma aflita, esta pessoa que não conseguiu dormir à noite, Pai, preocupado, Senhor, com as dificuldades, com as aflições da vida. Senhor, eu sei que o Senhor marcou o encontro com esse ouvinte, o Senhor marcou o encontro com esse internauta, o Senhor marcou o encontro conosco nesta oração. E esta pessoa, Senhor, que está no dia mau, está enfrentando um cenário difícil, onde a porta se fechou, onde a cura ainda não chegou, aonde, Senhor, parece que não vai ter a provisão, um caminho, uma nova chance, Senhor. Mas o Senhor é o Deus que vai ao encontro deste ouvinte internauta e mostra que o Senhor é o Deus fiel e poderoso. O Senhor é o Deus fiel para prover, para libertar, para curar e para operar o milagre. Nós te pedimos, Senhor, que este ouvinte, que esse internauta, ele viva a intervenção do Senhor sobre todas as áreas da vida dele. Esta pessoa que está agora, meu Pai, no meio desse clamor, e ela está preocupada, meu Pai, ela não aguenta mais a dor, ela não está aguentando esse sofrimento, Senhor, baterem portas e elas não se abrirem, Mas o Senhor é o Deus, é quem dá a última palavra. Abre as portas, Senhor. Ajuda este pai, esta mãe que precisa, Senhor, que a porta se abra para que eles possam, Senhor, prover ali, ter o que prover para a família. Senhor, contemple este teu filho, que ele orou, meu pai, e ele disse: Senhor, fala comigo. Deus, dá um sinal. E ele não tem palavras, ele não sabe para onde ir, ele não sabe o que fazer. Olhe, me anda lá, Bahia. Oh, Espírito Santo, tu és um Deus que nos ajuda. Tu és um Deus que nos surpreende. Tu és um Deus que fala conosco, Senhor, no profundo, aonde nós não conseguimos ver, aonde o homem não consegue identificar. O Senhor é um Deus que vai além. Não deixe esse teu filho no meio desse deserto. Ajuda esse teu servo no meio desta provação. Senhor, esta pessoa que agora, meu pai, ela necessita da intervenção divina urgente do Senhor. Ela necessita da intervenção divina na saúde do filho, na saúde do parente, Senhor, que está no leito de dor, na cama, internado. Coloque as tuas mãos neste momento. Opera, meu pai, a grande vitória. Senhor, confirma o grande milagre. Aleluia, meu Deus. Oh, meu Senhor, nós confiamos no Senhor. Nós oramos, Pai, porque cremos no milagre. Nós oramos porque cremos, ainda que o parecer e o diagnóstico seja negativo, ainda que as enfermidades elas possam querer, ó Pai amado, aumentar dentro do contexto que este homem, que esta mulher está vivendo. Nós confiamos no Senhor. Nós confiamos no Senhor, porque o Senhor é quem dá a última palavra. E é por isso, Senhor, que este teu filho, Senhor, ele está orando. Não tem nada em mãos, ele tem apenas esse rádio. Não tem nada em mãos, mas ele tem apenas esse celular linkado nesta oração. Ele não pode fazer nada com as mãos humanas dele. Mas ele tem, Senhor, um rádio, um celular linkado na oração e um coração ardendo pela presença do Senhor. Um coração que crê, meu Pai, no impossível. Um coração que crê no Senhor e no teu poder. Ainda, Senhor, que os dias sejam difíceis, ó Pai, ele está confiando. Ainda que os dias sejam turbulentos, mas ele está confiando, ela está confiando no Senhor. Pai, se for, meu Pai, da sua vontade e pela sua misericórdia, entra, Senhor, com o milagre. Entra com a intervenção divina, Senhor. E que o diagnóstico seja positivo em relação à cura. Que o boletim médico, Senhor, ó Deus, venha a notícia com que a enfermidade possa já sair, com que a enfermidade saia desse corpo. Espírito Santo de Deus, nós te clamamos, meu Senhor. Entra agora com o milagre. Entra agora, Senhor, com o sobrenatural. Esta pessoa, Senhor, que está em lágrimas agora, esta pessoa que está, Senhor, ó Deus, tomando, Senhor, esta medicação, Senhor, esta pessoa que está no meio desse tratamento, e ela só tem a fé, Senhor, ela só tem um clamor sincero, meu Pai, no dia de hoje, porque os amigos foram embora, a família não acredita, a família deu as costas, meu Pai. Mas nós confiamos no Senhor, porque o Senhor é quem está conosco, presente na hora da angústia. Ainda que nós, meu Pai, não devemos temer, porque cremos que o Senhor é o Deus que está conosco. Venha, Senhor, cooperar o grande milagre agora. Senhor, manifesta o teu agir e o teu trabalhar. Quantos ouvintes em casa, Senhor, neste momento, acamados. Senhor, visita o teu filho. Que ele sinta o toque do Senhor aí agora. Aleluia. Aleluia. Senhor, que ele sinta, meu Pai, como se fosse, ó Pai amado, esta chuva, esta limpeza, Senhor, meu Pai. Que ele sinta o calor do Teu Espírito, meu Senhor. Que esta filha, Senhor, que esta Tua filha sinta o toque do Teu santo e poderoso poder. Vai ao encontro agora, meu Pai, deste ouvinte que está, Senhor, dentro deste quarto. Senhor, enfermo, machucado. Esta pessoa que está agora, Senhor, meu Deus, sem ter forças de levantar da cama. Porque ouviu palavras e essas palavras machucaram. Porque foi ferido, Senhor meu Deus, lá no profundo da alma. Mas o Senhor é o Deus que vai aonde for necessário para restaurar a nossa vida. Vai ao encontro, Pai, desse ouvinte que está agora. Esse internauta que está buscando a sua presença. E ele está dizendo, ninguém me vê, ninguém me acha. Ninguém está vendo meu sofrimento, mas o Senhor vê, meu Pai. Nada passa desapercebido do Senhor. O Senhor é o Deus que contempla a nossa dor, o nosso sofrimento, as nossas lutas. A luta que este teu filho vem passado. As provações que esta tua filha tem enfrentado, ó Pai. Entra, Senhor, com a vitória. Entra, meu Deus, com o milagre. Entra, Senhor, com a intervenção divina. E muda o quadro, muda o cenário. Muda o cenário, Senhor, em que este ouvinte, em que esse internauta está passando. Muda o cenário, meu Pai, desta casa, desta família, que tem vivenciado dias somente de tristeza, que tem vivenciado dias somente de tribulação, somente, Senhor, de contenda, de dissensão. Pai, coloque as Tuas mãos e que esta família seja alcançada pelo poder do Teu Santo Espírito. Senhor, olha agora, meu Pai, esta Tua serva que está de joelhos dobrado clamando pela família. Senhor, contempla esse Teu servo que está de joelhos dobrados em favor da casa dele, da família dele. Senhor, proporciona dias de alegrias também. Proporciona, Senhor, dias em que a prosperidade vai chegar, em que a provisão vai alcançar esta família. Ó Deus soberano e eterno, Pai querido, Pai amado, nós Te clamamos, Espírito Santo. Nós pedimos ao Senhor, ó Pai, opera, Senhor, muda o quadro, meu Pai, dessa vida, Senhor, que está agora clamando. Senhor, mas não é agora com uma oração verbal, com palavras, mas é com lágrimas mesmo. Lágrimas que representam palavras que não podem ser expressas, porque a dor é grande, o sofrimento, Senhor, aumentou, as humilhações têm sido tão gigantescas. Pai, esta pessoa que tem marcado, Senhor meu Deus, e tem passado por momentos difíceis, são tantas humilhações, são tantas palavras contrárias. Senhor, esta pessoa que tem enfrentado, Senhor, tanto não, mas ela ora a Ti, Senhor, e nós cremos que Deus que muda cenários. O Senhor é o Deus que restaura. O Senhor é o Deus que vai além. O Senhor é o Deus que faz aquilo que nós não podemos fazer. O Senhor é o Deus que nos surpreende. O Senhor é o Deus que opera e rompe os limites que estão diante de nós. Rompe o limite, Senhor, ó Pai, que está ali diante da vida deste ouvinte agora, da vida desse internauta que está, Senhor, abatido, cansado, oprimido. Tira a opressão. Visita esse lar agora. Esse lar onde esta criança não tem paz. Onde esta criança, Senhor, meu Deus, está, Senhor, acostumada a viver uma vida com sustos. Não consegue dormir à noite. Repreenda, Senhor, meu Deus, em nome do Senhor Jesus, repreendemos todo mal, toda obra maligna contra esta família, contra esta vida, esta enfermidade, essa seta maligna, nós repreendemos no nome do Senhor Jesus de Nazaré, Senhor, e que este lar seja alcançado pela Sua presença. Senhor, que este lar seja alcançado pela sua graça. Senhor, que este lar seja alcançado pelo mover do teu Santo Espírito. Alcance esse ouvinte, meu Pai, que está no trânsito agora. Ó Deus, olha as preocupações, as indagações, mas nós cremos que tudo está no controle do Senhor. Visita-o, ó Pai. Visita, Senhor, meu Deus, esse jovem que agora está, meu Pai, orando conosco. E ele está pensando, Senhor, em tirar a própria vida. Senhor, tem misericórdia. Tenha compaixão. Senhor, opera, meu Pai, um milagre, um livramento. Quebra, Senhor, todo mal, todo projeto maligno. Nós repreendemos no nome do Senhor Jesus de Nazaré. E que esse jovem seja livre. Que esse homem seja alcançado livre. Que ele possa receber o livramento. E ser alcançado pela sua graça. Pai, nós intercedemos por todos os ouvintes agora. Nós intercedemos pela tua igreja, pela igreja Deus e Amor. Intercedemos por aqueles, por todos os membros, obreiros, pastores, diáconos, presbíteros, pela família Deus e Amor, pelos ministérios, os departamentos, o pequeno Galileu, Senhor, o Expansão, o Regenere, as mulheres de fé, os homens de fé, o departamento de missões, o Multiplicação, Senhor, a escola teológica Deus e Amor. Nós intercedemos pelos seus filhos e por todos os trabalhos que estão sendo desenvolvidos. Senhor, intercedemos pelos teus filhos, Pai. A nossa liderança, toda a nossa diretoria, Pai. Abençoa, Senhor, os teus servos. Usa eles poderosamente. Intercedemos pela nossa líder, nossa presidente Mereni Miranda. Abençoa tua filha. Guarda ela, usa ela. Usa assim como o Senhor já tem usado poderosamente em suas mãos. Dê saúde. Guarda, Senhor, livra, meu Deus, de todo mal. Abençoa os teus filhos, irmã Débora Miranda, pastor Lorival de Almeida, presbítero Davi Miranda Neto. Abençoa eles. Continue a usar na direção do teu Santo Espírito, assim como o Senhor tem feito. Que eles sejam, Senhor, alcançados e que eles recebam o livramento e a bênção do Senhor. Apresentamos, Senhor, toda a diretoria executiva. Pastor Milton de Almeida, que pregou nesta manhã, continue a usar o teu filho, Senhor, grandemente. Pastor Antônio Osmar, Senhor, meu Deus, irmã Maria Josefina, presbítero Fabrício Beata, presbítero Marco Magno, presbítero Wilson Siqueira, pastor GR Deus, usa os teus filhos, continue a usar poderosamente em suas mãos, operando, manifestando o poder do Senhor. Pai, nós intercedemos neste domingo, Senhor, por esse grande culto que teremos. Sim, meu Pai, eu creio. Senhor, onde vidas, muitas pessoas serão alcançadas pela sua presença e pela sua palavra. Nesse culto, eu e mais um, me aquecendo no rebanho, visita, Senhor, a cada um. Todos que virão, Senhor, a este culto. Senhor, usa mesmo esse ouvinte para convidar pessoas, para evangelizar, meu Pai, e elas virem, Senhor, receberem a palavra do Senhor neste domingo. Usa o pregador, usa, Senhor, os ministros, ó Pai, que irão, Senhor, ali trazer a ministração do louvor, a oração, meu Pai, que o Senhor possa alcançar todas as vidas. Oramos por todos os membros que estão sendo acompanhados, que pararam, que desistiram, mas retornarão, Senhor. Oh, meu Deus, nós te clamamos. Abençoa, Senhor, a grande festa de 64 anos da Igreja Deus e Amor. Abençoa, Senhor, todas as atividades, cultos e atividades especiais dos dias 13 e 14 de junho aqui em nossa sede mundial. Que vivamos a tua glória, que vivamos o teu poder, que vivamos e vejamos o manifestar de sua presença em nosso meio. Nós te agradecemos pelos 64 anos da Igreja Deus e Amor. Senhor, continue conosco nesta quarta-feira especial. Usa, Senhor, pastor Wilson Siqueira, que vai pregar nesta tarde, na quarta-feira do grande mover de Deus. É o que nós te pedimos. Muito obrigado, Senhor, por cada ouvinte, por cada internauta. Muito obrigado por tudo que o Senhor fez, por tudo que o Senhor faz. E por tudo que o Senhor ainda irá fazer. Que Deus abençoe você ouvinte, você internauta que orou conosco. Que oração maravilhosa. Eu tenho a plena certeza que você ouviu, que você sentiu a presença do Senhor. E você que sentiu o toque, você que está com seu coração aberto e quer entregar a sua vida para Jesus, entregar os seus caminhos, o seu caminho, a sua vida, os seus planos, tudo nas mãos do Senhor, e reconhecer Jesus como seu Salvador, repita comigo as seguintes palavras: Senhor Jesus, perdoa os meus pecados. Sara, Senhor, as minhas feridas. Senhor Jesus, eu reconheço o Senhor como o único e suficiente Salvador da minha vida. Escreve o meu nome no livro da vida e me sela com teu sangue. Parabéns, você fez a melhor escolha de sua vida, que foi aceitar ou reconciliar com Cristo. Você que aceitou a Jesus, aí na sua tela, você tem dois meios de comunicação, seja o nosso WhatsApp, DDD 11 98292 3392, e também o nosso WhatsApp oficial, DDD 11 95094 4645, ou também o nosso e-mail, queroaceitarjesus@ipda.com.br. envia sua mensagem, a nossa equipe pastoral vai te atender com muito amor e com muita alegria. Bom, eu quero convidar você, procure a Igreja Deus e Amor mais próxima da sua casa e ali procure. Temos um pastor, uma equipe especial que vai te receber com muito amor e com muita alegria. Desejo a você, seja bem-vindo aqui na Igreja Pentecostal Deus e Amor, mais do que uma igreja, uma família. Que Deus abençoe ouvintes, que Deus abençoe internautas. Essa foi a oração do meio-dia, essa foi a live aqui da Igreja Pentecostal Deus e Amor. Supervisão geral da nossa presidente, querida irmã Ereni Miranda. Que Deus abençoe a todos, meio-dia e 30 na capital paulista. Essa foi oração especial, oração do meio-dia, Igreja Pentecostal, Deus é amor. Que Deus abençoe.
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6: 12 horas e 34 minutos. 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

0: Está chegando no recesso do seu lar mais um programa Mensagens Cantadas. Eu sou o pastor Lourival de Almeida. Que Deus abençoe você e bem-vindo à nossa programação. E aqui estamos nós, bastante entusiasmados, para edificar a sua vida, falar de coisas boas, trazer a palavra de esperança ao seu coração, seguir dizendo que Deus te ama, Deus tem um projeto na sua vida, através das mensagens, através dos hinos, também dando dicas. É muita coisa boa para você e já aqui no microfone número 2, é incrível, Senhor, eu creio nos milagres, Débora Miranda de Almeida.
1: Obrigado, meu amor, a paz do Senhor.
0: Paz do Senhor.
1: E também a todos os ouvintes. E os milagres acontecem, né, todos os dias, a qualquer momento, porque nós cremos, não é verdade? Muito bom. Aqui estamos, ouvintes, em mais uma tarde para fazer-lhe companhia, trazer tanta coisa boa para vocês, não é? Ah, este hino é o que dá título a este CD, Sala do Trono. Canta Daniela Balabem, lançamento MC Music.

0: É o nosso MC de cada dia. Olha, que você possa desfrutar cada segundo da nossa programação. É o nosso objetivo, né? Que você, ouvindo o nosso programa, você cresça, você se sinta bem, que você, se necessário for, tomar atitudes, fazer mudanças na vida, né? Que aconteça, né? Porque, acima de tudo, é um programa que quer ver você tranquilo com Deus, com o seu coração tranquilo, com o seu coração sem aquele peso, não é? Por isso, a gente procura trazer dentro da nossa programação tudo que é abrangente à sua vida em todos os aspectos. Você se identifica com o quê, hein? Paulo fala aos Coríntios: mas agora vos escrevo que não vos associeis com alguém que, dizendo-se irmão, isso é importante falar, dizendo-se irmão. Tem muita gente que se diz irmão, que diz irmã, né? Mas Paulo está dizendo: olha, não se associe com esses que dizem que são irmãos, mas são impuros, avarentos, idólatras, maldizentes, beberrões, roubadores. Com esse tal, nem ainda com mais. Existia aquela questão cultural, né? Da alimentação. Então é interessante, Débora, que primeiramente a gente vê que tem gente que diz que é, mas não é, né?
1: É. Não, às vezes nem crê no mesmo Deus, né? Não leva a verdade e se diz irmão, né? A gente realmente encontra isso em vários lugares, esse tipo de situação.
0: Esse que se diz irmão, na minha opinião aqui, ele está dentro da igreja. Está dentro da igreja, parece irmão.
1: E é pior ainda isso, né?
0: Mas é esse que Paulo está falando. Ele parece irmão, às vezes vem até com aquele pretexto de humildade, é um hipócrita de marca maior, mas o que ele é? Ele é impuro, é avarento, beberrão, ladrão. Tudo isso a Bíblia fala. Com esse, mas nem comer uma coxinha na cantina.
1: E às vezes a gente até pode ter ouvido pessoas dizendo: puxa, a Bíblia fala isso. É, a Bíblia fala que nem podemos saudá-lo, né? E receber em casa.
0: A gente ouve notícias às vezes de pessoas, até obreiros, dirigentes de igreja: não, não vou fazer isso porque, sei lá, não concordo com aquilo. Porque você... E a grande maioria dos casos é tipo assim: não, é porque isso aqui vai para São Paulo. É tudo envolvendo dinheiro, né? Se que vai para São Paulo, eu prefiro, eu não gosto desse aqui, ninguém ajude. Contra a igreja, maldizentes, beberrões, às vezes ladrões, impuros, avarentos, e estão lá na igreja, alguns até dirigindo igrejas. Então Paulo está dizendo que a gente não pode se associar com esse tipo de pessoas, esse tipo de gente. A preocupação do apóstolo, ela não é para com os ímpios. Está dizendo aqueles que se dizem cristãos. Aqueles que dizem que são irmãos na fé, mas agem totalmente impulsionados. Como se fossem incrédulos, né? Impulsionados pelo maligno, pela carne, pela inveja e coisas assim. A gente sabe que os frutos de um testemunho podem ser identificados, não é?
1: Pelo fruto a gente conhece a árvore,
0: é pelo,
1: né,
0: fruto que nós conhecemos a árvore. É assim que a gente vai conhecer essas pessoas. Já ensinava o Senhor Jesus que é pelos frutos, então, que se identifica a qualidade da árvore. A questão não é apenas não produzir maus frutos. A questão é, além de não produzir maus frutos, produzir bons frutos. Né? Em outras palavras, a boa árvore deve produzir bons frutos. Infelizmente, ouvintes, muitas pessoas se deixam levar por esses que parecem ser os paladinos da justiça, que estão dentro das igrejas, e eles parecem querer proteger a igreja da direção da igreja. Parece querer proteger a igreja dos pastores da igreja. Proteger a igreja da diretoria da igreja. Mas não é isso que está acontecendo. Abra os olhos. Não é isso. A Bíblia fala para você não se associar a esse tipo de gente. Porque esse tipo de gente, as suas intenções são totalmente diferentes das intenções que você pensa que elas estão realmente falando. São impuros, avarentes, idólatras, maldizentes. O objetivo deles é outro objetivo. Inúmeras vezes o cristão é confrontado com a vontade do Senhor, e sempre que perguntado, responde sim. Seja por ocasião da profissão da fé, seja na celebração da ceia, na hora da bênção, enfim, do matrimônio, consagração ou separação, para servir ou batismo, né? Profere sempre o seu fim. Mas quando passa algum tempo, talvez ele nem se lembre daquilo que ele prometeu. A sociedade em geral e a igreja em particular, mais do que nunca, necessitam de gente que não esqueça os compromissos assumidos em prol do bem-estar comum. Gente que haja com desprendimento, dedicação em nome de Jesus. Afinal, a vida cristã não se resume em não fazer o mal, mas na prática constante do bem. Ah, tem um versículo que até o seu pai gostava muito de falar. Quem comigo não ajunta,
1: espalha.
0: E na verdade, Jesus é quem disse isso. Um cristão sincero e dedicado ao Senhor não espalha. Ao contrário, ele ajunta.
1: E a gente vê tanto isso hoje, né?
0: Mas a gente vê demais.
1: A gente vê isso quase todo dia. A gente ouve histórias que sempre há pessoas colocando coisas na cabeça dos membros para desvirtuar a situação, espalhar, né? E não ajudar.
0: Vamos deixar bem claro, Débora, isso não é uma questão só da igreja Deus é Amor,
1: não. Não, em geral.
0: A maioria das igrejas sofre com esse tipo de gente que está ali no meio, parece que é, mas não é. E ficam falando mal dos pastores, tudo que o pastor faz, o projeto que ele faz, ele critica. Ele não faz nada, mas não deixa os outros fazerem. E levanta pessoas contra a liderança da sua congregação, a liderança jovem, a liderança da igreja, a diretoria geral.
1: É a cisânia que a Bíblia fala, né?
0: É o joio, a cisânia. E o pior é o hipócrita, porque os objetivos dessa pessoa não são objetivos de defesa, mas são objetivos de espalhamento, são objetivos de destruição. Tá cheio, filho, tá cheio. Eu tenho certeza absoluta que a maioria das igrejas luta muito para o crescimento da obra. Todas as igrejas sinceras lutam para ganhar almas e tal, mas lutam também, infelizmente, contra essas pessoas de testemunho nocivo. Essas pessoas que se identificam como... ou elas se identificam dizendo que são ovelhas, mas na verdade são lobos. Se identificam como cristãos, mas na verdade são pessoas completamente ímpias. Um cristão sincero e dedicado ao Senhor não espalha, ele ajunta. E isso exige de nós uma autodisciplina. Não só no sentido de deixarmos de fazer aquelas coisas que prejudicam a obra de Deus ou o nosso semelhante, mas acima de tudo, de fazermos aquilo que nos identifica com Cristo Jesus. Pode fazer se você acha que deve fazer, pode continuar nessa sua jornada de espalhamento ou de espalhar, mas um dia você vai estar frente a frente com Deus, porque você vai ser julgado no juízo final. Pelas suas mentiras, por ser um espalhador, por ser nocivo, por ser avarento, maldizente, beberrão, roubador, adúltero, fornicário e outras coisas mais. E se levanta no meio da igreja, cuidado, esse dirigente, eu não sei não, as intenções são outras. Não faz isso, não faz... Olha, a verdade é a seguinte, a gente fala, mas a gente sabe que a seu tempo o próprio Deus agirá.
1: Débora e Leia vão cantar Amparo Espiritual do CD Somente Deus.

0: irmã Lúcia, de Campo Grande, Mato Grosso do Sul. Estou sempre na escuta aqui, ouvindo seu programa. Seu programa é uma bênção dentro do meu lar, tá bom? A paz do Senhor e um abraço a todos os ouvintes.
1: E quem fala é sua mãe Crista Manaí, de Novo Horizonte, Mato Grosso do Sul. Louvado seja Deus, não perco nenhum programa MC. Agradeço a Deus pela vida do nosso irmão, das nossas irmãs. E também o pastor Lorival, nossa irmã Débora. Louvado seja Deus, que Deus abençoe o programa MC. Fica na paz do Senhor Jesus Cristo. Sua mãe Crista Manaí.
2: Aqui quem está falando é a irmã Laíde, aqui da cidade do Jardim Gá, no Goiás. Eu quero falar para vocês que eu sou de outro ministério, sou Assembleia de Deus, mas eu amo esse ministério. Não perco um dia esse programa. Tenho feito campanhas e mais campanhas através desse programa e Deus tem me abençoado ricamente. É um programa que está dentro do meu coração e eu amo muito vocês dois.
0: Aqui é a Juliana, a irmã Juliana, da cidade de Jacupém, Baracruz, Espírito Santo. Eu quero dizer que essa programação é uma bênção. Eu assisto vocês quase todos os dias quando eu não estou no serviço. Deus abençoe os irmãos.
3: Brasil ligado aqui, né, meu
4: irmão? É gente de todo lado falando aí no MC. Obrigado pela audiência e pelo carinho.
3: Você sabe que na última concentração que a gente teve, a irmã falou assim, irmã Débora, eu considero vocês já meus parentes, meus familiares, né?
4: Muito obrigado, quanta consideração, né?
3: É, realmente, isso a gente fica até encabrunhado, como diz, né? Lorival, nós temos aqui dicionário bíblico, e olha que interessante. Todo mundo conhece o Jardim do Éden, né? O Jardim do Éden não era o Éden. Peraí, a irmã Débora não está explicando nada. Explica, pera. Repito, o Jardim do Éden não era o Éden.
4: A questão de pronome, né?
3: Porque ele foi plantado no Éden, o jardim. Entendeu? Se você ler em Gênesis 2:8, se você pudesse ler, Lorival, enquanto eu vou explicando.
4: Se não for
3: aqui.
4: Aquela Bíblia de letra pequenininha...
3: Mas você já está com óculos aí.
4: É, mas é que tem uma tão pequenininha que não vai nem com óculos mais.
3: Deixa eu ler de novo aqui.
4: Eu posso ler sim, essa aí que tá boa.
3: O Jardim do Éden não era o Éden, pois ele foi plantado no Éden da Banda do Oriente. Lê pra gente Gênesis 2:8.
4: E plantou o Senhor Deus um jardim no Éden.
3: Então o jardim estava dentro do Éden, entenderam? Agora no versículo 10, Lorival, deste mesmo capítulo, tem uma expressão aí que fica mais clara ainda.
4: E saía um rio do Éden para regar o jardim.
3: Tá vendo? Então isso mostra que havia duas coisas diferentes. Uhum. O Éden e o jardim. O Éden era o lugar mais secreto e o mais sagrado, onde a glória de Deus habitava totalmente, né? Então o jardim foi plantado dentro do Éden. Então dá para vocês entender. Por isso que fala o jardim do Éden. Aí está uma expressão que realmente muitas pessoas não prestam atenção e não entendem. Agora, para terminar esse tema sobre jardim, sobre Adão, nós temos aqui no capítulo 3 ainda do livro de Gênesis, no versículo 9, diz assim, e chamou o Senhor Deus a Adão. Que coisa interessante, depois do pecado, foi iniciativa de Deus chamar o homem. Adão é quem deveria estar chamando a Deus e dizendo, ó, Senhor, eu pequei. Eu caí, né? Eu e minha esposa aqui, nós caímos no pecado. Mas olha que coisa interessante, que riqueza infinita, a misericórdia de Deus. Deus teve a iniciativa de ir atrás de Adão e chamá-lo para que ele pudesse reconhecer o seu pecado.
4: Tá vendo?
3: Interessante, né?
4: Isso. E Deus está chamando você até hoje, né? Não desiste de você. Enquanto você está vivo, meu amado, e a igreja não foi arrebatada,
3: a esperança,
4: Deus não desiste,
3: né?
4: Não. A esperança. E também, Débora, já aproveitando sobre curiosidades, coisas bíblicas, né? Você gosta da comida que você cozinha?
3: Eu gosto. Porque
4: qual a comida que você mais gosta, assim, entre pessoas que você conhece que cozinham para você?
3: A comida?
4: É.
3: Que eu mais gosto?
4: É, da sua mãe, da sua avó.
3: Ah,
4: da...
3: de pessoas?
4: É. Qual a comida que você acha assim, mais gostosa?
3: Eu gosto da comida da minha mãe e também gosto da comida da minha sogra. São as comidas que eu mais gosto.
4: Tá me agradando.
3: Não, verdade, você sabe.
4: Mas
3: que
4: são comidas falando. Boas, é verdade, isso é verdade.
3: Eu gosto muito da comida da minha sogra e da minha mãe. São as comidas mais saborosas para mim, né?
4: Agora imagine você uma comida feita por anjo.
3: Ai, deve ser muito mais rica, ó, né?
4: É, essa é uma curiosidade, né? Elias, ele teve esse privilégio, ele comeu uma comida feita por um anjo.
3: Uhum.
4: Né? E tá lá no primeiro livro dos Reis, capítulo 19, do versículo 4 ao 8. Agora, Se a comida era gostosa ou coisa assim, a Bíblia não chega a dizer,
3: mas né? Mas o que será que ele comeu, né, também?
4: Mas era forte a comida, hein?
3: É, né?
4: Era boa, porque...
3: Conseguiu caminhar bastante.
4: 40 dias e tal, olha...
3: É verdade.
4: Vou dizer pra você uma coisa, não era só a farinha, não. Tinha mais coisa aqui.
3: Ah, tinha muita vitamina. Muita vitamina e bem hidratada essa comida, né?
4: Muito
3: pra
4: boa,
3: poder
4: né?
3: ter aquela força pra caminhar todos esses dias. Vamos a mais um hino?
4: Vamos.
3: O nome do Senhor é santo, é maravilhoso, é glorioso, é o que diz Ângela, do CD Promessa de Vitória, este louvor, com o título Santo.

0: E vamos falar um pouquinho também sobre a lição do porco espinho. Primeiramente, eu quero falar sobre um versículo bíblico, né? É aquele versículo que está em Hebreus, capítulo 10, versículo 25, que fala para nós não deixarmos a nossa congregação como é o costume de alguns. E não deixeis a vossa congregação como é o costume de alguns. Tem pessoas que é o primeiro sinal de uma espetadinha aqui, uma espetadinha dali, essas pessoas já, não, porque eu vou sair, eu não aguento mais, porque é segredo de Deus, eu não sei o que lá, Bom, a Bíblia Sagrada fala para nós não deixarmos a nossa congregação. E a lição do porco espinho é essa. Durante uma época muito fria, mas muito fria, chamada Era Glacial, muitos animais morriam por causa do frio. Os porcos espinhos, percebendo a situação, resolveram se juntar em grupos. E assim se agasalhavam e se protegiam mutuamente. Mas é claro, os espinhos de cada um às vezes davam uma cutucada num aqui, feriam o companheiro mais próximo ali, mas ofereciam ali calor uns para outros e então sobreviveram por muito tempo. Mas acontece que alguns porcos espinhos, alguns espíritos de porcos, resolveram, mas não vou ficar levando cutucada de espinho daqui e espinho dali, por isso decidiram se afastar uns dos outros e voltar a morrer congelados. Eles precisariam então fazer uma escolha. Ou desapareceriam da terra ou aceitavam as cutucadas dos espinhos dos companheiros. Com sabedoria, então, resolveram, não, melhor a gente ficar juntos, porque uma cutucadinha daqui, outra cutucadinha dali, nós temos que aprender a conviver com essas pequenas feridas que as relações podem trazer. Então, a gente sabe que a gente tem espinhos, a gente pode espetar os outros, a gente pode levar uma espetadinha daqui ou dali, mas é muito melhor a gente levar um espinhozinho aqui, outro espinhozinho ali, mas a gente sobreviver. Já que o mais importante é nós recebemos o calor um do outro. E assim, sobreviveram. Deixo outro versículo para vocês. E perseveraram na doutrina dos apóstolos e na comunhão e no partir do pão e nas orações. Atos 2:42. Toda essa gente juntinha e tal, tendo espinhos ou não tendo espinhos, a verdade é que é melhor levar uma cutucadinha aqui e outra cutucadinha ali e a gente perseverar, não é? A gente viver do que morrer. Vamos aos nossos prefixos. Já voltamos com vocês.
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1: 13 horas e 4 minutos.

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0: Eu sou a irmã Ruth, aqui de Pracinha, São Paulo. Eu amo o programa MC, a paz do Senhor.
1: Meu nome é Luiz Henrique, aqui mesmo de Natal, Rio Grande do Norte. Eu sou ouvinte desse programa desde pequeno e esse programa é uma bênção no nosso lar.
2: Meu nome é Nivalda, moro em Minas Gerais. Quero dizer que sou fã deste programa. Não vou citar todos os quadros, que eu gosto de todos. Todos edificam a minha vida.
3: Meu nome é José Roberto, Santa Cruz das Palmeiras. Todo dia eu ouço a rádio Deus é Amor, de São Paulo. Boa tarde para vocês aí, tudo de bom. Deus abençoe a todos vocês, viu?
4: Tem sido uma benção na minha casa, a programação de vocês, as orações, os louvores, tudo tem sido um culto no meu lar. Eu sou grato a Deus pela vida de cada um de vocês. Me falo aqui de Morungaba. Meu nome é Fátima.
5: Obrigado, Deus abençoe a todos vocês. É o Brasil Ligadinho aqui. E você que está nos ouvindo no exterior também pode mandar sua mensagem, tá bom? Mande sua mensagem, a gente vai soltar aqui. Você que nos ouve aí na Europa, na América do Sul, aí na América Central, pode mandar a sua mensagem. 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Tem várias páginas aí dizendo que é MC. 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É Facebook Oficial / MC Music. E no Twitter, MC Music Oficial, tá certo? Vamos ao Momento da Família.
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5: Nosso tema hoje é Disciplinando no Senhor. Como pais, nós estamos totalmente, todos assim vamos dizer, vitalmente interessados. Nós queremos moldar o caráter e o comportamento dos nossos filhos, não é verdade? Nós criamos nossos filhos para o mundo, nós queremos um filho honesto, trabalhador, bom marido, bom filho, não é? Mas como podemos saber qual é o método apropriado para resolver cada problema? Em primeiro lugar, disciplinar significa treinar ou discipular o seu filho. É você dizer todos os dias, meu filho, não ande descalço, meu filho, penteie o cabelo, meu filho, não minta, meu filho, vá à escola. Isso é disciplinar, é você treiná-lo para a vida. Disciplina não é simplesmente castigo, punição, não. É um trabalho constante, é um processo gradativo que muitos pais, infelizmente, não fazem. Olha, é a última vez que eu vou dizer isso para você, tá bom? Na próxima vez não tem esse, não tem aqui. Não, nós estamos aqui para treinar e falar todo dia a mesma coisa. E muitos desistem, muitos pais desistem porque é muito difícil. Requer energia, requer paciência. É mais difícil disciplinar do que instruir, não é verdade? A disciplina, ela é justa e ela afirma a dignidade do filho. A disciplina, ela tem o alvo de criar na criança as qualidades do Espírito de Deus. Por outro lado, espancar, abusar da criança é injusto, é degradante e causa prejuízos permanentes no coração da criança. Então, pai, mãe, cuidado com a maneira com que você trata o seu filho. É gritando? É jogando na parede? É xingando, falando palavrão e colocando frases? Você não vale nada, você não presta, você sempre fez isso, você nunca vai mudar.
7: Você nunca vai ser ninguém na vida.
5: Exatamente. Quantos pais cristãos falam isso ao filho? Não é verdade? Como que está o coração dessa criança? Como que está a personalidade? Eu nunca vou ser ninguém na vida, porque meu pai e minha mãe, quando eram pequenos, disseram isso. Toda criança tem um brilho no seu olhar. Vocês, como pais, não querem apagar esse brilho, não é? Gritar, xingar, abusar verbalmente, fisicamente, demonstrar raiva, esmagam o espírito da criança. Mas a disciplina amorosa, a disciplina no Senhor, vai moldar o caráter cristão do seu filho. Para terminar, às vezes até por questão de irritação, ou até embaraço diante de outras pessoas, o pai castiga seu filho de maneira errada. Nós pais precisamos demonstrar paciência. Não é libertinagem, não. É autoridade com amor. Mesmo disciplinando os nossos filhos, mesmo na disciplina. Se você, como pai, não procura formar o caráter e a vontade do seu filho com os princípios da palavra de Deus, com certeza aparecerá quem o faça de forma inusitada. Pense nisso. Ser fiel na disciplina é uma das coisas mais difíceis para nós pais. Porém, o amor está disposto a pagar este preço. Que Deus os abençoe. Vamos a mais uma mensagem musical. Casa de Deus, André Alexandre canta um do CD Coração Adorador.

0: Olival, você estava interessantemente rindo aí.
1: É, eu estou rindo porque nós fazemos aqui uma...
0: É que aqui no intervalo do hino a gente estava falando de uma notícia e a gente acabou rindo, né?
1: É, você lembra do famoso físico britânico Stephen Hawking, né?
0: Até ele faleceu.
1: É, ele faleceu. Tempo, né? É. Então ele se destacou na questão da física, né? Contribuindo de uma maneira, segundo os cientistas, tremenda para entender os buracos negros, que eu disse que não dá mais para chamar de buraco negro, tem que chamar de buraco afrodescendente. E a origem do universo, né?
0: Não pode falar negro, né?
1: É, segundo especialistas, o Hawking fez muitas perguntas e tentou desvendá-las com a ajuda da lógica e da ciência, sem recorrer a pensamentos religiosos ou dogmáticos. Então eu estava comparando ele com Jó, o homem da terra de Uz, e em sua experiência de perda e dor, também fez perguntas, mas as perguntas de Jó não foram perguntas científicas e também não foram, assim, perguntas fáceis de serem respondidas. Por exemplo, uma pergunta de Jó: por que não morri ao nascer? É uma pergunta difícil de ser respondida, né?
0: Uhum.
1: Outra pergunta de Jó: por que os infelizes continuam vendo a luz? Outra pergunta de Jó: por que viver se não há esperança? As perguntas do Stephen Hawking foram dirigidas à ciência. As de Jó foram dirigidas a Deus. As respostas obtidas por Hawking são frutos de cálculos, análises e anos de dedicação ao trabalho. As respostas dadas a Jó vêm de Deus, são imutáveis e o colocam para pensar. Deus fala com Jó: onde estavas tu quando eu lançava os fundamentos da terra? Onde está o caminho para a morada da luz? E quanto às trevas, onde é o seu lugar para que as conduzas aos seus limites e discernas as veredas para a sua casa? As indagações e respostas do perguntador Stephen Hawking ajudaram a humanidade a aproximar-se de questões sobre a dinâmica do universo. E as de Jó ajudaram o homem a aproximar-se de Deus. No final, Jó diz acerca de Deus: antes eu te conhecia só por ouvir falar, mas agora os meus olhos te contemplam, ou seja, eu te vejo com os meus próprios olhos.
0: Que lindo, né?
1: O Stephen Hawking...
0: Será que ele conseguiu ver a Deus?
1: Quem?
0: Esse físico?
1: Não, eu queria colocar aqui, né? O camarada que desvendou tanta coisa... Uma camada que entendia de tudo, tal, não conseguiu sair daquela cadeira e falava com aquele computador, né? Que, aliás, era assustador, né? Era assustador. De qualquer maneira, é só para você
0: pensar,
1: tá,
0: né?
1: Em casa e pensar.
0: Coisa
1: tá
0: interessante, né? É bom pensar.
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0: Exalte a Ele, porque Ele é fiel, aleluia!
1: E a nossa saúde tem que ser observada todos os dias, a todo momento. Se você está engordando demais, como eu, por exemplo, nós temos que fazer mais exercícios.
2: Não, mas você está emagrecendo.
1: Sim,
2: né?
1: Porque eu estava engordando demais.
2: É verdade.
1: E comer é bom, vamos falar a verdade, né?
2: Arroz com feijão, acho que é muito... Então, acho que é o mais gostoso, né?
1: A gente tem que tomar cuidado, então, se preservar, porque não faz bem para a saúde.
2: É.
1: Come muita fritura, diminui um pouquinho. Ah, eu gosto... Não. Tudo balanceado, a gente vive melhor, a gente vive mais. Mas tem dicas simples, né, Débora, que pode ajudar no dia a dia das pessoas.
2: É verdade. Como está a sua condição física? Eu estava lendo que numa pesquisa que mais de 50% dos brasileiros se acham gordos, fora de forma e sedentários, né? Então, vamos aqui com dicas simples, né? Não importa se você se atrasou, se está com muitas tarefas ou simplesmente com preguiça. Muitos de nós simplesmente ignoramos este bom exercício, usar as escadas.
1: É, eu não.
2: E ainda por cima é de graça, não precisa pegar uma academia para você ficar em forma, né? Afinal, esse mundo moderno não nos dá a possibilidade nos movimentos, né? Nos movimentarmos, usamos mais o carro, mais o transporte público, mais o elevador. Por isso, se você está sedentária, deixe o elevador de lado e opte pelas escadas, porque vai fazer bem à sua saúde, vai ajudar você a queimar calorias e fortalecer os músculos.
1: Fortalece os músculos.
2: E outra coisa, diminuir dores nas juntas.
1: Diminui?
2: Diminui.
1: Olha, eu sou uma pessoa que eu sou fã das escadas, né? Ah, eu não gosto, pode falar assim, tipo, ah, eu adoro, vejo uma escada, oba, uma escada, não é assim também, né? Menos. Mas eu uso muito escadas, aqui na igreja mesmo, dificilmente uso elevador, nos aeroportos tem essas escadas rolantes, normalmente eu uso a escada, né? Só uma vez fui num local, meu Deus do céu, eu achei que a escada era curta, mas a escada parecia que tinha um quilômetro. Aí...
2: Perdeu a fala.
1: É. Mas eu uso muito escada e eu uso escada porque eu fui orientado por um dos maiores médicos cardiologistas do esporte. Né? Morava no meu prédio. Meu prédio não, no prédio onde eu moro, né? E ele falou um dia, Lorival, não tem coisa melhor do que uma escadinha. Você não pode caminhar e tal, não pode ter um tempo para exercícios assim e tal. Suba a escada. Tem uma escada, aproveite a escada que faz muito bem para o coração, fortalece o coração. A inclinação da escada, ela é sensacional, né?
2: Não existe nenhuma esteira que tenha aquela inclinação.
1: Não, aqui é uma escada, é uma inclinação 45. Então, sua escada, ouvinte, é claro que você começa com um lancezinho.
2: Um lance, né? Um andar.
1: Exatamente. Eu já me acostumei, a questão minha aqui sempre, o mínimo que eu uso de escada por dia são 12 lances, né?
2: Parabéns.
1: Mas já cheguei a subir até 30 lances.
2: Mas olha o resultado, seu coração está...
1: Coração
2: zerado,
1: tá bom,
2: zerado, ótimo, isso que é bom, né?
1: É.
2: O resultado, seu esforço, isso que é importante, né?

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1: Um, dois, três e já está no ar o programa Sessão da Criança. Aqui quem está chegando para trazer um grande abraço e contar história para vocês é a tia Débora. Agora a gente vai louvar. E eu sempre peço para vocês ficarem de pé, se possível, né? Se vocês estiverem nas suas casas, para juntos agradecermos, louvarmos, honrarmos o nome do nosso Deus. Vamos cantar! Música.

0: vocês acompanhar este lindo louvor que está no CD Débora Kids Volume 1. E agora sim, nós vamos para aquele momento maravilhoso da nossa história.
1: Fique bem quietinho, está na hora da historinha.
2: 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Quem quer sorvete delicioso?
0: Naquela manhã de sábado, Daniel e seu melhor amigo Rodrigo se divertiram muito brincando na casa do Sérgio. Mas, de repente, algo deixou Daniel desconfiado. Porque Sérgio começou a contar uma história muito estranha que ele pretendia fazer. Ele pretendia fazer e abrir um clube com todos os seus colegas. E então Sérgio disse: para se tornar membro do meu clube, cada um só tem que roubar alguma coisa. O quê? Daniel não podia acreditar na história de Sérgio, na história de que estava ouvindo. Mas Rodrigo ficou interessado na história em que estava ouvindo e queria saber mais. E aquele que estava abrindo o clube, o Sérgio, continuou falando: estão vendo esse chocolate? Eu roubei ele hoje cedo. Pegue um pedaço. E ofereceu então para Rodrigo, que aceitou aquele chocolate roubado. Também ofereceu para o Daniel. E Daniel disse:
3: não, não, não, não, não. Eu não quero esse chocolate.
0: Mas por que, Daniel? Que bobeira é essa?
3: Não. Eu já sou de Jesus. E eu sei que roubar é pecado. E eu não aceito coisas roubadas. Mas de jeito nenhum.
0: Vejam, crianças, o Sérgio iria abrir um clube só de coisas roubadas. E aquele clube seriam de pessoas que topariam roubar alguma coisa durante o dia. Ah, meu Deus! Isso é pecado. Roubar separa a gente de Deus. Não somente roubar quando a gente mente, fala palavrões, belisca o amigo, quando a gente desobedece aos nossos pais, nós estamos pecando contra Deus. E é a Bíblia quem fala em Romanos 3:23 que o pecado nos separa de Deus. E o garoto Daniel, que já tinha aceitado Jesus, não queria desagradar a Deus de jeito nenhum. E então o Sérgio zombou dele. Qual é o problema, Daniel? Você não tem coragem de roubar uma coisinha de nada? Daniel respondeu:
3: não, eu não acho que roubar é uma prova de coragem. Não. Só mostra que você não é uma pessoa legal e que não sabe nada sobre Jesus. Não, eu não vou fazer parte do seu clube. Eu estou fora. Não quero saber.
0: Enquanto Sérgio e Daniel discutiam, Rodrigo se levantou e disse: esperem aí, eu volto já. E os minutos iam passando. E, de repente, Rodrigo voltou todo empolgado. Vejam, gente! Foi super fácil. Ele abriu a mão e mostrou um picolé. Crianças! E ele continuou falando: este aqui eu comprei. Mas enquanto o homem pegava o troco, de costas para mim, eu coloquei a mão no bolso e tirei outro picolé de dentro do freezer e eu

0: Rodrigo então entregou um dos picolés para Sérgio, que comemorou. Eba! Você passou no teste, Rodrigo. Já faz parte do meu clube. Mas o garoto, servo de Deus, o Daniel, sabia que Deus tinha visto o Rodrigo roubando o picolé. Deus é poderoso, ele é onisciente. Ele sabe todas as coisas. Ele vê tudo o que está acontecendo. E Daniel queria que o seu amigo entendesse que roubar é pecado. Então Daniel fez o seguinte. Daniel se dirigiu para a porta. E os outros dois nem notaram quando ele saiu. E ele foi então para a sua casa. E quando ele lá chegou, se sentou na escada da frente e ficou esperando por Rodrigo. E enquanto esperava, Daniel ficou orando, falando com Deus, pedindo para que Deus mudasse o coração do seu amigo. E finalmente lá aparece, lá no final da rua, Rodrigo vindo bem devagarinho. De repente, ele começou a apressar o seu passo. Rodrigo começou a andar com muita pressa. Parece que queria falar rápido com Daniel. E assim ele chegou perto do seu amigo, que estava sentado na escada, e já começou se desculpando. Ah, Daniel, foi apenas um sorvetinho. Não tem tanta importância de roubar um sorvete. Um sorvete é uma coisa pequena. Daniel disse para Rodrigo:
1: não, roubar não é bom. É um pecado contra Deus e mancha nosso coração. Meu pai disse que ser crente é mais do que apenas uma religião. É receber Jesus, o Filho perfeito de Deus, em nosso coração. É também amar a Deus e querer obedecer o que Ele diz em sua santa palavra. E a Bíblia diz: não roubarás. Você está entendendo, Rodrigo? A Bíblia está dizendo: não roubarás.
0: Rodrigo ficou pensando por uns instantes e depois disse: sabe de uma coisa, Daniel? Eu não sei muito sobre Deus e sobre a Bíblia.
1: Mas Jesus ama você, Rodrigo. Ele morreu para pagar os seus pecados. Foi sepultado, ao terceiro dia ressuscitou e ele está vivo. E ele te ama. Deus é amor e ama muito você.
0: Ah, Daniel, eu não posso entender isso. Você está dizendo que Jesus pagou pelos meus pecados, mas não vejo como isso seria possível. Como que Jesus se importaria tanto comigo assim? Neste momento, a mãe de Daniel aparece na porta e chama pelos dois meninos para entrarem para almoçar. Ei, garotos! Ó, meu filho, vem almoçar! Vem, Rodrigo, venha! Tá bom, dona Laura, eu também vou. E assim, dona Laura, enquanto eles entravam para a sua casa, ela já foi falando. Olha, Rodrigo, sua mãe telefonou. Telefonou? Para quê? Para avisar que ela vai sair com seu pai. E ela perguntou se você poderia ficar aqui e almoçar conosco. Enquanto os garotos lavavam as mãos, o Rodrigo disse para a dona Laura:
2: dona Laura, eu gosto de ficar aqui na sua casa. Gosto muito da sua comida. Gosto muito da sua casa gostosa, limpinha, cheirosa. Sabe, a minha mãe trabalha fora e sempre gosto de sair com meu pai. E muitas vezes eu fico sozinho. E na sua casa é mais legal. Você sempre está aqui fazendo bolinhos, quitutes, fazendo coisas gostosas pra gente.
0: Daniel ficou admirado. Ele achava que a família de Rodrigo era mais rica que a sua, porque eles tinham uma casa maior, os móveis eram bonitos e o pai de Rodrigo tinha um carrão novinho.
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2: Ah, que carro maravilhoso tinha o pai do Rodrigo. Mas existia uma grande diferença. Sabe qual é? A diferença era que na casa de Daniel, todos sempre jantavam juntos. Iam passear, passeavam todos juntos. Eles amavam fazer coisas juntos. Se a mãe ia ao mercado, todos iam juntos. Se alguém fosse limpar o quintal, todos limpavam juntos. E assim, a dona Laura começou a pôr a mesa para o almoço, não somente para ela, seu esposo, seu filho Daniel, mas também a visita, o garoto Rodrigo. E assim, quando todos se sentaram à mesa, o senhor José, pai de Daniel, disse:
4: antes de comermos, vamos dar as mãos e dar graças a Deus por este alimento.
2: Então, todos baixaram a cabeça e o pai de Daniel orou:
4: Pai Celeste, te agradecemos por este alimento e porque o Senhor sempre supre todas as nossas necessidades. Ó Senhor, te damos graça, porque o Senhor Jesus entregou o Seu Filho para morrer por nós. Damos graças, porque o Senhor tomou sobre Si os nossos pecados. Senhor, te damos graça pelo Seu grande amor por nós e pelo Seu cuidado todos os dias. Em nome de Jesus. Amém.
2: A comida parecia tão gostosa. Mas, peraí, os meninos não estavam comendo. E dona Laura, então, fez uma pergunta bastante preocupada. Ei, garotos, espero que vocês não estejam ficando doentes. Ou será que vocês comeram na casa do Sérgio? Não, não é nada disso. O filho dela, Daniel, estava pensando nas palavras daquela oração que o seu pai havia feito. Pagar pelos nossos pecados custou muito isso para Jesus, porque Ele deu a sua vida por nós. E o garoto Daniel queria encontrar uma maneira de explicar isso ao seu amigo Rodrigo. Parecia que o Rodrigo não estava entendendo o que Jesus havia feito por ele. Por isso, Daniel fechou seus olhos e fez uma oração silenciosa dentro do seu coração. E ele falou com Jesus bem baixinho:
1: Por favor, Senhor Jesus, ajude-me a descobrir como fazer o Rodrigo entender isso.
2: Neste momento, o pai de Rodrigo entrou falando:
4: O sorveteiro está trabalhando muito hoje. E é a segunda vez que eu já ouço esse sininho do carrinho de sorvete, avisando que ele já está passando por aqui.
2: De repente, Daniel sorriu, levantou-se rápido e, sem pedir licença, saiu correndo, abriu a porta e foi gritando:
1: Ei! Ei! Por favor, espere! Espere!
2: O pai de Daniel, surpreso, perguntou:
4: Ei, filho, onde você vai?
2: E Daniel saiu correndo em direção à rua. Não passou muitos minutos E o garoto Daniel estava de volta.
1: Me desculpa, gente. Eu ter saído desse jeito. Mas eu precisava... Eu precisava com um negócio urgente. E não poderia esperar. Tinha de ser agora.
2: Todos olharam para o garoto Daniel como se quisessem perguntar alguma coisa, mas ninguém ali na mesa disse nada. E o garoto Daniel foi lavar as mãos, voltou à mesa e ele começou a falar.
1: Sabe, gente, é que um amigo meu estava devendo dinheiro ao sorveteiro por causa de um picolé que ele havia pego. Mas agora ele não deve mais nada, pois eu já paguei pelo sorvete que ele havia pego. Está tudo certo, ele não deve mais nada.
2: E assim, começaram a comer aquela comida maravilhosa. Mas a dona Laura era uma cozinheira, mas daquelas. Uma cozinheira maravilhosa, que até um simples arroz sai perfeito. E naquele momento, no meio da... Daniel começou a falar.
1: Sabe, gente, quando meu pai orou aqui, agradecendo a Jesus, dizendo que ele havia pago pelos nossos pecados, derramando seu sangue na cruz, eu pensei, veja só, pensei que, se pagasse o picolé, meu amigo poderia entender o que custou o Senhor Jesus pagar pelos nossos pecados.
2: Um silêncio entrou naquela casa. Um silêncio entrou naquela sala. E todos pararam com seus talheres e olharam para o garoto Daniel. Rodrigo, o garoto que havia roubado o picolé, baixou os olhos e começou a chorar.
5: Fui eu. Eu roubei o picolé. Perdão. Me perdoe, gente. Eu não queria que... Ô, Daniel, eu não queria que você pagasse o meu picolé.
2: O garoto Daniel colocou a mão no ombro do seu amigo Rodrigo. E o senhor José disse...
4: Rodrigo, eu fico feliz que você entendeu a mensagem. Que bom que você está arrependido de ter roubado aquele picolé.
2: E assim, todos ficaram bastante agradecidos, porque Rodrigo havia se arrependido do seu pecado, daquele roubo do picolé. E assim, o senhor José continuou falando durante o almoço.
4: É, realmente o que o Daniel fez, o que meu filho fez, nos dá uma bela lição. Sabe, Rodrigo, você merecia ser castigado por roubar o picolé. Mas o meu filho Daniel, ele pagou lá a sua dívida. E assim também, todos nós merecemos o castigo dos nossos pecados. Todos nós merecemos morrer por causa dos nossos pecados. Mas Jesus recebeu um castigo em nosso lugar, quando ele morreu na cruz. Nós somos pecadores e ninguém pode pagar pelos seus próprios pecados. Somente o sangue de Jesus pode nos limpar do pecado. Se você crê que Jesus morreu por seus pecados, peça a Ele agora mesmo e Ele vai te perdoar. Ele morreu, mas hoje Ele está vivo e pode te ouvir.
2: Rodrigo então enxugou as lágrimas e perguntou:
5: Mas como? Como posso dizer a Jesus que eu estou arrependido por ter roubado o picolé e por todas as outras coisas erradas que eu fiz?
2: Então o senhor José respondeu:
4: Ah, Rodrigo, você pode falar com Jesus em oração agora mesmo. A Bíblia diz que aquele que clamar pelo nome de Jesus será salvo.
0: Naquele momento, Rodrigo abaixou a cabeça, ali mesmo, e pediu para o Senhor Jesus perdoar os seus pecados e ser o seu Salvador. E depois ele disse bem animado:
2: Eu estou salvo! Eu estou salvo! Eu tenho o meu pecado perdoado! Sabem, eu creio nisso. É como a Bíblia diz, e eu vou contar ao sorveteiro o que aconteceu. E será que ele sabe alguma coisa sobre Jesus?
0: Ah, como o garoto Rodrigo estava animado, pois agora ele se sentia aliviado do seu erro de ter roubado aquele picolé, porque agora ele entendeu. O que ele havia feito era muito grave. É um pecado contra Deus, era um pecado contra o Senhor. E naquele momento, tão animado, ele se levantou da sua cadeira, deu um pulo e falou:
2: Gente, eu preciso contar a minha história ao Sérgio também. O meu amigo queria abrir o clube para a gente roubar as coisas e guardar lá. Talvez eu possa ajudá-lo a entender como Jesus pagou pelos pecados dele também.
0: Depois disso, agora sim, todos poderiam terminar de almoçar felizes. A comida estava realmente muito deliciosa. Rodrigo entendeu. Havia entendido que os seus pecados haviam sido perdoados e nunca mais roubaria um picolé em sua vida. E nem tampouco uma agulha ele iria roubar. Nada mais. Vejam, crianças, é importante entender o que Jesus fez por nós. Eu creio que o menino Rodrigo, ele recebeu um grande presente. Ele entendeu a história da salvação. Ele roubava picolé, ele roubava borracha, ele roubava lápis de cor na escola, achando que isso não lhe faria mal algum. E será que isso está acontecendo lá na escola quando você vê algo bonito e pega e leva para sua casa? Será que você está roubando alguma coisa que não lhe pertence? Ah, agora vocês aprenderam que isso é pecado, que desagrada a Deus. Mas agora eles tinham de falar ao Sérgio, aquele que iria abrir o clube do roubo. Eles tinham de explicar ao Sérgio também a história de Jesus, a história sobre a salvação e perdão dos pecados. E naquele momento, quando eles terminaram de saborear aquele delicioso almoço da dona Laura, o Rodrigo disse para o seu amigo Daniel:

0: Sérgio apenas arregalou os olhos e ficou ouvindo. Sabe, Sérgio, olha, aquele clube que você vai fazer, nada disso, hein? Nada disso. Eu aprendi que roubar é pecado.
1: Pecado?
0: Perguntou Sérgio. Sim, Sérgio. Imagine, quando a gente rouba algo, pega alguma coisa de outras pessoas, a gente está cometendo um pecado contra Deus, porque eu aprendi e li na Sagrada Escritura, na Palavra de Deus, em Êxodo capítulo 20, versículo 15, um dos mandamentos de Deus que diz, não roubarás, está vendo aqui? E naquele momento, Rodrigo folheava a Palavra de Deus, a Bíblia Sagrada, rapidinho, e mostrou ao Sérgio aonde estava escrito, não roubarás. Então, quando nós desobedecemos a Deus, nós estamos pecando. Isso é muito importante nós sabermos. E naquele instante, Sérgio, o dono do clube, daquele clube que realmente iria ser ainda aberto, pensou e assim ele disse, puxa vida, eu nunca tinha lido isso antes, será que realmente eu estava pecando? E assim Rodrigo acrescentou, claro Sérgio que você estava pecando, então você não vai fazer mais o clube, não é verdade? Sim. Eu não vou mais fazer o clube, pois será um clube fracassado, porque além de ser pecado contra Deus, a polícia poderia nos prender, não é verdade?
2: Claro, Sérgio, nada disso. Clube de roubo, nada mais. Só se nós fizermos o clube do amigo. Quem sabe, não é verdade?
0: E assim, Sérgio entendeu, como Rodrigo, que roubar era pecado e é pecado hoje. E a partir daquele dia, eles se tornaram amigos de Deus. Não somente Daniel ganhou eles para Jesus, mas toda a família do Rodrigo e também do Sérgio. E todos agora eram servos de Deus e amavam a Deus e serviam a Deus todos os dias das suas vidas.

0: Você gostou desta história?
1: Sim!
0: Então conte para mim, escrevendo para programamc@ipda.com.br ou então deixe a sua mensagem agora pelo WhatsApp 98292-3392 aqui em São Paulo. Eu repito o número do nosso WhatsApp 11 98292-3392 e conte-me o que você achou dessa história.
2: Pode ser, irmã Débora, pastor Lourival. Aqui quem fala é a Annalise de Campo Grande. Eu gosto muito do seu programa. Quando eu chego da escola, eu já sintonizo a rádio. E eu gosto de todos os quadros aí passados, principalmente a sessão da criança.
3: Oi, irmã. Eu tô aqui ouvindo o rádio. Meu nome é Natália. Eu sou aqui de Brasília.
4: Alô, tia Débora, eu sou Ana Catarina de Salvador, Bahia. Eu gosto muito da sua historinha. Te amo, tia Débora.
5: Ah, eu sabia que eles tinham aprendido.

0: alguma coisa e ouvido nossas histórias e gostado delas. Mande também a sua mensagem de voz. 11 98292 3392.
1: Ah, que peninha! Acabou a sessão da criança.
0: É, realmente é uma pena. Nós temos que ir embora. Até lá! Um beijo da tia Débora e não se esqueçam que Deus nos ama do jeito que a gente é.
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2: 14 horas e 6 minutos.
3: Eu sou o Rock Lisboa Feitosa, eu moro na Água Funda. Eu fiz um voto com Deus na questão da minha aposentadoria, que estava demorando para sair. 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O INSS deu como tempo indeferido por falta de tempo para o benefício. Então, como eu recebi essa carta que não tinha o tempo completo, eu entrei com uma ação no Juizado Especial Federal, e foi aí onde eu pedi a Deus, entreguei nas mãos de Jesus para que resolvesse essa causa para mim. Foi em 2013, saiu o benefício, o juiz me deu a causa ganha. Confiei em Jesus, eu fiz campanha, e na campanha que eu fiz também um voto. 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
6: A paz do Senhor, ouvintes, novos convertidos, discipuladores, você que nos ouve pela primeira vez, sejam bem-vindos. Nós estamos aqui com este espaço Eu e Mais Um. São 5 minutos onde a gente enfoca um tema da palavra de Deus, para que o novo convertido conheça a Deus, comece a entender o Evangelho. Hoje eu quero falar, ainda em continuidade deste tema, o crente e a temperança. Eu quero falar agora o oposto, as causas da intemperança. Vejam que o mal que se contrapõe à virtude que você estudou chama-se intemperança. E ela tem atuado no mundo com muita força e causado toda esta imoralidade que a gente se depara a cada dia através dos veículos de comunicação. Esta falta de temperança tem levado muitos a perderem o domínio próprio e cometerem autênticas loucuras como homicídios, suicídios, roubos, estupros, e conduzindo a humanidade a naufragar em um verdadeiro mar de lama. As drogas são, eu digo, as campeãs na triste estatística que demonstra a destruição do ser humano por falta do conhecimento de Deus. Falemos do álcool. A pessoa dominada pelo vício das bebidas alcoólicas, ela perde com facilidade a sobriedade. a vergonha e o respeito dos que a rodeiam. Você pode ler aí em Efésios 5:18 e veja o que Paulo escreveu sobre este assunto. Vou deixar aí para você como lição de casa. Falemos de mais uma droga lícita, que é o fumo. Eu sei que muitas pessoas que se convertem a Deus não conseguem se libertar do vício maldito do cigarro. Não somente do cigarro, mas do vício do fumo em suas diversas modalidades, como também cachimbo, charuto. Você tem que lutar contra este vício e Jesus pode te libertar. Você tem que buscar esta libertação. Eu vou falar aqui também de mais uma causa da intemperança, que é a glutonaria. Não se esqueça que nós comemos para viver e não vivemos para comer. A Bíblia diz que o glutão não tem passaporte para o céu. Eu vou deixar também mais um versículo para você meditar, aí como uma lição de casa. Lucas 21, versículo 34. Outra causa da falta de temperança é a sensualidade, que significa amor aos prazeres. Se você ler no livro de Gálatas, capítulo 5, versículo 19 a 21, veja como a intemperança, a falta de vontade própria, pode levar muitos à prática das obras da carne, que se não forem abandonadas a tempo, vão conduzir esses novos convertidos, os que se consideram crentes e as praticam, ao fogo do inferno. Então nós podemos concluir através desta lição que é necessário o crente ser temperante. Se você ainda não goza desta prerrogativa, não se desespere. O importante é o seu desejo, a sua vontade de possuir esta qualidade produzida pelo fruto do Espírito. Ore a Deus, peça a Ele esta sublime virtude e exercite também a sua força de vontade. Prove para você mesmo que você é capaz de alcançar o autocontrole. É claro que você não vai conseguir de imediato, mas insista até superar todos os desejos que o impedem de ser um autêntico servo de Deus. Vocês sabem que uma vida de oração faz o nosso homem natural, aquela velha natureza, ser mortificada. O nosso eu é morto e o Espírito Santo flui. Por isso é necessário estarmos em oração, porque somente assim nós podemos vencer o pecado.
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6: Que Deus abençoe você. Se você teve dúvidas desta lição, ou você que já é discipulador, está há muito tempo no Evangelho, gostaria de falar do seu êxito aí nas suas aulas, mande aí a sua mensagem para 11 982 92 3392. Que Deus abençoe. Em Cristo Jesus, se despede Débora Miranda, na paz do Senhor.
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2: 14 horas e 14 minutos.
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10: Quatorze horas e dezessete minutos, horário oficial de Brasília. Para você que está na nossa sintonia, hoje é quarta-feira, a quarta-feira do grande mover de Deus, dia 27 de maio, irmão Armando, de 2026. Daqui a pouquinho, pastor Wilson Siqueira no altar, depois deste belo quadro e também este giro de informação. Chegou o momento, nós vamos ao local da comunicação. Só que antes disso, irmão Armando, vamos levantar a voz em oração? Vamos clamar ao nosso Deus? Vamos apresentar esta primeira edição da tarde desta programação, para você que está dentro do seu automóvel, na sua casa, uma agitação muito grande, todo um contexto e você precisa de um mover de Deus na sua vida, eu quero te convidar. Vamos juntos, vamos falar com Deus em oração.

0: Ó Deus maravilhoso e sublime, Pai eterno, Deus santo, Pai de amor, eu entrego meu Salvador em Tuas mãos. Pai, a programação desta tarde, que ela seja um instrumento de bênção na vida de cada um daqueles que a sintoniza. Para aquele que está indo dentro do seu automóvel, possa contar com a sua direção, com o falar do seu Espírito Santo aos ouvidos e ao coração dele. Pai, eu quero pedir, ó Deus, que através deste tão maravilhoso programa, aqueles que estão abatidos na fé sejam visitados, renovados em graça, em comunhão. Senhor, eu entrego nas Tuas mãos a vida do pastor Wilson Siqueira, que ministrará a Tua palavra daqui a pouquinho, Pai. Senhor, eu entrego nas Tuas mãos o Batalhão da Fé, o Esquadrão da Libertação, aqueles que serão instrumentos, Pai, para impor as mãos sobre os enfermos, desenganados, sobre os oprimidos. Pai querido, que a Tua palavra venha como fogo para queimar todos os impedimentos. Cubra-nos com o Teu sangue, faz uso dos Teus filhos que ali já estão recebendo o povo, recebendo as almas, Deus glorioso. Pai Santo, nós agora entregamos esta programação nas Tuas mãos e pedimos a bênção e a confirmação em nome de Jesus. 14 horas e 20 minutos, que o Espírito Santo de Deus te abrace, que a glória e a presença do Senhor siga contigo aí neste caminho. Você que está nesta tarde fresca dentro deste escritório, na recepção deste hotel, você que está aí agora na portaria deste edifício, deste condomínio, vamos juntos porque agora é hora de informação. Vamos lá, Diácono Lindenberg, todos os demais pastores que com ele ali estão, já para trazer para nós. Nossa informação é com vocês, linha aberta.
1: Glória a Deus, a paz do Senhor, pastor Kleber de Oliveira, Armando Medina, que Deus abençoe. 14 horas e 20 minutos, nós já estamos aqui no lugar dos acontecimentos, onde Deus certamente operará milagres e maravilhas nesta tarde de quarta-feira. É a quarta-feira do grande mover de Deus. E pastor Kleber, assim como Deus tem operado na vida de muitas pessoas que têm chegado aqui, talvez se porventura chegam aqui enfermas e recebem de Deus o milagre. E tem muitas pessoas chegando de vários lugares, várias regiões da grande São Paulo. E temos daqui também mais uma irmã e ela contará a bênção da parte de Deus, daquilo que Deus tem feito em sua vida e trará edificação espiritual para as nossas vidas. Irmã, a paz do Senhor, seu nome?
2: Maria da Conceição.
1: A senhora está vindo de onde?
2: De Itaquera.
1: Itaquera, conte a bênção, minha irmã.
2: Irmãos, a semana passada eu estive aqui e contei um testemunho que a minha netinha de 1 mês e 15 dias foi internada com bronquiolite, né? Aí o médico estava usando lá as máscaras, se não resolvesse eles iam entubar. Aí eu fiz um propósito com o Senhor para não deixar entubar minha netinha, 1 mês e 15 dias só. Aí o Senhor foi dando graça, ela foi melhor. Tanto é que eu já tinha mandado um paninho que ela feito na oração do missionário e mandei para minha filha botar no peitinho dela quando ela estava internada. Aí depois disso, semana passada, eu peguei aquele envelope, Deus resolve tudo. Só que eu não tinha dinheiro a semana passada, mas hoje eu trouxe o envelope com uma oferta para agradecer a Deus, que na segunda-feira ela teve alta da UTI, foi pro quarto e ontem ela teve alta para casa.
1: O milagre aconteceu, minha irmã.
2: Amém, irmão.
1: Vale a pena participar destas campanhas aqui na nossa sede mundial.
2: Amém, graças a Deus, irmão. Eu sempre vivi aqui de oração. O que eu tenho na minha vida hoje foi tudo o Senhor que me deu, porque era muita oração, muitas campanhas de vigília, tudo, irmão. Eu agradeço a Deus por tudo. Aí nesses 2 anos que eu fiquei ruim com a perna quebrada, depois o outro pé, mas o Senhor tem me dado graça agora para poder, porque eu não consigo vir sozinha para a igreja, tem que alguém me trazer.
1: Mas todo este sacrifício da sua casa até aqui a sede mundial vale muito a pena.
2: Muito, muito, irmão. Não sei como agradecer a Deus por tudo que o Senhor tem feito na minha vida, na vida da minha família. Eu agradeço muito a Deus por tudo isso que o Senhor tem feito por mim.
1: E essa tarde não será diferente. A senhora veio buscar e vai sair abençoada por Jesus.
2: Amém. Eu
1: creio. Para a senhora e para toda a família.
2: Eu creio, irmão. Eu creio sim. Em nome do Senhor Jesus. Já estou recebendo. Já recebi, que foi a bênção maior da minha neta, graças a Deus. E em nome de toda a minha família. Em nome do Senhor Jesus. Eu agradeço a Deus por tudo que o Senhor tem feito na minha vida.
1: Glória a Deus. Confirme seu nome, minha irmã, seu endereço.
2: Maria da Conceição Silva, Rua Rangel de Souza, número 4, Cidade Líder, Itaquera.
1: Que Deus te abençoe, muito obrigado. É isso aí, ouvintes. Olha só, já começamos dando início a estes testemunhos de milagres, de bênçãos e maravilhas aqui no Templo da Glória de Deus. Temos também mais uma irmã e ela contará a bênção do que o Senhor fez em sua vida. Minha irmã, a paz do Senhor, seu nome.
3: Pai do Senhor Jesus, é Irene.
1: A senhora vem de onde?
3: Da Zona Norte.
1: Zona Norte, conte a bênção, irmã.
3: A bênção que eu quero contar é que eu estava orando a favor de uma pessoa da minha família. Eu fiz um voto, estou fazendo nessa campanha, todas quarta-feira, e pedi para o Senhor que abrisse as portas para aquela pessoa da minha família que está desempregado. E fazia 2 anos. Ele tinha trabalhado numa empresa e lá em Minas Gerais. Aí ele veio, foi morar num apartamento e ele falou assim: e agora, Senhor? Ele é da Igreja Batista. Aí eu falei: eu estou orando por você, fique em paz, que o Senhor vai te dar o emprego de volta. Para a honra e glória do Senhor Jesus Cristo, o emprego voltou para a mão dele.
1: Glória, Deus abriu a porta novamente.
3: Sim, a mesma empresa que tinha mandado ele embora, ele veio de Minas para São Paulo. E chamaram ele já faz um mês, e ele ganhava muito bem, acho que é por causa disso, né? Não vou falar a quantia, mas é um valor bem alto. Ele vai ganhar o mesmo valor que ele ganhava lá.
1: Glória a Deus. Deus preparou tudo, né, minha irmã?
3: É verdade.
1: Deus não perde o controle de nada.
3: De maneira alguma. Então, eu falei para ele que ele ficasse em paz, que o Senhor Jesus ia dar esse emprego de volta para ele. Ele falou assim: mas é verdade? Eu falei: você crê? A palavra do Senhor não fala que é tudo possível para aqueles que crê? Então você tem que crer. Você não pode falar será. O será não provém do Senhor. É, tem que falar palavra positiva, palavra que...
1: Colocar a fé em prática, né, minha irmã?
3: Coloca a fé em prática, filho, porque o Senhor vai te abençoar ricamente. E eu, assim, eu agradeço a oportunidade, viu, meu irmão, porque... depois eu conto outra.
1: Glória a Deus, que Deus te abençoe, minha irmã. Muito obrigado pelo seu testemunho. Assim como nós estamos desfrutando das bênçãos de Deus, outras pessoas também que vêm de muitos lugares, outras cidades, estados, e chegam aqui no Templo da Glória de Deus e recebem o milagre da parte do Senhor. Diácono Douglas Almeida, é Deus operando milagres nesta tarde de quarta-feira aqui no Templo da Glória de Deus. Avenida do Estado, 4568, aqui no bairro da Liberdade.
4: O local da bênção, querido ouvinte, é aqui mesmo onde Deus preparou para que a sua vida, para que a sua casa, para que a sua família seja muito mais do que abençoada. Todos aqueles que têm comparecido aqui na nossa igreja pentecostal Deus e Amor têm vivenciado, têm testemunhado coisas grandes. É isso mesmo, milagres extraordinários, pessoas que têm sido curadas de enfermidades, alguns casos de pessoas que chegaram aqui desenganadas, querido ouvinte, pela medicina, mas ao comparecerem aqui no Templo da Glória de Deus, foram impactadas pelo poder de Deus, reveladas pelo Espírito Santo, e a cura chegou, o milagre chegou, e hoje estão totalmente curados para a glória de Deus. E eu tenho a certeza, querido ouvinte, você que está nas nossas proximidades aqui da nossa sede mundial, você também tem a oportunidade de estar conosco. A partir das 15 horas, nós já teremos no altar de Deus, pastor Wilson Siqueira, pregando a palavra de Deus, orando por todos nós, e vai ser uma tarde marcada pela glória de Deus. O Espírito de Deus, uma vez mais, vai manifestar o seu poder, trazer curas extraordinárias, milagres extraordinários, e você, querido ouvinte, é o nosso convidado. Vem para cá, Avenida do Estado, 4568, bairro da Liberdade, é centro da capital paulista, é o local da bênção, é o local do milagre, é o lugar que Jesus preparou para que a sua vida, para que a sua casa seja impactada, seja abençoada por Jesus, o nosso Salvador. Vamos ouvir alguns testemunhos, as pessoas que estão chegando aqui na nossa sede mundial, com muita alegria, com muita gratidão por tudo que Deus tem feito na vida dessas pessoas que têm comparecido. Seu nome, meu irmão?
5: Jamilson Brito de Oliveira.
4: Irmão Jamilson, o senhor vem da onde?
5: Jundiapeba, Mogi das Cruzes.
4: Mogi das Cruzes, Zona Leste de São Paulo. Seja bem-vindo, irmão Jamilson. Conte uma bênção, algo que o senhor recebeu das mãos de Jesus, ou alguém da sua casa que vale a pena testemunhar, porque tem muita gente, irmão Jamilson, na nossa audiência, pessoas que, em muitos casos, estão depressivas, angustiadas, aflitas, e quando nós compartilhamos o nosso testemunho de vida, aquilo que Jesus tem feito na nossa vida, essas pessoas têm a fé renovada e conseguem se levantar, e não só se levantar, mas servir a Jesus.
5: A bênção que eu tenho para contar é que no começo da Covid-19, muitos ali foram, muitos não resistiram e muitos até morreram. E muitos ali não resistiram àquela doença.
4: É verdade, irmão Jamilson. Eu lembro que no período da pandemia, muitas pessoas que a gente conhecia de vista, outros que eram próximos de nós, alguns até da nossa família, foram recolhidos, aprove a Deus recolher, e nós somos prova que verdadeiramente Deus ele age com a misericórdia, porque aqui estamos nós, né, para contar a bênção, testificar do grande livramento.
5: Isto, e ali nós passamos por muitos, ali nós ficamos, passamos por muitas situações difíceis, mas graças a Deus, Deus nos livrou minha família, minha esposa, meus enteados, minha família, meus pais, estão todos vivos e graças a Deus, Deus tem dado grandes livramentos e não sei nem como agradecer a Deus por muitas bênçãos, por muitas vitórias que o Senhor tem nos concedido. Se for para contar as bênçãos que o Senhor tem nos concedido, um dia, uma noite, não dá para contar as bênçãos que o Senhor tem nos concedido.
4: É verdade, muitas coisas Deus tem feito por nós, por isso nós estamos alegres, querido ouvinte. Eu me lembro que nesse período de pandemia, era normal a gente ver muita pessoa depressiva, muita pessoa ansiosa, pessoas que até hoje têm a síndrome do pânico, não consegue sair de casa, não consegue estar em público, mas nós que servimos a Deus, nos agarramos ainda mais na nossa fé no Cristo vivo e ressurreto, e Deus livrou a nossa casa, Deus livrou a nossa família, e nós temos
5: isto. Então eu quero dizer para os ouvintes, se você tiver com algum problema, com alguma situação difícil, que você acha que não tem mais solução, você tem olhado para um lado, para outro, então a minha palavra é, não temas, porque o Senhor, Ele está provendo, Ele está concedendo grande livramento, é somente confiar no Senhor, como lá está escrito no Salmo 37:5, entrega o teu caminho ao Senhor, confia nele que ele tudo fará. Então não temas, o problema, a luta, o tamanho da luta que você venha passar, mas confia no Senhor que na hora certa a vitória vem, porque o nosso Deus, ele não chega nem adiantado e nem atrasado, ele chega na hora exata.
4: Na hora exata, Deus abençoe, irmão Jamilson, grande é o seu testemunho, grande é a sua fé, faça um convite para os nossos irmãos ouvintes.
5: Então eu quero dizer para todos os ouvintes, aquele que tiver com algum problema, passando alguma situação difícil, então não temas, se você quer receber uma grande vitória, venha para a casa do Senhor, venha entregar os teus problemas, venha se render aos pés do Senhor Jesus, porque somente através dele que nós conseguimos a grande vitória das mãos dele. Por isso a palavra diz lá no profeta Jeremias 33:3: clama a mim e responder-te-ei, e anunciar-te-ei coisas grandes e firmes que tu não sabes. Então somente nós clamar a ele, porque através do nosso clamor a vitória vem.
4: A vitória vem. Deus abençoe, irmão Jamilson. É, querido ouvinte, é o que Deus faz na igreja Deus de Amor. Ele manifesta o livramento, ele manifesta a misericórdia, ele manifesta o seu cuidado, porque ele é vitorioso, ele é tremendo, ele é aquele que não chega atrasado, aquele que não tarda, aquele que não falha, aquele que está no nosso meio aqui nessa tarde. E você que comparecer na nossa igreja Deus de Amor, certamente você vai ser o próximo a contar a bênção, porque na igreja Deus de Amor, Jesus faz isso e muito mais. A mão dele, a mão do Todo-Poderoso, ela se manifesta trazendo graça, trazendo livramento, trazendo providências divinas. Vamos a mais um testemunho. Nosso irmão está chegando aqui na nossa sede mundial, está com um sorriso alegre no rosto. Estou vendo que o senhor está vindo cheio de fé para a nossa igreja Deus de Amor. Seu nome, meu irmão?
6: João Batista.
4: Irmão João Batista, o senhor vem da onde? Nome de profeta.
6: Eu moro nas Perdizes, irmão.
4: Pertinho aqui em Perdizes mesmo, Zona Oeste, né? Seja bem-vindo, irmão João. Conte a benção, algo que o senhor recebeu das mãos de Jesus.
6: Falar para você, até aqui o nosso Deus tem nos honrado, até aqui o nosso Deus tem nos abençoado grandemente.
4: Aqui é o lugar da bênção, chegou aqui, volta abençoado.
6: Em nome do Senhor Jesus.
4: Como está a sua expectativa? Daqui a pouquinho, às 15 horas, pastor Wilson Siqueira vai estar pregando a palavra, orando por todos nós. Eu tenho a certeza, vai ser uma tarde marcada pelo poder de Deus.
6: Irmão, olha, você... A tarde vai ser uma tarde de bênção, vai ser uma tarde de vitória. Eu tenho a certeza que nós vamos hoje sair daqui, sabe como? Revestido, cheio de graça, cheio do amor, cheio do poder de Deus, em nome de Jesus. É só vitória, irmão, em nome
4: de Jesus. Deus abençoe, irmão João. Grande é a sua fé, grande é a sua alegria. A sua alegria nos contagia, porque verdadeiramente Deus, ele faz maravilhas.
6: Irmão, sinceramente, até aqui o nosso Deus tem dado muita fartura para nós.
4: Ele tem cuidado dos seus filhos.
6: O quê? Deus tem nos honrado, Deus tem abençoado grandemente, tanto na parte material, tanto na parte espiritual. Irmão, hoje eu trouxe o que aqui? Dízimo, oferta para ajudar a obra do meu Criador, em nome de Jesus.
4: O senhor é o mantenedor da obra do Senhor, porque o senhor entendeu. Através dessa obra, Deus verdadeiramente salva vidas, verdadeiramente liberta almas, e o povo que serve a Deus nessa igreja tem desfrutado de uma comunhão verdadeira com Jesus.
6: Irmão, olha, sinceramente, eu tenho desfrutado de todas as grandezas do meu Criador. Tem dado para nós, sabe como? Muitas farturas.
4: Vale a pena servir a Deus aqui na igreja Deus de Amor?
6: Ah, demais. Isso aqui é a casa do papai.
4: Quanto tempo o senhor tem vindo aqui? Quanto tempo o senhor é membro aqui da igreja Deus de Amor?
6: Irmão, olha, já vai falar, olha, hoje é a segunda semana, mas eu pertenço a esse ministério. Eu sou uma pessoa credenciada, eu sou uma pessoa que eu gosto de andar, sabe como? Em comunhão com o Pai, com o Filho e com o Espírito Santo. Eu gosto de andar, sabe como? Eu sou um homem organizado com Deus. Tudo que eu ganho, tudo que Ele coloca aqui, eu devolvo para Ele.
4: Glória a Deus, coisa tremenda, irmão João Batista. Grande a sua fé. Estou alegre de poder entrevistá-lo. Faço um convite para os nossos irmãos que estão nos ouvindo em casa. E muitos deles estão se perguntando, será que verdadeiramente Jesus está no meio desse povo?
6: Tá. Olha, meus queridos irmãos, vem aqui nessa tarde receber a bênção de Deus, Pai. Vem aqui nessa tarde receber a bênção de Deus, Filho, e Deus Espírito Santo. Que Deus abençoe todo esse querido e imenso Brasil, principalmente os irmãos da nossa querida igreja Pentecostal Deus de Amor, que Deus abençoe todos eles, em nome do Senhor Jesus, amém.
4: Deus abençoe, irmão João, grande a sua fé. Seguimos, querido ouvinte, nessa programação, o povo de Deus comparecendo. É, o povo está alegre, querido ouvinte, porque o povo já entendeu. Aqui, verdadeiramente, Jesus Cristo opera. Aqui, verdadeiramente, a mão do Todo-Poderoso, ela se faz presente de uma maneira poderosa. Deus tem se manifestado, querido ouvinte, em nosso meio. E você que não veio ainda aqui na Igreja Deus de Amor, você está perdendo a oportunidade de ser abençoado por Jesus. Vem para cá, porque Cristo, ele tem se feito presente em nosso meio. O povo de Deus está comparecendo, o povo de Deus está chegando. Seu nome, meu irmão?
7: Marcos.
4: Irmão Marcos, o senhor vem da onde?
7: Eu venho do Tucuruvi.
4: Tucuruvi, zona norte de São Paulo. Seja bem-vindo. Irmão Marcos, conte uma bênção, uma experiência que o senhor teve com Jesus através da Igreja Deus de Amor. E vale a pena compartilhar com os nossos ouvintes. Tem muita gente sedenta, precisando ouvir um testemunho para ter a fé aumentada.
7: Glória a Jesus, oh, glória ao Senhor Jesus. Olha, eu era muito criança e recebi uma obra de maldade na minha mente, era um choque na cabeça. Oh, glória a Jesus, Pai. Aleluia, Senhor Jesus. E o Senhor, pela revelação, no nome de uma moça de Marta, oh, glória a Deus, o Senhor revelou e estou curado.
4: Muito. O senhor sofria desde criança, desde jovenzinho?
7: Criança, fizeram uma obra de maldade.
4: Fizeram uma obra de maldade contra a sua vida, mas Deus, quando o senhor chegou aqui na Igreja Deus de Amor, foi curado. A enfermidade foi embora. Nunca mais voltou.
7: Não, o senhor curou para sempre.
4: A obra que Deus faz, ela é completa, né, irmão Marcos?
7: Doutor Jesus.
4: Deus não faz a obra pela metade.
7: Não, senhor, não, senhor.
4: Tem muita gente nos ouvindo sendo vítima de obras de macumbaria, sendo vítima de trabalhos dos mais diversos, mas Deus aqui na Igreja Deus de Amor, ele manifesta o poder dele, a graça dele. Faça um convite para essas pessoas que estão nos ouvindo, estão sendo vítimas de obras de macumbaria.
7: Olha, quem está atribulado, vem para cá. Vem para cá.
4: Aqui é o lugar da bênção.
7: Aqui é o lugar da vitória. Curando. Cura e ainda cura até hoje, vai curar para sempre.
4: Deus abençoe, irmão Marcos. Como está a sua expectativa para esse culto? Daqui a pouquinho, às 15 horas, pastor Wilson Siqueira, nessa poderosa campanha, quarta do grande mover de Deus. Eu estou vendo que o senhor chegou cedo, sinal que o senhor está cheio de fé e crê que vai acontecer grandes coisas.
7: A gente precisa de Jesus. A gente tem que buscar o Senhor Jesus.
4: Sem Jesus não dá.
7: Não, não vai longe não. Você não vai longe. Sem ele não tem jeito não. Tem que ser com ele. Com o Senhor Jesus. O Senhor não me curou, o Senhor não me deu livramento. A gente não merece nada, mas o Senhor tem misericórdia e traz a gente para cá, né? Estou muito contente com o Senhor Jesus. Muito obrigado, irmão.
4: Que Deus abençoe. Então, irmão Marcos, obrigado pelo seu testemunho. Grande a sua fé. É isso, você acabou de ouvir, querido ouvinte. Nosso irmão Marcos, ainda criança, foi vítima de obras de macumbaria. Pessoas más, intencionadas, tentaram prejudicar a vida do irmão Marcos, mas a família dele não ficou de braços cruzados. Diante daquela obra de macumbaria, eles vieram aqui na Igreja Pentecostal Deus de Amor. Deus, pela sua infinita graça, pela sua infinita misericórdia, quando o irmão Marcos compareceu aqui na Igreja Deus de Amor, ele foi revelado pelo Espírito Santo, e na mesma hora, Jesus Cristo repreendeu aquele mal, aquela obra de macumbaria que haviam feito contra a vida dele. E hoje ele testifica que está totalmente liberto, totalmente curado. Aquele mal nunca mais se manifestou na vida dele, porque quando Jesus opera, querido ouvinte, Jesus faz a obra por completo. O nosso Deus não é Deus que faz a obra pela metade, pelo contrário, ele faz a obra por completo. Então, querido ouvinte, você que está sendo vítima de obra de macumbaria, ou se tem alguém na sua casa que está sendo vítima de obras do mal, Deus, aqui na Igreja Deus de Amor, ele faz a obra por completo. Pode vir, você pode comparecer, pode chegar aqui com fé em Jesus. E certamente, certamente, essa enfermidade, se ela procede de raiz espiritual, ela cairá por terra. E se ela não procede de raiz espiritual, se é uma enfermidade natural, não tem problema. Jesus também tem poder para repreender qualquer que seja o mal, quer seja de ordem natural, quer seja de ordem espiritual. Deus aqui na igreja, Deus de amor, ele faz a obra por completo. Presbítero Alan, tem muita gente nos ouvindo agora que está sendo vítima de obra de macumbaria. Nós acabamos de escutar o irmão Marcos testificando que Jesus libertou ele aqui na igreja Deus de Amor. Aqui, Jesus verdadeiramente opera a libertação.
8: Realmente, Diácono Douglas, Deus está libertando pessoas que comparecem aqui na sede mundial. Ainda dá tempo nesta tarde de você receber a sua libertação. São 14 horas e 44 minutos aqui em São Paulo, horário oficial de Brasília. Você da região central, dá tempo ainda, está conosco, cooperador Gustavo. É a quarta-feira do grande mover de Deus.
9: Que Deus abençoe presbítero Alan, presbítero Douglas, queridos ouvintes. É tremendo o que nós estamos vivendo aqui na quarta-feira do grande mover de Deus. Pela manhã, um culto tremendo. Pastor Milton de Almeida pregou a palavra de Deus. Deus usou poderosamente. E à tarde, nós já estamos com uma grande multidão. Não sei se vocês conseguem ouvir, mas pastor Humberto Ramos já está em adoração com toda a igreja reunida, o povo cheio de fé, o povo cheio de fé no coração, porque nesta tarde o poder de Deus será manifesto em nosso meio. A multidão está chegando, o povo está na expectativa, porque Deus está operando na quarta-feira do grande mover de Deus. Você que está na sua casa agora, você que não vai conseguir chegar a tempo, você que talvez está aí no trânsito, no trajeto, não conseguirá vir. Você vai acompanhar esse culto. E eu tenho a plena certeza que Deus vai alcançar a sua vida. E eu quero te fazer um convite. Eu quero fazer um desafio. Você quer a mudança de vida? Você quer viver o poder de Deus? Quer viver a manifestação de Deus e ver Deus mudar a sua história? Ver Deus te dar uma nova chance? Quer viver o poder de Deus e receber o milagre de Deus? Na quarta-feira, nós queremos receber você aqui na Igreja Deus e Amor. É a quarta-feira do grande mover de Deus. Seja você aí da Zona Norte, seja você da Zona Sul, seja você da Zona Leste, Zona Oeste, ABCDMR, ou você da região central, trabalha aqui no centro da cidade, nós te esperamos. Todos os pastores que você ouviu, ouvinte, aqui na rádio, aqui no posto volante, todos eles estão em plena consagração, em preparo espiritual, para orar pela sua vida, para buscar ao Senhor e apresentar a sua vida em oração, e nós te fazemos esse convite. Aqui, quarta-feira, do grande mover de Deus, às 15 horas, presbítero Wilson Siqueira, às 9 horas, pastor Milton de Almeida, nós fazemos esse convite aqui em nossa sede mundial, Avenida do Estado, 4568, Liberdade, São Paulo. Nós não estamos sozinhos, tem uma grande equipe, está aí na âncora, pastor Kleber de Oliveira, querido irmão Armando Medina, pastor Kleber, vamos a mais testemunhos, aquela interação, e já voltaremos daqui em tempo real e ao vivo, a multidão chegando para mais uma quarta-feira do grande mover de Deus.
0: Quarta-feira, dia 27 de maio, 14 horas e 48 minutinhos. Vamos acompanhar, irmão Armando, como Deus está operando. Quarta-feira é dia de milagres, é dia de sinais, é dia de maravilhas, é dia de palavra de Deus sendo ministrada. E daqui a pouquinho, nós teremos já no altar ele, pastor Wilson Siqueira, e nós vamos acompanhar agora como Deus está abençoando as pessoas que tomaram uma decisão de participar.
10: Seu nome, minha irmã?
11: Maria
12: Aparecida. Deus operando milagres e maravilhas. Temos uma irmã que foi curada. Seu nome, irmã?
11: Dionila Maria de Jesus.
12: Irmã Dionila, a senhora chegou aqui como?
11: Eu cheguei aqui com falta de ar. Eu não falava, não falei nada com ninguém, mas eu vim falta de ar e pedindo a Deus me dar livramento no meu pulmão. E eu senti um fogo me queimando no meu pulmão. E aí eu estou sentindo bem, graças a...
12: A senhora chegou aqui com falta de ar, com fadiga, cansada, mas no momento da oração de explosão de milagres, o que aconteceu?
11: Saiu.
12: Jesus... Sumiu a fadiga.
11: Jesus curou.
12: Curada por Jesus. Cadê a dor, minha irmã?
11: Saiu, graças a Deus.
12: Diga obrigado, Jesus.
11: Obrigado, Jesus.
12: Aí está pastor Wilson, o Espírito de Deus operando aqui nesta tarde.
10: Glória a Deus, mais um testemunho.
12: Aí está pastor Wilson, mais um irmão que foi tocado por Jesus. Qual o seu nome, irmão?
13: Meu nome é Davi.
12: Irmão Davi, o senhor chegou aqui como?
13: Eu estava com crise de ansiedade, inquietação. Inclusive eu faço até, tomo medicação para controlar a ansiedade. E na hora da oração eu senti um alívio. Eu senti aquela inquietação, aquela ansiedade indo embora.
12: Já sentiu a libertação de Deus?
13: Senti a libertação. Estou ótimo.
12: Está contente pelo fato de Cristo ter te libertado, ter realizado um milagre aqui nesta tarde?
13: Estou muito contente.
12: Aí está pastor Wilson, Jesus libertando, arrancando a inquietação e garantindo a vitória. Diga obrigado, Jesus.
13: Obrigado, Jesus.
12: Aí está pastor Wilson Siqueira.
10: Que lindo, glória a Deus. É o poder da palavra de Deus fazendo a obra nos corações, fazendo a obra nas pessoas através da palavra de Deus. Mais um testemunho, vamos lá.
12: Pastor Wilson, mais um irmão que foi curado no momento da oração de explosão de milagres. O seu nome, irmão?
14: Edinaldo.
12: Irmão Edinaldo, o que aconteceu com o senhor aqui nesta tarde?
14: Eu vim com uma dor aqui na nuca aqui, que parece que dá um infarto. Os nervos tudo doendo, aí eu falei, meu Deus, eu vou lá naquela igreja hoje, da sede. Aí hoje está tudo de graça, eu vim hoje aqui visitar aqui a igreja, e na hora aqui da oração, a nuca sumiu.
12: Veio com uma dor na nuca, como se fosse um começo de infarto, mas no momento da oração...
14: Deus curou.
12: Curado por Jesus.
14: Por Jesus.
12: Não está mais sentindo dor?
14: Não.
12: Procura a dor, irmão. Procura aí, vê se realmente não está a dor aí. Não está mais a dor.
14: Sumiu.
12: Diga obrigado, Jesus.
14: Obrigado, Jesus.
12: Aí está, pastor Wilson. Jesus curou este rapaz aqui nesta tarde através da oração de explosão de milagres.
10: Quem dá glória a Deus?
15: Qual que é o nome do senhor?
16: Luiz Carlos.
15: O que que acontecia aí?
16: Eu fui desenganado com uma lesão nos ossos na cadeira.
15: Sim.
16: O câncer na cadeira e no pulmão.
15: O senhor tinha me contado isso?
16: Não.
15: O Senhor está te tocando hoje aqui.
16: Glória a Deus.
15: O Senhor está te curando. Estava com dores quando chegou aqui?
16: Cheguei com dor aqui nas pernas.
15: E agora? Procura. Está aliviando?
16: Tá.
15: O Senhor está curando o Senhor aqui.
16: Glória
15: agora.
16: Glória a Deus. Eu creio.
15: Pode fazer os movimentos que o Senhor não fazia em nome de Jesus. Vai pela minha fé. Jesus está te curando aqui agora. Glória a Deus. Ele está chorando. O que que aconteceu aí que o senhor está chorando?
16: Eu vim tomando chuva, deixei o carro em Jundiaí, peguei o trem, o metrô e estou aqui.
15: E o senhor veio para receber um milagre?
16: Recebi.
15: Então recebe teu milagre em nome de Jesus. Quem dá glória a Deus?
0: 14 horas e 52 minutinhos, é tremendo, hein? Que impacto de Deus, a palavra sendo ministrada e o resultado da palavra é isto aí, ó. Pessoas desenganadas sendo libertas, irmão Gustavo, pessoas que estavam na cama se levantando para viver o milagre do nosso Deus. E nós vamos voltar ao local dos acontecimentos, vamos lá, queridos pastores que estão aí para as entrevistas, é com vocês, vamos dar seguimento às entrevistas.
8: Deus abençoe, pastor Kleber. Deus abençoe a sua vida. Estamos aqui novamente no templo da glória de Deus, na expectativa desta tarde, a quarta-feira, do grande mover de Deus. E o povo está chegando para receber o milagre, para receber a bênção. Eles acabaram de ouvir, ouvintes, pessoas testemunhar. Nosso irmão Edivaldo foi alcançado pelo poder de Deus através da oração da igreja pentecostal Deus de Amor. Ele foi restaurado, estava com enfermidade nos nervos, estava com problemas, mas o Senhor operou libertação na vida dele. É isso que Deus está realizando, cura, libertação, milagres, e nessa tarde não será diferente. Deus vai usar o pastor Wilson Siqueira para pregar a palavra de Deus e orar por todos os enfermos, todo o povo que está precisando de um milagre, de uma libertação. Você que está angustiado, triste, oprimido, olha, dá tempo ainda, você que mora aqui na região central da zona leste, zona oeste, zona norte, ABCDMR, também dá tempo de você comparecer nesta tarde para receber o milagre, a vitória, a libertação, o mover de Deus, que vai ser notório quando Deus começar a operar. Você vai sair daqui totalmente curado, restaurado, liberto, liberta pelo poder do nosso Deus. 14 horas e 53 minutos, vamos ouvir aqui mais um irmão que chegou na fé nesta tarde na sede mundial. Meu irmão, qual que é seu nome?
17: Orlando.
8: Orlando, mas tá vindo de onde?
17: Tô vindo de Cotia.
8: Cotia, veio para receber a bênção nesta tarde.
17: Jesus.
8: Aqui é o lugar do milagre.
17: É o lugar do milagre. Eu já tive tanta bênção aqui, graças a Deus.
8: Recebeu muita bênção, Molando.
17: Do bronquite, do... peguei a pneumonia, não tinha cura. Sarei aqui dentro.
8: Foi desenganado pela medicina, não tinha cura.
17: Agora tem um...
8: Jesus te restaurou aqui.
17: Restaurou.
8: Sumiu as enfermidades. Bronquite nunca mais.
17: Agora tô...
8: E hoje, Deus vai operar um milagre na sua vida.
17: Se Deus quiser. Em nome de Jesus.
8: Quem estiver enfermo, pode vir aqui para a Igreja dos Amores, vai ser curado.
17: Milagre.
8: Aqui é o pronto-socorro de Jesus.
17: É, perfeitamente.
8: Deus abençoe, Molando. Já muito bem-vindo nesta tarde, na quarta-feira, do grande mover de Deus. Foi curado, foi restaurado por Deus, tinha bronquite, mas o Senhor operou milagre na vida dele. Diácono Douglas, o povo está vindo com muita fé receber a bênção de Deus, porque quando fala de concentração, de culto da Igreja de Deus Amor, é salvação de almas, é libertação, é transformação de vidas.
18: Transformação de vidas, presbítero Alain, é o que Jesus faz aqui na Igreja Deus de Amor. Milagres extraordinários, é, querido ouvinte. E um desses milagres, um dos maiores milagres, é a salvação da alma, é a libertação. Pessoas que chegam aqui oprimidas pelo adversário, desenganadas pela medicina e voltam para casa abençoadas por Jesus. Então, querido ouvinte, você é o nosso convidado. Se você está aqui na região adjacente da nossa Igreja Pentecostal Deus de Amor, eu quero convidar você para que você esteja presente, porque eu tenho a certeza, a sua vida não será a mesma ao comparecer aqui na Igreja Deus de Amor. Será transformada, a sua história será impactada pelo poder de Deus. Diácono Lindenberg, grandes coisas Deus faz aqui na Igreja Deus de Amor. Muitas pessoas chegam enfermas, voltam para casa curada, libertadas por Jesus, porque verdadeiramente Deus opera maravilhas.
19: Avenida do Estado, 4568, é o endereço do teu milagre. Não percam esta oportunidade, ainda dá tempo de você vir se preparar, trazer toda a sua família, seus familiares, seus entes queridos e vir cultuar a Deus aqui na sede mundial. Já começou, hein? Já começou aqui nessa tarde esta grande concentração de fé e milagre nesta quarta do grande mover de Deus. Bom, amados ouvintes, eu quero também externar a minha gratidão a todos vocês e também a Deus. E eu quero convidá-los a orar comigo, fazer uma oração de gratidão e preparar os vossos corações, porque daqui a pouco Deus usará poderosamente o pastor Wilson Siqueira para a ministração da palavra de Deus nesta tarde. Tenho certeza que certamente, todavia, nós seremos edificados e fortalecidos por meio da palavra de Deus. Oremos ao nosso Deus. Poderoso Deus, bendito e eterno Pai, Pai de nosso Senhor e Salvador Jesus Cristo, Senhor, glorificamos o Teu santo e poderoso nome. Nesta tarde, Senhor, nós queremos entregar aos nossos irmãos ouvintes, cada um que está presente, cada um que está em casa, Senhor, que acompanhará também através da rádio esta grande tarde de mover de Deus. Pai, abençoa os Teus filhos, abençoa o pastor Kleber, abençoa Senhor, nosso querido irmão Armando, toda a equipe, Senhor, de comunicação. Pai, usa teu servo poderosamente, repreenda toda a enfermidade, jogue por terra todo o mal, toda a seta, todo o impedimento. Entregamos em tuas mãos a cada pessoa que já estão chegando de várias localidades desta grande São Paulo. Pai, confirma o milagre, Senhor, abençoando, livrando, protegendo, capacitando e dissipando todo o poder maligno que estava sobre esta pessoa. Confirma mesmo, Senhor, confirma mesmo a tua providência e o grande milagre para a tua glória, em nome de Jesus. Amém. Que Deus abençoe a sua vida, amado ouvinte, querido irmão, querida irmã. Olha, Avenida Prefeito Passos, número 10, coloque no seu GPS e vem, porque dá tempo ainda de você receber de Deus a tua vitória. Daqui a pouquinho, nós retornaremos ao altar do Senhor em áudio e vídeo. Se você quiser acompanhar e migrar para o YouTube, vai lá, compartilha, divulgue ao máximo de pessoas possíveis para receber de Deus a tua bênção. Quero já despedir com esta gratidão, nosso querido irmão Armando, Deus te abençoe. Nossos queridos irmãos que estiveram conosco nesta tarde nos postos volantes, presbítero Alan, diácono Douglas, que Deus abençoe a sua vida. Vamos lá, atenção estúdio, é com vocês.
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1: 15 horas.
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4: Abençoado, quem sabia disso, diga glória a Deus. Levante as tuas mãos, levante as tuas mãos. Comece

0: aleluia. Oh glória,
1: oh glória.
0: A bênção de Deus já está caindo como chuva aqui. Oh aleluia. Amados, devemos estar atentos e ligados ao que Deus tem. Tome os seus assentos, vamos dar uma forte salva.

0: Salva de palma para Jesus. Queridos, nós sabemos que Deus, Ele não quer, Ele já está se movendo. Quem está sentindo Deus se movendo? Se quiser baixar só um pouquinho o meu retorno, Ele já está se movendo. Obrigado. E Deus já tem preparado a vitória. Quem sabia disso, diga glória. Agora é com você, agora é com você, estar atento, estar com o coração ligado ao que está sendo preparado. Pastor Wilson Siqueira já está no altar, nós vamos louvar a Deus com o nosso irmão Bruno, mas nós vamos fazer assim, este louvor já vai ser aquela declaração de que hoje nós só vamos agradecer pela bênção. Quem quer agradecer pela benção? Hã? A senhora chegou aqui, filho nas drogas, família perdida, esposo irado, todo o reduto do seu lar já acabado, e o pastor para ela disse: irmã, receba a tua benção, dobra o joelho no altar. Ela ficou nervosa. Ô Bruno, ela ficou nervosa. Oh. Agora venho na igreja, dificuldade para chegar e luta. Agora chega o pastor e vem me humilhar, dobra o joelho no altar. Ela veio falar comigo irado, eu disse: ô, minha irmã, olha o demônio da murmuração. Levante a tua mão e diga: sai, Satanás. Falei: irmã, aqui nós temos um procedimento. Quando somos abençoados, dobramos o joelho no altar. Quando somos revelados, dobramos o joelho no altar. Irmã, Deus te abençoou. Ela falou: Eu disse: para de reclamar. Ela dobrou o joelho no altar, se levantou, antes de descer as escadas, o telefone tocou. O filho já dizendo: irmã, mamãe, estava uma semana fora de casa, estou voltando. E outra coisa, mãe, aquele convite da igreja para que eu faça, que eu vá para a clínica de recuperação, está de pé? Ela falou: tá. Então hoje eu quero ir à tarde. A senhora vem me ajudar a preparar as camisas? Hã? Você tem que entender. Você tem que entender. Senão você perde a resposta. Quem entendeu, diga glória a Deus. Ó, o pastor foi chamado para orar pela senhora. Escute isso. Você tem que entender para saber como receber a vitória. Caroços cancerosos. Pastor Humberto, da cabeça até os pés. Pastor chegou, orou por ela, disse que não demorou muito. Irmã, recebe o teu milagre, recebe a tua bênção em nome de Jesus. Começou a estourar, caroços. Aí ela disse assim, pastor estava para sair, ela disse assim: pastor, tenho uma observação. Eu fui transplantada e no transplante, na cirurgia, foi cortado o meu intestino e eles deixaram o intestino virado. Não colocaram uma bolsa de colostomia. Tudo que eu como, eu jogo é pela boca. Olha que situação. E agora? Se fosse você, amarelaria, sim ou não? Ele disse: o que que Deus falou com a senhora? Deus disse que eu estou curada. Ele falou: então receba a tua cura. Voltou para casa, quando ela tomou um copo d'água, ela disse: estou com vontade de ir ao banheiro. Ela falou: meu Deus, o que que aconteceu? E de repente ela começou a gritar de dor. O Senhor virou o intestino dela. O câncer não era nada. Quem está entendendo? O câncer era o de menos. Aí, quando você entende isso, fica mais fácil fluir. Deus falou, a água parou. Deus chamou para te abençoar, Ele já está te abençoando. Ele já está te abençoando. Você precisa crer. Quem crê, diga glória a Deus. Vamos louvar? Vamos louvar com o Bruno. E já depois deste louvor, já vamos receber o pastor Wilson Siqueira, que vai ministrar a palavra. Mas com aplauso bem forte, bem alegre.
1: Oh, glória, aleluia. Glória a Deus. Quem crê que o Deus que cura está presente aqui no nosso meio? Ele tem um milagre reservado para a tua vida hoje aqui nessa tarde. Você crê? Você crê? Levanta a mão, só quem crê, e dá glória para Jesus. Aleluia! Deixa eu te contar uma história aqui através do louvor. Olha só.

0: palma bem alegre para Jesus.
1: Levante as mãos para cá, queridos. Vamos orar pelo pastor Wilson Siqueira. Deus vai usar a vida dele para ministrar esta palavra abençoadora. Soberano Deus, maravilhoso Pai, em nome de Jesus, que a tua palavra que já foi dada, Pai, seja usada, ó Deus, para abrir caminhos em meio às dificuldades, para preparar vidas para o teu reino, para quebrantar corações para decisões que ainda não foram tomadas. Pai Santo, nós oramos pela vida do teu filho, apresentamos a sua casa, a sua família, que o Senhor possa lhe abençoar e fazer dele instrumento de Micalabaia para, meu Pai da glória, alcançar os teus, em nome de Jesus. Vamos receber, é o pastor Wilson Siqueira, mas nós vamos receber como? Com tristeza ou com alegria? Então vamos recebê-lo com aplauso forte pro nosso Jesus. Aleluia.
2: Oh, glória. A paz do Senhor, meus irmãos. A paz do Senhor, meus irmãos. Que alegria estar com vocês em mais um culto da quarta-feira do grande mover de Deus. Quem percebe que Deus já está se movendo pela sua vida? O Senhor está se movendo em favor do povo que está aqui presente, assim como também os nossos internautas que nos acompanham agora, e também os nossos ouvintes da rádio Deus é Amor. Sejam bem-vindos a esse culto ao vivo aqui da nossa sede mundial. Quem está feliz com Jesus, diga glória a Deus. Nós vamos fazer um instante de oração e logo após já vamos ler a palavra do Senhor. Feche os seus olhos. O Senhor está aqui neste lugar, sim ou não? Feche os seus olhos. Liga o teu pensamento em Deus. Ore comigo em nome de Jesus. Muito obrigado, Senhor, pela sua presença aqui conosco. Muito obrigado, meu Deus, por tudo que o Senhor tem operado, realizado em nossas vidas. Continua, Senhor, nos abençoando. Continua, Senhor, abençoando o teu povo. Nós sabemos, ó Deus, que não somos merecedores, mas o Senhor, ó Pai, tem realizado e tem operado sobre a nossa vida pelo teu infindo amor. É o seu amor, é a sua graça, meu Deus, que tem operado em nossa vida. Pai, em nome de Jesus, nós clamamos agora, apresentando esta gente, esse povo, em tuas mãos. Senhor, venha alcançar cada um deles que estão precisando, meu Deus, de uma visita, que estão precisando de uma cura, que estão precisando de um milagre. E nós sabemos que o Senhor está aqui para operar, o Senhor está aqui neste lugar para realizar milagres, para curar vidas, para curar pessoas que estão precisando, meu Deus, serem tocadas pelo Senhor, serem tocadas pela sua presença. Ó Deus Todo-Poderoso, nós clamamos pelo teu mover em nosso meio. É a quarta do grande mover de Deus, e o Senhor pode agora se mover em favor destas pessoas. O Senhor pode, meu Deus, aleluia, tocar sobre estas vidas, mas tudo é de acordo com a sua soberana vontade. É a sua vontade que prevalece, ó Pai. É a tua vontade que está acima das nossas vontades. Senhor, estas pessoas precisam serem tocadas pelo Senhor. Aleluia. Eu

tarde, nos renovar, renovar a nossa fé, meu Deus, renovar a nossa esperança, renovar as nossas forças. Venha renovar a tua igreja, ó Pai, para que cada uma destas pessoas que estão aqui conosco e aquelas também que nos acompanham agora através das redes sociais, através da programação de rádio, também, meu Deus, venham ser renovadas. Ah, Senhor, traz o renovo sobre nós. Queremos sair daqui deste culto melhores do que quando

Deus só é possível se a gente continuar olhando para o teu filho, porque nós queremos imitá-lo. Eu sei que é difícil imitar teu filho, meu Deus. Como é difícil. A gente, meu Deus, vive, ó Senhor, fazendo coisas, falando coisas, ah Senhor, que te desagrada. A gente queria ser perfeito, mas não conseguimos. A gente é um miserável pecador, mas, ó Deus, a gente está aqui, se arrependendo agora diante de Ti, e pedindo a Sua graça, a Sua misericórdia, para nos restabelecer, para que a gente possa, meu Deus, aos pouquinhos, eu diria, a gente ir melhorando, a cada dia que passa, a gente ser, ó Deus, forjados pelo Teu caráter, meu Deus, a gente quer ser forjados pelo Senhor, aleluia, para nos tornarmos iguaizinhos ao Senhor Jesus Cristo. Nos ajuda, meu Deus, aleluia, nos ajuda a Te conhecer, queremos Te conhecer melhor, queremos Te conhecer a cada dia, queremos, ó Deus, a Tua face, nós buscamos a Tua face, se revela a nós, meu Deus, revela a Tua face a nós, oh, aleluia, porque nós sabemos, ó Pai, que quanto mais Te conhecemos, melhores nós ficamos, Senhor, quanto mais a gente Te conhece, mais amor ao nosso semelhante nós temos, ó Pai. Oh, Espírito Santo de Deus, vem agora, aleluia, sobre a nossa vida. Somos, ó Pai, como terra seca, almejando a Sua presença, como uma terra seca almeja pela chuva, nós almejamos pela chuva da Sua presença, Senhor, aleluia, nós queremos a Tua presença, nós precisamos da Sua presença, nós necessitamos da Sua presença, ó Deus, Senhor, aleluia, oh Espírito de Deus, se manifesta entre nós, se manifesta no meio desta igreja, para que todos saiam daqui regozijando diante da Sua presença, aqueles que chegaram tristes, que saiam alegres, aqueles que chegaram, meu Deus, abatidos, que sejam, meu Deus, renovados, que sejam, Senhor, levantados pela Sua presença, meu Deus, venha, Senhor, fazer uma grande obra de salvação, transformando vidas, transformando pessoas, transformando, meu Deus, e conduzindo o homem ao arrependimento, conduzindo, meu Deus, os pecadores ao arrependimento, meu Deus, ó Senhor, e se porventura tem alguém aqui que esteja terrivelmente enfermo, tenha misericórdia desta pessoa, já venha, meu Deus, de acordo com a Sua vontade, arrancar os sintomas, as dores que está, meu Deus, judiando desta pessoa. Visita também, Senhor, aqueles que estão hospitalizados, que estão clamando agora, ah, meu Deus, pela Sua presença neste leito de dor, meu Deus, aqui tem vidas que estão apresentando entes queridos, familiares que estão na UTI, na casa também, quantas pessoas orando, apresentando alguém que está, eu diria, meu Deus, que até mesmo na ânsia da morte, mas o Senhor pode agora visitar, meu Deus, as UTIs,
as CTIs, os hospitais, e dá o grande livramento, arrancando esta pessoa, meu Deus, das garras da morte, dando mais uma oportunidade. Ó Senhor, visita também os presidiários, visita, Senhor, os presídios agora, o masculino, presídio masculino, feminino, visita, Senhor, em nome de Jesus, as Fundação Casas, visita, Senhor, em nome de Jesus Cristo, os asilos, os orfanatos.

0: Diretoria deliberativa, a nossa querida irmã Ereni Miranda, meu Deus, a sua família, dai a grande vitória à tua serva, abençoa a sua família, abençoa a nossa irmã Débora Miranda, meu Deus, abençoa a sua família, abençoa o presbítero Davi Miranda Neto, abençoa o pastor Lorival de Almeida, ó, meu Deus, visita agora com saúde o teu servo, em nome de Jesus, ó Pai, abençoa, Senhor, toda a família, em nome de Jesus Cristo, abençoa também a diretoria executiva, pastor Milton de Almeida, juntamente com a sua família, pastor Antônio Osmar de Oliveira, abençoa o teu servo ali no Peru, abençoa a sua família, abençoa também Deus, pastor Marco Magno, a sua esposa, abençoa o pastor Jerry, a sua esposa, o seu filho, abençoa o pastor Fabrício, meu Deus, a sua esposa, os seus filhinhos, livra a guarda do mal, abençoa também a nossa irmã Maria Josefina, a sua família, meu Deus, abençoai, Senhor, a minha família também, a minha esposa, os meus filhos, abençoai, Senhor, o ministério geral, os pastores, presbíteros, diáconos, cooperadores, ó, meu Deus do céu, todos aqueles, ó Deus, que são voluntários da sua obra, em nome de Jesus, continua abençoando, abençoai, Senhor, os nossos musicistas que estão aqui conosco nesta tarde, os nossos técnicos, ó Pai de som, ó, meu Deus, aqueles que estão também operando aqui para a transmissão da live, em nome de Jesus, abençoa, abençoa a membresia, abençoa, Senhor, os nossos visitantes, ah, Senhor, os frequentadores, em nome de Jesus Cristo, confirma a grande bênção, confirma a grande vitória, em nome de Jesus Cristo, é o que nós pedimos, ó Deus, e te agradecemos, certos da sua resposta. Amém, amém, meus irmãos, pode aplaudir o nome do Senhor. Que gostoso é orar, né? Quem gosta de orar, quem gosta de falar com Deus, é muito bom. E o melhor ainda é saber que as nossas orações não estão ficando aqui, neste ambiente que nós estamos, mas as nossas orações estão subindo aos ouvidos do Todo-Poderoso. E Ele irá responder ao seu tempo. A resposta desta oração chegará. Amém? Vamos ler a palavra de Deus? Convido vocês para lermos a palavra do Senhor em Salmos de número 46. E a gente vai ler a partir do versículo de número 1. Salmos de número 46. E o versículo de número 1. Enquanto vocês procuram, é bem fácil a localização. Eu quero comunicar a todos que nós teremos neste final de semana, neste domingo, o grande culto evangelístico do projeto Eu e Mais Um, juntamente com Aquecendo no Rebanho, aonde vocês vão trazer aquelas pessoas que saíram da igreja, foram para outras igrejas ou estão desigrejadas. Vocês vão conversar com elas, convidá-las para estarem aqui neste dia. e retornando para a Igreja Deus e Amor, já será então discutido para que esta pessoa possa voltar em comunhão. Tá certo? Então, lembre-se de alguém que está precisando voltar para a igreja e muitas vezes não tem coragem, né? Precisa daquela força. Tragam elas neste domingo agora. E também convide uma pessoa desviada, que saiu da igreja, que se afastou, uma pessoa não crente também. Vai ser, para resumir aqui, será uma tarde de salvação. Amém? Vamos fazer a nossa parte, vamos evangelizar, vamos convidar, porque Deus está aqui para salvar vidas neste dia. Então, neste domingo, a partir das 14 horas, esse grande culto evangelístico do projeto Eu e Mais Um e o Aquecendo no Rebanho, tá certo? Amém, meus irmãos? Lembrando também que está chegando o aniversário da nossa igreja, o nosso, eu digo, o nosso aniversário. Por que o nosso aniversário? Porque nós somos a igreja, não é verdade? Então a gente vai vir participar do nosso aniversário. A localização para comemorarmos esse aniversário é aqui, o Templo da Glória de Deus, e juntos nós vamos comemorar o nosso aniversário, porque nós somos a Igreja Deus e Amor. Você é a Igreja Deus e Amor? Cadê a Igreja Deus e Amor? Nós somos a Igreja de Jesus, e estaremos aqui para comemorarmos o nosso aniversário. 64 anos. Ô pastor, mas eu não tenho 64 anos ainda. Mas e aí? Tem pessoas aqui que estão no ministério desde o início, né? Estão já há 64 anos no ministério, outras que estão há 50, outras que estão há 40, outras que estão já há 30 anos congregando aqui, outras que fazem alguns meses. Mas, independentemente do tempo, todos nós somos Igreja Deus e Amor e vamos comemorar esse aniversário. Então será realizado no dia 13 e 14 de junho. Se esforcem, mas não venham sozinho, convide as pessoas para virem com vocês, tá bom? Quem entendeu, diga glória a Deus. Então vamos ler a palavra do Senhor. Quem achou aí, diga glória a Deus. Diz assim: Deus é o nosso refúgio e fortaleza, socorro bem presente na angústia, pelo que não temeremos, ainda que a terra se mude, ainda que os montes se transportem para o meio dos mares, ainda que as águas rujam e se perturbem, ainda que os montes se abalem pela sua braveza. Há um rio cujas correntes alegram a cidade de Deus, o santuário da morada, das moradas do Altíssimo. Deus está no meio dela, não será abalada. Deus a ajudará ao romper da manhã. As nações se embraveceram, os reinos se moveram. Ele levantou a sua voz e a terra se derreteu. O Senhor dos exércitos está conosco. O Deus de Jacó é o nosso refúgio. Vinde, contemplai as obras do Senhor, que desolação tem feito na terra. Ele faz cessar as guerras até o fim da terra. Quebra o arco e corta a lança. Queima os carros no fogo. Aquietai-vos e sabei que eu sou Deus. Serei exaltado entre as nações, serei exaltado sobre a terra. O Senhor dos exércitos está conosco. O Deus de Jacó é o nosso refúgio. Amém. Curve a sua cabeça, Pai, em nome de Jesus. acabamos de ler a sua palavra. Fala conosco, meu Deus, nesta quarta do grande mover do Senhor. Se move ao nosso favor, se move em favor ao seu povo, ó Deus, em nome de Jesus. E que esta palavra, à medida que ela vai sendo explanada pela sua misericórdia, porque eu nada tenho a oferecer ao Senhor que vai distribuir isto à tua igreja, Senhor, cura, liberta, porque a sua palavra traz saúde aos nossos ossos. Em nome de Jesus, ó Pai, é o que pedimos e agradecemos, e a igreja diz amém. Pode se assentar, por gentileza. Ô, glória. Isso, pode aplaudir o nome de Jesus, pode. Estes salmos que nós lemos, o contexto histórico dele, Salmos 46, ele foi escrito pelos filhos de Corá e está diretamente ligado ao contexto histórico do reinado de Ezequias, quando Jerusalém foi cercada pelo poderoso exército da Síria. Esse salmo celebra um livramento sobrenatural, onde Deus interveio sem que o povo precisasse guerrear. E deixa eu falar isso aqui. A gente esquenta muito a cabeça com os problemas que surgem. E, na verdade, o Senhor, Ele quer que a gente mantenha o equilíbrio, Ele quer que a gente mantenha a calma. Exatamente, deixa eu colocar de um modo aqui para vocês entenderem. Exatamente quando o mar está bravio, exatamente quando as tempestades nos assolam, é certo que é difícil, como é ruim a gente manter a tranquilidade em frente às adversidades da vida. Não é fácil. Só que, se a gente estiver sendo orientado pela palavra de Deus, eis aí a importância de nós darmos prioridade à palavra, nós seremos bem orientados por ela. E quando a gente é orientado pela palavra de Deus, a gente consegue manter o equilíbrio no meio das adversidades. Aí a gente vai entender, porque a nossa fé, ela será elevada, porque nós absorvemos a palavra do Senhor, a gente se alimenta da palavra de Deus, e no momento que vier as adversidades, a gente não vai se abalar, porque a gente confia que Deus pode resolver aquilo que se torna impossível a nós. Aqui a gente vai ver a intervenção divina sem que o povo precisasse guerrear. E Deus faz isto, irmão. Você está se desesperando com a situação que você está passando, e isso causa um desequilíbrio, isso causa dúvida, isso causa murmuração, e acaba inibindo Deus trabalhar na nossa vida. A gente acaba se afastando de Deus, e é por isso que o processo, que seria tão curto, acaba ficando longo, porque a gente corrobora para que isso aconteça.
1: A gente, através das nossas dúvidas que surgem, do nosso desespero, a gente acaba afastando-se de Deus. E quando Deus, Ele quer que a gente confie nele, porque Ele tem um recado para nós, e isto é bíblico. Nesta peleja não tereis que pelejar, porque sou eu que pelejo por vós. Aleluia. Ainda referente a isso, do contexto histórico que eu estou aqui expondo, quando vocês olham para 2 Reis, capítulo 18, e o verso 13, a partir do verso 13, vocês vão ver a exposição do confronto, da batalha que Ezequias havia sido submetido. E não foi fácil. Porque quando se fala da Síria, era uma nação que colocava medo em todas as outras que estavam ao seu redor, pois era uma potência militar da época, tinha um poder bélico muito grande. Não tinha ninguém que conseguisse se opor. No entanto, que quando vocês olham para o texto, vocês vão ver que o rei da Síria enviou o seu general por nome de Rabisaque, e ele fez ali o maior confronto a Ezequias, humilhando. Vocês podem ver em 2 Reis, capítulo 19, do verso 35, humilhando, trazendo humilhação sobre Ezequias, falando coisas que não seria lícita nem expor aqui, falando que Ezequias conduzia o povo a acreditar em Deus, mas a nação seria abalada pela Síria, a ponto do povo ter que se alimentar das próprias fezes. Olha, ele coloca: quem é o seu Deus para se impor contra a grande potência que é a Síria? E aí ele coloca: a Síria já abateu muitas nações, inclusive Babilônia, e quem é a tua nação para se pôr contra o rei da Síria? Os escribãos fazem todo o registro em cartas, e procuram Ezequias, e dão a ele as cartas, e quando Ezequias, todo mundo pensa, Ezequias agora vai colocar o exército em prontidão. Quer dizer, perto da Síria, eles não tinham soldado suficiente. Perto da Síria, eles não tinham armamento suficiente. Mas, enfim, já que nós estamos sob ameaça de guerra, nós vamos, pelo menos, colocar o exército em prontidão. Todo mundo esperava isto de Ezequias, mas quando isto chega a ele, o que ele vai fazer? Ele se levanta do seu trono, do seu palácio, e ele vai para onde? Ele vai para a casa de Deus. Aleluia. É igual a você, você veio para a casa de Deus hoje. Aleluia. Você está no lugar certo. Aleluia. Talvez o povo começou a murmurar e a dizer: nós vamos morrer. Nós temos um rei que não se preocupa conosco, porque nós estamos sob ameaça e ele não tomou nenhuma providência. Ele não colocou o exército em prontidão, não. Ele apenas levantou aqui e foi para o templo. Pois é, sabe por que que Ezequias fez isso? Porque ele nos ensina algo que nós temos que aprender hoje aqui. Ele confiava plenamente em Deus. Aqui tem um povo que confia em Deus, deixa eu ver. Aqui tem um povo que confia em Deus, deixa eu ver aonde vocês estão, aleluia. Ele confiava em Deus. Aqui comigo, o texto não fala isso. Não estou inserindo nada aqui no texto. É algo que eu penso e que eu creio que foi assim. A hora que ele recebe o comunicado, ele diz: o meu exército não pode fazer nada, eu não posso fazer nada, a gente, se ficar aqui, a gente vai perecer sim, mas eu vou pegar esta questão, eu não posso fazer, mas eu vou levar na presença daquele que pode fazer. Eu vou levar essa situação na presença daquele que pode agir. Ei, eu venho nesta tarde debaixo da autoridade do Espírito Santo para te dizer que o teu problema ele pode solucionar. As tuas dificuldades ele pode hoje agir ao seu favor. Você está no lugar certo, aleluia. Aleluia! Dentro do contexto histórico, Ezequias vai ao templo e ele pega as cartas e ele coloca, sabe aonde? Na presença de Deus. E sabe o que aconteceu? O Senhor leu aquela carta. E digo mais, nem precisava ler, porque o Senhor já tinha ciência do que estava acontecendo. De imediato, o Senhor se comunica com o profeta Isaías. E ele manda procurar Ezequias. E Ezequias vem, e Isaías vem a Ezequias dizendo: ei, assim diz o Senhor, a Síria não vai entrar aqui não, a Síria não vai colocar tranqueiras aqui não, eles vão bater em retirada, aleluia! E hoje também eu venho, aleluia, sobre a autoridade do Espírito Santo, com esta palavra que li. Isso aqui não é nenhum jargão, isso aqui não é motivação, não, não, não. É Deus falando contigo e me usando para te dizer que o Senhor já está nesta peleja. Aleluia. Aleluia. Quando ele se levanta no templo, que ele recebe o retorno de Deus. Como é bom receber o retorno de Deus. Deus, irmãos, ele não deixa nenhuma oração sem resposta. Nenhuma oração sem resposta. A tua oração terá resposta, crente. Quando ele recebe a resposta de Deus por intermédio de Isaías, ele se levanta e talvez alguém perguntou: Ezequias, tu vai para onde? Ele disse: eu vou para o meu palácio. Fazer o quê? Eu vou descansar. Mas a Síria vai invadir. Vai nada. Vai não. Ezequias, prepara os exércitos. Não precisa de exércitos, porque Deus já está na peleja. Olha a confiança em Deus. Cá entre nós, você no meio de uma confusão dessa, de uma guerra dessa sendo formada, uma nação superpotente ameaçando, você ficaria tranquilo, tranquila? Não, pois é. É isso que o Senhor requer de nós. É isso que o Senhor requer de nós. Tranquilidade, equilíbrio. Ei, saber que Ele está no controle. E que nada vai acontecer que não esteja em sua soberana vontade. Tudo que vai acontecer está inserido na vontade perfeita de Deus. Saia daqui nesta tarde, irmão, sem medo de nada, acreditando, mas pastor, a minha luta é grande, mas Deus está no controle. Mas pastor, a minha enfermidade, Deus está no controle. Se Ele quiser curar, Ele vai curar. Se não curar, Ele vai usar os médicos. Mas eu tenho medo de morrer. Mas você tem medo da morte por quê? Se você conhece a Deus, irmão, a morte é somente um elevador para nos levar para a eternidade. A gente não tem que temer nada, porque o Senhor dos Exércitos está conosco. O Deus de Jacó é o nosso refúgio. Aleluia! Ezequias, você não vai... Não, já fiz. Não é que eu não vou fazer nada, eu já fiz. O que, que o senhor fez? Falei com Deus. Já está feito. Fica tranquilo. Eu não vou retroceder, eu vou descansar. Porque quem confia em Deus, irmão, ele descansa. Ele descansa. O Senhor quer que você descanse hoje. O Senhor quer que você mantenha o equilíbrio e a tranquilidade. E o que vai acontecer? Está aí, em 2 de Reis, no verso, no capítulo 19, verso 35. Naquela noite, os assírios estavam acampados, certo? Sitiando a cidade, dizendo: aqui ninguém entra, aqui ninguém sai. Era uma tática de guerra. Quando eles faziam isso, se prolongavam os dias. E o que que acontecia? Não entrava alimento e também não exportava nada. Economia do país caía, porque não tinha exportação, e não entrava também alimentos para repor. Então a intenção deles era nem precisar usar armas, era que aquela nação, no percorrer dos dias, levantasse bandeira branca. Sitiaram a cidade, só que sitiaram para morrer. Sabe por quê? Naquela noite, o Senhor ordenou um anjo apenas, e morreu no arraial dos assírios 185 mil soldados feridos pela presença de Deus. A gente vai aprender o que com Ezequias, então, diante de tamanho confronto, igual eu fiz aqui a introdução. Vamos aprender com ele. Ezequias se assenta depois da batalha, regozijando, porque Deus agiu. Observe, não precisou guerrear, o Senhor guerreou. Eu vou repetir, não precisou guerrear, o Senhor guerreou. O Senhor guerreou. O Senhor guerreou. O Senhor, Ele te leva. Oh. Eu venho falar nessa tarde com quem está passando por luta, por provas. Eu diria que eu estou falando com todos aqui, porque todos estão, todos nós passamos por tribulações. Sim ou não? Eu tenho uma revelação de Deus nesta palavra. O que o Senhor vem falar conosco hoje é que Ele nos pega, Ele nos leva para o local da luta, e Ele pega a gente, coloca na arquibancada e diz: senta aí, só veja. Vocês não terão que lutar, quem vai lutar sou eu. E depois de vencida a batalha, Ele entrega a vitória na mão do crente, sem precisar lutar. O que acontece é que a gente se desespera. Você pode fazer isso que eu vou pedir aqui? Olha para essa pessoa do teu lado e diga: quem está nessa luta que você está passando é... Você não tem que lutar, é Deus que está lutando por você. Diga para Ele, para de murmurar, para de reclamar. Confia, mantenha o equilíbrio. Deus está no controle. Deus está no controle. A gente vai ver o reconhecimento de Ezequias. Após a batalha, ele está feliz, alegre, regozijando. E aí os filhos de Corá vão escrever. Ele vai ditando, e os filhos de Corá vão escrever o que ele vai ditar. E ele diz: coloca aí, escreve aí. Depois da batalha que nós vimos Deus pelejar por nós, escreve aí, coloca aí. Deus é o nosso refúgio e fortaleza, socorro bem presente na angústia. E os filhos de Corá registrando. Sabe o que ele queria dizer? Ei, nós estávamos na angústia, prestes a ser exterminado, mas Deus estava presente na angústia. Relata aí que Deus está presente na angústia. Eu já falei aqui, e quero frisar isso aqui novamente. Ele acaba escrevendo aqui a agenda de Deus. Eu diria que esse primeiro versículo aqui, ele expõe a agenda de Deus. Observe que ele coloca que Deus é socorro presente na angústia. Ele não chega antes e nem depois. Ele chega na angústia. Eu poderia aqui parafrasear isto com João, Evangelho de João, capítulo 2. Eu poderia dizer aqui, de certa forma, parafraseando, eu poderia dizer que ele chega na hora que acaba o vinho. Ele não chega nem antes e nem depois. Ele chega na hora que acaba o vinho da festa. Deus, ele age deste jeito. Olha para essa pessoa do teu lado e diga: se tem angústia, irmão, é sinal de que Deus está presente. Deus está presente. Se tem lágrimas, Deus está presente. Se tem choro, Deus está presente. Se tem pranto, Deus está presente. Se você não sabe o que fazer, Deus está presente. Se tem angústia, Deus está presente. Você não está sozinho, mas o que eu faço, pastor? Comece a adorar na angústia, porque você vai sentir a presença dele. Sozinho você não está. Deus já está marcando presença. Ele vai dizer: olha, Deus é o nosso refúgio em tempos de crise. É isso que Ezequias está dizendo. Salmos 46:1. Deus é o nosso refúgio e fortaleza, socorro presente na angústia. Observe isso aqui. Pegue isso aqui para você, aplique isso. Deus não é apenas força. Não. Ele é abrigo, Ele é abrigo. Ele está presente no momento da dor. Ele quer nos abrigar. Ele quer nos refugiar no momento da dor.

O 2, o salmista vai escrever: Ele é o meu refúgio e a minha fortaleza. Ele é o meu refúgio. Deus é o nosso refúgio. Para que que se serve o refúgio? O refúgio é para momentos de catástrofes. Momentos quando acontece esses acidentes naturais, esses fenômenos da natureza, geralmente aquele país, aquela cidade prepara um refúgio. Também em tempo de guerra, que o país está em guerra, tem o campo dos refugiados, tem um refúgio, aonde as pessoas ficam isentas, se isentam dos problemas, ficam isentas dos problemas e das dificuldades. Ali ela é assistida, acolhida e cuidada. É isso que Deus está falando. Se você está nesta época de crise, tem um refúgio. Vem para mim, Ele está dizendo: eu vou cuidar de você. Você será cuidado, você será cuidada, você será protegida, você estará debaixo da minha proteção. Deus quer te socorrer hoje aqui. Aleluia. A gente vai ver também que as nações que estavam em guerra tinha uma outra, eu falei da primeira estratégia de guerra, que era primeiro sitiar. A segunda estratégia que eles usavam, e isso fica registrado em 2 Crônicas, capítulo 32, do verso 3 ao 4, que era tampar os canais de água. Eles tampavam os encanamentos, melhor dizendo, de água, os canais de água. E aquilo causava sede na população, não tinha água. E segundo as crônicas, do verso, capítulo 32, do verso 3 e 4, fala que eles tamparam as águas das fontes. Na guerra, o inimigo cortava o suprimento de água, mas o salmista, que os filhos de Corá, em Salmos 46, verso 4, sendo ditado aqui pelo rei Ezequias após a guerra, ele vai escrever que há um rio, olha só, há um rio cujas correntes alegram a cidade de Deus. Quando o mundo tenta secar suas fontes, Deus libera um rio espiritual para o seu povo. Aleluia. Por isso que em João capítulo 7, verso 38, vai dizer que rios de água viva fluirão, correrão dentro de nós. Observe, isso aqui é muito sério e nós temos que aprender. E além de aprender, nós temos que aplicar. Porque não basta apenas, irmãos, a gente ouvir aqui na igreja, mas na prática a gente não coloca isso, a gente não pratica, é só teoria. Eu digo de mim, começando por mim, a gente ouve, ouve, ouve, ouve, ouve, mas quando chega na hora de colocar em prática, a gente acaba fazendo o contrário. Que a gente aplique isso na nossa vida, irmãos. Aprendam isso aqui. A igreja, ela não é sustentada pelos homens. A igreja, ela é sustentada pela presença de Jesus. Calma. Só que, o que acontece? A gente coloca a nossa esperança neste mundo aqui. A gente espera as coisas aqui da terra. Sendo que, quando você olha para a Bíblia, ela só nos direciona para o céu. Quer ver um exemplo? Salmo 121,
O salmista, ele

0: vai escrever: olhe para os montes. De onde me vir, ó, da onde me virá o socorro? Por que que eles olhavam para o monte? Quando você vai ver para a história, eles olhavam para os montes, ficavam de olho no monte, porque era dos montes que vinham as provisões. Provisão militar, sustento, reforço, vinha tudo pelos montes. Mas o salmista disse: eu olho para os montes, de onde virá o meu socorro? E ele vai escrever: o meu socorro não vem aqui da terra não, mas o meu socorro vem do Senhor, vem do Senhor, vem do Senhor, vem do Senhor, que fez os céus e a terra. A igreja espera no Senhor. Olha para essa pessoa do teu lado e diga: o teu socorro virá de cima. Virá do alto, diga, virá das mãos de Deus para a sua vida. O homem não pode fazer nada por você, e você já está desesperado, dizendo: eu vou largar a mão de tudo. Não larga não, porque os homens não conseguem fazer, mas o Todo-Poderoso irá fazer. Os médicos não conseguiram fazer nada, mas ele consegue, porque ele é o Jeová Rafá, o Senhor que dá saúde. Aleluia! Se os homens viraram as costas, o céu está pronto para te atender, e ele está te atendendo aqui. Você está na presença de Deus. Levante a mão e comece a receber provisão da parte de Deus nesta tarde. Aleluia! Aleluia! A gente aprende com Ezequias. Ezequias nos aponta e deixa registrado que Deus está no centro e traz estabilidade. Ezequias nos ensina que Deus está no centro de todas as coisas e ele nos traz estabilidade. Observe, Salmos 46 e o verso 5. Ezequias faz questão de ditar para os filhos de Corá, escrevendo os Salmos, que Deus está no meio dela, e não será abalada. O que quer dizer isto, pastor? Deus estando no centro da nossa família, Deus estando no centro das nossas decisões, Deus estando no centro do nosso ministério, nada vai abalar nossa família, nada vai abalar as nossas decisões, nada abalará o nosso ministério. Mas quais são as atitudes de alguém que coloca Deus no centro de todas as coisas? Ezequias é o exemplo. Ele poderia muito bem, quando ele recebeu o comunicado, as ameaças, as afrontas, ele poderia muito bem se levantar e dizer: não, a gente precisa fazer alguma coisa aqui. Vamos comunicar o general, vamos comunicar o comandante, vamos colocar o exército já em prontidão, levante os sentinelas, enfim. Preparem as armas, os armamentos, vamos lá. Mas não. Ezequias tinha Deus no centro de todas as coisas. É diferente da gente. Só uma pergunta: aonde que Deus tem ocupado lugar na nossa vida? Será que é pelos cantos? Pelas beiradas? Mais ou menos? A gente só se lembra de Deus quando as coisas começam a piorar? Onde está Deus na nossa vida? Ezequias está dizendo que Deus tem que ser o centro de todas as coisas. Deus tem que estar no centro do casamento, Deus tem que estar no centro da família. Tudo é Deus. Ezequias, ele revela isso dizendo: não vou fazer nada enquanto Deus não me orientar. E quantas vezes a gente faz as coisas sem a orientação de Deus? Porque Deus está nas beiradas, Deus está em segundo plano. Aí a gente se envolve, se mete em cada enrascada, e aí o culpado é Deus. E aí o culpado é Deus. Aí um dia um rapaz chegou em mim e disse: olha, eu preciso de uma oração do Senhor, porque eu vou sair lá do meu emprego. Eu disse: por que que você vai sair do teu emprego? Ah, porque eu sinto que Deus quer que eu saia de lá. Irmão, a gente tem que andar no centro da vontade de Deus. E você sabia que as nossas emoções podem nos confundir? Às vezes a gente confunde as nossas emoções como que se fosse Deus falando conosco, e é meras emoções. A gente tem que tomar o exemplo de Elias, porque Elias, quando ele está escondido na caverna, a Bíblia vai dizer que vem três tipos de fenômeno. O primeiro foi o vento. Veio arrebentando tudo, tirando tudo, arrancando tudo. Elias disse: não saio, porque isso aí não é a voz de Deus, não. Se fosse a gente ia saído. Não, é Deus. Ó, está quebrando tudo, colocando tudo para quebrar. É Deus, e a gente teria saído. Depois vem o quê? O terremoto, abalando tudo, fazendo as penhas se quebrarem, as pedras rolarem. Elias disse: não saio também, porque Deus não está nesse negócio. Se fosse eu e você, teria saído, porque está abalando tudo. Hoje em dia é isso, né? Está abalando tudo. Deus não estava ali. Daqui a pouco veio o quê? Um fogo. Elias disse: eu também não saio, porque a voz de Deus não está nisso aí. E quanta gente tem andado atrás do fogo, hein? É fogo daqui, é fogo dali, é canela de fogo, é reteté de fogo, é não sei o que do fogo, e todo mundo correndo atrás do fogo. É revelação de fogo, é carro de fogo, é profecia de fogo, e todo mundo atrás do fogo. Estão trocando o símbolo pelo simbolizado. Quer aprender? É Bíblia. Olhe para Mateus, capítulo 3 e o verso 11, salvo engano, João Batista vai dizer: e eu em verdade vos batizo com água para o arrependimento, mas aquele que vem após mim, cujas alparcas eu não sou digno de levar, ele vos batizará com o quê? Com o Espírito Santo e com fogo. O que isso quer dizer, pastor? Primeiro é o Espírito Santo, para depois o fogo. Se tem fogo sem o Espírito Santo, sai fora, irmão. Não existe fogo sem o Espírito. Primeiro é o Espírito Santo, para depois o fogo. Tem muito fogo por aí, mas não tem a presença do Espírito. O que Deus quer trazer hoje é a presença do Espírito. E aí haverá fogo, aí haverá batismo no Espírito Santo. Aleluia! Elias se resguarda, e daqui a pouco vai acontecer o quê? Aí vem o Senhor com uma voz mansa e meiga. Ei, a voz de Deus não traz confusão. A voz do Senhor não traz confusão. A gente tem que ser sensível a esta voz. Eu disse: você vai sair do emprego? Ele disse: eu vou. Falei: não sai não. Isso aí não é Deus falando contigo não, irmão. Isso aí é coisa da sua cabeça. Você vai perder a bênção. Você vai perder a vitória que Deus te deu. Resultado, não ouviu. Saiu. Recentemente, eu encontrei com esta pessoa. E esta pessoa está ainda desempregada. Já há mais de 5 anos. Porque deu ouvido às emoções. Não pediu, de fato, orientação a Deus. Ezequias era o homem que andava com Deus no centro de todas as coisas e pedia orientação para o Senhor. Tem gente que se envolve em uma dívida enorme, financiamento e não sei o quê, e é Deus que mandou. Não, irmão, Deus não vai trazer dores sobre você, Deus vai trazer bênção. A bênção de Deus enriquece e não acrescenta dores. Depois não adianta querer culpar a Deus. Depois não adianta querer virar as costas para Deus, que Deus não tem nada com isto. Deus tem que estar no centro de todas as coisas. Aí sim, nós não seremos abalados. Ele estando no centro, ele traz estabilidade. A gente pode estar vulnerável, mas Ele está no centro e nós também estamos seguros. Deus está no meio dela e não se abalará. Levante a mão. Diga assim: Senhor, nesta tarde eu quero te colocar no centro da minha vida, no centro da minha família, no centro das minhas decisões, no centro do meu ministério. Diga: Senhor, ocupa o teu lugar aqui nesta tarde, oh glória. Em outras palavras, nós temos que estar, Ele estando no centro, nós estamos edificados na rocha. É o tema do evento do aniversário deste ano. Uma igreja edificada na rocha. Por quê? Porque a igreja está colocando Deus no centro de todas as coisas. Em Mateus capítulo 7, 25... Jesus conta duas histórias, do homem doido, louco, que constrói a sua casa sobre a areia, sem alicerce, sem fundamento, e acaba vindo o vento, vindo a chuva, e aquela casa acaba caindo. Mas também tem a história do homem prudente, que colocava Deus no centro de todas as coisas, que construiu a sua casa sobre a rocha, e nós temos que ser edificados nessa rocha que é Cristo, aleluia, e veio o vento, veio o que for, e ela não caiu, porque não se abala. Se Deus estiver no centro, a casa nunca, nunca, nunca irá cair. Ezequias, ditando os salmos, ele diz, ele vai nos ensinar que Deus peleja pelo seu povo. Cadê o povo de Deus aqui? Só quem é povo de Deus? Deixa eu ver, tem aqui? Levante a mão, irmão. Cadê os povo de Deus? Cadê? Então, se você faz parte do povo de Deus, Deus está pelejando por você. Deus está pelejando aqui, Deus está pelejando aqui, Deus está pelejando aqui, Deus está pelejando ali, Deus está pelejando lá, Deus está pelejando por quem está na casa agora acompanhando essa transmissão. Deus está pelejando pelos nossos ouvintes da Rádio Deus é Amor. Deus está pelejando nesta tarde. Aleluia. Nos Salmos 46 e 9 ele diz que Deus faz cessar a guerra, as guerras. Ele tem controle. Ele faz e fez cessar. Ele diz: escreve aí que Deus faz cessar as guerras. E não fez? Tinha uma guerra em eminência. Ia acontecer. A Síria estava para invadir a qualquer momento. Mas Deus disse: eu vou fazer cessar. eu vou fazer, Deus vai fazer cessar a guerra contra você. Ei, que coisa tremenda, que coisa linda. Deus vai fazer, essa fileira aqui, ó. Deus vai fazer cessar a guerra contra vocês. Aquelas fileiras lá, ó, pega aí. Deus vai fazer cessar a guerra contra vocês. Aqui, ó. Deus vai fazer cessar a guerra contra vocês. Ali, ó. Deus vai fazer cessar as guerras contra vocês. E sabe de que jeito? Sem vocês precisarem guerrear. Aleluia. Sabe por quê? É o que está escrito em 2 Crônicas, capítulo 20 e o verso 15. Ele vai dizer, nesta peleja, aleluia, esta peleja não é vossa. Esta peleja não é vossa, mas é de Deus. Ela é minha, assim diz o Senhor. E para finalizar, ele vai dizer aos filhos de Corá, agora registra, porque isso aí tem que ser lido. Ele faz um chamado a todos que têm acesso a esse salmo. E graças a Deus nós estamos tendo acesso. Nós lemos hoje aqui. Ele diz, deixa o recado aí. Ele chama a todos nós para uma confiança total em Deus. E o que ele vai colocar? Ele vai colocar, escreve aí, aquietai-vos, e sabei que eu sou Deus. E da onde ele tinha recebido isso? Deus havia falado com ele por intermédio de Isaías. Ei, aquietai-vos, eu sou Deus. Aquietai-vos, aquietai-vos, aquietai-vos. O nosso Deus, aleluia, está sentado no trono da nossa vida. Está sentado no trono sobre todas as coisas. Aleluia. Confiar. Ele nos ensina a confiar mesmo sem entender. Descansar mesmo em meio ao caos. Em dado momento ele diz, escreve aí, ainda que a terra se mude, ainda que os mares rujam, ainda que os montes se abalem. Ele está falando de um caos. Sabe por que ele diz isso? Quando você olha para Gênesis, você vai ver que lá no início houve, a terra estava num caos. Você vai ver lá no capítulo 1, verso 1 do Gênesis. No princípio, criou Deus os céus e a terra. E a terra era sem forma e vazia. Havia caos. Estava em trevas, era sem forma e era vazia. E um caos. E Ezequias está dizendo, ainda que haja um caos... Ei, a presença de Deus, o mesmo Deus que colocou ordem, deu ordem ao caos, vai dar ordem novamente. Pode a terra virar, pode a terra rugir, pode acontecer o que for. Deus está conosco, Ele é o Deus que dá ordem ao caos. Aleluia. E aí o que a gente faz é confiar mesmo sem entender. Você não está entendendo nada. As coisas ficaram ruim da noite para o dia. A saúde está ruim. O trabalho, a porta fechou. Você não está entendendo nada. A família está em crise. Mas confia em Deus mesmo sem entender. Porque quem vai fazer acontecer é Ele. O Senhor te pegou lá na tua casa hoje. Você não veio aqui por um acaso. Não foi porque você quis vir, foi o Espírito Santo que te trouxe. E aqueles que estão em casa estão dizendo: mas e eu, pastor? Vocês também não estão nessa sintonia, não estão sintonizados no rádio, não estão conectados aqui com a live à toa. Espírito Santo que te colocou de frente com este computador, aí do lado deste rádio, para estar assistindo e escutando o que Deus está falando aqui. Deus vai dar ordem ao caos e vai colocar tudo em ordem novamente. E aí vocês perguntam: o que eu faço, pastor, então? A resposta é: descansar mesmo em meio ao caos. Descansa. Descansa. Descansa. Talvez você ainda não procurou Jesus. Está igual os discípulos no meio daquela tempestade. Primeiro eles lutam para sobreviver. E quando eles viram que não conseguia, eles disseram: Jesus está no barco. Por que que a gente está se matando? Jesus está no barco. E a gente está aqui tentando sobreviver. Talvez você está tentando com seus esforços. Jesus está no barco, meu filho, minha filha. Jesus está no barco. E foram chamar ele. E Jesus estava fazendo o quê? Dormindo na proa do barco. Eu quero dizer que como homem ele dormiu, mas como Deus ele não cochila o guarda de Israel. Aleluia. E aí despertaram ele. E ele sai e ordena o caos a se tornar em normalidade novamente. Então o que eu tenho que fazer, pastor? Você tem que descansar. Chama Jesus para ficar no teu lugar. É isso que Jesus quer. Talvez você está tão preocupado. Jesus está lá no canto. Você largou ele. E ele está dizendo assim: mas eu quero fazer. Eu estou aqui, eu quero fazer. Eu posso fazer, você vai morrer se eu não fizer nada. Então troque de lugar, diga para ele: Senhor, quem vai descansar sou eu. E a partir de agora o Senhor assume o controle de todas as coisas. O Senhor assume o controle do barco. O Senhor assume o controle da embarcação. Leva a embarcação, Senhor, porque quem vai descansar agora sou eu. Amém? Eu vou concluir. Quando Deus está no centro, a estrutura não se abala, o suprimento não falta, a vitória é certa. Então, nesta tarde, coloque Deus no centro da sua vida, família e ministério. Amém? Fique em pé, por favor. Aleluia. Fiquem em pé, por gentileza. Deus está aqui. O Senhor dos exércitos está conosco. O Deus de Jacó é o nosso refúgio e fortaleza. Aleluia. Eu quero neste momento perguntar, depois desta palavra, se tem alguém aqui que quer correr para Jesus hoje e deixar ele se tornar o centro da sua vida. Ele quer estar no centro da sua vida. Para de carregar ele nas beiradas. Para de deixar Jesus em segundo plano. Jesus está aqui hoje dizendo: eu estou aqui. Cadê a primeira pessoa que quer vir para Jesus hoje? O Senhor está te chamando aqui agora. A igreja está em pé para te receber. O Senhor te chama. Talvez a sua vida está um caos. e não tem ninguém para dar ordem a esse caos. Não tinha, porque se você receber Jesus hoje aqui, ele vai dar ordem. Aonde está você? Levante a tua mão, saia do teu lugar e vem aqui, porque isso aqui é gratuito, você não paga nada. Será uma grande alegria ver você correr para frente agora. Você que nunca aceitou a Jesus, é a primeira vez que está conosco, deixa eu te orientar. O que eu faço nesse momento, pastor? É só vir à frente. É só vir aqui. Você vai receber Jesus como Salvador da tua vida. Tem alguém nesta tarde que quer sair daqui, não sozinho, como você chegou, mas levar Jesus consigo hoje? Se tiver, saia do teu lugar e vem aqui que nós vamos orar por você. Eu digo, ah, pastor, mas eu vim aqui receber um milagre. Ei, você precisa de Jesus, o milagre vai acontecer naturalmente. Quando você tiver Jesus na sua vida, o milagre vai acontecer naturalmente. Aonde está você? Se você quiser, saia do teu lugar agora, de mão levantada, que eu vou orar por você. A igreja vai orar por você. Tem alguém nessa tarde? O Senhor te chama, vem meu filho, vem, vem. Aqueles que estão afastados também. Glória a Deus. Feliz, estou feliz. É mesmo? O Senhor vai contar. Tem mais alguém que queira aceitar a Jesus ou reconciliar? Voltar-se para Jesus agora. Você pode sair do teu lugar e vir. Qual que é o teu nome? O que que aconteceu?
1: Eu tinha uma rinite alérgica tão grande que eu saí assim, eu tinha que sair com 3 lenços na cabeceira da cama, era uma fronha. E eu vim aqui uma época aí, uns 3 anos e pouco atrás, um dia de quarta-feira, e eu senti que eu estava sendo curado. Quando foi com uns 3, 4 dias, eu fui sair para ir trabalhar, estourou o sangue do nariz. A mulher assustou-se, que era uma hemorragia. E acredita que hoje eu estou aqui, ó, e não carrego nem um lenço mais, mas nunca me saí.
0: Glória a Deus.
1: Tanto tratamento, tomava injeção dentro do nariz. Dentro do nariz tomei várias.
0: Mas... E Jesus curou. E hoje o senhor está reconciliando ou aceitando?
1: Como meu Salvador. Aceite Jesus como meu Salvador.
0: Está aceitando a Jesus? Quem pode dar glória a Deus?
1: Jesus precisa que a gente vim dar o testemunho.
0: Isso. Tem que contar. Está vendo? Tem que contar. Olha aí. Tem que contar. Tem mais alguém? Já temos uma vida aqui aceitando a Jesus. Você pode ser a próxima a vir. Aonde está? Cadê o próximo? A próxima? Cadê você? Jesus está te chamando você. O pastor Wilson que está aqui falando, mas na verdade o Espírito Santo está falando ao teu coração. Você vai ficar postergando esse momento? Não faz isso. Amanhã pode ser muito tarde, igual aqui o solo no fundo está cantando. Amanhã pode ser muito tarde. Aonde está você que quer sair hoje da morte para a vida, das trevas para a luz? Corra para frente, nós vamos orar por você. Os filhos pródigos que saíram da casa do pai, o Senhor te chama. É agora. É agora que você tem que voltar. Eu gostaria muito que você saísse do teu lugar. Eu não posso ir aí, pegar você pela mão, trazer. Isso é livre-arbítrio, é você que escolhe. Mas você tem o poder agora de escolha. Escolher a vida ou a morte. Se partirmos sem Jesus, nós seremos condenados eternamente. Mas se partirmos com Ele, seremos recebidos na eternidade por Ele. Se tiver mais alguém, saia do teu lugar e venha. Jesus está te dando esta oportunidade hoje aqui. Não deixe para amanhã o que você pode fazer agora. Pastor, mas tem um problema, eu tenho vícios, pastor. E aí? Você não tem que se libertar primeiro para vir. Você virá e Ele vai te libertar. Ele vai trazer a libertação na sua vida. Você virá e é Ele que vai te lavar dos pecados. Aonde está você? Você quer? Saia do teu lugar e venha reconciliar ou aceitar a Jesus. Não tem mais ninguém na casa. Os nossos internautas, os nossos ouvintes, podem fazer isso agora. E depois vocês estarão mandando uma mensagem ao rodapé do vídeo. Nós temos o número do WhatsApp. Nós temos um e-mail também para vocês mandarem para nós uma mensagem dizendo: olha, eu aceitei Jesus através do culto da tarde. Vai procurar o pastor da igreja. E você vai ser bem orientado do que fazer a partir de agora. Amém? Não tem mais ninguém aqui na nave da igreja? Mais uma vez. Eu quero ir embora com a minha consciência tranquila. Deus está dando a oportunidade para você. É você que decide agora. Vir ou não. Mas eu te digo uma coisa. Se você ficar, você continuará sendo escravo de Satanás. O diabo vai continuar pisando em você. E é isso que ele não quer que você venha. Por isso que ele está falando na tua mente: não vai não, espera mais um pouco. Porque ele quer escravizar você. Se você levantar as mãos para vir, as algemas, as prisões vão se abrir. As algemas cairão, se arrebentarão. E você será livre, livre, livre, livre, livre. Pelo poder do sangue de Jesus. Tem mais alguém? Saia hoje das prisões malignas e venha para frente aceitar a Jesus ou reconciliar. Não tem mais ninguém. Então nós vamos orar pelo nosso irmão. Qual que é o teu nome mesmo? José Dias de Andrade. Feche os olhos, levante as mãos, diga: Senhor Jesus, nesta tarde eu te aceito como meu Salvador, como meu Senhor. Diga: perdoa os meus pecados e escreve o meu nome no livro da vida e sela com o teu sangue para o grande dia do arrebatamento. Amém. Deus te abençoe. Amém. Sim, sim, Deus abençoe, viu? Eles vão pegar o seu nome, vão anotar e depois vão fazer todo o acompanhamento. Parabéns pela decisão, os nossos internautas e ouvintes também, parabéns pela decisão que tomaram agora aí em suas casas. Deus abençoe, meus irmãos! Deus abençoe, meus irmãos! Eu quero agora convidar vocês para continuarmos adorando a Deus. Adorando a Deus, pastor? É, nós vamos continuar adorando a Deus. Quem veio para adorar a Deus? Quem veio para adorar a Deus? E quem já veio adorando? Hã? A gente não pode deixar o culto acabar, então a gente já vem adorando. E quando chega aqui, a gente está adorando, todos juntos aqui, adorando a Deus. A gente vai continuar adorando a Deus agora, na parte financeira da igreja. A gente adora a Deus na parte espiritual e agora nós vamos adorar na parte financeira. E como que a gente adora a Deus na parte financeira? Contribuindo para que a igreja continue crescendo. Deus está procurando adoradores, aqueles que adoram em espírito e em verdade. E a gente adora com a parte financeira, ajudando a obra dele crescer. O nosso irmão aceitou a Jesus aqui. Se a igreja tivesse fechada, não teria aceitado. E por que que a igreja está aberta? Porque vocês têm ajudado a manter as despesas da igreja Deus e Amor. São altas. São altas. Conta de luz, de água, pagamento dos funcionários aqui que cuidam da limpeza, enfim, é muita coisa. Pagamentos de rádio, mais de 750 emissoras integradas agora transmitindo o culto, vidas sendo alcançadas longe daqui. Aqui nós tivemos um irmão aceitando a Jesus, mas imaginem na casa, quantas vidas se renderam aos pés do Senhor Jesus. E quem tem custeado isso? As nossas ofertas, os nossos votos. Então eu peço agora, encarecidamente, para que vocês não fechem as mãos para esta obra. Porque vocês estão ajudando a manter esta igreja para avançar cada vez mais. Olha o tamanho, a potência que é a igreja Deus e Amor hoje, hein? Está em todo o Brasil, em todas as confederações brasileiras, todos os estados, está em vários países, em vários continentes, pregando a palavra de Deus. Missionários, pastores, que estão agora fazendo a obra de Deus. E é a igreja que tem mantido. Então eu digo que você está lá em sua casa, ou está no trabalho, ou está aqui na igreja, mas lá em outro lugar, em algum lugar, tem uma alma aceitando a Jesus, e é a tua oferta que ajudou. Olha que interessante. E a Bíblia vai dizer: quem ganha almas, sábio é. Tem sábios aqui hoje? Tem? Quem gosta de ganhar almas? Deixa eu ver. Almas você ganha de várias formas. Você falando, você indo, ou você orando, ou você enviando alguém, que é através das ofertas. Vamos ajudar a enviar alguém agora? Vamos ajudar o programa Voz da Libertação a alcançar alguém? Vamos ajudar uma igreja a permanecer aberta com as despesas pagas para alcançar alguém? Vamos ajudar a custear a passagem aérea de um missionário agora, ou marítima? Vamos ajudar? Vamos ajudar agora a condução de um missionário para esse estado, para essa província, para pregar a palavra de Deus? Vamos lá? Vamos, o diabo não quer que você faça isso, mas em nome de Jesus aqui tem uma igreja edificada na rocha, uma igreja que não se abala. Pegue o melhor, pegue o melhor agora para nós ajudarmos. Olha aqui o QR Code, para vocês usarem agora o aplicativo do banco, do celular, para fazer a transferência, a transação. Tem as contas bancárias, os nossos ouvintes de casa podem também ofertar no CNPJ da igreja, 43-208-040, 1000 contra 36. 43-208-040, 1000 contra 36. Faz a transação bancária, o Pix agora para a igreja, você vai estar ajudando. Tá certo? Aonde você estiver. E aqui na igreja vocês podem colocar ali a câmera do seu celular, o aplicativo do banco, ele vai te direcionar para você fazer a sua oferta. Tem maquininhas de cartão também, tem toda a facilidade hoje para você ajudar. Cadê as maquininhas? Está aí as maquininhas? Aonde? Cadê? Aqui, tem uma maquininha aqui, está com a irmã. É só você acenar, tem outra ali, e a irmã vai até você para você poder contribuir agora, tá certo? Vamos ofertar? Vamos! Levante, levante, levante, o melhor, o melhor. Vamos entregar, vamos entregar. em adoração a Deus. Nós vamos adorar a Deus agora com as nossas ofertas. Amém? Levante, levante. Senhor meu Deus e meu Pai, em nome de Jesus, nós oramos agora para entregar as nossas ofertas, os nossos votos, as nossas contribuições. Continue abençoando o teu povo, Senhor, abrindo portas, prosperando, repreendendo a miséria, o devorador, repreendendo as enfermidades, os gastos com a farmácia, com a medicina. Em nome de Jesus, saia todo mal, saia toda a enfermidade, saia toda a miséria. Abre portas, meu Deus, para este povo. Abre oportunidades, meu Deus, para esta igreja, para a família dos teus servos, em nome de Jesus. E vocês digam amém. Amém. Então vamos lá, ofertem, ofertem com alegria. Coloque aí na salva com alegria. Vamos lá. Multiplica, Senhor, multiplica
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0: multiplica.
1: Amém. Eu oro a Deus para Deus me dar um dom como o teu, para me cantar como você, rapaz. Um dia eu vou cantar igual a você. Deus abençoe, meus irmãos. Deus abençoe, meus irmãos. Você que ofertou, você pode passar os envelopes. Pode passar para a próxima quarta-feira, tá certo? Distribui os envelopes. Propósito com Deus para a próxima quarta-feira. Quem tem recebido bênção através dos votos? Nós vamos orar por você daqui a pouquinho, para Deus abençoar o teu propósito, tá certo? Fiquem todos em pé, por favor. Mais uma vez, o Senhor estava me revelando aqui na hora da mensagem. O Senhor me revelou aqui na hora da mensagem, aqui entre nós, tem 9 pessoas que a sua vida, de um modo geral, está toda bagunçada. Assim, no sentido de que você não consegue mais colocar em ordem as suas finanças. Essas 9 pessoas eram pessoas que mantinham as contas todo em dia. Hoje, você não consegue mais. As portas se fecharam, vocês estão fazendo bicos. De vez em quando surge alguma coisa para fazer. Parece que nada mais tem jeito para você. Você não consegue adquirir mais nada. Eu quero que você não se envergonhe agora, porque o Senhor está dizendo que Ele está dando ordem a este caos. Tudo vai voltar à normalidade. São 9 pessoas, levantem as mãos e corram aqui para frente. Sentiu que é você, corra aqui para frente, porque Deus vai, já está agindo em prol da sua vida. Deus já está agindo. Tem portas se abrindo para essas 9 pessoas. Tem milagres acontecendo na vida dessas 9 pessoas. Corram para frente, venham. Venham para frente. Deus, não sou eu que estou prometendo, não sou eu, mas é o próprio Espírito Santo que está dizendo, que está colocando ordem hoje ao que estava em caos. Amém? O Espírito de Deus está me revelando que aqui entre nós, preste atenção, tem 34 pessoas aqui, preste atenção, que o Senhor está repreendendo uma enfermidade no sangue dessas 34 pessoas. Pode vir, dessas 34, tem pessoas que já estão com diagnósticos da medicina, outras não procuraram o médico ainda e sentem muita coceira, alergia no corpo. O Senhor está curando vocês. Pode correr para frente, o Senhor está curando vocês. Levante as mãos e venham de mão levantada dando glória a Deus. O Senhor traz saúde sobre vocês hoje. Aleluias! O Senhor está me revelando que aqui entre nós, preste atenção. Tem 5 pessoas aqui que vocês estavam sentindo dormência nos braços, nas mãos, dormência. Tem horas que você acordava na madrugada e você não sentia as mãos. Precisava, olha só, hein, que o Espírito Santo me fala. Precisava que com uma mão, com uma outra mão, você pegasse aquela mão amortecida para puxar ela. Que coisa, hein? O Senhor está me dizendo que está dando grande livramento para estas pessoas. Levante as mãos, corra para frente, venha de mão levantada. O Senhor está dando grande livramento para vocês hoje aqui. É grande o livramento de Deus. Quem dá isso? Quem dá glória a Deus? Que coisa! O Senhor está dando saúde para o povo dele hoje. Quem recebe saúde, aleluia. O Espírito de Deus me faz saber que aqui entre nós tem 2 pessoas aqui eu quero que você não se envergonhe de levantar as mãos. O Senhor está confirmando um milagre na vida de vocês. Na sola dos pés, tem um tempo, tem hora que sara, mas tem um tempo que abre um monte de bolhas, rachaduras assim, sabe? Trinca tudo. Aquilo sai, pus, dói demais, a meia fica toda grudada. Não se envergonhe. O Senhor está curando vocês. Recebe. Chegou o teu milagre, minha irmã. Cadê a outra pessoa revelada? Não tenha vergonha. O Senhor está te tocando e te dando saúde. O Senhor está te tocando aqui nesta noite, nesta tarde, te dando saúde. Quem dá glória a Deus? Vocês vão ver que a partir de agora, vocês vão pôr a meia, tirar a meia e não vai ter mais nada. Sabe por quê? Porque o sangue de Jesus já tocou, já curou. O Espírito de Deus me faz saber que aqui entre nós, preste atenção, tem 19 pessoas aqui, que vocês estão muito preocupados com algo que você escutou na sua família. Preste atenção, dessas famílias, tem pessoas que moram distante daqui, e tem também famílias que tem pessoas que moram, né, ali com você em sua casa. Mas vocês ouviram dizer que estas pessoas estão andando em mal companhias e estão fazendo coisas erradas. E veio uma preocupação muito grande. O Senhor está dizendo que Ele está dando livramento. Mas é um livramento de morte muito grande. Vocês receberão a notícia que Deus deu o livramento. Deus deu o livramento, sabe por quê? É grande a obra que Deus tem para fazer naquelas vidas. Não se preocupe, a oração de vocês está sendo ouvida. Quem dá glória a Deus? Recebem a bênção de Deus aqui nesta tarde. Amém? O Senhor já curou pessoas na hora da mensagem, mas nós vamos orar, nós vamos clamar a Deus agora para expulsar as enfermidades. Vamos lá? Levante as mãos, coloque as mãos à cabeça. Os pastores vão orar por vocês agora. Isso, coloque as mãos à cabeça. Nós vamos mandar embora agora, em nome de... Nós não mandamos nada, a gente não manda nada, quem manda é Deus.
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9: Oi, uma tarde abençoada, quarta-feira, 27 de maio de 2026. Eu sou Cido Gameiro, tô chegando, vou te fazendo companhia por aqui, aliás, com informações pertinentes de tudo que acontece na IPDA, na sede mundial e na IPDA mais próxima de você. É sempre muito bom ter você com a gente, você que está em casa, você que está no seu trabalho, você que está no trânsito. Aí às vezes fala, ah, mas tá um trânsito hoje, meu Deus, São Paulo é assim, né? Para quem mora na São Paulo, Grande São Paulo, sabe que o trânsito aqui é uma coisa que não dá para fazer muito planejamento.

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Agora 5:04, Cristina Santana abrindo, por sinal, muito bem o nosso programa nesta tarde de quarta-feira. Estamos aí no meio da semana, né? E olha, eu quero falar com você sobre as caravanas dos 64 anos da IPDA. Para você que de repente quer participar, para você que de repente está pensando, e aí a gente já fala com antecedência, né? Porque dia 14 de junho tem o aniversário da IPDA. E tudo foi pensado assim nos mínimos detalhes para receber você. Um ambiente climatizado, praça de alimentação, estacionamento gratuito, pontos de apoio, higiene, acessibilidade e muito mais. Caravanas de todas as nossas igrejas estaduais, setoriais, do Brasil inteiro estarão presentes nesse grande evento. Se você sentiu ali e falou, eu quero participar, então você procure a IPDA mais próxima de você, a pessoa responsável pela igreja, se informe sobre data, horário, saída, como vai ser administrada as caravanas que vai sair da sua região. Por isso que a gente fala, já vai com antecedência, não deixa para a última hora, não chega lá, procure o líder ali e fala, olha, eu gostaria de participar dessa caravana, eu gostaria de participar no dia 14 de junho, do aniversário da IPDA, como é que eu faço? Aí eles vão pegar lá nominho, vão te dar informação, horário, tudo certinho, como você proceder. Agora, se você precisa de mais informações, aproveita o tempo também, a internet, que é a praticidade, né? caravanas@ipda.com.br, ok? É dia 14, aniversário da IPDA, e você é o nosso convidado, nossa convidada. Agora a gente vai com Ivan Luiz, no Céu com Salvador, 5:06. Uma tarde abençoada para vocês.

gente vai falar agora de um culto todo especial. Atenção, eu e mais um me aquecendo no rebanho. A Igreja Pentecostal Deus é Amor tem um convite muito especial para você. No dia 31, domingo, 31 de maio, teremos um culto especial com o tema Eu e Mais Um Me Aquecendo no Rebanho. Venha e traga uma pessoa com você para viver esse momento de comunhão, de fé, de renovo, na presença de Deus. Às vezes, a pessoa ela já frequentava a igreja, aí ela viu alguma coisa que não agradou e assim, às vezes o ser humano até surpreende a gente, né? Não a Deus, mas surpreende a gente. Às vezes a pessoa está indo bem na igreja e fala, mas eu não gostei da forma que o pastor falou. Ah, eu deixei de ir naquela igreja porque eu não consegui fazer amizades. Ah, eu deixei de ir naquela igreja porque teve um irmão ou irmã que falou uma coisa que não caiu bem. Ou seja, é como se você arrumasse uma desculpa para falar, olha, eu não fui, mas não é culpa minha. Às vezes a gente peca nesse sentido. Às vezes Deus tá trabalhando na tua vida, daí o inimigo coloca uma coisa torta, um mal entendido, e já é o suficiente para você se afastar e de repente se perder. Mas num momento como esse, é o momento de você refletir. Eu quer saber, eu vou voltar para casa. Vou voltar para casa do meu Senhor e lá eu vou conversar, eu vou pedir perdão pela forma de pensar e vou deixar de sofrer, porque a gente sofre com isso. Às vezes a gente fala, eu tenho vontade de voltar para a igreja, mas o orgulho não deixa. Aonde você vai chegar com esse orgulho? Aonde você vai chegar nessa situação? Então, venha, chame uma pessoa que te acompanhe e venha aqui orar. Eu e mais um me aquecendo no rebanho. Volte para o rebanho, volte a se aquecer na paz do Senhor Jesus. É você o nosso convidado. É dia 31 de maio, nesse culto tão especial, na IPDA, na sede mundial ou na IPDA mais próxima de você. Agora a música de Ângela Gonçalves, Depois da Chuva.

Gonçalves, depois da chuva. Agora 5h16 e daqui a pouquinho tem mais uma edição, aliás, uma reapresentação, mais uma edição do Vivi Aprendi com Davi Miranda Neto. O tema de hoje é o que você faz quando ninguém está vendo. Olha, é um tema complexo, hein? Você vai gostar muito, tem sempre uma aprendizagem, tem sempre um bom motivo para você ouvir, e através do que o Davi Miranda Neto viveu, reviveu, ele traz em palavras um conteúdo que vai edificar também você nessa tarde. E agora chegou o momento da gente matar a saudade. Sabe para onde que a gente vai? Para 1994 aqui na programação. A gente está falando de Pentecostes, Eremi e Leia. Vamos matar a saudade. 5h17.

0: Deus é amor com você, Paulo Vitor, na programação, solta o cabo danal. Agora 5h25, é sempre muito, mas muito bom ter você com a gente aqui na programação. E olha, tem um evento muito especial, um dia antes do aniversário da igreja, no dia 13 de junho, que é um encontro das mulheres, um momento muito especial que a Débora Miranda vai pregar a palavra de Deus. Mas eu tô com uma pessoa que tem mais propriedade ainda para falar aqui, Eliana Miranda. Esse evento é muito especial para as mulheres, né?
1: Muito, muito
0: especial. Antes de mais nada, a paz.
1: A paz do Senhor Jesus.
0: Eu agradeço aqui a sua participação, me ajudando nesse tema tão sensível também, né?
1: Glória. O privilégio é todo meu e realmente, assim... Sabe que esse ministério, Mulheres de Fé, tem a cara da Débora. Eu falei,
0: tem, né?
1: É a identidade dela. É. Porque Deus usou ela aí com poder, com graça, para levantar esse ministério. E ela tem um zelo muito grande por esse ministério, que agora... está aí com uma nova cara, com uma nova roupagem, uma nova forma de trabalho mais efetiva, com mais resultados. Por isso, nós estamos tendo, além do nosso encontro anual que acontece aqui na nossa sede, estamos tendo outros encontros das mulheres de fé.
0: É, a gente já falou algumas vezes aqui, vários eventos assim, né?
1: Sim, agora estamos tendo vários, como já teve no Dia das Mães, no Dia das Mulheres. Então, estamos tendo aí, e esse dia com toda certeza... Bom, o título já começa arrebentando, né?
0: Já. O título já deixa muito em evidência, né?
1: É isso aí. Raízes na rocha, é isso?
0: Raízes na rocha.
1: Raízes na rocha. É. E quem é que não tem raízes na rocha, né?
0: E ela coloca um termo aqui assim: uma mulher firmada em Cristo não se abala com os ventos da vida. As raízes na rocha, a estrutura que é criada, a pilastra, né?
1: Sabe de uma coisa, Cido? Você me fez lembrar agora, falando, lendo aí o que foi colocado, me fez lembrar que muitas árvores, quando nós olhamos para cima e vemos aquela imensidão que tem lá em cima, então nós imaginamos, nossa, que árvore alta, que árvore bonita. Porém, toda a árvore, para que ela, algumas mais, outras menos, mas para que ela sustente aquela imensidão que nós olhamos, aquela metragem toda
0: para cima, copa, né?
1: Aquela robustez, né? Que nós olhamos, para que ela sustente isso, ela tem que ter pelo menos o dobro embaixo. Então, da mesma forma que ela cresce para cima, ela cresce para baixo.
0: Ela cresce.
1: Às vezes, muito mais para baixo.
0: Então, como até num documentário, você usando como exemplo, encontraram árvores que têm 85 metros de altura.
1: De altura.
0: Imagina a estrutura dessa raiz.
1: Exatamente. Porque, preste bem atenção, né? A palavra de Deus, ela fala, inclusive, de vários textos sobre árvore, porque a árvore também ela representa ali a vida. Por que eu estou falando de árvore? Porque a melhor exemplificação que nós temos, né, são as raízes das árvores. Aí agora você junta, lá em Vitória do Espírito Santo, por exemplo, existe uma rocha gigantesca que faz parte da visão da cidade, faz parte ali do urbanismo da cidade.
0: Certo.
1: E aquela rocha já foi estudada e já se descobriu que ali é só uma pontinha dela para cima.
0: Ah, tipo iceberg.
1: Tipo iceberg.
0: Olha,
1: é só uma pontinha para cima. Então, ela está muito enraizada para baixo, lá no mar. Ela está muito enraizada. Aí você junta as raízes de uma árvore, né? E a raiz de uma rocha, você junta tudo isso. Então, força sobrenatural.
0: É força sobrenatural.
1: É força sobrenatural. Então, esse tema que está sendo trabalhado... Por que está sendo trabalhado? Porque elas não começam a trabalhar no dia do evento. Elas já estão trabalhando já bem antes.
0: Bem antes.
1: E olha, gente, tem muita mulher que está realmente firmada nessa força, com essas raízes profundas dessa forma. Às vezes a pessoa, ela não tem a oportunidade de estar contando ali os seus testemunhos de vida, o que já aconteceu, o que já passou com elas, mas cada uma tem a sua profundidade de uma forma diferenciada. E aí, quando essas mulheres se juntam, é impossível não mover os céus, viu?
0: Glória a Deus, né?
1: É impossível. Então, assim, nesse dia, com toda certeza, Deus tem usado muito a Débora e vai continuar usando, vai ser bênção, vai ser grandioso esse momento. E olha, eu sempre digo assim, nós estávamos, inclusive, falando sobre isso, sobre fazer valer a pena.
0: Sobre fazer valer a pena.
1: Fazer valer a pena e viver com intensidade. Então venha, mas venha para fazer valer a pena nesse dia, para viver com intensidade esse dia, para deixar realmente você sentir a força das suas raízes, você sentir que o que Deus tem para você é muito mais além do que você pode imaginar. Então venha de coração aberto, deixa Deus manifestar o poder dele na sua vida. Primeiro porque mulheres orando, gente, já abala tudo.
0: Já abala, é verdade.
1: Já abala tudo. E aí quando ainda vem com essa, com essa profundidade aí, né, de levar algo mais forte mesmo do que aquilo que estamos vivendo. Uma coisa é viver na superfície.
0: É.
1: Outra coisa é você viver na profundidade.
0: Na
1: e
0: profundidade.
1: Quando se fala de raízes, é viver na profundidade. Então, assim, vai ser algo tremendo e maravilhoso, com toda certeza.
0: Olha, falei que falaria com propriedade? Já fica o convite. Às 10 horas da manhã, no dia 13 de junho, aqui na Sede Mundial. Muito obrigado, viu, Helena?
1: Eu que agradeço sempre, né?
0: Sempre. Agora tem Priscila Santana na programação. Chame por Deus. 5h32, logo mais. Às 18 horas tem a oração do entardecer. E na sequência, o informativo Reviver na programação Deus é Amor.

Essa é a Priscila Santana, agora 5h35 na programação. E eu quero lembrar você que daqui a pouquinho, tem mais uma edição do Vivi e Aprendi aqui na programação. Aliás, você sempre aprendendo. Esse é o nosso foco, nosso objetivo, levar a melhor palavra, os melhores hinos até você. E eu quero chamar a sua atenção, porque novidade a gente tem que dividir, né? É com muita alegria que revelamos o nome do mais novo single e videoclipe de Júnior e Isabel. Aliás, mais informações você vai conseguir na programação, sim. O Grande Campeão é uma canção poderosa que exalta aquele que venceu todas as batalhas. Como grandes vencedores da última temporada da Garagem Cristã, eles estão de volta para entregar essa ao mundo. Mas eu vou te contar uma coisa, eu vou mostrar só um pedacinho, o rádio tem essa possibilidade, né? A gente não enxerga nada, mas, ou a gente não vê nada, mas a gente enxerga tudo. Então você vai ouvir, você quer falar, vou te mostrar aqui, você vai ter o prazer de ouvir um trechinho. Como grandes vencedoras da última temporada da Garagem Cristã, eles estão de volta para entregar essa mensagem ao mundo. Mas o lançamento oficial está marcado para o dia 30, agora, dia 30 de maio, momentos antes da grande final da Garagem Cristã. Ó, se eu tivesse ouvindo isso no rádio, já estaria curioso. Falando, mas qual é a música? Como é a música? Com certeza o nosso coração está cheio de expectativa para esse lançamento. E eu vou colocar agora, em primeira mão, para você ouvir um trechinho que a produção separou aqui para a gente. Vamos lá, então? Música.

Deus é amor com você e Nery Santos, a missão, agora 5h43 e daqui a pouquinho tem mais uma edição do Vivi e Aprendi com Davi Miranda Neto, com o tema O que você faz quando ninguém está te ouvindo? Eu vou tocar agora a Daniela Balabem, Fiança, e na sequência já entra essa edição, a reapresentação do Vivi Aprendi com o Davi Miranda Neto aqui na nossa programação. E na sequência tem a oração do entardecer aqui para você.

0: A paz do Senhor, meus queridos irmãos, todos os ouvintes, todos os internautas, obrigado mais uma vez por estarem aqui conosco no Vivi e Aprendi. E já quero saudar também meu amigo, meu irmão em Cristo, Cido. Boa tarde e paz do Senhor.
1: Boa tarde, a paz. Mais um Vivi e Aprendi. E hoje eu vou começar aqui, nesse espaço que me é dado, fazendo uma pergunta para você. O que você faz quando ninguém está vendo? Quando você está sozinho, no teu silêncio, como você age? É um tema um tanto delicado e hoje a gente vai trabalhar uma vivência em outro país, a experiência, o crescimento. E eu te passo a palavra, Davi.
0: Amém. Esse foi um tema trabalhado a quatro mãos, vamos dizer assim. Mas basicamente eu vou começar pelo relato, vou começar pela minha experiência, aquilo que eu vivi e aprendi. E depois vocês vão entender o que, que a gente quis trazer para vocês hoje com o tema, como uma pergunta, né? O que você faz quando ninguém está vendo? Aliás, antes de eu entrar no relato, isso pode muito bem ser uma definição muito prática na nossa vida de como que se define caráter. Tem várias formas de eu descrever para você caráter, mas uma delas, e eu já até falei sobre isso em cima do púlpito, caráter é aquilo que você faz quando ninguém está vendo. Basicamente, a minha memória é muito simples, mas ela foi muito marcante, muito forte. Eu lembro que eu estava nos Estados Unidos, na época que meus pais moravam lá, obviamente eu ainda, né, era criança, acho que eu tinha 9 ou 10 anos de idade nessa ocasião. E eu lembro que eu estava na hora do recreio, né? Já fica aqui uma surpresa, vamos dizer assim, porque nem tudo que eu vou trazer aqui foi vivido dentro de igreja.
1: É, exatamente.
0: Não necessariamente tudo aquilo que eu vivi e aprendi foi dentro de igreja, mas isso foi na escola, lá nos Estados Unidos. Eu estava na hora do recreio, tinha mais ou menos umas 300 crianças assim no recreio. Todo mundo almoçava junto, e eu me lembro que eu já tinha almoçado, já tinha comido, e a gente estava saindo ali das mesas do refeitório para ir não sei aonde, que eu não lembro aonde eu estava indo, mas eu lembro que tinha uns carrinhos de bandeja, né? Tinha o famoso bandejão, e eu lembro que a gente tinha terminado de almoçar, eu e meus amigos tínhamos jogado fora os pratos descartáveis, tal, tal, tal, e fomos colocar a bandeja no carrinho. E eu me lembro que aquilo estava uma bagunça. Mas assim, uma bandeja de ponta cabeça, outra para lá, outra para cá, assim, tudo jogado. E à medida que eles foram passando, foram todos jogando também, porque o ambiente...
1: Só vai aumentando a bagunça, né?
0: Isso é um fator muito importante. O ambiente, ele tem um poder muito grande na nossa vida, né? Se você está num ambiente caótico, você vai indo em direção ao caos também. E eu lembro que eles foram jogando e tudo mais, e eu me lembro que isso me custou, sei lá, 15, 20 segundos no máximo. Assim, ninguém me pediu... Ninguém perguntou, não tinha ninguém olhando, né? Essa foi a questão, pelo menos eu não sabia que tinha alguém olhando. Tinha alguém observando, mas eu não reparei isso.
1: Na realidade, você se viu sozinho e teve uma intenção própria.
0: Foi uma iniciativa própria minha, que veio natural para mim, né? Eu lembro que eu fui deixar minha bandeja, mas antes de eu deixar minha bandeja, me custou 10, 15 segundos da minha vida. Eu arrumei as bandejas e coloquei as bandejas ali no carrinho e deixei a mim e fui embora. E à medida que eu estava saindo, chegou o zelador, vamos dizer assim, da área da refeição, e falou: deixa eu falar com você. Eu falei: tá bom. Aí ele falou: eu relatei o que você fez para a diretora da escola. E aí ela me chamou e me colocou do lado de uma mesa. Ela subiu em cima da mesa, parou o refeitório, deu aquele assovião. Eu não sei assoviar. Mas enfim, ela assoviou assim, todo mundo olhou, a diretora, né? Ela bem rígida na época. Miss Anger, eu lembro do nome dela. E ela parou tudo, falou: ó, pedi um minuto da sua atenção. Eu queria relatar aqui que o Davi, eu tava na segunda série na época, ninguém pediu pra ele, não tinha ninguém pedindo pra ele fazer nada. Ele, por própria iniciativa, chegou e arrumou o carrinho das bandejas. E tá aqui, ela tirou do bolso $1, né? Mostrou pra todo mundo, tô aqui dando $1 pra presenteá-lo.
1: Uma gratificação.
0: Uma gratificação. Mas o que eu quero te falar? $1 hoje, na cotação atual, na época valia até menos. Na época acho que o dólar tava uns 3,20, sei lá. Hoje vale 5 e pouco. 5 reais não vai mudar sua vida.
1: Mas um detalhe, não menos importante, que é o choque que deu. É. Porque já estava acostumado com a bagunça, colocar ermo. Sim. Aí aparece você e para tudo. É. Fala, uma mudança. É um ato simples,
0: sim,
1: mas o grau de importância para aquele momento que chocou até parte da diretoria.
0: E quando a diretora parou tudo e fez um reconhecimento público, aliás, talvez você que está nos acompanhando em casa agora, ouvinte, internauta, seja no rádio, na internet, talvez você não saiba o poder do reconhecimento público. Isso aí motiva muita gente. É por isso que a pergunta, o tema em formato de pergunta hoje é, com uma certa intencionalidade provocativa, o que, que você faz quando ninguém está vendo, ela fala sobre essa questão. Ela fala que a minha atitude, eu não estou aqui para me vangloriar, ela veio de uma forma natural. Ela veio quando eu não achava que tinha alguém observando. Por que eu fiz aquilo que eu fiz? Porque eu fui moldado assim. Eu fui criado dessa forma. Então, o primeiro aspecto que eu quero trazer para você é por que, que você faz as coisas que você faz? O que, que te motiva no seu dia a dia, talvez no seu trabalho, talvez na sua faculdade, talvez na sua igreja, não sei se você faz parte de igreja ou não, mas você que está me ouvindo em casa agora, o primeiro aspecto, a primeira pergunta de reflexão é por que, que você faz as coisas que você faz? E melhor, em cima do tema, o que, que você faz quando ninguém está vendo? Qual que é o seu caráter? De uma forma muito prática. Agora, um aspecto já bíblico que eu trago em cima dessa atitude, desse reconhecimento, desse momento muito marcante, né? Eu estava até falando que R$5 não muda a vida de ninguém.
1: Não muda.
0: Mas aquele momento de reconhecimento, de que ela parou ali a vida de 300 alunos que estavam ali, me reconheceu publicamente, algo que eu não tinha intenção de ser reconhecido, eu fiz porque eu queria fazer, porque faz parte de quem eu sou. Isso muda a vida de pessoas. Muda. Tanto que eu tô lembrando disso há mais de 25 anos depois, né? Agora, eu queria trazer um aspecto bíblico já em cima disso. Pode falar.
1: Mudou a sua. Mas a partir daquele momento, eu acredito que houve mudança também no hábito de deixar a bandeja.
0: Sim.
1: Acaba refletindo, reverberando essa situação.
0: A gente influencia, ou a gente influencia ou a gente é influenciado, né?
1: Exatamente.
0: De duas umas. Primeiro aspecto que eu queria trazer para vocês, o Deus que eu conheci é um Deus de ordem. Lá em Gênesis capítulo 1, a Bíblia fala que no início a terra era sem forma e vazia, e havia escuridão sobre a face do abismo. E disse Deus, houve luz, haja luz e houve luz. Então Deus, na verdade, na criação, ele não precisou criar coisas do zero. Os elementos, a água, o solo, tudo isso já existia. Ele simplesmente trouxe ordem para um lugar que estava em caos. Então, por que, que eu te trago isso para você hoje? Essa experiência, primeiramente, de algo que demonstra, algo que vinha de dentro de mim, que é algo que não foi pedido para ser feito e veio naturalmente, primeiramente eu fui moldado num ambiente dessa forma. E claro, criado por pais cristãos, meu pai era pastor, minha mãe era cantora, né, meu avô era pastor, eu sempre brinco que até em casa, até o cachorro era o pastor alemão, tô brincando. Mas eu trago isso porque esse ambiente que foi fundamentado, obviamente, na Bíblia Sagrada, na Palavra de Deus, um ambiente cristão, me trouxe algo dentro de mim que é a ordem. Deus é um Deus de ordem. Quem gosta de caos é Satanás, né? Então, o segundo aspecto que eu quero trazer para você que está nos ouvindo aqui hoje, essa tarde, nessa tarde nublada aqui em São Paulo, tem sido dias de chuva continuamente, é o que, que tem moldado a sua vida? É a ordem ou é o caos? Isso vale para os seus relacionamentos, isso vale para se você faz sua cama de manhã antes de sair de casa, como é que está o seu ambiente de trabalho, como é que está a sua família, como é que está a sua saúde. Tem gente que acha que isso não tem importância.
1: Até uma ideia, assim, vaga, mas toma esse caminho. Às vezes fala assim, vou te visitar. Ah, não, não vem agora, porque a casa está de perna para o ar. A pessoa vive naquilo. É. Arruma quando recebe visita, né? É. E, na realidade, está sozinho.
0: Sim.
1: Cai como uma luva isso.
0: É.
1: Porque, às vezes, você não precisa ter a visita na sua casa, mas deixar o seu ambiente mais agradável para você. Porque às vezes a gente está orando ali, a casa toda bagunçada. Não, prepara tudo. Né? Porque a gente, só a gente que pensa que ninguém está vendo. Né?
0: Então, basicamente, o que eu quero trazer para você aqui hoje, essa tarde, o nosso Deus é um Deus de ordem e não de caos. Aquilo que você faz quando ninguém está vendo é aquilo que pode definir muito bem o seu próprio caráter. Né? Se tem alguma coisa que Deus se importa aqui com a gente nessa terra, não é o tamanho da sua conta bancária, mas sim o seu caráter. Então, reflita sobre essas questões. Eu só me lembro que essa experiência de algo que eu de fato vivi, aprendi em cima dela, aquilo me trouxe maturidade, me trouxe uma nova visão. Quem sabe meus pais depositaram algo em mim que eu nem sequer tinha percebido, que é esse conceito de ordem, é esse conceito de organização, esse conceito que é algo que reflete o caráter de Deus. Eu acho que esse é o principal aspecto, e isso aqui é muito raro se ouvir dentro de igreja, né? Talvez, não sei se você já ouviu isso antes dentro de igreja, mas muitas pessoas às vezes ignoram o fato de que nosso Deus é um Deus de ordem, nosso Deus é um Deus de organização, nosso Deus é o Criador. E por último, o último aspecto que eu quero trazer para vocês, né, já caminhando para o final desse nosso momento aqui do Vivi Aprendi: você é a imagem e semelhança do Criador.
1: Amém.
0: As pessoas às vezes não levam isso em consideração. Hoje, na verdade, se olhar para a sociedade, o que a gente mais vê são ataques aos conceitos e princípios bíblicos que nós cremos. Pelo menos eu sou cristão, me considero cristão. Sei que a maioria das pessoas que estão me acompanhando agora são cristãs. Então, você é imagem e semelhança de Deus. Então, eu queria que você olhasse para esses três aspectos que a gente trouxe aqui hoje, em cima de um relato que eu vivi e aprendi em 98, 99, não lembro exatamente qual foi o ano que eu vivi isso, mas eu estava lá na segunda série, lá nos Estados Unidos, e um simples momento ali no recreio, né? Não tinha lancheira, nada, era o bandejão, eu arrumei as bandejas, cara. E aquele momento me marcou na minha vida, marcou a minha trajetória para que hoje eu pudesse estar falando para você. Aquilo que você faz quando ninguém está vendo define o seu caráter. O nosso Deus é um Deus de ordem e você foi feito à imagem e semelhança do Criador. Você vê que um simples momento me traz hoje, né, eu com 37 anos, já mais do que o dobro de idade que eu tinha na época, obviamente eu consigo olhar para aquele momento e ver, olha, isso aqui a Bíblia fala, isso aqui eu consigo fazer uma boa exegese e aplicar para a minha vida.
1: Um momento para uma vida toda, né?
0: É.
1: A gente está falando aí de 10 segundos.
0: Sim.
1: E a reverberação até hoje. E serve para você que está nos assistindo agora. Você que de repente fala, olha, eu estou errando aqui. Você sabe onde está errando e onde está acertando. Você tem essa referência que ele deixou bem claro, do caráter de Deus na nossa vida. Davi, parabéns.
0: É isso aí. Gente, obrigado mais uma vez por estarem aqui, eu poder relatar para vocês aquilo que eu vivi e aprendi, para que a sua vida hoje, 2026, possa ser edificada. Que Deus permaneça com vocês, que o Espírito Santo continue tocando no coração de vocês e trazendo edificação para a vida de todos vocês. Fiquem todos na paz do Senhor Jesus Cristo.
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1: Amados e queridos ouvintes do programa Voz da Libertação, aceitem a paz de nosso Senhor e Salvador Jesus Cristo. Os cumprimenta Pastor Humberto Ramos, nesta oração do entardecer com milhões de ouvintes. Já quero meditar aqui na palavra de Deus, no livro de Tiago, capítulo 4. Capítulo 4, versículo de número 9. Está dizendo: chegai-vos a Deus e Ele se chegará a vós. Limpai as mãos, pecadores, e vós, de duplo ânimo, purificai os corações. Senti as vossas misérias.

necessitados do perdão divino. Porque nós sabemos que o inimigo luta, ele trabalha para fazer o pecador pecar contra Deus. E por isso, o mundo está vivendo desta maneira. Veja, ouvintes, a humanidade sofrendo, 70% das doenças são espiritual, porque o povo não tem se chegado a Deus. Mas você que tem se chegado a Deus, Deus está pronto para te perdoar. Vamos agora clamar, porque Deus vai curar você, libertar você, abrir as portas em nome de Jesus. Clamamos ao Senhor, meu Deus e meu Pai, a Tua palavra já nos falou que temos que nos humilhar perante a mão do Senhor, debaixo da potente mão de Deus, para que ao seu tempo Ele nos exalte. Olha, Senhor, agora milhões de pessoas estão de joelhos dobrados, milhões de pecadores estão se arrependendo agora, milhões de pessoas estão invocando o Seu nome, milhões de pessoas estão agora, Pai, entregando em Tuas mãos esta oração do entardecer. Milhões de pessoas jejuando, orando, entregando agora nas Tuas mãos. Essas mãos poderosas vai abençoar. Nesse momento, ó Deus, visita essa família católica, visita essa família evangélica, visita esse trabalhador, visita, ó Deus poderoso, esse pai, esta mãe, esse moço, esta moça, esse filho, esta filha. Ó Deus, entregamos em Tuas mãos agora o Ministério Mundial da Intercessão. Esse ministério, Senhor, que está orando, intercedendo agora, não só em São Paulo, não só nos estados do Brasil, o Ministério da Intercessão está em todas as igrejas pentecostal, Deus e Amor, intercedendo agora, porque é dever nosso que devemos orar sem cessar, devemos suplicar, devemos pedir, e o Teu povo está unido comigo nesta oração do entardecer. Veja neste lar, esse casal orando, veja, Senhor, esta mãe orando, entregando em Tuas mãos esse filho que está doente, esse filho que está com febre, o esposo que saiu de casa, mas a esposa está clamando comigo. Ó Deus, veja esse pai que perdeu o emprego e está orando comigo, pedindo uma porta aberta. Veja, Senhor, esse estudante que está cursando na faculdade e precisa da Tua ajuda divina. Ele está orando também. Veja, Senhor, até essa criancinha, Senhor, também está clamando, porque a sua mamãe está enferma, hospitalizada, e essa criança crê. Eu creio também que nesta oração do entardecer, o Senhor já está operando, e operando, Deus, quem impedirá? As Tuas mãos poderosas já está curando os enfermos agora, que eles estão orando, estão pedindo, e a Tua palavra diz: quem pede, recebe, quem busca, encontra, quem bate, a porta se abre. Ó Deus poderoso, a Tua palavra diz: se nós que somos maus, sabemos dar boas coisas aos nossos filhos, quando eles pedem pão, nós damos pão. É verdade, Senhor. Ó Pai querido, da nação brasileira, Pai de todas as nações, aleluia, Pai da fé, é o Senhor que nos deu fé para vencer, esta fé que vence o mundo, esta fé que vence o pecado, esta fé que vence as enfermidades, esta fé que abre porta, esta fé, Senhor, que alcança a vida eterna com Deus, em nome de Jesus Cristo. E esta fé está sendo colocada agora nesta oração que o Senhor está recebendo aí no céu. Que maravilha! Cada oração está subindo, cada clamor está subindo ao céu. Visita, Senhor, agora a Tua serva, líder desse ministério da intercessão, a evangelista Maria Lorena, que está na frente desse trabalho.

trabalho da intercessão. E uma equipe que vai crescendo, crescendo a cada momento. São mulheres de oração, homens de oração. É uma equipe de oração, Senhor. São milhões, milhões de oração subindo agora. Que maravilha! E já estamos recebendo a resposta. Em nome de Jesus Cristo, eu já estou recebendo a resposta desta oração. Os meus irmãos em casa, no trabalho, no veículo, na igreja, já estão recebendo a resposta destas orações. É a tua presença, Senhor. Ó Pai querido, é a tua presença que já chegou. Que maravilha! É a tua presença que já chegou nesse trabalho, na igreja, Deus de amor. Ó Deus, a tua presença já chegou aqui, nos departamentos da sede mundial, no prédio administrativo, em cada departamento, ali na central de produção internacional. A tua presença está ali, nos operadores de áudio, de som, de câmera. A tua presença, Senhor, já chegou ali, no departamento jurídico, usando os advogados, nos processos trabalhista, civil, criminais. A tua presença já chegou no departamento da Fundação Reviver, ali na, ó Deus, Associação Reviver Help. A tua presença é que garante a vitória. A tua presença é que garante as bênçãos, em nome de Jesus Cristo. Aleluia! É a tua presença, Senhor, neste lar, nesta família. É a tua presença nesta empresa. É a tua presença com esse dirigente, esse pastor, evangelista. Aleluia, Senhor. Que maravilha, Pai. É as intercessões subindo. Que maravilha, como o Senhor se agrada quando chega uma oração diante do teu trono. É isso que agrada ao Senhor, a oração. O Senhor tem saudade de ouvir o teu filho falar contigo. O Senhor tem saudade, ó Pai, de ouvir esse filho. Às vezes ele se afastou por algum motivo, ele deixou a tua casa, deixou a tua palavra, aleluia. E o Senhor está preocupado com esta ovelha, o Senhor está preocupado com esta ovelhinha que está desgarrada do rebanho, Senhor. Ó Deus, e agora domingo, Senhor, dia 31. Domingo agora, Senhor, me aquecendo no rebanho, aleluia. Quantas milhares de alma, quantos pecadores, quantos irmãos que se afastaram e agora vai se aquecer novamente, vai se juntar ao rebanho. Ó Deus, e ali ele vai ser aquecido com a tua palavra, vai ser aquecido com a oração do teu povo, vai ser aquecido com o perdão divino, vai ser aquecido com a vida eterna, vai ser aquecido, ó, com as curas divinas, com a bênção, com a vitória, com o livramento, em nome de Jesus Cristo. Abençoa, meu Pai, nesse domingo, às 14h, aqui na sede mundial. A tua presença aqui já está conosco, ó Deus, com a diretoria, com a tua serva, a presidente mundial, irmã Irene Miranda, a vice-presidente, irmã Débora de Almeida, pastor Lorival de Almeida. A tua presença já está ali, cuidando de cada um dos diretores. A tua presença já está também com o presbítero Davi Miranda Neto. Ajuda o teu filho, uma responsabilidade grande, preparando jovens, jovens cheios do Espírito Santo, jovens sábios, inteligentes, para levantar uma mocidade forte, corajosa, para enfrentar o diabo. Ó Deus, levanta uma mocidade forte, valente, como Davi, que enfrentou o gigante Golias. Levanta uma mocidade corajosa para repreender os demônios, para expulsar os demônios da vida desse jovem que está no mundo, no vício, no pecado, no sexo, na violência, Senhor.

Libertando o homem da prostituição, do adultério, ó Deus, da pornografia, libertando o homem do vício, da bebida, do cigarro, das drogas, do crime, da violência, ó Deus, levanta, Senhor, homens e mulheres, aleluia, com coragem de Deus, em nome de Jesus, meu Pai. O mundo está gemendo, as almas estão gemendo no pecado, e quem o Senhor vai enviar, quem o Senhor enviará para buscar essas almas, para buscar esses pecadores, meu Pai? Eu sei, Senhor, que o Senhor é Deus poderoso, e o Senhor está procurando, todo dia, o Senhor está procurando os verdadeiros adoradores, que o adorem em verdade, em Espírito, aleluia, que maravilha. E o Senhor está encontrando os verdadeiros adoradores, como o Senhor encontrou e trouxe para a igreja pentecostal, Deus e amor, e está usando esses adoradores, louvando o teu nome, pregando a tua palavra, pregando o evangelho de noite, orando sem cessar, é pela manhã, é à tarde, à noite, é nas vigílias, é nos culto, Senhor, de manhã, tarde, à noite, de madrugada, é o teu povo orando, não só aqui em São Paulo, mas em todos os estados do Brasil, na América do Sul, é o teu povo orando, intercedendo, na América do Norte, é o teu povo clamando, intercedendo, é na África, é o teu povo clamando pela salvação dos pecadores, aleluia. E o Senhor está alcançando agora cada pecador que ligou o seu rádio, as redes sociais, e está ali, Senhor, ó Deus, atendendo, também orando, assistindo a oração, mas já começa a se humilhar, já começa a pedir misericórdia, aleluia. E aquele que pede a misericórdia é alcançado na hora, como aquele ladrão na cruz, juntamente com Jesus Cristo, ali estava aquele ladrão Dimas, que reconheceu seus pecados, e a alma dele clamou pelo nome de Jesus Cristo, e ele clamou dizendo: Jesus, lembra-te de mim quando entrares no teu reino. E a resposta foi imediata. Jesus Cristo respondeu na hora, porque Jesus Cristo veio salvar o pecador, veio libertar o pecador, veio buscar o perdido. E Jesus respondeu na hora: hoje mesmo estará comigo no paraíso. E aquela alma foi liberta, aquela alma foi salva. E agora, meu Deus, tem milhões de pecadores clamando, pedindo: lembra-te de mim, Senhor Jesus. E a tua palavra diz: todo aquele que invocar o nome do Senhor Jesus será salvo. Aleluia. Obrigado a Deus por esses momentos de oração. E eu quero apresentar também a diretoria deliberativa, executiva. Visita também, Senhor, teus servos, pastor Milton de Almeida, toda a família. Visita o pastor Antônio Osmar, toda a família. Visita o presbítero Beata, Marcos Magno. Visita também, Senhor, teu servo, presbítero Wilson Siqueira, que pregou nessa tarde de quarta-feira. Visita o teu servo, presbítero Jerry Adriane. Visita, Senhor, agora as famílias, a família Deus e Amor, que está orando comigo, Pai. Olha a necessidade desta família, olha a necessidade desse casal. Ele está pedindo aqui comigo na oração. Maravilha, a tua palavra diz: onde estiverem dois ou três reunidos em meu nome, eu estou no meio deles. Aleluia, o Senhor está nesta casa, o Senhor está no meio dessas pessoas que estão clamando, Senhor, e o Senhor já está resolvendo, já está curando, já está libertando os oprimidos, já está abrindo porta, já está abençoando em nome de Jesus Cristo, e o Senhor já está estendendo
estendendo as mãos, buscando aquela ovelhinha que está desgarrada, aquela ovelhinha que está perdida, faz parte dessa família, Pai. E a mãe está chorando agora, está pedindo, ela vai contar a bênção, ela está fazendo um propósito agora, Pai, e dizendo: se o Senhor buscar o meu filho, a minha filha, que está desviada do Evangelho, se eu buscar o meu parente, o esposo, eu vou contar a bênção lá nas rádios Deus e Amor, eu vou testemunhar, vou exaltar teu nome, Senhor. Que voto precioso, que maravilha, como o Senhor se agrada do homem e da mulher que faz compromisso com o Senhor. Como Ana, Ana também é uma mulher atribulada, sofrida, ela não tinha filho, é estéril, e ali ela sofria naquela família, ó Deus, mas ela não desistiu, ela creu em Deus. Deus existe, Deus tem poder, Deus vai resolver meu problema, Deus vai me dar um filho. E quando ela foi para a casa do Senhor, no templo do Senhor, ajoelhou e ali pedia misericórdia. E ela fez um voto. Como o Senhor se agrada do voto, como o Senhor se agrada do propósito que homem, que a mulher faz. Que maravilha, Pai. E ela votou um voto dizendo: Senhor, se o Senhor me der um filho homem, eu vou entregar para o Senhor. Que maravilha. Ela não quis nem para ela, ela entregou para o Senhor. Ela disse: eu vou entregar para o Senhor. E o Senhor se agradou desse voto e deu aquele filho que se chamou Samuel. E depois de Samuel, ainda mais filho. E ela teve uma quantidade de filhos enorme, Senhor. Que maravilha. E aquele servo, Senhor, que o Senhor levantou, Samuel, como profeta, para cuidar do teu povo, para julgar o teu povo, Senhor. Ó Deus, e quantas pessoas agora estão fazendo voto, propósito. Olha esta mãe fazendo propósito. Ela precisa da bênção. Ela está fazendo propósito. Esse homem, essa mulher, está fazendo propósito de contar a bênção para o Senhor resolver. Ele está prometendo alguma coisa boa para o Senhor. Que maravilha! Aleluia, Senhor! É nessa hora que o Senhor resolve. O Senhor quer ver o homem e a mulher abrir o coração e entregar o melhor de si, entregar o melhor que tem para Deus, e Deus tem o melhor também. O Senhor já deu o melhor para nós, Jesus Cristo, o Salvador das nossas almas, é de graça, nós recebemos, é o melhor presente que o Senhor deu para a humanidade, para salvar a humanidade, em nome de Jesus Cristo. Ó Pai, eu apresento agora em tuas mãos, Senhor Jesus, todo o trabalho da Igreja Pentecostal Deus e Amor. Eu apresento agora, neste domingo, aquele culto especial, Senhor, em nome de Jesus, me aquecendo no rebanho. Ó Deus, o dia da evangelização mundial. A sede mundial já está preparada, já está evangelizando, já está convidando o povo católico, convidando os enfermos. O Senhor está vendo a equipe de evangelismo visitando lares, casa, onde está a pessoa doente, desenganada, não tem ninguém por eles, mas a Igreja Deus e Amor já está fazendo a tua obra, Senhor. Já está buscando os pecadores. É o Senhor que está ajudando, porque sem ti nada podemos fazer. A equipe, Senhor, nas praças, as equipes nos hospitais, nos presídios, já estão trabalhando. A família Deus e Amor já está trabalhando também, convidando a família, o parente, o vizinho, para desse domingo agora, dia 31, nesse culto do evangelismo mundial. Sim, Senhor, é a ordem divina, ir de por todo mundo, pregar o evangelho a toda criatura. Quem crê e for batizado será salvo. Ó Deus querido, é o trabalho do Senhor que está, ó Deus, urgente. À noite, de manhã, de madrugada, é pelas rádios, pelas emissoras Deus e Amor, pelas redes sociais, continua a evangelização. É nas vigílias do renovo, é os teus servos, obreiros, pastores, dirigentes, trabalhando nas igrejas pentecostal Deus e Amor, já fazendo a lista
de caravanas com o povo doente, povo católico, aquele sofredor, aquele viciado, eles já estão sendo convidados, Pai. O Senhor está vendo os dirigentes trabalhando, convidando, formando as caravanas para o dia 13 também, dia 14, o grande dia da festa, aleluia. E nesta festa, Senhor, esta festa não é de beber e comer, esta festa é espiritual, esta festa é de oração, festa de jejum, festa da tua palavra, festa de louvores, festa de glória a Deus, festa do perdão divino, festa de salvação de todos os pecadores que aqui comparecerem. Ó Deus, abençoa, Senhor, as caravanas, os bons samaritanos, os dirigentes que estão se esforçando, trabalhando, porque foi o Senhor que escolheu os teus servos trabalhadores da última hora. Em nome de Jesus Cristo, ó Pai, abençoa também a equipe, eu e mais um, essa equipe, Senhor, que tem sabedoria para cuidar das almas, dos novos convertidos que nasceram. São novos convertidos, são criancinhas na fé. E o Senhor preparou a equipe, eu e mais um, para cuidar dessas pessoas, cada culto. Ó Deus, em nome de Jesus, levanta mais homens e mulheres com essa responsabilidade. Levanta, Senhor, mais homens corajosos. Levanta mais mulheres corajosas, que não temem o inimigo, que

0: para a salvação das almas, em nome de Jesus Cristo, Pai. Que maravilha! Nós entregamos em tuas mãos agora, Pai, ali a Escola Teológica Deus e Amor, os professores que estão ali trabalhando, formando uma equipe de pastores para ser enviado, porque nós temos que cumprir a tua ordem divina, ide por todo o mundo. E tem países que com certos idiomas que os obreiros ainda não têm esse estudo para entender a linguagem, mas o Senhor prepara, o Senhor está preparando homens e mulheres com idiomas de todos os países do mundo. Aleluia! O Senhor conhece todas as línguas, é verdade, meu Pai, é o Senhor que deu essas línguas para o homem, em nome de Jesus Cristo. Que maravilha! Abençoa os teus servos, Senhor, que estão trabalhando dia e noite, e a sede mundial vai encher, a tua casa vai encher. É isso que o Senhor quer, a tua casa cheia, cheia de pecadores, em nome de Jesus Cristo, Pai. Usa o teu servo, usa a tua serva que está orando comigo em favor dessa festa, em nome de Jesus. Arranca todo impedimento agora, cai por terra agora, todo impedimento, em nome de Jesus Cristo, cai por terra agora, todo laço do diabo, cai por terra agora, todo laço do diabo, em nome de Jesus Cristo, toda barreira vai caindo por terra, ó Deus, assim como o Senhor derrubou as muralhas de Jericó, começa a derrubar agora as muralhas de demônio, em nome de Jesus Cristo, derruba agora as muralhas da doença, derruba agora as muralhas do pecado, em nome de Jesus Cristo. Que maravilha, Senhor, quantas orações estão subindo e as muralhas caíram, em nome de Jesus. Abençoa também, Senhor, a escola do pequeno Galileu, as criancinhas, Senhor. Abençoa também os projetos da Igreja Deus e Amor, da diretoria, dos obreiros, dos pastores, dos professores, da mocidade. Abençoa esses projetos, Pai. Eles fizeram um projeto e é o Senhor que permitiu. Por quê? Porque o Senhor tem resposta. O Senhor mandou pedir. Eles estão pedindo, e o Senhor prometeu, eu darei. É o Senhor que falou, lá em Mateus capítulo 7, verso 7, o Senhor Jesus continua dizendo, pedi e dar-se-vos-á, buscai e encontrareis, batei e abrir-se-vos-á, pois todo aquele que pede, recebe. Aleluia! Que maravilha, Senhor! Abençoa também, Senhor Jesus, ali a Central de Produção Internacional. Abençoa também aquele departamento Contas a Pagar. Abençoa a tua serva, a diretora Maria Josefina, que às vezes está preocupada com as despesas da tua casa, Pai. É as rádios, mais de 400 rádios, emissoras Deus e Amor, que está transmitindo de noite, 24 horas, o Evangelho. E os diretores da rádio não querem saber, eles não querem atraso. Ó Deus querido, a Igreja Deus e Amor sempre trabalhou direitinho, Pai, sem atraso nos pagamentos. É o Senhor que é o dono do ouro e da prata, prepara condições financeiras, abre a mão do teu povo, Senhor, os dizimistas fiéis, os irmãos ofertantes, aquele que fez voto contigo, ó Deus, dá vitória para ele, ele vai ajudar a tua igreja, Senhor, e as despesas serão pagas em dia, em nome de Jesus Cristo. Graças a Deus, ó Pai. E agora, Senhor, eu quero apresentar também os irmãos católicos, as irmãs católicas. Elas gostam da oração, é verdade, mas a oração é muito boa, mas melhor ainda é a salvação dessas almas, é verdade, Pai, a salvação da alma é a principal, porque a tua palavra diz, o que adianta o homem, a mulher, ganhar o mundo inteiro e perder a sua alma. Mas agora o Senhor preparou esse momento especial que essa irmã católica vai abrir o coraçãozinho e deixar Jesus entrar, porque Jesus já está batendo há muito tempo nesse coração, é verdade. Jesus está batendo porque Ele ama, Ele não quer que essa alma se perca. Ele está batendo, batendo, e muitos ainda estão endurecendo o coração. Então, irmão católico, nesta oração, ora comigo dizendo essas palavra com sinceridade: Jesus Cristo está aí com você, batendo na porta do teu coração. Ele quer entrar. Então diga: Senhor meu Deus, perdoa, Pai, todos os meus pecados, desde quando eu nasci até hoje. Lava minha alma com o sangue de Jesus Cristo. Lava o meu espírito com o sangue de Jesus Cristo. Escreve meu nome lá no céu, no livro da vida eterna. Para o dia do arrebatamento, eu vou estar vivendo com meu Deus para todo sempre, eternamente. Ó Deus, segura a mão de cada irmão, cada irmã, que não é mais católico, agora é salvo. É verdade, Senhor. Diga, irmão, agora eu sou salvo, liberto, e Jesus Cristo está comigo. Muito bem. Ó Pai querido, abençoa essas vidas que oraram nessa oração do entardecer. Protege eles agora, resolve os problemas dele. O Senhor já está curando aqueles que aceitaram Jesus. Ó Pai querido, muito obrigado por esse momento da oração do entardecer. Continua abençoando essa programação, Deus e Amor. Em nome de Jesus, programa Voz da Libertação. Amado ouvinte, aí na tela está escrito aí: quero aceitar Jesus, @ipda.com.br, ou por telefone, no WhatsApp 950-94-46-45, DDD 011. Ali tem um conselheiro de Deus para orientar você, ensinar você a crescer na presença de Deus. Oro com vocês, pastor Humberto Ramos, e fiquem todos na paz do Senhor Jesus.
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1: A paz do Senhor Jesus, família Reviver, que alegria mais uma vez estar aqui juntinho de você para juntos nós falarmos de coisas boas, não é? Sempre temos aqui coisas boas para contar do povo de Deus, do reino de testemunhos maravilhosos. O Senhor Deus é muito bom. E a misericórdia dele dura para sempre, nós bem já sabemos. E é por isso que nós não nos cansamos, não há tempo ruim para glorificar o nome do Senhor Jesus. Já deu um glória a Deus aí? Se não, dá um glória a Deus, porque ele está presente na tua casa.
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1: A bondade infinita do Senhor Jesus me trouxe até aqui no dia de hoje, porque o Senhor é aquele que nos dá força para nos levantarmos das nossas camas, para poder despertar, para ter saúde, não é? Ele cuida de nós, do nosso dia. O seu dia está sendo cuidado por ele hoje. E falando de cuidado, vocês já prestaram atenção que o nosso Deus, ele não falha para conosco. Em todo tempo, quando nós precisarmos dele, ele estará à nossa disposição. O Senhor não cansa de fazer o bem. A bondade, o amor e a misericórdia estão perpetuamente sobre ele. E mesmo que nós não sejamos os filhos tão agradáveis quanto ele gostaria ou merece, não é? Não sejamos merecedores da misericórdia dele, merecedor do amor dele, ele não nos abandona. Nos momentos mais difíceis, ele está presente na nossa vida para nos ajudar, para nos auxiliar. E já prestou atenção que mesmo quando nós fazemos coisas erradas, o Senhor, ele não chega para nós dizendo: ah, você fez tal coisa errada, por isso eu não vou te ajudar agora? Ele não faz isso, ele não lança em nosso rosto. É claro que nós temos uma consciência espiritual, né? Que nos traz aí esse alerta: opa, talvez esteja dando errado porque você vacilou em algum momento, não é? Mas também sabemos que tem aqueles que são justos, são fiéis e também passam por momentos de provação e de sofrimento. Mas uma coisa é certa: nós todos estamos debaixo das potentes mãos do Senhor, das mãos misericordiosas dele, e em momento algum da nossa vida ele vai nos abandonar. Se nós chegarmos para ele e dissermos: Senhor, tenho fome, ele será o provedor do nosso alimento. Se nós chegarmos para ele e dissermos: Senhor, tenho frio, ele será o provedor do agasalho para nos aquecer. Se nós chegarmos e dissermos para ele: Senhor, preciso de uma porta aberta, preciso de saúde, o que nós solicitarmos a ele, ele estará pronto para nos atender, para atender a nossa necessidade. E sendo o Senhor desta maneira, ele não espera que nós, como co-herdeiros dele, né, como seus filhos resgatados na cruz do Calvário através de Jesus Cristo, que nós sejamos diferentes. Ele espera que nós estejamos sempre atentos à necessidade do outro. A própria palavra de Deus nos fala que nós não podemos, né, dizer para alguém, né, que coma e que se farta e não oferecer o pão. Nós não podemos dizer para a pessoa, né, despedir uma pessoa ali e diga: vá em paz, se aquela pessoa não está em paz porque falta ela o alimento. Aquela pessoa, falta ela o abrigo para poder se abrigar do frio, né? Nós não podemos agir desta forma, porque o nosso Deus não age assim conosco. E é por isso que insistentemente eu estou aqui para trazer a cada um de nós, inclusive a mim mesma, essa consciência de que o Senhor, ele é tão bom, que ele nos abençoa em todo o tempo. E se nós somos imagem e semelhança dele, se nós somos parecidos com ele, se nós somos herdeiros dele, então nós herdamos, quando nós nos tornamos herdeiros, nós não nos tornamos herdeiros somente, né, das posses, mas nós tornamos herdeiros das tradições, nós nos tornamos herdeiros dos costumes, nós nos tornamos herdeiros também das práticas que o nosso Pai Celestial nos deixou por herança. Jesus Cristo, ao estar aqui juntamente conosco, ele não despedia ninguém com fome, ele não deixava ninguém sair ali doente sem ser curado. Fosse qual fosse o problema da pessoa, ele procurava solucionar o problema para que a pessoa pudesse realmente partir em paz. E nós, como seguidores de Jesus Cristo que somos, precisamos então ter a mesma atitude. Somos herdeiros do reino dos céus. E se somos herdeiros do reino dos céus, praticamos as mesmas obras que Jesus. As obras de Jesus eram obras do bem. Se procurasse em Jesus quem quer que fosse um erro, tanto que os sábios, os poderosos da época procuraram erro nele e não encontraram. Ele não foi crucificado por erro, ele foi crucificado porque as pessoas o chamavam rei dos judeus. Esse foi o motivo. As pessoas diziam, este é o rei dos judeus. E com medo que ele realmente revolucionasse ali Israel e trouxesse uma nova ideologia de vida, né? Com medo disso, então sacrificaram Jesus na cruz do Calvário. Mas não adiantou, porque a raiz dele é profunda. A raiz dele vai muito além do que aquela cena, do que aquele posicionamento das pessoas ali. A raiz dele estava plantada lá no Jardim do Éden desde o princípio. E essa raiz foi plantada no bem, ela é profunda. Então, mesmo ele sendo morto na cruz do Calvário, ele continua praticando o bem, porque a sua misericórdia dura para sempre. Ela se renova a cada manhã. Se nós pecarmos contra Deus e pedirmos a misericórdia do Senhor, ele vai nos alcançar. Em todo o tempo, ele vai nos alcançar. Porque a palavra de Deus nos diz assim, que de maneira nenhuma lançarei fora aquele que vem a mim. Então, aquele que vai com o seu coração ali quebrantado, com o seu coração disposto a ser diferenciado, a fazer a diferença, não vai ser esquecido por Jesus, não vai ser ignorado por ele. E nós, das instituições Reviver, temos como base, como princípio, como raiz, viver exatamente o que Jesus nos deixou por herança. E essa herança é uma herança significativa. Não merecíamos ser amados, não merecíamos ser cuidados, mas a misericórdia do Senhor nos ama e cuida de nós. E é por isso que nós das instituições Reviver também fazemos as obras diferenciadas como Jesus fazia. Esta obra de amor ao próximo, de amor ao necessitado. Eu seria uma hipócrita se eu estivesse aqui hoje falando dos atos de Jesus e eu não os praticasse. Todos nós seríamos hipócritas, mas aprendemos com Jesus que não vivemos só de palavras, mas vivemos de ações, de atitudes, de diferenciais. E é por isso que nós não vamos nos calar diante da necessidade do outro. É por isso que os nossos olhos estarão sempre abertos para abraçar quem precisa. E tudo isso só é possível se você nos ajudar, assim como muitos que estão nos ouvindo já têm feito e outros que estão nos ouvindo talvez por primeira vez e querem fazer parte desse diferencial. Nós temos, inclusive, uma página da Fundação Reviver, onde você pode visitar ali e você vai ter todas as informações. Ali tem fotos, tem vídeos, tem tudo sobre o trabalho que está sendo realizado diariamente. O trabalho da beneficência, ele não para. É constante, não é arrecadamos uma quantia aqui, fomos lá, fizemos um trabalho e pronto. Não, todos os dias temos pessoas para ajudar. Todos os dias, assim como a misericórdia do Senhor que se renova em cada manhã, nós também renovamos em cada manhã as nossas forças para poder ajudar a quem precisa. E você pode ser um grande diferencial na vida de um necessitado. Você pode ajudar as duas instituições ou escolher uma das duas para poder ajudar. O importante é que você realmente entenda que viver Jesus Cristo não é simplesmente só mudar as suas vestes, não é? Mudar ali a sua maneira de falar, a sua maneira de andar. É mais do que isso. É mudar o seu comportamento em relação ao... Abrir a sua mão, o seu coração e ajudar a quem precisa não é opção, é mandamento. Jesus Cristo nos deu por mandamento. Ame a Deus sobre todas as coisas e ao teu próximo como a ti mesmo. Então, você pode, inclusive, saber também tudo o que a Associação Reviver Help tem feito por esse Brasil. E muitas coisas você vai se surpreender. As pessoas, às vezes, ficam esperando, né, que seja só uma coisinha lá no Nordeste, né, como o nosso projeto Água para o Nordeste. Não, a Associação Reviver Help está trabalhando em todo o Brasil, assim como a Fundação Reviver. Existe um trabalho diferenciado em cada região. Um atende a necessidade de uma forma, a outra atende a necessidade de outra forma. Por isso que eu convido você a fazer parte deste povo que verdadeiramente entendeu o propósito de Deus para as nossas vidas aqui na Terra, se juntar a nós. Ah, sabe como você faz? Preste bem atenção como você faz para ajudar as instituições Reviver.
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1: E você que quer, então, fazer a leitura comigo, você pode procurar aí na sua Bíblia o livro de Êxodo, capítulo 12, versículo 12, que diz o seguinte: E eu passarei pela porta do Egito esta noite, e ferirei todo primogênito na terra do Egito, desde os homens até os animais. Em todos os deuses do Egito farei juízos. Eu sou o Senhor. E aquele sangue vos será por sinal nas casas em que estiverdes. Vendo eu sangue, passarei por cima de vós, e não haverá entre vós praga de mortandade, quando eu ferir a terra do Egito. E este dia vos será por memória, e celebrá-lo eis por festa ao Senhor. Nas vossas gerações o celebrareis por estatuto perpétuo. Então vamos falar um pouquinho sobre este texto bíblico. Primeiro vamos lembrar que o povo de Deus, durante, né, a fome que houve na terra, no geral ali, então o povo de Deus foi acolhido por José, né, o povo, os descendentes ali de Abraão foram acolhidos por José. José é aquele que foi vendido lá pelos seus irmãos para o Egito, e Deus honrou as suas vidas ali através de José. E ali então, depois que começou a fome, foram para o Egito os irmãos de José. E ali eles passaram a viver, então... Os descendentes de Abraão passaram a viver ali no Egito. Com isso, né, morre aquele faraó, morre José, e aí acontece o seguinte: vem um faraó que não concordava com aquela vivência, né, que havia ali aquela união entre o povo de Deus, o povo de Israel, descendentes de Abraão, e o povo do Egito. Então, eles observaram que o povo de Deus estava numeroso, estava crescendo muito. E a preocupação deles era que aquele povo em grande número viesse futuramente tomar, então, a região ali do Egito, viesse tomar os países que pertenciam a esse conglomerado de nações ali, que faziam parte do Império Egípcio. E por isso, então, eles começaram a fazer o quê? Escravizar o povo de Deus. E com essa história toda, foram alguns anos ali de escravidão, de dor, de sofrimento. E muitos pagaram com as suas próprias vidas ali, né? Então, o Egito tem lá seus monumentos, tem tanta coisa, né? Mas ali houve muito pranto, muita dor e muito sofrimento do povo escolhido de Deus. Mas Deus nunca abandona os seus. Ele tinha uma promessa para aquele povo, que num tempo determinado ele viria e tiraria aquele povo daquela servidão, do cativeiro, e levaria eles para uma terra onde manasse leite e mel. Que promessa maravilhosa, que promessa linda. Já se encontrou nessa promessa? Porque eu já me encontrei, exatamente. E ali então aconteceu que Deus, usando Moisés vai até o faraó e pede a libertação do povo. O faraó não concorda, então vem o quê? As 10 pragas. 9 pragas aconteceram. Quando foi a última praga, então, Deus chama a Moisés e dá esta ordem para ele. Diz: Moisés, você juntamente com Arão, no dia determinado, que ali foi o dia que Deus determinou para que eles juntassem o povo de Israel, que era no 10º dia, junte o povo de Israel e ali cada um separe um cabrito ou uma ovelha para o sacrifício que acontecerá no 14º dia. Então, vocês vão separar ali um animal de apenas 1 ano de idade e esse animal vai ser de acordo com o número de família. Não é para esbanjar, é para o necessário. Cada família vai ter para o necessário. Uma família com um cordeiro só, um cabrito só, uma família, por exemplo, de 2 pessoas, de 3 pessoas, né, que não vai dar conta de comer esse animal, então se junte com outra família e desta maneira ali entre as 2 casas vão sacrificar e vão pegar o sangue destes animais, depois de sacrificado, né, os animais, pegar esse sangue e com um ensope iria passar nos umbrais das portas das casas. E todas as casas do povo de Deus estaria marcado com este sangue. Aquele que não tivesse a marca, então estaria fora do plano de Deus de salvação ali. E ali, isso para mim foi elaborado o quê? A primeira Páscoa. Isso o Senhor mesmo chamou de Páscoa e disse para eles: isso será feito perpetuamente. Durante, enquanto houver vida na terra, vocês terão como missão fazer isto. Sempre nesta época, celebrar esse momento, que é um momento de transição, é um momento de mudança na história, é um momento de libertação, é um momento de transformação. Quando vocês saíram da terra do Egito, saíram da dor, saíram do sofrimento para ir a uma terra, a um lugar onde ali vocês terão comida em abundância, vocês terão paz, vocês viverão numa plenitude. Essa era a promessa de Deus para com eles. Para quem não entendeu ainda, quero explicar esse pedacinho. Jesus, na verdade, estava sendo representado como cordeiro. Cada família ali tinha a representação de um cordeiro ou de um cabrito. Aquele animal tinha que ser especificamente como o Senhor havia dito. Aquela data era específica porque era o tempo de Deus que estava se aproximando, o tempo de libertação. E para nós, toda essa transição que aconteceu ali, todo esse processo que aconteceu ali, se tornou profético. Aquele sangue que foi espargido na porta, ele representava o quê? Representava o sangue de Jesus, o sangue do Cordeiro Mudo, que derramando o seu sangue sobre a cruz do Calvário, dando a sua vida como sacrifício, ele ia romper de um tempo de dor, de sofrimento, de um tempo sombrio para um tempo significativo, um tempo diferenciado, um tempo de paz interior, um tempo de buscas e respostas. Para ele estaria abrindo ali a porta para que estivesse chegando um novo tempo. E esse novo tempo fala do quê? Da presença de Deus. Não dá para falar tudo em um programa só, porque o nosso tempinho é curto. Deus abençoe vocês e, permitindo Deus, com certeza eu estarei aqui trazendo uma mensagem para vocês.
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1: 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Boa noite.

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1: Em Brasília, 19 horas.
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2: Olá, boa noite.
1: Boa noite para você que nos acompanha em todo o país.
2: Quarta-feira, 27 de maio de 2026.
1: Vamos ao destaque do dia, desenvolvimento para a região norte.
2: Avanço das obras na BR-319 que conecta Manaus a Porto Velho.
1: Presidente Lula anuncia mais de 380 milhões de reais em recursos do novo PAC para a rodovia.
3: Ambientalmente vai ser a estrada mais moderna do mundo. Qualquer estrangeiro que vier dar palpite na questão climática aqui, a gente vai mostrar o que é que nós fizemos aqui.
2: Luz para Todos. Iniciativa vai levar eletricidade para mais de 75 mil pessoas em 86 municípios no Amazonas.
1: Petrobras e Transpetro anunciam investimentos no estado. Luciana Colares de Holanda.
4: O Amazonas vai receber 2 bilhões e 800 milhões de reais para ampliar a produção de gás natural e também a frota de embarcações para transporte de combustíveis.
2: E ainda, segurança.
1: Parceria inédita com a Uber quer ampliar o alcance de alerta para localização de crianças e adolescentes desaparecidos.
2: Você vai ouvir também que estudo revela queda de 7,4% no número de homicídios em 2024. Luana Karen.
5: Foram 42.590 homicídios em 2024, o menor número de homicídios da série histórica iniciada em 2014.
1: Hoje, na apresentação da Voz do Brasil, eu, Mariana

0: recursos são da Petrobras e da Transpetro. Hoje, o gás natural de Urucu gera 65% da energia elétrica consumida em Manaus e em outros 5 municípios. Segundo a presidente da Petrobras, Magda Chambriá, os investimentos vão garantir a maior reserva de gás do país.
1: Estimamos com esse investimento um aumento de produção de 20% e uma geração de 14 mil empregos nessa região amazônica.
0: O estaleiro Bertolini vai ser o responsável pela construção de 18 barcaças. O presidente Lula destacou a importância da retomada da indústria naval brasileira.
2: Se a gente não fizer essas barcaças aqui, a gente não gera emprego, a gente não gera conhecimento tecnológico, a gente não forma bons profissionais. É a primeira vez que vocês vão produzir uma barcaça aqui e vai entrar no mar.
0: O presidente Lula também anunciou um pacote de investimentos em infraestrutura, energia, desenvolvimento regional no estado e medidas socioambientais. O valor total chega a quase 5 bilhões de reais. Na área de infraestrutura, o destaque é o avanço das obras na BR-319, que conecta Manaus a Porto Velho, em Rondônia. São mais de 380 milhões de reais em recursos do novo PAC. O ministro dos Transportes, Jorge Santoro, garantiu que toda a rodovia vai estar em obras ainda no primeiro semestre.
3: É uma rodovia em que vai fazer com que a gente coloque Manaus com acesso pavimentado ao resto da malha rodoviária nacional.
0: Para a segurança energética, o pacote de investimentos chega a 3 bilhões e 300 milhões de reais. Entre os investimentos, 785 milhões de reais serão aplicados no programa Luz para Todos, levando energia para 75 mil pessoas. O governo do Brasil também apresentou o projeto do novo terminal hidroviário Manaus Moderna, que receberá 876 milhões de reais do novo PAC. Será o maior porto hidroviário de passageiros do mundo, segundo o ministro de Portos e Aeroportos, Tomé Franca.
4: Dando dignidade para quem precisa fazer o transporte nos nossos rios, para quem precisa fazer o escoar da produção, do artesanato.
0: O presidente Lula destacou a importância dos investimentos no estado do Amazonas.
2: É preciso que tenha empresários que acreditam no Brasil, é preciso que tenha dono de estaleiros que acreditam no Brasil, e a gente vai poder falar no mundo inteiro que quem quiser construir balsa de qualidade, venha para Manaus.
0: E a cultura também vai receber recursos. A Petrobras anunciou que vai patrocinar o Festival Folclórico de Parintins, com investimento de 5 milhões de reais. De Manaus, no Amazonas, Luciana Colares de Holanda.
5: O Tribunal de Defesa do Consumidor instaurou o processo administrativo para punir plataformas de aplicativos que não estão informando a composição dos preços cobrados em seus serviços.
6: Uma portaria da secretaria estabelece que as empresas devem informar os valores pagos pelos usuários e o quanto é repassado aos trabalhadores.
5: Duas empresas estariam descumprindo a norma, iFood e Kita, e estarão sujeitas ao pagamento de multa que pode chegar a 14 milhões de reais. Outros 7 aplicativos estão em monitoramento.
6: O ministro da Secretaria-Geral da Presidência da República, Guilherme Boulos, afirmou que o cumprimento da portaria não é opcional.
7: Essas empresas têm que oferecer transparência. Não é opcional cumprir uma portaria da Secretaria Nacional de Defesa do Consumidor. A empresa não escolhe se ela vai cumprir ou não a portaria. Cumprir essa portaria é uma obrigação das plataformas e aquelas que não cumprirem pagarão um preço com multa.
5: O consumidor que não identificar essas informações na nota fiscal pode registrar uma reclamação na plataforma consumidor.gov.br ou no PROCON da sua cidade.
6: Lei de acesso à informação, portal da transparência e agora a nova plataforma informa.br. São ferramentas para aumentar a transparência da gestão pública.
5: Elas são utilizadas como parte do trabalho da Controladoria Geral da União para a fiscalização preventiva e combativa da corrupção e das fraudes em contratos públicos.

0: Essa atuação também é integrada com outros órgãos públicos para o combate ao crime organizado.
1: Hoje a gente conversa com o ministro da CGU, Vinícius Marques de Carvalho, sobre a agenda Governo Aberto, que está em destaque essa semana. Boa noite, ministro.
2: Boa noite, Mariana. Boa noite, Luciano. Boa noite aos ouvintes da Voz Brasil.
1: Ministro, a gente está, então, na Semana Governo Aberto, né? E foi lançada uma plataforma informa.br, que vai entrar em operação agora em junho. Como é que vai funcionar essa plataforma? Como é que ela ajuda o trabalho de fiscalização da CGU? O que, que ela traz de novo?
2: Essa plataforma tem por objetivo facilitar ainda mais a vida dos cidadãos e das cidadãs brasileiros que precisam acessar informações do governo federal, né? Hoje, como vocês mencionaram, nós temos o Fala BR, nós temos o site dos ministérios ou dos órgãos públicos, nós temos também o Portal da Transparência, a Lei de Acesso à Informação. O que essa plataforma nova faz? Ela agrega tudo isso num sistema único usando inteligência artificial. O que, que isso quer dizer na prática? A pessoa pode entrar na plataforma, digitar a informação que ela quer, a pergunta que ela quer. Se essa informação ela já está publicada em algum site do governo federal, em algum portal público de informações, ela vai ser direcionada diretamente para a informação, ou seja, nós vamos entregar a informação direto para ela. Se essa informação não está publicada, mas é uma informação que ela pode ter acesso, ela vai ser direcionada para pedir a informação via lei de acesso à informação. Então, hoje, na situação até agora, ela tem que vai ir na Lei de Acesso à Informação, via Fala BR, ou tentar procurar no Portal da Transparência e meio que tentar adivinhar onde vai estar a informação. Agora não. A partir do Informa BR, ela vai só pedir a informação e ela vai ser, para ela vai ser entregue a informação, ela vai ser direcionada para onde essa informação está.
0: Ministro, embora a gente esteja falando dessa semana de eventos relacionados à transparência da gestão pública, né, a Semana Governo Aberto, essa agenda Governo Aberto já ocorre há mais tempo, né, e implementou diversas mudanças nessa área. O senhor pode falar um pouco mais sobre esses ajustes feitos no trabalho da CGU nos últimos anos? Quais foram os ganhos?
2: Na verdade, a parceria do Governo Aberto começa lá com o governo da presidenta Dilma, lá em 2011, é algo muito inovador, muito importante para a cidadania brasileira, porque aumenta a confiança da cidadania no Estado, da população no Estado. Nós já tivemos um resultado recente muito positivo de uma pesquisa da OCDE que diz que a confiança da população nos serviços públicos subiu de 26% em 2022 para 42% esse ano. E no governo federal, de 24% para 38%. Isso se deve, entre outras coisas, a uma série de mecanismos e instrumentos que nós lançamos mão. Por exemplo, o Portal da Transparência. O Portal da Transparência, com as informações que nós colocamos lá, por exemplo, relacionadas a emendas parlamentares, relacionadas a uma série de informações públicas que já deviam estar lá, como, por exemplo, os benefícios fiscais, aquelas pessoas que são beneficiárias de políticas públicas como o Pé de Meia, tudo que está sendo investido nesse tipo de programa está lá no portal. Então, em função disso, o portal, por exemplo, teve um aumento de mais de 30% de usuários. Isso aumenta a confiança da população também nas informações públicas. Outra coisa importante, lei de acesso à informação. Colocamos fim ao sigilo de 100 anos, né, que era um problema do governo anterior. Em 2022, por exemplo, um governo que era pautado pelo sigilo colocou mais de 7 mil casos em sigilo de 100 anos. Nós reduzimos isso drasticamente. No ano passado, nós tivemos só 70 casos de sigilo de 100 anos. Então, isso é a implementação de uma agenda de transparência do governo do presidente Lula para garantir que a população tenha acesso à informação.
1: Agora, ministro, recentemente a CGU participou de ações da Polícia Federal para combate a fraudes em licitações e corrupção no Ceará, na Bahia, também em outros contratos públicos federais em outros estados, né? Piauí também tivemos. Como é que funciona essa integração da CGU com a Polícia Federal e outros órgãos de investigação?
2: Essa integração ela é decisiva para o combate à corrupção, não só da CGU com a Polícia Federal, como também com o COAF, com a Receita Federal, todos os órgãos que têm algum objetivo ou alguma missão relacionada ao controle, à fiscalização e à responsabilização de quem comete fraudes ou crimes ou comete algum tipo de ato de corrupção. O presidente Lula ele pediu explicitamente para que nós sejamos intransigentes no combate à corrupção. né, para que nós não deixemos nada passar, investigamos com muito afinco. E para isso a gente precisa se coordenar. Se cada órgão atuar sozinho, a direção, cada um vai para um caminho, cada um vai para uma direção e não funciona direito. Então, só para vocês terem uma ideia do efeito desse tipo de agenda conjunta, só o ano passado nós realizamos 76 operações com a Polícia Federal, com um prejuízo de 13 bilhões de reais apurados nessas operações. Se você somar tudo o que foi apurado em todos os anos anteriores, não chega a um quinto disso. Isso porque nós conseguimos investigar com mais cuidado, colocar a lupa nos casos que vinham de lá de muito tempo. Né? Esses esquemas eles existiam em governos anteriores. O caso do Master, por exemplo, o caso do INSS, são todos casos que já vinham lá de trás e que nós, felizmente, interrompemos no governo do presidente Lula.
0: Inclusive, ministro, o governo do Brasil vem desenvolvendo um trabalho integrado aí para o combate ao crime organizado, envolvendo vários ministérios e órgãos de inteligência. Como é a participação da CGU nessas investigações, nessas operações?
2: A CGU opera, como eu disse, em conjunto com a Polícia Federal em várias dessas investigações. Muitas vezes nós temos casos de corrupção que estão vinculados a organizações criminosas, em licitações públicas e contratos públicos. Importante dizer aqui também que isso tem sido uma prioridade do governo do presidente Lula, né, do governo brasileiro. Recentemente foi lançado um programa de enfrentamento ao crime organizado com 4 eixos. Um eixo voltado para asfixia financeira, combate a homicídios, controle de armas e também lidando com as questões dos presídios. Esses 4 eixos somados vão comportar um investimento de mais de 10 bilhões de reais, o que é algo inédito no Brasil, que demonstra a prioridade do presidente Lula e a CGU está envolvida em todos esses esforços.
1: Ministro, para a gente concluir, como é que é a relação da CGU diretamente com o cidadão, né? Alguém que queira, por exemplo, apontar uma irregularidade, denunciar problemas num contrato público que ela tenha conhecimento, essa pessoa consegue falar diretamente com a CGU? Como é que ela pode fazer isso?
2: Ela consegue, nós temos a ouvidoria da CGU, Fala BR, que é um caminho muito tradicional e conhecido, mas que é sempre importante a gente divulgar, que as pessoas podem entrar lá e fazer as suas denúncias, fazerem as suas reclamações, fazerem as suas sugestões. Nós, inclusive, estamos usando todo esse material da ouvidoria que nós recolhemos com essas reclamações para direcionar para os ministérios e acionar os ministérios. Então, na medida em que as reclamações aumentam em relação a um determinado tema, nós já acionamos o ministério para o ministério resolver ou determinado órgão resolver antes que o problema ganhe uma dimensão maior. Nós estamos intensificando esses esforços e tem funcionado muito bem.
0: Muito bem, nós conversamos com Vinícius Marques de Carvalho, ministro da Controladoria Geral da União. Muito obrigado, ministro, pela entrevista aqui à Voz do Brasil.
2: Obrigado.
1: Em 2024, o Brasil atingiu o menor índice de homicídios da série histórica, iniciada em 2014.
0: Mesmo assim, o número continua alto. Foram mais de 42 mil homicídios.
1: Por isso, o governo tem investido em políticas públicas voltadas para a segurança pública, como, por exemplo, crime organizado, com investimento de 11 bilhões de reais.
3: O Brasil registrou em 2024 o menor número de homicídios da série histórica iniciada em 2014. Os dados estão no Atlas da Violência, elaborado pelo Instituto de Pesquisa Econômica Aplicada, IPEA, em parceria com o Fórum Brasileiro de Segurança Pública. De acordo com o levantamento, foram 42.590 homicídios em 2024, uma queda de 7,4% comparada a 2023. Já em relação a 2014, a redução foi de 33,4%. O secretário nacional de Segurança Pública, Chico Lucas, destaca as causas dessa redução.
4: Isso tudo é fruto de uma série de ações e de políticas públicas implementadas. Uma é a maior integração entre as forças de segurança, os entes federativos, com um aporte maior de recursos por parte da União e a cobrança para que esses crimes sejam mais esclarecidos. Sem falar de outra política pública muito importante nos últimos anos, que foi a restrição ao acesso às armas.
3: Mas o documento também traz um alerta importante. Os pesquisadores identificaram um aumento expressivo das chamadas mortes violentas por causa indeterminada, casos em que não é possível afirmar oficialmente se a vítima morreu em acidente, suicídio ou homicídio. De acordo com o Atlas, as mortes violentas mortas por causa indeterminada saltaram para 17.207 em 2024. Na tentativa de melhorar a investigação desses crimes, o Ministério da Justiça e Segurança Pública adotou em fevereiro deste ano critérios nacionais padronizados para os índices de elucidação de homicídios e feminicídios em todo o país. Como explica o secretário nacional de Segurança Pública, Chico Lucas.
4: Algumas mortes acontecem em ambientes inóspitos ou duvidosos ou por meios que não são tão claros. Ora, mas se há dúvida, cabe ao poder público de investigar. A portaria, ela define como critério a morte violenta, ela obriga a toda morte ser correspondida por um inquérito policial e todo inquérito precisa ter um final dentro de um prazo de esclarecimento.
3: O levantamento mostra ainda que a violência continua atingindo principalmente jovens do sexo masculino, negros e moradores de áreas vulneráveis. Em 11 anos, mais de 300 mil jovens entre 15 e 29 anos foram assassinados no Brasil. O coordenador da pesquisa e técnico do IPEA, Daniel Ricardo de Castro Cerqueira, afirmou que muitas vezes a violência que acomete o jovem surge ainda na infância.
5: Muitas vezes, quando a criança nasce, muitas vezes tem problema de negligência dos próprios pais, muitas vezes. Depois começa, a criança muito cedo já começa a ser vítima de violência sexual e depois, mais à frente, violência física, né? Quando eventualmente termina sendo morta à frente.
3: Pelas redes sociais, o presidente Lula destacou a redução histórica na taxa de homicídios, mas afirmou que o número absoluto ainda é muito alto. Lula declarou que a curva descendente aponta para um caminho que tende a se consolidar com a série de políticas anunciadas e em aplicação pelo governo do Brasil ao longo dessa gestão. Entre as medidas citadas pelo presidente está a lei antifacção, que endurece penas e dá agilidade ao confisco de bens de lideranças do crime organizado, o programa Brasil contra o Crime Organizado, que prevê a aplicação de 11 bilhões de reais em 2026 para desarticular estruturas criminosas, o Pacto Nacional contra o Feminicídio e o fortalecimento das ações de inteligência das Polícias Federal e Rodoviária Federal. Reportagem Luana Karen.
0: No combate ao desaparecimento de crianças e adolescentes, cada minuto conta.
1: O Ministério da Justiça e Segurança Pública firmou uma parceria com a Uber para que alertas passem a ser exibidos dentro do aplicativo.
0: Agora, qualquer celular pode ser canal estratégico para salvar vidas.
6: Com a medida, motoristas, parceiros e usuários do aplicativo que estiverem num raio de até 160 quilômetros do desaparecimento vão receber mensagens dentro do aplicativo Uber. O diretor de Operações Integradas e de Inteligência da Secretaria Nacional de Segurança Pública, José Anchieta Neto, destacou a importância de usar a tecnologia a serviço da segurança pública.
7: Esses aplicativos de mobilidade urbana, eles estão gerando renda e são responsáveis por centenas de milhares de deslocamentos, então eles têm que estar dando um passo à frente, um passo a caminho da promoção da segurança pública.
6: As primeiras horas após o desaparecimento de crianças e adolescentes são decisivas para localizar as vítimas. Por isso, o objetivo é acelerar a divulgação das informações e alcançar rapidamente pessoas que estejam próximas da região onde os casos acontecem. É o que destacou o chefe de relacionamento para assuntos de segurança da Uber, Leandro Segala.
8: Quando a gente conversa com autoridades que atuam na investigação de pessoas desaparecidas, tem um ponto comum que eles sempre se referem. O quanto é importante aquelas primeiras horas após o desaparecimento para o retorno seguro desse menor. Essa cooperação coordenada entre poder público, iniciativa privada, comunidade e tecnologia, acho que tem de fato a chance de salvar vidas.
6: A parceria amplia o alcance do chamado Alerta Amber, sistema utilizado para divulgar informações sobre crianças e adolescentes desaparecidos em situação de risco. O mecanismo envia imagens e dados da ocorrência para pessoas próximas ao local do desaparecimento. Pela primeira vez no Brasil, uma plataforma de mobilidade urbana também passa a integrar essa rede de comunicação emergencial. A diretora do Sistema Único de Segurança Pública, Isabel Freitas, falou sobre como a ação pode mudar a realidade das pessoas desaparecidas no país.
9: Uma criança localizada é uma criança que não foi vítima de um crime pior e é uma família que não passou por esse sofrimento.
6: Só no ano passado, mais de 85 mil pessoas desapareceram no Brasil. 21 mil delas eram crianças ou adolescentes. Reportagem Márcia Fernandes.
1: registros de turistas estrangeiros no Brasil aumentaram 9,2% nos primeiros 4 meses do ano em relação ao mesmo período de 2025.
0: O valor chegou a 20 bilhões e 200 milhões de reais, segundo o Banco Central.
1: E o ministro do Turismo, Gustavo Feliciano, está na China, onde participa de uma série com o objetivo de atrair mais turistas ao Brasil.
0: Recentemente, o governo brasileiro isentou a exigência de visto para turistas chineses.
10: Vamos traçar ações e estratégias para que a gente possa, com a política de isenção do visto do governo federal, aumentar o número de turistas chineses no nosso país. Eu tenho certeza que realizaremos ótimos negócios para promover o destino do Brasil aqui na China.
1: O Brasil recebeu 103 mil turistas chineses em 2025, uma alta de 35% em relação ao ano anterior.
0: Apenas nos 4 primeiros meses do ano foram quase 40 mil visitantes, um crescimento de 33%.
1: E essas foram as notícias do governo do Brasil.
0: Uma realização da Secretaria de Comunicação Social da Presidência da República.
1: Com produção da empresa Brasil de Comunicação.
0: Fique agora com o Minuto do TCU. Em seguida, as notícias do Poder Judiciário e do Congresso Nacional. Boa noite.
1: Boa noite para você e até amanhã.
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12: 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Você vai ouvir agora notícias do Poder Judiciário.
14: Plenário do STF decide que shoppings devem criar espaço de amamentação para empregadas lactantes.
15: TST define lista com o nome de 3 desembargadores indicados ao cargo de ministros da corte.
14: TSE homologa alterações nos estatutos dos partidos Democrata e Unidade Popular.
15: Boa noite, eu sou o Arthur Filho.
14: E eu sou Walter Lima.
15: O plenário do Supremo Tribunal Federal decide que shoppings devem criar espaço de amamentação para empregadas lactantes.
14: Empresas têm o prazo de até 1 ano para adequar os centros comerciais. Marcelo Della Libera.
16: O plenário do Supremo Tribunal Federal analisou um recurso que discute se a responsabilidade pela instalação de espaços destinados alimentação e a guarda de filhos de trabalhadoras lactantes em shopping centers deve recair sobre os lojistas ou sobre a administração do empreendimento. A tese fixada foi no sentido de que a expressão estabelecimento, prevista na CLT, abrange os shopping centers em relação às empregadas dos lojistas que integram o centro comercial.
15: Presidente do STJ determina a continuação do curso de medicina ofertado à turma extra do Programa Nacional de Educação na Reforma Agrária, no campus Caruaru da Universidade Federal de Pernambuco.
14: O curso é oferecido a 80 alunos. Fátima Uchoa.
17: A turma extra de medicina iniciada neste ano é uma parceria entre a Universidade e o INCRA, que editaram resolução para a criação da turma e um edital para a seleção dos estudantes. Na ação popular contra essas medidas, um vereador alegou violação à moralidade administrativa. O TRF5 determinou a interrupção das atividades após o fim do primeiro semestre letivo. Mas, para o presidente do STJ, ministro Herman Benjamin, manter essa decisão colocaria em risco a organização administrativa da Universidade Pública, o que ocasionaria lesão à ordem pública. Segundo o ministro, a turma especial do curso de medicina atende ao princípio da igualdade de condições no acesso ao ensino.
15: TST define lista com o nome de 3 desembargadores indicados ao cargo de ministros da corte.
14: Os selecionados são das regiões Nordeste e Norte. Rocine Gomes.
18: Os selecionados estão disputando a vaga da ministra Dora Maria da Costa, que se aposentou do Tribunal Superior do Trabalho depois de 18 anos. Foram eleitos ao cargo a desembargadora Maria de Nazaré Medeiros Rocha, do TRT da 8ª Região, que abrange o Pará e o Amapá. O desembargador Sérgio Torres Teixeira, do TRT da 6ª Região, em Pernambuco. E a desembargadora Hermenegilda Leite Machado, do TRT da 13ª Região, na Paraíba. A lista com os nomes será enviada ao presidente da República. É ele quem escolhe.
15: TSE homologa alterações nos estatutos dos partidos Democrata e Unidade Popular.
14: As duas legendas terão 90 dias para providenciar as alterações. Rimax Souto.
19: Para o Democrata, os ajustes são relacionados ao prazo máximo de vigência de órgãos partidários provisórios, limitado a 4 anos. O plenário do TSE ainda determinou que fique explícito o caráter voluntário das contribuições financeiras à legenda. O TSE também aprovou parcialmente o requerimento da Unidade Popular e determinou que o partido inclua explicitamente nas normas internas o tempo de vigência de seus órgãos provisórios, além de medidas de combate à violência política contra a mulher.
15: Tribunal Regional Federal da 1ª Região condena União e autarquias por demora na titulação de terras quilombolas do Amapá.
14: A decisão é resultado de ação do MPF. Vanessa Pereira.
20: Na decisão, a Justiça condenou União, INCRA, IMAP e Fundação Cultural Palmares de forma solidária ao pagamento de mais de 3 milhões de reais em indenização por danos morais coletivos. Além disso, estabeleceu o prazo de 3 anos para a conclusão de todos os processos de identificação, delimitação e titulação definitiva das comunidades quilombolas do Amapá, sob pena de multa de R$100 mil por mês de atraso.
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15: Uma boa noite a você.
14: Até amanhã.
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23: Eu sou Paula Groba.
24: E eu sou Humberto Pinheiro.
23: E estes são os destaques de hoje do Jornal do Senado, que começa agora.
24: Senado aprova novos modelos de contratação para jovens entre 18 e 29 anos.
23: Dívidas rurais. Avança projeto para socorrer produtores endividados por desastres climáticos.
24: Plenário aprova regras para a Copa Feminina de 2027 e homenagem a jogadoras pioneiras.
23: Boa noite.
24: Boa noite.
23: O mercado de trabalho pode ganhar novas regras para ampliar a contratação de jovens sem experiência. O Senado aprovou um projeto que cria o contrato de primeiro emprego para pessoas entre 18 e 29 anos que nunca tiveram carteira assinada.
24: A proposta reduz encargos para as empresas, como a contribuição patronal ao INSS e a alíquota do FGTS. O repórter Douglas Castilho tem mais detalhes.
25: Com 10 milhões de jovens que não estudam nem trabalham, o Brasil ocupa a 4ª pior posição no ranking mundial de pessoas entre 18 e 29 anos sem uma ocupação regular, segundo dados da OCDE, entidade que representa os países mais ricos. O projeto aprovado permite que as empresas que contratarem esses jovens sem nenhuma experiência prévia com carteira assinada terão a chamada cota patronal do INSS reduzida a 10%, o que é metade da exigida pelo regime comum. Haverá ainda a redução da alíquota do depósito do FGTS. O autor da proposta original, senador Irajá, do PSD do Tocantins, explicou o dilema enfrentado pelo que chamou de geração Nem-Nem.
2: Ora, é um dilema. Se ele não tem oportunidade, como é que ele vai ter experiência?
25: O novo regime de contrato diferenciado poderá ter o prazo de 6 a 24 meses, podendo ser renovado por 3 vezes, mas a qualquer momento durante a vigência do contrato, o empregador terá a possibilidade de transformar o vínculo temporário em um contrato permanente. O texto agora vai à sanção presidencial.
23: E avançou no Senado o projeto que mantém os incentivos fiscais da chamada Lei do Bem, usada para estimular investimentos em pesquisa, desenvolvimento e inovação tecnológica no país.
3: A proposta aprovada hoje pelos senadores preserva benefícios tributários concedidos a empresas que investem no setor e evita os cortes previstos na política de redução gradual desses incentivos, aprovada no ano passado. Repórter Patrícia Oliveira.
4: Poderão ser mantidos os incentivos fiscais concedidos a empresas que investem em pesquisa, desenvolvimento e inovação tecnológica. A proposta dos senadores Alci Lucas, do PL do Distrito Federal, impede que esse setor pare de receber apoio por meio de benefícios tributários. Os cortes estão previstos nas regras da política de redução desses incentivos aprovada no ano passado. O relator da matéria, senador astronauta Marcos Pontes, do PL de São Paulo, destacou que a chamada Lei do Bem gera 30 bilhões de reais com investimentos em inovação e tecnologia, eleva a produtividade, a competitividade e a geração de empregos qualificados.
5: Então, são incentivos que precisam ser preservados. É uma importância muito grande também para o Brasil como um todo, para o desenvolvimento econômico e social do país.
4: O senador também destacou que o projeto contribui para a previsibilidade das decisões de investimento em inovação por parte das empresas. A proposta segue para a Comissão de Assuntos Econômicos.
23: E a Comissão de Assuntos Econômicos aprovou o projeto que busca dar fôlego a produtores rurais prejudicados por secas, enchentes e outros eventos climáticos extremos. A proposta autoriza o uso de recursos do Fundo Social para renegociar e quitar dívidas no campo, sem cobrança de multas ou juros de mora.
3: A medida tem como objetivo evitar o endividamento crônico e garantir a continuidade da produção agrícola no país. O texto segue agora para o plenário do Senado com pedido de urgência. Repórter Alexandre Campos.
7: Pelo texto, poderão ser beneficiários da linha de crédito especial os produtores rurais, associações e consórcios que no período entre 2019 e 2025 tenham registrado em 2 ou mais safras perdas de no mínimo 30% da renda bruta. Para produtores, a linha de crédito terá valor máximo de 10 milhões de reais e para associações 50 milhões de reais, com prazo de 10 anos e juros entre 3,5% e 7,5% ao ano. O relator, senador Renan Calheiros, do MDB de Alagoas, destacou a incorporação ao texto de medidas que impeçam exigências excessivas e restrições infralegais durante a regulamentação da matéria.
8: O projeto, sem dúvida nenhuma, oferece uma opção para que o governo atue permitindo a retomada da capacidade produtiva e a preservação da segurança alimentar nacional.
7: Líder do governo, senador Jax Wagner, do PT da Bahia, lamentou que as negociações com o executivo não tenham avançado.
26: Do jeito que está escrito o projeto, é para quebrar os bancos públicos, porque na taxa que eles querem é para botar um prejuízo lá em cima.
7: Pelo projeto, o governo também poderá ampliar sua participação no Fundo Garantidor de Investimentos para a cobertura de operações de crédito rural contratadas por produtores afetados por eventos climáticos adversos.
23: O presidente do Senado, Davi Alcolumbre, cobrou dos partidos a indicação dos integrantes e da pedofilia, que terá 11 membros titulares e 7 suplentes.
3: O colegiado vai investigar crimes sexuais e outras violências cometidas contra crianças e adolescentes. Repórter Pedro Pincer.
27: O colegiado tem o objetivo de investigar crimes cometidos contra crianças e adolescentes, incluindo pedofilia e abuso online. A CPI foi criada em agosto do ano passado, mas ainda não começou a funcionar por falta de integrantes. Alcolumbre ainda destacou que a proporcionalidade neutralidade das bancadas deve ser respeitada durante as indicações.
0: Para que as lideranças partidárias possam fazer as suas indicações, para que o mais rápido possível a gente possa fazer a instalação desta comissão parlamentar de inquérito que vai investigar a pedofilia no Brasil.
27: O pedido de criação da CPI foi apresentado em conjunto pela senadora Damaris Alves, do Republicanos do Distrito Federal, e pelos senadores do PL Jaime Bagatoli, de Rondônia, e Magno Malta, do Espírito Santo. A primeira CPI da pedofilia funcionou entre 2008 e 2010.
23: E parlamentares repercutiram a decisão da primeira turma do Supremo Tribunal Federal, que acabou com a aposentadoria compulsória remunerada como punição máxima para magistrados.
24: Com a medida, juízes que cometerem infrações graves poderão perder o cargo e também o direito ao salário. Repórter Henrique Nascimento.
1: A aposentadoria compulsória era alvo de críticas porque permitia ao magistrado continuar recebendo salário proporcional ao tempo de serviço, mesmo após punições disciplinares. Relatora de uma proposta sobre o tema na Comissão de Constituição e Justiça do Senado, a senadora Elisiane Gama, do Maranhão, afirmou que a decisão corrige uma distorção histórica.
6: Nós não podemos permitir castas de servidores públicos com privilégios.
1: Já o senador Sérgio Moro, do PL do Paraná, ponderou que é preciso diferenciar crimes graves de infrações administrativas.
9: Um juiz que comete uma mera infração disciplinar, aí ele perde o cargo e perde também a aposentadoria, mas ele contribuiu. Não faz sentido que ele perca o benefício nessas circunstâncias.
1: A Comissão de Constituição e Justiça do Senado já aprovou uma proposta que também acaba com a aposentadoria compulsória como punição para magistrados e integrantes do Ministério Público. O projeto aguarda votação no plenário.
23: O Brasil avançou na preparação para a Copa do Mundo Feminina de 2027. Foi aprovado o projeto que define regras e garantias do poder público para que o torneio seja realizado no país.
24: A proposta prevê apoio à cidade sede do primeiro Mundial Feminino da história na América do Sul. Repórter Rodrigo Rezende.
10: O projeto trata de diversos temas relacionados à Copa do Mundo, como venda de ingressos, proteção de direitos autorais, regras para captação e distribuição de imagens do campeonato e garantias aos torcedores e profissionais, como a facilitação para obtenção de vistos temporários de turismo e trabalho. A relatora da proposta, senadora Leila Barros, do PDT do Distrito Federal, afirmou que o país irá se beneficiar do evento, principalmente com a experiência adquirida na Copa de 2014.
11: A expectativa da FIFA é de receber mais de 3 milhões de torcedores, movimentar a economia e projetar o Brasil como potência esportiva contemporânea.
10: A proposta também traz uma compensação financeira às jogadoras que representaram o país na primeira edição da Copa do Mundo Feminina, em 1991, e no primeiro torneio global feminino organizado pela FIFA, em 1988. Cada ex-jogadora receberá R$500 mil.
23: O plenário ainda aprovou a proposta da senadora Leila Barros, que estende o mesmo benefício de R$500 mil às jogadoras que participaram da Copa do Mundo de 1995.
24: Edição de Paula Groba. Trabalhos técnicos de Eliseu Caires. O Jornal do Senado fica por aqui. Acompanhe agora as notícias da Câmara dos Deputados. Boa noite.
23: Boa noite e até amanhã.
21: 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Plenário da Câmara debate projeto que reduz jornada semanal de trabalho.
12: Deputados aprovam reconhecimento de diabetes tipo 1 como deficiência.
21: Proposta votada inclui festas juninas nordestinas no calendário de turismo.
12: Plenário amplia estoques de alimentos e produtos para alimentação animal.
21: Boa noite. Os deputados aprovaram um projeto para ampliar estoques públicos de alimentos e de produtos para a alimentação animal. A repórter Daniela Lessa acompanhou a votação.
13: A Câmara dos Deputados aprovou o projeto que muda a regra sobre estoques públicos de alimentos e amplia o programa de venda em balcão, usado para dar acesso de pequenos criadores de animais aos produtos vendidos pela Companhia Nacional de Abastecimento, a Conab. O projeto amplia o público atendido pelo programa de venda em balcão. Além dos pequenos criadores de animais, poderão participar cooperativas de produção agropecuária e associações de agricultores familiares, que terão acesso à compra de itens cereais como sacaria, milho, sorgo, caroço de algodão e farelo de soja. Para pequenos criadores, o limite de compra será de até 27 toneladas por mês. Para cooperativas e associações de agricultores familiares, o limite será de até 80 toneladas mensais. Outra mudança autoriza a União, por meio da Conab, a comprar de produtores rurais e de cooperativas os produtos básicos incluídos na política de garantia de preços mínimos. A compra poderá ser feita por preço de até 25% acima do preço mínimo em vigor no estado onde ocorrer a aquisição, em leilões públicos. O objetivo dessas compras é permitir a formação de estoques públicos para garantir a compra do produtor, assegurar o abastecimento e ajudar a regular os preços no mercado interno. O relator da proposta, deputado Wilson Santiago, do Republicanos da Paraíba, defendeu que a medida fortalece a política brasileira de estoques públicos de alimentos.
14: Em um país como o nosso, e avançou na luta contra a fome, a manutenção e estoques estratégicos também estruturados reafirma esse compromisso histórico, garantindo que alimentos essenciais permaneçam acessíveis à população mais vulnerável e consolidando o direito humano à alimentação adequada.
13: Emenda do deputado Ayrton Faleiro, do PT do Pará, foi acolhida pelo relator e, com isso, o texto também passou a autorizar a venda direta de produtos dos estoques públicos para programas e ações de abastecimento e segurança alimentar. Essa venda poderá atender micro e pequenas indústrias de alimentos e micro e pequenas empresas do varejo alimentar, cooperativas e associações. O Partido Novo votou contra a proposta por considerar que o projeto cria um controle artificial de preços. O projeto que amplia o programa de venda em balcão e muda as regras para a formação e venda de estoques públicos agora será analisado no Senado. Da Rádio Câmara de Brasília, Daniele Lessa.
21: Justiça.
15: Jandira Fegali, do PCdoB, defende a instalação de uma CPI na Câmara para apurar suspeitas relacionadas ao Banco Master. Ela também pede que os órgãos de investigação aprofundem a apuração no Rio de Janeiro, com a devida responsabilização dos que praticaram irregularidades.
16: Jandira Fegali cobra investigação sobre denúncias envolvendo recursos do Rio Previdência aplicados no Banco Master pelo governo estadual. Ela aponta que o dinheiro dos servidores públicos locais não pode ser usado para favorecer interesses privados.
21: Saúde.
15: A Câmara aprovou a possibilidade de reconhecimento de diabetes tipo 1 como deficiência. A repórter Daniele Lessa acompanhou a votação.
13: A Câmara dos Deputados aprovou o projeto que estabelece direitos para pessoas com diabetes mellitus tipo 1, incluindo a possibilidade do reconhecimento da condição como deficiência. A proposta apresentada pelo senador Randolph Rodrigues, do PT do Amapá, não atesta automaticamente a deficiência, mas autoriza o reconhecimento após avaliação biopsicossocial nos critérios previstos pelo Estatuto da Pessoa com Deficiência. Projeto anterior, aprovado na Câmara e no Senado, que classificava diabetes tipo 1 como deficiência para efeitos legais, foi vetado integralmente pelo presidente Lula em 2025, com a justificativa que a deficiência não é medida por uma condição médica crônica, e sim pela interação da pessoa com as barreiras sociais, algo que atualmente é medido pela avaliação biopsicossocial. Relator da proposta, o deputado João Cury, do MDB de São Paulo, argumentou que o projeto amplia condições para tratamento adequado e prevenção de complicações, além de garantir direitos específicos, sem criar equiparação automática com a condição de pessoa com deficiência.
17: Em conformidade com a Lei Brasileira de Inclusão, e também tivemos o cuidado de conformar este relatório à Convenção sobre os Direitos das Pessoas com Deficiência. Essa cautela é relevante, pois condição crônica por si só não assegura automaticamente os direitos reservados às pessoas com deficiência.
13: O diabetes tipo 1 é uma condição crônica em que o corpo deixa de produzir insulina, hormônio responsável pelo controle da glicose no sangue. Geralmente é percebida na infância ou na adolescência. diagnóstico também pode ser feito na idade adulta. Cerca de 600 mil pessoas têm diabetes tipo 1 no Brasil. Sem tratamento adequado, a doença pode provocar complicações graves. Entre os principais pontos do texto aprovado está a garantia de acesso pelo Sistema Único de Saúde a medicamentos e insumos necessários ao tratamento, como sensores de monitoramento de glicose, insulina e materiais para aplicação. O projeto, que estabelece direitos para pessoas com diabetes mellitus tipo 1, incluindo a possibilidade de reconhecimento da condição como deficiência, já foi aprovado no Senado e na Câmara, seguiu para a sanção presidencial e pode virar lei. Da Rádio Câmara de Brasília, Daniele Lessa.
2: Desenvolvimento Regional.
16: Wellington Prado, do PSD de Minas Gerais, anuncia o início da operação do SAMU em Uberlândia e afirma ter garantido recursos para viabilizar o funcionamento do serviço. Segundo o parlamentar, a cidade era a única do país com mais de 500 mil habitantes sem atendimento do sistema de urgência.
15: Wellington Prado também destaca investimentos em infraestrutura de saúde no município, incluindo a ampliação do Hospital de Clínicas da Universidade Federal e construção de centros especializados de atendimento. Ele afirma que os projetos ampliam o acesso a serviços de alta complexidade e prevenção.
16: Eduardo Bismarck, do PV, comemora a decisão do governo do Ceará de abrir rotas intermunicipais do litoral leste e do Vale do Jaguaribe para mais empresas de ônibus. Ele pontua que a medida responde a reclamações de passageiros sobre falhas frequentes, atrasos e problemas de segurança.
15: Eduardo Bismarck garante que a entrada de novas empresas de transporte para municípios como Aracati, Limoeiro do Norte, Russas e Morada Nova pode melhorar a qualidade do atendimento sem o aumento das tarifas.
2: Cultura.
16: A Câmara aprovou um projeto que cria o Circuito Nordestino de Quadrilhas Juninas. O repórter Antônio Vital acompanhou a votação.
4: A menos de uma semana do início de junho, o mês dos tradicionais festejos juninos Brasil afora, a Câmara dos Deputados aprovou o projeto que institui o Circuito Nordestino de Quadrilhas Juninas. O circuito, de acordo com a proposta apresentada pela deputada Fernanda Pessoa, do PSD do Ceará, é composto pelas cidades de Juazeiro do Norte e Maracanaú, no Ceará, Campina Grande e Patos, na Paraíba, e Caruaru e Petrolina, em Pernambuco. O projeto inclui o circuito formado por esses municípios no calendário oficial de eventos do Ministério do Turismo e na lista de patrimônio cultural imaterial da região Nordeste. O objetivo é incentivar o turismo cultural e regional, preservar e difundir as tradições nordestinas e fortalecer a economia criativa e as cadeias produtivas locais, como disse o relator do projeto, o deputado Yuri do Paredão, do MDB do Ceará.
5: O projeto de lei aqui analisado tem o objetivo de reconhecer a relevância cultural, social e econômica da cultura tradicional junina na região Nordeste, especialmente das quadrilhas juninas, tão importantes e tradicionais na região. Os festejos juninos das cidades citadas se destacam nacionalmente e internacionalmente por sua grandiosidade e estrutura profissional, com importantes impactos positivos no fomento à economia local por meio da geração de empregos e dinamização dos setores de serviço do turismo.
4: O projeto foi aprovado de maneira simbólica pelo plenário, sem votos contrários. O deputado Eduardo Bismarck, do PV do Ceará, disse que no futuro outros municípios podem ser incluídos no roteiro.
18: Muitas outras cidades também, muitos outros destinos do meu Ceará, como a minha cidade do Aracati, poderiam estar contemplados no parecer, mas entendo que estão lá as mais relevantes nesse momento e tradicionais, e que no futuro outras tantas serão inseridas e que podem aí tá trazendo mais visibilidade para esses eventos culturais.
4: O projeto que institui o Circuito Nordestino de Quadrilhas Juninas seguiu para análise do Senado. Da Rádio Câmara de Brasília, Antônio Vital.
2: Votação.
15: Aprovado no meio da tarde em comissão especial, a proposta de emenda à Constituição que reduz a jornada de trabalho para 40 horas semanais prevê a implantação do novo modelo em duas etapas.
16: Segundo o texto, 60 dias após a promulgação da nova emenda constitucional, a jornada semanal no país passará para 42 horas, já com 2 dias de repouso remunerado por semana. Depois de 12 meses, a nova carga máxima de trabalho por semana no Brasil cairá para 40 horas.
15: O relatório aprovado é um texto elaborado pelo deputado Léo Prates, do Republicano da Bahia, para duas propostas que previam a redução da jornada semanal de trabalho.
16: O presidente da Câmara, deputado Hugo Mota, afirmou que a aprovação da 6x1 será a maior entrega do parlamento para a classe trabalhadora. O repórter Luiz Gustavo Xavier tem os detalhes.
3: O presidente da Câmara, Hugo Mota, afirmou que a aprovação da proposta de emenda à Constituição, que reduz a jornada de trabalho para 40 horas semanais e acaba com a escala de trabalho 6x1, será a maior entrega da história da Câmara para a classe trabalhadora do país. Segundo Hugo Mota, o parlamento já aprovou muitas reformas econômicas, mas a aprovação da PEC terá consequências na qualidade de vida dos trabalhadores.
7: Sinto que esse é o sentimento majoritário da casa, né? Você pode ter um ponto ou outro que tenha divergência, é natural, é do debate democrático, mas aquilo que para nós é fundamental, que é a redução da jornada de 44 para 40 horas, a mudança na escala, o fim da escala 6x1, garantindo 2 dias de descanso para o trabalhador sem redução salarial. Isso, na minha avaliação, eu sinto que tem ampla convergência política.
3: Em relação ao prazo proposto de 60 dias para a transição da mudança na jornada, Hugo Mota afirmou que o período curto não terá efeitos na economia. Segundo ele, os que se colocam contra a mudança sempre dizem que haverá consequências catastróficas e esse discurso se repete sempre quando algum interesse é ferido.
7: Eu não acredito, primeiro, em mudança na transição. Eu penso que essa transição de um ano, ela é uma transição justa. Muito tempo a classe trabalhadora espera por essa mudança. É importante lembrar que por diversas vezes, em 2004, em 2010, se tentou reduzir a jornada de trabalho e não foi possível. E eu penso que essa medida é uma medida que você tem que ter coragem de enfrentar. Nunca terá o tempo perfeito para se discutir isso.
3: Hugo Mota afirmou ainda que haverá, na própria Constituição, previsão de que eventuais flexibilizações sejam regulamentadas por projeto de lei. Ele explicou que alguns setores que serão afetados poderão ter regras específicas. Da Rádio Câmara de Brasília, Luiz Gustavo Xavier.
15: Melon Solano, do PT do Piauí, considera o fim da jornada 6x1 como um avanço histórico para os trabalhadores brasileiros. No entendimento do parlamentar, uma escala de 40 horas semanais sem redução salarial vai aumentar a produtividade e melhorar a qualidade de vida da população.
16: Jorge Sola, do PT da Bahia, argumenta que os ganhos de produtividade gerados pelos avanços tecnológicos devem se reverter em qualidade de vida para os trabalhadores, o que inclui a redução da jornada de trabalho. Ele assinala que as elites econômicas sempre foram resistentes a conquistas sociais.
15: Ayrton Faleiro, do PT do Pará, acusa a oposição de tentar inviabilizar a redução da jornada de trabalho ao propor uma escala de 4 dias trabalhados por 3 de descanso. O deputado reforça que a prioridade é garantir a escala 5x2, com 40 horas semanais e sem redução do salário.
16: Juliana Cardoso, do PT de São Paulo, avalia o fim da jornada 6x1 como uma conquista essencial para a dignidade e a saúde mental dos trabalhadores. A deputada também considera que a oposição age com demagogia ao apresentar propostas alternativas para tentar atrasar a votação.
15: Jaque Rocha, do PT do Espírito Santo, afirma que a Câmara tem a oportunidade de devolver o protagonismo ao trabalhador, ao ouvir o clamor das ruas pela redução da jornada. Segundo ela, os sindicatos patronais pressionam por isenções fiscais e desonerações e se omitem no bem-estar do trabalhador.
16: Paulo Teixeira, do PT de São Paulo, também ressalta a redução da jornada de trabalho e exalta os programas do governo federal para diminuir as desigualdades sociais. De acordo com o parlamentar, o Brasil não voltará a um passado que atacou os sindicatos, achatou salários e diminuiu oportunidades.
15: Rosângela Moro, do PL de São Paulo, classifica a proposta do governo federal de redução da jornada de trabalho como populista e eleitoreira e sem o debate profundo da matéria. A parlamentar defendeu a PEC 44, que estabelece o pagamento por horas trabalhadas e preserva a liberdade de escolha do profissional.
16: Renildo Calheiros, do PCdoB de Pernambuco, afirma que a redução das horas trabalhadas no país será uma conquista histórica. Ele destacou que a medida visa combater a desigualdade estrutural do Brasil, rompendo com mentalidades arcaicas da elite econômica.
15: Florentino Neto, do PT do Piauí, considera o fim da escala 6x1 um passo histórico para garantir mais qualidade de vida à classe trabalhadora. Ele afirma que a medida dará ao povo brasileiro mais tempo de descanso, possibilitando maiores períodos de convivência comunitária e familiar.
16: Kiko Seleguin, do PT de São Paulo, sustenta que a escala 6x1 prejudica o desempenho da economia por aumentar a rotatividade nos setores produtivos. Ele considera que a redução da jornada de trabalho para 5 dias semanais representa um avanço na qualidade de vida dos brasileiros.
15: Valdenor Pereira, do PT da Bahia, defende a aprovação da PEC do fim da escala 6x1 sem diminuição dos salários. O parlamentar afirma que a iniciativa, além de estimular a geração de empregos, pode melhorar a saúde dos trabalhadores e reduzir a pressão sobre o SUS.
16: Dr. Francisco, do PT do Piauí, pede apoio do Congresso ao fim da escala 6x1 e destaca a mobilização política em defesa da medida. Ele acredita que a mudança mudança pode melhorar a qualidade de vida dos trabalhadores, com mais tempo para convivência familiar, lazer, física e mental.
15: Gilmar Tato, do PT de São Paulo, relembra marcos históricos das leis trabalhistas e destaca a atuação de movimentos sociais e sindicais na defesa da redução da jornada semanal de trabalho. Ele afirma que a proposta amplia o tempo de convivência familiar e contribui para a redução das desigualdades.
16: Orlando Silva, do PCdoB de São Paulo, parabeniza a mobilização de sindicatos e movimentos sociais em defesa do fim da escala 6x1, afirmando que a mudança pode ampliar oportunidades de emprego. Ele sustenta ainda que avanços tecnológicos permitem reorganizar o trabalho sem redução de salários.
15: Benedita da Silva, do PT do Rio de Janeiro, lembra que a luta pelas 40 horas semanais de trabalho vem desde a Assembleia Constituinte de 1988. De acordo com a deputada, a atual escala reflete uma relação de submissão do trabalhador em relação ao empregador.
16: Para Talíria Petrone, do pessoal do Rio de Janeiro, a escala 6x1 provoca desgaste físico e emocional, especialmente entre mãe solo. A deputada relembra o período em que trabalhou em telemarketing para relatar jornadas exaustivas, baixos salários e a dificuldade de conciliar trabalho e vida familiar.
15: Na opinião de Aloysio Mendes, do Republicanos do Maranhão, o fim da escala 6x1 pode garantir mais qualidade de vida aos trabalhadores, sem prejudicar empresários e empregados. Após a aprovação na Câmara, o deputado espera que o Senado acelere a análise da proposta para beneficiar os trabalhadores.
16: Nas palavras de Arlindo Quinária, do PT de São Paulo, a proposta da oposição para a jornada 4x3 esconde uma transição longa e o aumento das horas semanais. O deputado acredita que os parlamentares contrários ao fim da escala 6x1 tentam reduzir os direitos da CLT.
15: Carol D'Artora, do PT do Paraná, classifica a escala 6x1 como um mecanismo de exaustão física e social que retira do trabalhador o direito à vida. Ela destaca que o modelo atual prejudica especialmente mulheres e populações periféricas, roubando tempo de convivência familiar e saúde mental.
16: Alice Portugal, do PCdoB da Bahia, celebra a discussão histórica pelo fim da escala 6x1, classificando a jornada atual como exaustiva e prejudicial à saúde do trabalhador. Ela questiona a eficácia do modelo para a produtividade e destacou a injustiça enfrentada por categorias como comércio e enfermagem.
15: Juninho do Pneu, do PSDB do Rio de Janeiro, também defende o fim da escala 6x1 como medida essencial para garantir dignidade ao trabalhador. Ele ressaltou que a transição deve ocorrer sem redução salarial, permitindo maior convívio familiar e saúde daqueles que movem a economia nacional.
16: Daniel Almeida, do PCdoB da Bahia, celebra a redução da jornada semanal e destaca que as mudanças favorecem o convívio familiar, o descanso e a qualificação profissional, trazendo mais produtividade econômica.
15: Sargento Gonçalves, do PL do Rio Grande do Norte, defende que o debate sobre a redução da jornada inclua a escala 4x3. O deputado afirma que esse modelo daria ao trabalhador mais tempo para descanso, estudo, convivência familiar e complementação de renda.
16: Sargento Gonçalves afirma que partidos de esquerda rejeitaram a proposta mais ampla de redução da jornada. Ele também defende maior flexibilidade na relação entre empregadores e trabalhadores, com pagamento por hora trabalhada.
15: Bongás, do PT do Rio Grande do Sul, defende a redução da jornada de 44 para 40 horas semanais, sem diminuição de salário. O deputado rejeita o argumento de que a medida prejudica a economia, comparando a crítica à resistência histórica contra a ampliação dos direitos trabalhistas. A
16: enfermeira Rejane, do PCdoB do Rio de Janeiro, afirma que o fim da escala 6x1 beneficia principalmente trabalhadores submetidos a jornadas exaustivas. Ela alerta que a situação atual prejudica profissionais de atividades essenciais, além de comprometer a qualidade do atendimento à população.
15: O fim da escala 6x1 é uma das propostas incluídas na pauta do plenário da Câmara. As informações sobre o resultado das votações de hoje estarão na edição de amanhã.
16: Termina agora o Jornal Câmara dos Deputados, com trabalhos técnicos de Everson Orani e apresentação de Márcio Aquiles Sardi e José Carlos Andrade. Uma ótima noite para você.
15: Boa noite, a Voz do Brasil volta amanhã.
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0: A paz do Senhor Jesus, está no ar o meu, o seu, o nosso programa A Voz da Libertação. Este é um órgão comunicativo das igrejas Pentecostal Deus e Amor. Sede mundial fica na Avenida do Estado, número 4568, bairro Liberdade, São Paulo. Fica na responsabilidade da nossa presidente Ereni Miranda. Temos também sede setorial em Fernandópolis. Fica na Avenida Ângelo Del Gros, número 313, bairro Boa Vista. Responsável, presbítero Leandro Sanches. Aqui em Votuporanga, temos sede regional. Rua Tocantins, número 3822, bairro Santa Elisa, próximo à Praça São Bento. Fica na responsabilidade do nosso presbítero Manuel de Moraes. Estamos falando aqui do Alpha Center, 11º andar, Rua Amazonas, no centro de Votuporanga. Quero desejar a paz do Senhor Jesus, você que está ligadinho aqui na 98,1 FM, Rádio Deus e Amor, programa A Voz da Libertação. Quem os saudas é o cooperador Anderson e aqui comigo nas mesas sonora, Matheus Camargo. Quero desejar uma linda noite de quarta-feira a você que está no trabalho, você que está em casa, você que está com o radinho sintonizado no programa Voz da Libertação. Que todos tenham uma noite abençoada de quarta-feira em nome do Senhor Jesus.
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0: Vai discando 17-3421-6357. Este é o telefone aqui da rádio Deus é Amor. É também o WhatsApp. É, você que quer mandar mensagem pelo WhatsApp, anote aí, é o mesmo número: 17-3421-6357. Siga-nos também pelas redes sociais, é, temos o Facebook, Rádio Deus e Amor 98,1 FM, temos também o Instagram, temos no YouTube Deus e Amor Oficial e também o WhatsApp, temos também no aplicativo, é, você que tem o celular também pode baixar o aplicativo da Rádio Deus e Amor 98,1 FM Votuporanga e você vai ficar sintonizado aqui conosco até às 10 da noite ao vivo. Peça seu louvor. Você que quer contar uma bênção, você que quer contar um testemunho que Deus fez na tua vida, pode mandar mensagem. A gente vai estar anunciando, a gente vai estar soltando aqui no programa Voz da Libertação a bênção que Deus te deu, o milagre que o Senhor fez na tua vida, os áudios. Você que é cooperador, você que é dirigente das igrejas Pentecostal Deus e Amor, também pode mandar os banners das campanhas, dos cultos, para a gente estarmos anunciando aqui. Até às 10 da noite no programa A Voz da Libertação. E para começar esta noite de quarta-feira, uma noite abençoada, eu quero oferecer esse louvor para você que está sintonizado aqui na 98,1 FM. Sangue Inocente, Grupo Renovação. Oferecer para todos os ouvintes do programa A Voz da Libertação.
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2: E já voltamos aqui com o programa Voz da Libertação. São exatamente 20 horas mais 12 minutos. Você ouviu o louvor Sangue Inocente do Grupo Renovação. Ofereci para você, ouvinte, sintonizado no programa A Voz da Libertação. Vai discando 17-3421-6357. Linhas liberadas. Você pode pedir seu louvor. Você pode mandar mensagem também pelo WhatsApp. É, você que está sintonizado conosco aqui no programa A Voz da Libertação na 98,1 FM. Você pode mandar mensagem. Você pode contar uma bênção, um testemunho também. Mandar áudio para nós estarmos soltando aqui para acrescentar a fé do próximo em nome do Senhor Jesus. E vamos de testemunho. Vamos de bênçãos que o Senhor fez na vida dos irmãos em nome do Senhor Jesus.
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0: Olá, irmãos. Eu sou Jonatas Diego Paiva, da cidade de São João del Rei, Minas Gerais. Eu queria contar o grande testemunho que Deus fez na vida do meu filho, Davi Lucas. Irmãos, minha esposa engravidou. No sexto mês, irmãos, ela teve descolamento de placenta. Quem conhece sabe. E ela começava a sangrar, irmãos. Nós íamos no médico, falava que era normal. E além disso, a gente fez um ultrassom morfológico que a mulher grávida faz no sexto mês. E deu que o neném ia nascer com o pé torto, congênito, bilateral, os dois pés virados para dentro. Eu falei, meu Deus, eu não aceito isso. Você é o Deus de milagre, você é o Deus que opera aqui na Igreja Pentecostal Deus é Amor. E eu estava fazendo uma campanha pelo rádio com o pastor Lorival. E nessa campanha eu falei, Deus, eu vou fazer essa campanha, mas eu quero que o Senhor cura o meu filho, porque eu não aceito isso, porque o Senhor é o Deus de milagre. O Senhor opera tanto milagre aqui na Igreja Pentecostal Deus é Amor. E eu creio que o Senhor vai operar o milagre na vida do meu filho. Então, irmãos, passado o oitavo mês de gestação, a gente foi numa consulta com o médico, porque a minha esposa estava sangrando. E quando chegou no médico, o médico aferiu a pressão arterial dela, e a pressão dela estava 20 por 1, irmãos. Ela estava tendo pré-eclâmpse, né, irmãos? Então, irmãos, eu falei, meu Deus, mas está na sua mão, Jesus. Eu confio no Deus que eu sirvo. Né? Eu tenho a experiência que o Senhor opera milagre na vida das pessoas, porque eu cresci vendo milagre, paralítico andando. Então eu garrei com Deus ali naquela hora e minha esposa foi para cesárea, né, irmão? Aí chegando, ela fez a cesárea, passado ali 40 minutos, né? Tava ali naquela agonia ali fora, né, irmãos? Que a gente tem a fé em Deus, mas a gente, como ser humano, a gente fica apreensivo. Então, assim que saiu o neném, eu fui lá ver, e para a honra e a glória do Senhor Jesus, eu glorifico muito a Deus por isso, irmãos. Toda vez que eu olho meu filho, eu dou glória a Deus, agradeço muito a Deus. Para a glória e a honra do Senhor Jesus, o bebezinho nasceu com os pés perfeitinho, para a glória de Deus. E eu ali fazendo a campanha com o Lorival, e eu falei, Deus, se eu fazer esse milagre na vida do meu filho, eu vou contar a bênção. E eu estou aqui no estúdio em São Paulo, saí de São João del Rei, Minas Gerais, irmãos, quase 600 quilômetros, mas para estar aqui, para contar que Deus opera, e aqui na Igreja Pentecostal Deus é Amor, a gente vê milagre, a gente vê realmente a mão de Deus está aqui, né, irmãos? Então esse é o grande testemunho. Eu glorifico muito a Deus pela vida do meu filho. Ele nasceu com os pés perfeitinhos para a honra e a glória do Senhor Jesus. E você que também está precisando de um milagre com Deus, faça campanha na igreja com o pastor Lorival, com um pastor aí da sua sede, da sua cidade, que Deus também vai honrar a sua fé, porque o nosso Deus, ele é o Deus de milagre. Os irmãos, ficam aí na paz do Senhor Jesus. Meu nome é Jonatas Diego Paiva, eu sou da Igreja Pentecostal Deus é Amor, da cidade de São João del Rei, Minas Gerais.
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2: Muito bem, ouvintes do programa A Voz da Libertação, vocês ouviram do testemunho do nosso irmão Jonathan. Que testemunho maravilhoso. Ele e a esposa passaram por uma certa angústia quando os médicos desenganaram, falando que ia ter ia descolar a placenta dela, que o filho dela ia nascer com problemas, com deficiência nos pés. Mas ele não perdeu a fé. Ele fez campanha, ele entrou em oração, em jejum, ele buscou esse Deus vivo que nós servimos. Ele é o médico dos médicos, é o Deus do impossível, e Deus fez um milagre. O filho dele nasceu perfeito, perfeito, não teve nenhuma deficiência, não teve nenhum trabalho no parto, foi um parto tranquilo, e Deus abençoou a vida deste casal com um filho maravilhoso. Você que está ouvindo o programa Voz da Libertação, vocês que ouviram esse testemunho, faça que no nosso irmão Jonathan. Não importa a enfermidade, não importa se você está sendo desenganado pela medicina. Creia que o Senhor é o médico dos médicos, Deus do impossível. Ele vai curar. Ele vai te dar a bênção e a vitória, mas você tem que crer. Crê, coloque tua boca no pó, faça campanha, busque uma igreja pentecostal mais próxima da tua casa, temos cultos diariamente. Faça voto, coloque a fé em prática e você vai ver um milagre acontecer. Mas você tem que crer, tem que buscar, clamar o nome dele. Abra teu coração, fale com Jesus, ele vai te ouvir. Tudo aquilo que você necessita, se é uma cura, uma libertação, o que seja na tua vida, ele vai abençoar. E você vai cantar o hino da vitória, em nome do Senhor Jesus. Vamos continuando aqui com o programa Voz da Libertação. São 20 horas mais 19 minutos. Vai discando 17-3421-6357. É, quero desejar a paz do Senhor Jesus. Nossa irmã Tereza Caetano, da cidade de Fernandópolis, sempre ligadinha aqui no programa Voz da Libertação. Quero também desejar a paz do Senhor Jesus, nossos irmãos da cidade de Cosmorama, Valentim Gentil, Floreal, todo da Noroeste Paulista, você que está passando aqui nas rodovias, que Deus abençoe teu destino de ida e de vinda, onde você estiver indo, Deus vai contigo, em nome do Senhor Jesus. E quero desejar a paz do Senhor Jesus também a nossa irmã Cidinha de Catu, sempre sintonizado aqui na 98,1 FM. Vamos de curiosidade bíblica, não sai daí e logo voltamos.
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4: Nós vamos agora para um pouquinho, né, da Bíblia, um pouquinho de curiosidades. Vocês conhecem aquela história da primeira multiplicação dos pães? E o único dos quatro evangelistas, né, que citou a origem dos cinco pãezinhos e dos dois peixinhos foi João. E ele escreveu que aqueles pães e aqueles peixes pertenceram a um menino. Está no livro de João, no capítulo 6, exatamente no versículo 9. Já alguns tradutores traduziram como rapaz. Mas você indo no original da palavra grega, encontramos a palavra paidarion, que significa garotinho, né? Que de onde vem também a palavra pediatria, vem da palavra paidarion. E outras palavras que se referem a crianças. Bom, esse não é o ponto que queremos falar. Agora, para entendermos ainda melhor esse importante acontecimento da multiplicação dos pães e dos peixes, é bom explicarmos como eram os pães usados naquele tempo. E até hoje, ainda hoje, né, naquela região se usa o mesmo tipo de pão. Aqueles pãezinhos, eles eram achatados e bem fininhos. Na realidade, aqueles pães e os dois peixinhos eram o suficiente para o garoto almoçar, ter o seu lanche, né? Agora, o mais desusado e ao mesmo tempo glorioso deste grande milagre é que, seguindo a Jesus e escutando a preciosa voz do Mestre, o garoto até se esqueceu de comer o seu almoço, que provavelmente sua mãe tinha lhe preparado e tinha dado o farnel para ele levar a sua lancheira, né? A gente vê aqui um desprendimento, a gente vê aqui uma dedicação, e que foram o suficiente para Jesus usar gloriosamente em sua obra de multiplicar os pães. A gente vê algo maravilhoso que, como a gente sempre fala, quando Jesus falava e quando ele passava por certos lugares, ou por todos os lugares, uma grande multidão o seguia. Realmente Jesus atraía até as crianças, não é? Me lembro da ocasião que Jesus chega a um lugar, as crianças vêm em direção a ele, e os discípulos dizem: não, Senhor, despede essas crianças, elas estão te atrapalhando. Ele disse: não as impeçais, porque dos tais é o reino dos céus. Falamos então de pormenores valiosos que muitas vezes não são percebidos quando lemos ou estudamos esta passagem bíblica da multiplicação dos pães e dos peixinhos.
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5: Muito bem, ouvintes do programa Voz da Libertação, são 20 horas mais 23 minutos e vamos de louvor. Quero oferecer esse louvor para nossa irmã Tereza Caetano, que ligou aqui e pediu. Deus abre o mar, oferece também para nossa irmã Sandra aqui de Votuporanga, para nós aqui da rádio, para todos os ouvintes que estão sintonizados aqui na 98,1 FM. Vai esse lindo louvor de Débora Miranda, Deus abre este mar.
3: Pediu.

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2: Muito bem, ouvintes do programa Voz da Libertação, você ouviu o louvor Deus Abre Este Mar, de Débora Miranda. Quem pediu foi nossa irmã Tereza Caetano, da cidade de Fernandópolis. Ofereceu para nossa irmã Sandra, aqui de Votuporanga, para nós aqui da rádio, para todos sintonizados aqui na 98,1 FM, Rádio Deus e Amor. E vai discando, 17-3421-6357, é o telefone e o WhatsApp, hein? Anote aí, é também o WhatsApp, você que quer mandar... um áudio, né? Contando a bênção, contando um milagre que o Senhor Jesus fez na tua vida, pode mandar. Também quiser mandar mensagem pedindo um louvor, pode também o WhatsApp. Você que é obreiro, você que é cooperador, você que é dirigente das igrejas pentecostal, Deus e Amor, da nossa região do Noroeste Paulista, pode mandar os banners, os anúncios aqui para nós estarmos anunciando aqui as campanhas, os cultos, aqui no programa A Voz da Libertação. E vamos para o momento informativo e já voltamos na 98,1 FM. Não saia daí, já voltamos.
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4: Juventude cristã. Estudo mostra que jovens lideram retorno às igrejas. Estudo divulgado em julho do ano passado revelou uma mudança histórica no comportamento religioso dos americanos. Os chamados grupos da geração Z e os millennials passaram a ser os grupos que mais frequentaram as igrejas nos Estados Unidos, superando pela primeira vez as gerações mais velhas. Apesar do avanço, a pesquisa aponta que mesmo os grupos mais assíduos ainda não comparecem semanalmente. Na média geral, adultos que frequentam igrejas vão cerca de 1,6 vezes por mês, o que significa que menos da metade participa todos os finais de semana. Para os líderes religiosos, isso representa tanto uma oportunidade de reaproximação quanto um desafio de manter o engajamento. Os especialistas explicam que a renovação espiritual entre os mais jovens pode redesenhar o futuro das igrejas. Afirmam que o tecido da vida congregacional está de fato mudando. A presença dos novos grupos é uma chance enorme para os líderes, mas esse interesse precisa ser bem trabalhado para que resulte em discipulado e crescimento espiritual. Pesquisas mais recentes contaram com 5.580 entrevistas feitas entre janeiro e julho do ano passado, considerando fatores como idade, gênero, região e renda. A tendência observada indica que a vitalidade das igrejas nos próximos anos pode depender de como líderes cristãos conseguirão responder à busca de jovens por conexão, pertencimento e espiritualidade. Vida cristã moderna e impacto das redes sociais. As redes sociais têm um grande impacto na vida do cristão. Elas mudam a forma como nos comunicamos e nos conectamos com os outros. Esse ambiente digital pode ser muito positivo, mas também desafiador. Por um lado, as redes oferecem plataformas para compartilhar a fé. Cristãos podem postar versículos, reflexões, experiências que inspiram outros. A mensagem do Evangelho pode alcançar mais pessoas do que nunca, atingindo aqueles que estão longe da igreja. Contudo, é preciso ter cuidado. A exposição constante às redes sociais pode ser uma distração. Pode nos afastar de momentos importantes de oração e estudo da Bíblia. É fácil se perder em postagens e comentários. A importância do uso consciente das mídias não pode ser subestimada. Vivemos em um mundo cheio de informações, por isso é essencial saber como usar as redes sociais de maneira responsável. Primeiro, devemos pensar nas coisas que publicamos. Cada postagem e comentário pode impactar a nossa imagem e a de nossa fé. A tecnologia pode ser uma grande aliada em nossa caminhada de fé. No entanto, é crucial usá-la de forma consciente e equilibrada. Praticar a empatia, respeitar os outros e refletir sobre o que compartilhamos são passos fundamentais. Estabelecendo limites e priorizando interações significativas, podemos fortalecer nossos relacionamentos e nossa espiritualidade.
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2: Já voltamos aqui com o programa Voz da Libertação. São 20 horas mais 35 minutos. Você que está ligadinho aqui na 98,1 FM, Rádio Deus é Amor. Todos tenham uma noite abençoada de quarta-feira em nome do Senhor Jesus. E vamos de louvor. Quem pediu louvor foi a nossa irmã Sandra. A paz do Senhor Jesus, nossa irmã Sandra aqui da cidade de Votuporanga. Ela pediu louvor, Lindas Moradas. Oferece para a nossa irmã Teresa Caetano lá da cidade de Fernandópolis e para todos os ouvintes que estão sintonizados no programa A Voz da Libertação.

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1: Já voltamos com o programa Voz da Libertação. Você ouviu o louvor Lindas Moradas. Quem pediu foi a nossa irmã Sandra, aqui da cidade de Votuporanga. E ofereceu para a nossa irmã Tereza Caetano, lá de Fernandópolis, esse lindo louvor. E para todos os ouvintes do programa A Voz da Libertação. Vamos de anúncio das igrejas pentecostal, Deus e Amor.

todos da cidade de Arabá, todos os irmãos da cidade de Arabá, neste sábado, dia 29, nesta sexta, dia 29, a partir das 19 horas, tem a campanha O Senhor é meu pastor e nada me faltará. Quem vai estar ministrando a palavra e orando em favor dos dons do Espírito Santo é o nosso cooperador Washington. Você não pode faltar, hein? Nesta sexta-feira, a partir das 19 horas. Igreja Pentecostal Deus e Amor na cidade de Arabá, fica na Avenida Otília Torres, número 610, no centro de Arabá. Dirigente local, a sua cooperadora Sueli.

Neste sábado, dia 30, tem culto de sábado. Quem vai estar ministrando a palavra é o cooperador Edivaldo, juntamente com sua esposa, vindo da cidade de Valentim Gentil, na IPDA do bairro Pouso Bom de Votuporanga, que fica na rua Leonardo Comer, número 2645, no bairro Pouso Bom. Você é o nosso convidado especial, você não pode faltar, hein? Neste sábado, a partir das 19 horas. Cooperador Edivaldo, juntamente com a sua esposa, vai estar levando a palavra e orando em favor de todos. Venha receber as bênçãos do Senhor Jesus na Igreja Pentecostal Deus e Amor do bairro Pouso Bom, em Votuporanga.

0: Nesta quinta-feira também tem culto da Fundação Reviver à tarde, a partir das 14 horas. Quem vai estar ministrando a palavra é a cooperadora Maria Ferreira. Você não pode faltar, hein? Nesta quinta-feira, a partir das 14 horas. Igreja Pentecostal Deus Amor fica na Avenida José Silva Melo, no 2061, Chácara das Paineiras, em Votuporanga. Você não pode faltar, hein? Culto da Fundação Reviver, nesta quinta-feira, a partir das 14 horas. Venha, traga um quilo de alimento não perecível, venha receber as bênçãos do Senhor Jesus. Quero convidar a todos também, vem aí o quarto encontro de louvor. É, vai ser lá na cidade de Riolândia. Atenção todos da nossa região, vai ter o encontro, o quarto encontro de louvor. Quem vai estar ministrando a palavra é a cooperadora Taciana de Olímpia. E vai estar os irmãos louvando Jovair, Danila e Letícia. Você não pode faltar, hein? Neste dia 20 de junho, vai anotando na tua agenda, vai formando as caravanas, se preparem, que vem aí o quarto encontro de louvor, hein? Vai ser bênção. Igreja Pentecostal Deus e Amor em Riolândia, fica na rua 10, número 1060, em Riolândia. Responsabilidade, presbítero Heleno. E você é o nosso convidado especial, vai formando as suas caravanas, se preparem que vem aí o quarto encontro de louvor em Riolândia. Atenção todos de Paris, nesta quinta-feira tem culto na IPDA de Paris, com o presbítero Elias e o cooperador José Gomes. É o segundo dia da campanha Deus Resolve Tudo. Olha que campanha abençoada, campanha tremenda. Você não pode faltar, você que é da cidade de Paris, cidades vizinhas, venha neste culto abençoado, nesta campanha maravilhosa Deus Resolve Tudo, a partir das 19 horas. Igreja Pentecostal Deus e Amor na cidade de Paris, e fica na rua Cardeal Dom Sebastião Leme, número 151, Residencial São Pedro, em Paris. Esses são os anúncios das Igrejas Pentecostal Deus e Amor. Você que é dirigente, você que é cooperador, você que é obreiro das Igrejas Pentecostal Deus e Amor da nossa região do Noroeste Paulista, mande para nós o banner, os anúncios, para a gente estarmos anunciando aqui no programa A Voz da Libertação, ao vivo até às 10 da noite. Vamos de testemunho, testemunho para acrescentar e aumentar a fé dos irmãos em nome do Senhor Jesus. Quero mandar a paz do Senhor Jesus também, nossos ouvintes da cidade de Valentim Gentil, sempre sintonizado aqui no programa Voz da Libertação, Valdir, o Éder, nosso cooperador José Maria, o Joel, todos os ouvintes lá da cidade de Valentim Gentil, sintonizado aqui no programa Voz da Libertação, que Deus abençoe. Em nome do Senhor Jesus, e vamos de testemunho para acrescentar e aumentar a fé. E já voltamos.
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2: Gonçalo da Silva, irmão. Contar a bênção da minha neta, irmão, que ela estava querendo trabalhar e eu fiz um voto pro Senhor aqui na campanha. Jesus, abre as portas do emprego pra minha neta. Hoje já faz uma semana, irmão, que ela tá trabalhando para a honra e a glória do Senhor Jesus. E eu tenho mais bênção também nessa campanha, meu irmão. Lá de Vitória do Espírito Santo, minha prima foi pro hospital fazer uma cirurgia de vesícula. Quando ela subiu pra mesa, pra sala de cirurgia, ela infartou. Minha prima me ligou falando que ela estava internada no UTI. Eu orei e falei para ela, estou na campanha, confia que o Senhor vai dar a vitória. Quando foi no outro dia, minha prima já me ligou, tia, minha mãe já está no quarto, já saiu do UTI. E assim eu agradeço a oportunidade em nome de Jesus. Cereza Rua Angel de Souza, número 4, Cidade Lida, Itaquera.
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0: Muito bem, ouvintes do programa A Voz da Libertação. Que testemunho maravilhoso da nossa irmã Tereza. Que testemunho abençoado, você viu? Ela com as portas fechadas e Deus abriu as portas de emprego para a filha dela, que necessitava de uma porta aberta. Olha para você ver, Deus abre portas onde não tem. E a prima dela também, que tinha sofrido um infarto em cima de uma mesa de cirurgia. Olha que olha só o milagre que o Senhor Jesus fez na vida dela. Deus repreendeu o espírito da morte. E ela ressuscitou em nome do Senhor Jesus. Isso é milagre de Deus. Você que está ouvindo o programa Voz da Libertação, não perca a tua fé. Busque ao Senhor. Creia nele e ele tudo fará por você, pela tua família, pelo teu lar. Mas você tem que crer. Tem que buscar o Senhor. Ore. Ore pelas madrugadas. Faça campanha. Faça voto. Você que necessita de uma porta aberta do emprego. Você que necessita de uma cura, de uma libertação. Coloque tua boca no pó. Clame o nome dele. Busque a presença do Senhor. E você vai ver o milagre acontecer na tua vida, no teu trabalho, na tua família. Aonde estiver, o Senhor vai estar presente, te abençoando, te dando livramento. Creia nisso e será salvo tu e a tua casa, em nome do Senhor Jesus. Vamos continuando aqui com o programa Voz da Libertação. Quero mandar a paz do Senhor Jesus, nossos irmãos da cidade de Monte Aprazível. O Senhor Eli Alcântara, teu esposo também, sempre ouvindo o programa Voz da Libertação, família Alcântara. Os irmãos da cidade de Tanabi, a paz do Senhor Jesus. João de Macaubal também, a paz do Senhor Jesus, sempre ligadinho aqui na 98,1 FM. Nossos irmãos da cidade de Américo de Campo, Ponte Gestal, Riolândia, Paulo de Faria, toda a Noroeste Paulista, sintonizada aqui na 98,1 FM. Que Deus abençoe a vida de cada um de vocês, em nome do Senhor Jesus. E vamos de louvor. Quero oferecer esse louvor. É o novo louvor de Ivan Luiz, No Céu com Salvador. Este louvor você encontra aqui na Rádio Deus e Amor, da MC Music. Ligue, peça o seu louvor. Peça o seu louvor que a gente vai estar tocando aqui ao vivo até as 10 da noite no programa Voz da Libertação. Esse é o novo louvor de Ivan Luiz, No Céu com Salvador.
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1: Muito bem, ouvintes do programa Voz da Libertação, você ouviu o louvor No Céu com o Salvador de Ivan Luiz. Ofereci para você que está sintonizado aqui no programa A Voz da Libertação, na 98,1 FM Rádio Deus é Amor. Vamos de um minuto com Deus e já voltamos.
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2: Olá, ouvintes, aceitem a paz do Senhor Jesus. Eu sou o seu irmão Levi Muniz e desejo que Deus te abençoe nesta oportunidade. Eu quero compartilhar com você o que está escrito em Colossenses capítulo 2, versículo 6. Colossenses 2, 6 diz assim a palavra do Senhor: sendo assim, da mesma forma como recebestes a Cristo o Senhor, também andai nele. Eu quero falar um pouquinho sobre maturidade espiritual. Maturidade espiritual é trabalhar para alcançar degraus cada vez maiores da fé. Estamos constantemente em mudança, seja mudança física, seja mudança emocional, seja mudança espiritual. Porém, que as suas mudanças te levem ao crescimento. Certas coisas que há por algum tempo nos aborrecem. Existem coisas que nos aborrecem no processo de amadurecimento. Por conta do crescimento, amadurecemos e aprendemos a lidar com situações e já não nos chateamos mais. Ou seja, existem situações que vão nos chatear, existem situações que vão nos fazer pensar em parar. Porém, à medida que nós formos nos acostumando com aquela situação, ela não vai nos chatear mais, porque vamos entender que isto é necessário para o nosso amadurecimento. Em 2 Coríntios capítulo 3, versículo 18, 2 Coríntios 3, 18, a Bíblia diz: mas todos nós, com o rosto descoberto, refletindo como um espelho a glória do Senhor, somos transformados de glória em glória na mesma imagem, como pelo Espírito do Senhor. Somos transformados de glória em glória. Cada vez que você passa por uma luta, cada vez que você passa por uma dificuldade, por uma situação difícil, esta situação é para que você possa se aproximar mais de Deus. Aproxime-se mais do Senhor, amadureça com a situação que você está enfrentando. Quanto mais conhecemos a Deus e quanto mais ficamos próximos a Ele, aumentará a nossa confiança. As desconfianças que nós mesmos tínhamos acerca da nossa fé vão sendo substituídas pelas convicções. Deixa eu dizer uma coisa: à medida que você crescer no conhecimento de Deus, lendo a sua palavra, orando, glorificando o nome do Senhor, as suas dúvidas serão substituídas por convicções e você vai estar mais perto de Deus. Quantas coisas tínhamos como maligna, pecaminosa, e depois de obtermos um bom e verdadeiro conhecimento da palavra, descobrimos que estávamos errados. Pensamos assim em relação a certos irmãos, mas depois que conhecemos a palavra, aprendemos que Jesus tem amor pelas almas. Deixa eu dizer uma coisa: talvez você conheça alguém que está preso na religiosidade, talvez você conheça alguém que está preso em tantas coisas erradas, mas eu quero te dizer, esta pessoa que você conhece, esta pessoa que te dá tanto trabalho, esta pessoa que não entende as coisas, ela tem uma alma e a alma dela é preciosa para Deus. Devemos lutar para desenvolver a nossa espiritualidade, entendendo qual seja a perfeita, boa e agradável vontade de Deus. Portanto, se você conhece alguém que está débil na fé, ao invés de o ofender, ao invés de criticar, ao invés de zombar dele, ore por ele para que ele também venha crescer no conhecimento da palavra de Deus. Eu quero te convidar a tornar-se uma pessoa assídua na sua igreja. Você tem ido à igreja? Você tem participado dos cultos? Você tem participado dos trabalhos da igreja? Você tem se envolvido com a obra do Senhor? Ah, irmão Levi, eu não tenho tempo. Nesta oportunidade, eu te convido para tirar um tempo do seu tempo para fazer a obra de Deus. Cresça, frutifique, dê frutos, glorifique o nome do Senhor e você vai ser muito abençoado.
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1: 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Já voltamos com o programa Voz da Libertação. Vai discando 17-3421-6357. É o telefone aqui da Rádio Deus é Amor. As linhas estão liberadas e também é o WhatsApp. Pode mandar mensagem pelo WhatsApp, pode mandar áudio. Pode contar a bênção e o testemunho que a gente vai estar anunciando aqui no programa A Voz da Libertação. Quero mandar a paz do Senhor Jesus, nossos irmãos aqui da cidade de Votuporanga, sempre ligadinho aqui na 98,1 FM, no bairro Pozo Bom, bairro São João, bairro Estação, todos aqui sintonizados aqui no programa da Voz da Libertação. Que Deus abençoe a cada um de vocês em nome do Senhor Jesus. Vamos para o nosso prefixo e já voltamos com o programa Voz da Libertação. Não saia daí, que já voltamos.

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0: 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Culto de ensinamento, venha participar conosco. 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Você que quer participar, buscar revestimento de Deus, orar, é uma liturgia de culto de buscar a presença do Senhor, apresentar algo nas mãos de Deus. Então está o circo de oração todas as terças-feiras. 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Dois horários de cultos, à tarde às 14h30 e também à noite às 19h30. 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Também temos culto na nossa igreja, fica localizada na Avenida Ângelo Del Grossi, aqui na cidade de Fernandópolis. Sexta-feira, culto de libertação, guerra contra o mal, aonde há o homem de Deus, uma mulher de Deus trazendo a palavra do Senhor. Eu estarei com vocês todas as sextas-feiras à tarde e também período da noite a partir das 19h30. 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Todos os sábados há culto com os irmãos são convidados a estar participando conosco nesses cultos. Está todo o primeiro sábado do mês, diácono José Aparecido trazendo a palavra do Senhor. Todo segundo sábado do mês é a nossa Santa Ceia, tá? 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E no último sábado do mês também é o culto do Expansão, aqui na nossa sede setorial de Fernandópolis. Então você não pode ficar de fora. Venha adorar a Deus juntamente com a juventude forte e valente que está com todo vigor para trazer a mensagem do Senhor, para te receber com todo amor e com todo carinho. 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Então você é o nosso convidado especial a participar conosco nos cultos de domingos, a partir das 19 horas. Você pode estar vindo cultuar, que é o culto da família, aonde está os grupos Renascer, né? Grupo de varão, estão louvando a Deus, bendizendo ao nome do Senhor, e estará sempre um homem de Deus, uma mulher de Deus, trazendo a palavra do Senhor. Aí está, ouvintes, todos os dias nós temos cultos na nossa sede setorial de Fernandópolis. Eu tenho o imenso prazer de convidá-los e recebê-los com todo amor, com todo carinho, para que você possa participar dos cultos na nossa sede setorial. Não fique de fora. Aqui na cidade de Fernandópolis, na Igreja Pentecostal Deus e Amor, que fica localizada no bairro Boa Vista, com o endereço Avenida Ângelo Del Grossi, número 313. Venha participar conosco. Seja bem-vindo à Igreja Pentecostal Deus e Amor, sede setorial de Fernandópolis. Deus os abençoe.
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2: Muito bem, ouvintes do programa Voz da Libertação, são 21 horas mais 4 minutos, você que está sintonizado aqui no programa Voz da Libertação, que Deus abençoe a cada um de vocês.